0: o programa Cris está voltando diretamente de Nonoai, Rio Grande do Sul, para a Rádio Renascer 91.3. 24 horas por dia, levando a mensagem da paz, da esperança, da salvação, da cura divina, da restauração. Deus abençoe também lá o nosso querido irmão Louveira, sua família, filhos e esposa, todos sejam abençoados, a mãe Liliane e também a irmã Marli, todos, o genro, família, todos que pertencem à família Louveira. Que Deus abençoe ricamente, que a graça de Deus esteja inteiramente sobre a sua casa e sobre esta rádio, para ser abençoado por Deus. Deus abençoe ricamente. Cheguemos agora do culto, aleluia, só arrumemos aqui, preparemos, já estamos começando a bênção de Deus aqui essa tarde, essa noite, findando essa semana para começar uma semana nova, cheia de esperança, cheia de alegria, cheia de gozo, cheia de paz. É para você, minha irmã, meu irmão, que tem essa alegria, essa fé viva em Cristo Jesus. Deus está pronto para te abençoar essa noite. E vamos aí, meus queridos irmãos, já fazer uma leitura bíblica. Está escrito em João capítulo 3, verso 16, porque Deus enviou seu Filho ao mundo. 17. Capítulo 3, verso 17, porque Deus enviou seu Filho ao mundo, não para condenar o mundo, mas para que o mundo fosse salvo por ele. Quem crê nele não é condenado, mas quem não crê já está condenado, porquanto não crê no nome do unigênito Filho de Deus. E a condenação é essa, que a luz veio ao mundo e os homens amaram mais as trevas do que a luz, porque as suas obras eram más. Porque todo aquele que faz o mal aborrece a luz e não vem para a luz, para que as suas obras não sejam reprovadas. Mas quem pratica a verdade vem para a luz, a fim de que suas obras sejam manifestas, porque são feitas em Deus. Vamos lá, meus queridos irmãos, orar, pedir a graça de Deus. Pai eterno, em nome de Jesus Cristo, teu Filho amado, eu chego diante de ti, da tua presença, Senhor, como teu servo, essa noite, pedindo que o Senhor estenda as duas mãos santas sobre esse momento, sobre aquela família precisada, necessitada, que está chorando, que está precisando, Senhor, que o Senhor devolva a sua causa. Entra dentro dessa casa, Senhor, esta noite com providência divina, que o Espírito Santo, aleluia, esteja no nosso meio, fazendo obra maravilhosa, revelando mistério, revelando obras aqui esta noite, porque eu sei que aonde há o Espírito de Deus, aí há revelação, nada oculto diante de ti. Aleluia, Deus, eu te peço pelo amor do teu nome e pelo sangue derramado na cruz do Calvário. Cure essa mulher, cure esse homem agora, liberta agora, salva agora. Senhor, entra com providência e cura divina dentro dessa casa, despaça a tristeza, o amor, a agonia, o ai, sai daí em nome de Jesus, e que essa pessoa possa sentir a tranquilidade na sua vida para viver aqui nessa terra com a graça de Deus. Nós te pedimos todas essas bênçãos em nome de Jesus. A Marlene com vocês.
1: Paz do Senhor, nosso irmão que estão na escuta do programa. Deus abençoe a Louveira, toda a sua família lá em Porto Soberbo, Argentina. Deus abençoe nossos irmãos brasileiros também, nosso irmão castelhano, e aonde alcança as ondas desta rádio. Com Walter Zer de Meira, paz, ora por nós e tira uma palavra para nós. Walter Zer e Ladenir de Sapiranga. Deus abençoe, Walter Zer e Ladenir.
0: Ouve, ó Deus, o meu clamor, atende as minhas orações. Que Deus abençoe, que Deus possa atender mesmo.
1: Aleluia. Irmã Salete Souza Canal. Paz, peço uma palavra para minha mãe. Deus abençoe.
0: Eis que assim, eis que o Senhor Jeová me ajuda. Quem há que me condene? Se Deus está te ajudando, ninguém Aleluia. Vai poder te condenar.
1: Maria Elizabeth Mendes, paz, peço oração por mim, estaremos orando. Deus abençoe Maria Elizabeth, família. Mão Lírio Seide, de Trespasso, também boa noite. Deus abençoe Mão Lírio, família. Osmar Corato, bênção de Jesus. Deus abençoe, irmão Osmar e família. Lene Pinheiro, amém. Deus abençoe também a irmã Lene e a família também. Irmã Elisete Vaz, peço oração por mim, saúde, estaremos orando, amém. Deus abençoe nossos irmãos. Argeu Lemos Pereira, paz do Senhor Jesus Cristo, assistindo São Luís Gonzaga. Abraço para vocês, pastores. Deus abençoe.
0: Amém. Outro para os irmãos aí. Muito abraço bem apertado do pastor Brasil, da mamãe Gênia.
1: Osmar Curato disse amém. Osmar Curato, Deus abençoe, irmão. Nosso irmão Osmar.
0: Irmão Osmar, Deus
1: também
0: abençoe.
1: Também irmão Nicolau Flori Gomes, Deus abençoe, irmão Nicolau, irmã Sueli, toda a família. Irmão Osmar, estou na escuta. Deus abençoe.
0: Isso, é verdade. Deus abençoe.
1: Lourdes Moraes, paz do Senhor Jesus. Deus abençoe, irmã Lourdes e família, irmã. Ele é ativado, eu recebo. Maria Lúcia de Lima. Paz do Senhor, pastor, pastora Marlene. Peço uma palavra, Deus abençoe a Maria Lúcia.
0: A salvação vem do Senhor sobre o seu povo. Seja a tua bênção.
1: Irmã Neuza Batista, paz do Senhor, pastor Brasil Marlene, peço uma palavra para mim, que Deus abençoe.
0: O justo se alegrará no Senhor e nele confiará, Salmo 64, versículo 10.
1: Abençoe, irmã Neuza e família, irmã Maria Cordeiro, paz do Senhor Jesus, meus queridos, peço oração por minha família, uma palavra, Deus abençoe. Maria,
0: lava-me completamente a minha iniquidade e purifica o meu pecado. Oh, que Deus abençoe mesmo.
1: Deus abençoe, irmã Maria e família também.
0: Essa é uma bênção bem abençoada, meus queridos irmãos.

0: Glória abençoada, abençoada, meu irmão.
1: Irmão Daniel Silva. Pastor Daniel Silva, de Teresópolis, Rio de Janeiro.
0: Nosso amigo.
1: Deus abençoe o pastor Daniel de Rio de Janeiro, toda a família.
0: Deus abençoe, irmão Daniel.
1: Sandra Aparecida Gonçalves, Sandra Aparecida Gonçalves, de Moraes, de Bento Gonçalves. Peço oração para minha família e um hino com Mari Mota. Deus abençoe, irmão Sandra, pastor Daniel, todos nossos irmãos. Neuza Batista, glória a Deus, Deus abençoe, pastor Daniel de Teresópolis. Eldoni Ferreira, estou na escuta, já está uma benção, escuta, uma benção, peço uma palavra, glória a Deus.
0: Clama-me e responder-te-ei, e ensinar-te-ei coisas grandes e firmes que vós não sabeis. Jeremias 33,
1: abençoe,
0: verso
1: irmã.
0: 3.
1: Eldoni, toda a família, Cléo Mota, adorador, nossa filha Maria Cleonice, também Deus abençoe. Tereza Fuão, paz do Senhor Jesus Cristo aos irmãos. Deus abençoe, irmã Tereza, toda a família dos nossos queridos irmãos.
0: Graças a Deus, que bênção, bem abençoada.

0: vai pegar, meus queridos irmãos.
1: Irmã Tereza, paz do Senhor, pastor Brasil, pastor Marlene, peço uma palavra. Deus abençoe, irmã Tereza, toda a família.
0: Vamos lá, meus queridos irmãos. Guardo no coração a tua palavra para não pecar contra ti.
1: Antônio Carlos Ferreira Lima, Deus abençoe. Deus abençoe, irmão Antônio Carlos Ferreira Lima, toda a família. A irmã Ivani Banajinski, paz do Senhor. Paz do Senhor, irmãos, que Deus abençoe. Paz do Senhor, irmãos, que Deus abençoe os irmãos poderosamente. Peço oração pela salvação da minha família. Peço que Deus dê força para aqueles que estão desviados, que eles voltem para a casa do Pai.
0: Estaremos orando para que Deus dê força, porque sem força ninguém pode voltar. Mas com a força, a graça de Deus se manifesta, daí traz salvação.
1: A irmã pede uma palavra, um abraço. Deus abençoe, irmã Ivani, família.
0: Tornai a Deus e dai-lhes glória, porque é vinda a hora do seu juízo.
1: A irmã Maria Souza, paz do Senhor, peço oração por mim, dor de dente na garganta. Obrigado. Vamos orar que Deus vai repreender essa dor de garganta, dor de dente da nossa Maria, irmã Maria.
0: Vamos orar depois.
1: Irmão enfermeiro Martins, paz do Senhor, pastor, estou na escuta aqui de Carlos Barbosa. Peço uma palavra de Deus, Deus abençoe.
0: Porque ele faz a chaga e ele mesmo liga. Aleluia. É isso aí, tudo é com Deus, meus queridos irmãos.
1: A irmã Terezinha Rodrigues, paz do Senhor Jesus Cristo, amém. Que Deus abençoe todos nós, Deus abençoe o pastor e a pastora, amém. Deus abençoe a irmã Terezinha e família, a irmã Neuza Batista. Peço oração para mim e uma palavra, que Deus abençoe. Deus abençoe, irmã Neuza.
0: Sede perfeito, sede consolado, sede o mesmo parecer e viver em paz. Aleluia.
1: Marilene Cavalheiro, paz do Senhor Jesus, amados. Peço uma palavra. Deus abençoe, irmã Marilene, também, família.
0: Vamos lá, lê a palavrinha. Eu sou o Senhor e este é o meu nome, da minha glória, pois outro não darei. Esse é o nome de Jesus.
1: A irmã Loiva Camargo, paz do Senhor Jesus, peço oração em favor da minha família. Em meu favor, muito obrigado, peço uma palavra. Deus abençoe, irmã Loiva, toda a tua
0: Contudo,
1: família.
0: Contudo, atentou para a sua aflição e ouvindo o seu clamor. Deus Estaremos vai orando. Virar para o teu lado e vai ver o que você está sofrendo.
1: Aleluia. Estaremos orando pela família da irmã Loiva, todos nossos queridos irmãos que estão aqui pedindo oração.
0: Isso é verdade mesmo, vamos lá. Vamos escutar Mari Mota.

0: Que bênção bem abençoada.
1: A mãe Ivanete Prudente Pérez, boa noite, queridos. Ora para mim, para todas as áreas da minha vida, tira uma palavra para mim. Deus abençoe a mãe Ivanete e toda a família.
0: Vamos lá, meus queridos irmãos, com a palavra que diz assim: chegai vós a Deus e ele se chegará a vós. Tiago 4, 8.
1: Antes de tocar o hino de vocês, querido, para mim, ora para a Michele. Devemos orar por toda a família da nossa querida irmã, que Deus abençoe, da mãe Ivanete. A mãe Ivanete compartilhou também.
0: Isso, Deus abençoe.
1: A irmã Eliete Vaz, que louvor abençoado, estou passando o processo, mas estou nas mãos do Senhor.
0: Oh, glória a Deus, e não tema, porque Deus está contigo, aleluia, ele vai te dar saída. Como ele permitiu a entrada, ele vai te dar também a saída. Creia somente nele, deposite nele toda a tua confiança, porque Deus tem algo para realizar e você ser uma testemunha do Senhor.
1: A mãe Ivanete, a mãe Eliete Vaz, orem pelo meu esposo, estaremos orando. Ivanete, amém, glória a Deus.
0: Vamos ouvir a Mari Mota cantando, chimarrando com Jesus.

0: Bença bem abençoada, meus queridos.
1: A
0: Arvaleta
1: que se eu recebo, graças a Deus, Jesus. Irmão Artemio Sampaio, paz do Senhor, pastor Brasil e Marlene, estamos assistindo, eu peço uma palavra. Deus abençoe, irmão Artemio, irmã Nice, toda a família.
0: A palavra é essa, irmão Artemio, ir por todo mundo e pregar o evangelho a toda criatura, não perca tempo. Deus está te chamando, Deus está te chamando.
1: Irmão,
0: não é o homem que te chama, é Deus que te chama.
1: Rosalino Nino, paz do Senhor, meu amigo, estamos ligadinho na programação, bênção de Deus. Deus abençoe, irmão Rosalino, toda a família.
0: Isso, que bênção bem abençoada, né? Vamos lá, meus queridos irmãos, ouvir ainda a Mari cantando aí mais um hino para nós, né? Isso.

0: Deus, eu vou amanhã e faço tal coisa, amanhã eu vou fazer aquele negócio, eu vou fazer aquele lá, eu vou arrumar um emprego, eu vou, tudo eu, mas diga, se Deus quiser, eu vou arrumar emprego, se Deus quiser, meu filho vai sarar, se Deus quiser, a minha esposa vai ser curada, se Deus quiser, aleluia, Ele vai interceder por mim no meu emprego, aleluia. Se Deus quiser, o inimigo não vai ter privilégio contra minha família, aleluia, eu vou estar escondido no esconderijo do Altíssimo, se Deus quiser, eu fazerei obra maravilhosa, aleluia, para Deus. E você assim vai indo, se Deus for por nós, quem será contra nós? Vamos ver os nossos irmãos que ajudam nós no programa a pagar. 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Então você sempre ligue 91.3 e você estará com a porta do céu dentro da tua casa, porque ali é 100% evangélica. Deus abençoe ricamente aí vocês. Vamos ouvir os irmãos que estão nos ajudando com patrocínio.
1: A irmã Alvane Rocha Ockman, irmão Matheus Carvalho Família, a irmã Lourdes Costa Modesto, Manoeli Torres Mosse, irmão Otávio de Faxinalzinho, a irmã Inês de Arco-Íris, a irmã Iraci Wagner Lopes, Alexandre Ferreira Lopes de Caraá e a irmã Eliana Esperucanato de Mato Grosso, a irmã Eloir Terezinha Lacerda, a irmã Maria Lúcia de Lima, Paulo de Oliveira e o irmão Rodrigo da tenda ali da linha São José. O irmão Antônio Valdecir Mosse, a irmã Marlete Mosse de Faxinal.
0: 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Deus abençoe.
1: A irmã Ivanete pediu uma palavra para José Carlos.
0: Vamos lá. Eu te darei a chave do reino do céu. Mateus 16, verso 19.
1: Aleluia, Camargo, amém. A irmã Lucimar Andrade, paz do Senhor, pastor Brasília e pastora Marlene, casal abençoado por Deus, peço uma palavra para mim. Deus abençoe a irmã Lucimar Andrade e toda a família.
0: O céu passará, mas a minha palavra não há de passar.
1: Aleluia. Também a irmã Cleusa.
0: Não passarão.
1: Cleusa Bueno, paz do Senhor Jesus, pastor Brasília e irmã Marlene. Peço oração e uma palavra. Deus abençoe, irmã Cleusa.
0: Porventura, as consolações de Deus te são poucas. Jó 15, verso 11.
1: Ivanete,
0: Deus tem dado muita consolação para nós. Vamos escutar, então, o pastor Brasil da Mota e a irmã Marlene, que os irmãos disseram, bote um hino de vocês aí. Vamos lá. Vamos escutar.

0: de Nonoai, Rio Grande do Sul, para a Rádio Renascer 91.3, Porto Subelo, Argentina, é 24 horas por dia essa rádio funcionando como porta do céu, socorro das almas que precisam de ouvir uma palavra boa que vem do coração de Deus. Você pode sempre ser um ouvinte dessa programação. Nós temos programa lá terça-feira, das 3 às 4 da tarde. Temos sábado, às 4 às 5 e domingo, às 9 da noite, às 10 horas. E temos live também, meus queridos irmãos, aí às terça-feira de noite, às quarta-feira de noite e sexta de noite, das 8 às 9. Então você pode estar sempre ligadinho conosco aí, porque Deus tem bênção para você na tua casa. Se não receber hoje, recebe amanhã. Deus sempre, nunca falha. É isso aí, é bater, bater até que se abra. Nós fazemos nossos propósitos diante de Deus, vou escutar tantos programas e Deus vai resolver o meu problema. Deus vai revelar para o servo de Deus a minha vida, meu coração, minha família. Aleluia, meu emprego, está tudo nas mãos de Deus. E eu sei que Deus pode fazer tudo por você.
1: A irmã Léa Plata, amém. Deus abençoe a irmã Léa e a família. Também a Marizeta, a irmã Mari Mota Andara.
0: Essa é a Mari Mota, minha filha.
1: Abraço, pai e mãe. Abraço a todos.
0: Está lá em São Paulo fazendo campanha e cantando nas igrejas lá. Ele, ela e o esposo dela, o Paulinho Andara, né?
1: Mas abraço a todos os irmãos e ouvintes do programa.
0: Isso, está mandando um abraço para todos os ouvintes e todos os irmãos aí, né?
1: Deus abençoe a Mari Mota Andara, o Paulinho, que Deus continue usando eles. Que muitas almas possam se salvar, onde é que eles estão louvando e pregando.
0: Vamos ouvir então aí.

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0: Armanena, também a Armanena de Melo Serpa, Deus abençoe vocês.
1: Ô, Manena!
0: Deus abençoe a Armanena, toda a família.
1: Ô, Chico,
0: também.
1: Todos, um abração para vocês. Né?
0: A irmã Mari Mota andar trabalhando nas produções e agenda dos congressos aqui. Eles estão também fazendo gravação lá com os irmãos que estavam esperando e nos congressos louvando o nome do Senhor. A irmã Ivaneta e Prudentes, obrigado, querida. Um abraço para você também. Aliás, Mari Mota, assim, próxima semana, congresso unificado na AD Ipiranga, em Bauru, São Paulo. Depois vamos estar na Assembleia de Deus Sede em Rio Claro, São Paulo, com o pastor Isaac Valadares. Em seguida, retornamos. Glória a Deus.
1: Já estamos esperando eles aí, né? Deus abençoe, porque é um casal que são usados nas mãos de Deus. E por isso agenda, meus irmãos. Eles foram agora lá para Minas Gerais, né? Lá estavam, lá em Minas Gerais, cantando. E assim vai indo. Não para o servo de Deus. Tem lugar sempre na obra de Deus para quem faz o serviço de Deus. É caprichado e que Deus se agrada muito, né? Vamos lá, meus irmãos.
0: A irmã Ivaneta, graças a Deus, família abençoada por Deus. Eita glória.
1: Deus, meus irmãos, nós vamos escutar um hino aqui.

0: Então a palavra de Deus disse, porque Deus enviou seu filho ao mundo, não para condenar o mundo, mas para que o mundo fosse salvo por ele. Deus não tem prazer de condenar nem você nem eu. É nós que procuramos, nós mesmo abrimos a cova para nós cair. Quando muitas vezes o Espírito Santo está chorando em roda de nós, dizendo, não faça, meu filho, não erre, não peque, porque daí eu não posso ficar contigo. Aleluia! E naqueles momentos, sem pensar, sem muitas vezes vigiar, nós caímos nos laços de Satanás, e Satanás vem e leia nossos pés, e nós caímos no abismo do pecado, nas transgressões, porque Jesus veio ao mundo, não veio para condenar, ele veio para salvar. A missão dele é salvar os anciões, aqueles homens que diziam para ele, como você come com os pecadores e como pode você, como servo de Deus, profeta de Deus? E Jesus disse assim, o são não é que precisa de médico, mas sim os doentes que precisam de médico. Deus ama você, meu irmão. Aleluia. Do jeito que tu tá, cheirando o pecado, cheirando maconha, cheirando cigarro, cheirando a cachaça, cheirando, aleluia, as coisas terrenas, mas ele está em roda de você, dizendo, meu filho, entrega teu caminho ao Senhor e confia nele, e ele tudo fará, aleluia. Meu querido irmão, você está na hora de você se entregar para Jesus, porque tem uma emboscada, aleluia, para te engatar, para te levar para a cadeia. Amigos falso, amigos que se chama amigo, mas no, na hora do pega, eles entregam você e pegam você de escudo. Aleluia, mas abra o olho, quem são meu pai, quem são minha mãe, quem são meus irmãos, são aqueles que ouvem a palavra de Deus e guardam, esses são meus irmãos. Você tem que saber escolher. Jesus não veio aqui para condenar, diz assim, quem crê nele não é condenado, porquanto quem não crê já está condenado. Então só em você não querer, aleluia, receber Jesus como teu Salvador, você escolheu ser condenado. E a condenação é essa, que Jesus veio ao mundo e os homens amaram mais as trevas do que a luz, porque suas obras eram más, mas todo aquele que faz o mal não vem para a luz, para que suas obras não sejam reprovadas, mas aquele que faz a obra do Senhor se aproxima da luz, para que as suas obras sejam manifestas, porque são feitas em Deus, e você precisa tomar uma decisão. Chega, chega, você já se escapou desse acidente, quase morreu, aleluia, e Deus quer te abençoar agora, não brinque, aleluia, Jesus é poderoso para te abençoar, aleluia, Jesus quer te ajudar na tua vida, aleluia, antes que você venha, aleluia, aleijado, antes que você venha cego, sem um braço, sem uma perna, aleluia, venha inteirinho para Jesus e entrega para ele o teu coração e a tua alma será cheia do Espírito Santo. Eu quero orar por você esse momento, pedindo a graça de Deus sobre você, aleluia, sobre tua família, teus filhos que sofrem, eles não querem ver você no sofrimento, a família, a esposa não quer ver você no sofrimento, mas você teima, não tem dó de si mesmo. Eu quero orar por você agora, para que Deus mude, aleluia, o teu curso de vida, e você seja nova criatura. Deus maravilhoso Pai, eu chego diante de ti, da tua presença, leva esse irmão que está fracassado, caído na lama, mas o Senhor é poderoso para levantar ele, lavar no no sangue de Jesus e purificar ele para ser um grande servo de Deus. Essa mulher, essa moça, aleluia, tira, aleluia, da droga, tira, Senhor, nos prazeres dessa terra, para viver nos prazeres divinos de Deus, fazendo a vontade de Deus. Cure essa irmã que está com dor de dente agora, em nome de Jesus. Espírito de enfermidade, sai agora, em nome de Jesus. Nós ordenamos que toda a enfermidade que está atingindo, dor de cabeça, dor na garganta, dor no peito, dor que está atingindo a coluna, em nome de Jesus, reumatismo, diabetes, saia em nome de Jesus, fique sarado para a honra, para a glória do nome de Jesus.
1: Aleluia, irmã Renalda Moura, paz do Senhor Jesus Cristo, amado. Peço oração pela minha pressão e uma palavra. Estaremos orando.
0: Tem misericórdia de mim, Senhor, porque eu sou fraco. Sara-me.
1: Aleluia. Vânia Borba também, glória a Deus. Deus abençoe Vânia Borba. Jair Luz Fonseca, estou na escuta. Peço uma palavra, Deus abençoe.
0: Faz cessar a tormenta e calar as ondas. É ele que faz tudo.
1: Cleusa Lobato, glória a Deus. Deus abençoe. Irmã Ironi Batista, paz do Senhor. Pastor Brasil, minha senhora Marlene, glória a Deus. Deus abençoe a irmã Ironi, toda a família, todos os nossos queridos irmãos.
0: É, muito bem, estamos chegando no fim do nosso programa, prometendo de voltar agora, é quarta-feira, às 8 horas. Né?
1: Terça-feira,
0: aliás, terça-feira, às 3 horas da tarde. Se Deus quiser, estaremos com vocês de novo, da tarde, 3 horas da tarde, bem-vindo ao nosso programa e esteja aí. E a bênção que tu recebeu aqui, não deixe sem contar, porque nós temos de proclamar o nome de Jesus, que ele seja glorificado através do que ele faz na tua vida e na minha vida. Deus te abençoe. Então, aqui esse programa foi daqui de Nonoai, Rio Grande do Sul, para a Rádio Renascer 91.3, Porto Soberbo, Argentina. 24 horas por dia, levando a mensagem da esperança, da fé. Deus abençoe. Bem-vindo conosco.
1: A Ironi quer uma palavra
0: aí. A Ironi quer uma palavra. Então vai lá, irmã Ironi. Diz assim: na vossa paciência possuirei as vossas almas.
1: Glória a Deus.
0: É na paciência.
1: Deus abençoe nossos irmãos com uma noite abençoada, uma semana que vem abençoada, e o mês e o ano. E continuaremos orando pelos pedidos de oração.
0: Deixa. Thank you.

0: O túmulo de Jesus. Quando visitamos um cemitério, encontramos muitos túmulos e sepulturas, monumentos de mármore enfeitados e canteiros floridos. Muitos personagens históricos foram sepultados com honrarias e em belos monumentos, tendo seus nomes e feitos gravados em mármore ou esculpidos em bronze, mas sempre com a frase "Aqui jaz". O túmulo de Jesus é diferente de todos. Está vazio e aberto, pois o próprio anjo pronunciou: "Ele não está aqui, ressuscitou como havia dito", mostrando ao mundo a vitória do nosso Redentor. A ressurreição de Jesus é a garantia da nossa ressurreição.
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0: Un Pai Nosso. Não digas pai se a cada dia não te comportas como um filho. Não digas nosso se vives isolado em teu egoísmo. Não digas que estás no céu se só pensas nas coisas terrenas. Não digas santificado seja o teu nome se não o honras. Não digas venha a nós o teu reino se o confundes com o êxito material. Não digas faça-se a tua vontade se não a aceita como é. Não digas assim na terra como no céu, se duvidas da existência do inferno. Não digas o pão nosso de cada dia, se não te preocupas com quem tem fome. Não digas perdoa as nossas ofensas, se guardas rancor de teus irmãos. Não digas livra-nos do mal, se amas o pecado. Não digas amém, se não entendes e não dás crédito às palavras do Pai Nosso. Às vezes, refletir em tempo pode fazer a diferença entre a vida ou a morte eterna. Sempre, a decisão é nossa. Seria difícil traduzir todos os sentimentos contidos num abraço. O que poderíamos dizer então do momento quando pudermos abraçar Jesus? Com certeza este abraço será diferente de todos aqueles que demos ou recebemos em toda a nossa vida. Porque será o abraço da vitória final, do triunfo do bem sobre o mal e da certeza de que valeu a pena amar Jesus. E nesse mesmo sentimento de amor, paz e comunhão, queremos abraçar você e convidá-lo a juntos dedicarmos cada dia mais nossas vidas a Jesus, para que em breve o sonho de abraçá-lo seja uma realidade.
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0: 22 horas e 8 minutos.
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2: Sendo rico, se fez pobre. Aquele que é o pão da vida, começou o seu ministério sentindo fome. Aquele que é a água da vida, terminou o seu ministério cheio de sede. Aquele que convida os pecadores para descansarem nele, sofreu cansaço. Aquele que é a nossa consolação, no seu ministério chorou. Aquele que é o Senhor de todos, foi vendido como um escravo. Aquele que é o nosso bom pastor, foi levado à cruz como ovelha ao matador. Aquele que é vida, se entregou à morte, a qual morrendo destruiu. Jesus passou por isso.

5 minutos após chegar no céu. Pode ser no momento ou após um tempo de espera, mas estarei diante do meu Senhor. Então, no instante, todas as coisas serão vistas por nova perspectiva. De repente, as coisas que achei ser importantes, as tarefas de amanhã, os planos da igreja, meu sucesso ou fracasso em agradar os que me cercam, essas coisas não terão a menor importância. E as coisas às quais dei pouca atenção, falar de Cristo ao vizinho, o momento de fervente oração, a confissão e o abandono do pecado serão reais. No céu desejarei de todo o coração poder ter de novo um milésimo do tempo que deixei escapar-me entre os dedos, poder retirar todas aquelas incontáveis conversas que poderiam ter glorificado meu Senhor, mas não o fizeram. 5 minutos após eu chegar no céu, creio que desejarei de todo o coração ter sido mais fiel para ler a palavra de Deus e esperar nele em oração. E que pudesse tê-lo conhecido enquanto ainda estava na terra, da forma como ele desejava que eu o conhecesse. Desejarei, mas será tarde demais.

0: a resposta de Deus. Quando você diz, não posso resolver, Deus diz, eu dirijo os teus passos. Quando você diz, é impossível, Deus diz, tudo é possível. Quando você diz, me sinto só, Deus diz, não te deixarei, nem te desampararei. Quando você diz, eu não posso fazer, Deus diz, tudo podes. Quando você diz, não mereço perdão, Deus diz, eu te perdoo. Quando você diz, tenho medo, Deus diz, não temas, eu sou contigo. Quando você diz, estou muito cansado, Deus diz, eu te farei descansar. Quando você diz, ninguém me ama de verdade, Deus diz, eu te amo. Quando você diz, não sei como seguir, Deus diz, eu te ensinarei o caminho. E quando perguntares, que caminho me conduz a Deus? Deus diz, meu filho amado Jesus Cristo.
1: Vinte e duas horas e 31 minutos.
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sendo rico, se fez pobre. Aquele que é o pão da vida, começou o seu ministério sentindo fome. Aquele que é a água da vida, terminou o seu ministério cheio de sede. Aquele que convida os pecadores para descansarem nele, sofreu cansaço. Aquele que é a nossa consolação, no seu ministério chorou. Aquele que é o Senhor de todos, foi vendido como escravo. Aquele que é o nosso bom pastor, foi levado à cruz como ovelha ao matador. Aquele que é vida, se entregou à morte, a qual morrendo destruiu. Jesus passou por isso.

0: túmulo de Jesus. Quando visitamos um cemitério, encontramos muitos túmulos e sepulturas, monumentos de mármore enfeitados e canteiros floridos. Muitos personagens históricos foram sepultados com honrarias e em belos monumentos, tendo seus nomes e feitos gravados em mármore ou esculpidos em bronze, mas sempre com a frase "aqui jaz". O túmulo de Jesus é diferente de todos. Está vazio e aberto, pois o próprio anjo pronunciou: "Ele não está aqui, ressuscitou como havia dito", mostrando ao mundo a vitória do nosso Redentor. A ressurreição de Jesus é a garantia da nossa ressurreição.
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tomei coragem e pedi: por favor, embrulhe para mim muito amor de Deus, todo o perdão dele, um punhado de fé, bastante felicidade e salvação eterna para mim e para toda a minha família. O anjo do Senhor anotou meu pedido, separou os itens e acondicionou tudo num pequeno embrulho que cabia na palma da minha mão. Surpreso, perguntei-lhe: como é possível caber tudo isso aqui nesse pacotinho? O anjo do Senhor respondeu-me sorrindo: na loja de Deus, não vendemos frutos, apenas sementes.

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2: Cinco minutos após chegar no céu. Pode ser no momento ou após tempo de espera, mas estarei diante do meu Senhor. Então, num instante, todas as coisas serão vistas por nova perspectiva. De repente, as coisas que achei ser importantes, as tarefas de amanhã, os planos da igreja, meu sucesso ou fracasso em agradar os que me cercam, essas coisas não terão a menor importância. E as coisas às quais dei pouca atenção, falar de Cristo ao vizinho, o momento de fervente oração, a confissão e o abandono do pecado serão reais. No céu desejarei de todo o coração poder ter de novo um milésimo do tempo que deixei escapar-me entre os dedos. Poder retirar todas aquelas incontáveis conversas que poderiam ter glorificado meu Senhor, mas não o fizeram. Cinco minutos após eu chegar no céu, creio que desejarei de todo o coração ter sido mais fiel para ler a palavra de Deus e esperar nele em oração. E que pudesse tê-lo conhecido enquanto ainda estava na terra, da forma como ele desejava que eu o conhecesse. Desejarei, mas será tarde demais.
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2: Seria difícil traduzir todos os sentimentos contidos num abraço. O que poderíamos dizer então do momento quando pudermos abraçar Jesus? Com certeza este abraço será diferente de todos aqueles que demos ou recebemos em toda a nossa vida. Porque será o abraço da vitória final, do triunfo do bem sobre o mal e da certeza de que valeu a pena amar Jesus. E nesse mesmo sentimento de amor, paz e comunhão, queremos abraçar você e convidá-lo a juntos dedicarmos cada dia mais nossas vidas a Jesus, para que em breve o sonho de abraçá-lo seja uma realidade. Um Pai Nosso. Não digas pai, se a cada dia não te comportas como um filho. Não digas nosso, se vives isolado em teu egoísmo. Não digas que estás no céu, se só pensas nas coisas terrenas. Não digas santificado seja o teu nome, se não o honras. Não digas venha a nós o teu reino, se o confundes com o êxito material. Não digas faça-se a tua vontade, se não a aceita como é. Não digas assim na terra como no céu, se duvidas da existência do inferno. Não digas o pão nosso de cada dia, se não te preocupas com quem tem fome. Não digas perdoa as nossas ofensas, se guardas rancor de teus irmãos. Não digas livra-nos do mal, se amas o pecado. Não digas amém, se não entendes e não dás crédito às palavras do Pai Nosso. Às vezes, refletir em tempo pode fazer a diferença entre a vida ou a morte eterna. Sempre, a decisão é nossa.
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4: Vinte e duas horas e 56 minutos.
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2: A resposta de Deus. Quando você diz, não posso resolver, Deus diz, eu dirijo os teus passos. Quando você diz, é impossível, Deus diz, tudo é possível. Quando você diz, me sinto só, Deus diz: não te deixarei, nem te desampararei. Quando você diz: eu não posso fazer, Deus diz: tudo podes. Quando você diz: não mereço perdão, Deus diz: eu te perdoo. Quando você diz: tenho medo, Deus diz: não temas, eu sou contigo. Quando você diz: estou muito cansado, Deus diz: eu te farei descansar. Quando você diz: ninguém me ama de verdade, Deus diz: eu te amo. Quando você diz: não sei como seguir, Deus diz: eu te ensinarei o caminho. E quando perguntares: que caminho me conduz a Deus? Deus diz: meu filho amado Jesus Cristo.
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2: 5 minutos após chegar no céu. Pode ser no momento ou após um tempo de espera, mas estarei diante do meu Senhor. Então, num instante, todas as coisas serão vistas por nova perspectiva. De repente, as coisas que achei ser importantes, as tarefas de amanhã, os planos da igreja, meu sucesso ou fracasso em agradar os que me cercam, essas coisas não terão a menor importância. E as coisas às quais dei pouca atenção, falar de Cristo ao vizinho, o momento de fervente oração, a confissão e o abandono do pecado, serão reais. No céu desejarei de todo o coração poder ter de novo 1 milésimo do tempo que deixei escapar-me entre os dedos, poder retirar todas aquelas incontáveis conversas que poderiam ter glorificado meu Senhor, mas não o fizeram. 5 minutos após eu chegar no céu, creio que desejarei de todo o coração ter sido mais fiel para ler a palavra de Deus e esperar nele em oração, e que pudesse tê-lo conhecido enquanto ainda estava na terra, da forma como ele desejava que eu o conhecesse. Desejarei, mas será tarde demais.
4: Aleluia. 23 horas.
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2: Un Pai Nosso. Não digas pai, se a cada dia não te comportas como filho. Não digas nosso, se vives isolado em teu egoísmo. Não digas que estás no céu, se só pensas nas coisas terrenas. Não digas: santificado seja o teu nome, se não o honras. Não digas: venha a nós o teu reino, se o confundes com o êxito material. Não digas: faça-se a tua vontade, se não a aceita como é. Não digas: assim na terra como no céu, se duvidas da existência do inferno. Não digas: o pão nosso de cada dia, se não te preocupas com quem tem fome. Não digas: perdoa as nossas ofensas, se guardas rancor de teus irmãos. Não digas: livra-nos do mal, se amas o pecado. Não digas amém, se não entendes e não dás crédito às palavras do Pai Nosso. Às vezes, refletir em tempo pode fazer a diferença entre a vida ou a morte eterna. Sempre a decisão é nossa.
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0: visão divina. Outro dia entrei numa loja, vi um anjo por trás do balcão. Maravilhado com aquela visão divina, perguntei-lhe: Anjo do Senhor, o que vendes? Ele respondeu-me: Todos os dons de Deus. Custam muito caro? Perguntei. Não é tudo de graça, é só escolher, respondeu. Contemplei então a loja, vi jarros e vidros de fé, pacotes de esperança, caixinhas de salvação e sabedoria. Tomei coragem e pedi: Por favor, embrulhe para mim muito amor de Deus, todo o perdão dele, um punhado de fé, bastante felicidade e salvação eterna para mim e para toda a minha família. O anjo do Senhor anotou meu pedido, separou os itens e acondicionou tudo num pequeno embrulho que cabia na palma da minha mão. Surpreso, perguntei-lhe: Como é possível caber tudo isso aqui nesse pacotinho? O anjo do Senhor respondeu-me sorrindo: Na loja de Deus, não vendemos frutos, apenas sementes.
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sendo rico, se fez pobre. Aquele que é o pão da vida, começou o seu ministério sentindo fome. Aquele que é a água da vida, terminou o seu ministério cheio de sede. Aquele que convida os pecadores para descansarem nele, sofreu cansaço. Aquele que é a nossa consolação, no seu ministério chorou. Aquele que é o Senhor de todos, foi vendido como escravo. Aquele que é o nosso bom pastor, foi levado à cruz como ovelha ao matador. Aquele que é vida, se entregou à morte, a qual morrendo destruiu. Jesus passou por isso.

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2: O túmulo de Jesus. Quando visitamos um cemitério, encontramos muitos túmulos e sepulturas, monumentos de mármore enfeitados e canteiros floridos. Muitos personagens históricos foram sepultados com honrarias e em belos monumentos, tendo seus nomes e feitos gravados em mármore ou esculpidos em bronze, mas sempre com a frase "aqui jaz". O túmulo de Jesus é diferente de todos. Está vazio e aberto, pois o próprio anjo pronunciou: "Ele não está aqui, ressuscitou como havia dito", mostrando ao mundo a vitória do nosso Redentor. A ressurreição de Jesus é a garantia da nossa ressurreição. Seria difícil traduzir todos os sentimentos contidos num abraço. O que poderíamos dizer então do momento quando pudermos abraçar Jesus? Com certeza este abraço será diferente de todos aqueles que demos ou recebemos em toda a nossa vida, porque será o abraço da vitória final, do triunfo do bem sobre o mal e da certeza de que valeu a pena amar Jesus. E nesse mesmo sentimento de amor, paz e comunhão, queremos abraçar você e convidá-lo a juntos dedicarmos cada dia mais nossas vidas a Jesus, para que em breve o sonho de abraçá-lo seja uma realidade.

0: a resposta de Deus. Quando você diz, não posso resolver, Deus diz, eu dirijo os teus passos. Quando você diz, é impossível, Deus diz, tudo é possível. Quando você diz, me sinto só, Deus diz, não te deixarei, nem te desampararei. Quando você diz, eu não posso fazer, Deus diz, tudo podes. Quando você diz, não mereço perdão, Deus diz, eu te perdoo. Quando você diz, tenho medo, Deus diz, não temas, eu sou contigo. Quando você diz, estou muito cansado, Deus diz, eu te farei descansar. Quando você diz, ninguém me ama de verdade, Deus diz, eu te amo. Quando você diz, não sei como seguir, Deus diz, eu te ensinarei o caminho. E quando perguntares, que caminho me conduz a Deus? Deus diz, meu filho amado Jesus Cristo.
1: Vinte e três horas e trinta minutos.
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1: 23:36.
2: Visão divina. Outro dia entrei numa loja, vi um anjo por trás do balcão. Maravilhado com aquela visão divina, perguntei-lhe: Anjo do Senhor, o que vendes? Ele respondeu-me: Todos os dons de Deus. Custam muito caro? Perguntei. Não é tudo de graça, é só escolher, respondeu. Contemplei então a loja. Vi jarros e vidros de fé, pacotes de esperança, caixinhas de salvação e sabedoria. Tomei coragem e pedi: Por favor, embrulhe para mim muito amor de Deus, todo o perdão dele, um punhado de fé, bastante felicidade e salvação eterna para mim e para toda a minha família. O anjo do Senhor anotou meu pedido, separou os itens e acondicionou tudo num pequeno embrulho que cabia na palma da minha mão. Surpreso, perguntei-lhe: Como é possível caber tudo isso aqui nesse pacotinho? O anjo do Senhor respondeu-me sorrindo: Na loja de Deus, não vendemos frutos, apenas sementes. Cinco minutos após chegar no céu. Pode ser no momento ou após um tempo de espera, mas estarei diante do meu Senhor. Então, num instante, todas as coisas serão vistas por nova perspectiva. De repente, as coisas que achei ser importantes, as tarefas de amanhã, os planos da igreja, meu sucesso ou fracasso em agradar os que me cercam, essas coisas não terão a menor importância. E as coisas às quais dei pouca atenção, falar de Cristo ao vizinho, o momento de fervente oração, a confissão e o abandono do pecado, serão reais. No céu desejarei de todo o coração poder ter de novo um milésimo do tempo que deixei escapar-me entre os dedos, poder retirar todas aquelas incontáveis conversas que poderiam ter glorificado meu Senhor, mas não o fizeram. Cinco minutos após eu chegar no céu, creio que desejarei de todo o coração ter sido mais fiel para ler a palavra de Deus e esperar nele em oração, e que pudesse tê-lo conhecido enquanto ainda estava na terra, da forma como ele desejava que eu o conhecesse. Desejarei, mas será tarde demais.
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2: La respuesta de Dios. Cuando você diz: No puedo resolver, Dios dice: Eu dirijo os teus passos. Quando você diz, é impossível, Deus diz, tudo é possível. Quando você diz, me sinto só, Deus diz, não te deixarei, nem te desampararei. Quando você diz, eu não posso fazer, Deus diz, tudo podes. Quando você diz, não mereço perdão, Deus diz, eu te perdoo. Quando você diz, tenho medo, Deus diz, não temas, eu sou contigo. Quando você diz, estou muito cansado, Deus diz, eu te farei descansar. Quando você diz, ninguém me ama de verdade, Deus diz, eu te amo. Quando você diz, não sei como seguir, Deus diz, eu te ensinarei o caminho. E quando perguntares, que caminho me conduz a Deus? Deus diz, meu filho amado Jesus Cristo. Seria difícil traduzir todos os sentimentos contidos num abraço. O que poderíamos dizer então do momento quando pudermos abraçar Jesus? Com certeza este abraço será diferente de todos aqueles que demos ou recebemos em toda a nossa vida, porque será o abraço da vitória final, do triunfo do bem sobre o mal e da certeza de que valeu a pena amar Jesus. E nesse mesmo sentimento de amor, paz e comunhão, queremos abraçar você e convidá-lo a juntos dedicarmos cada dia mais nossas vidas a Jesus, para que em breve o sonho de abraçá-lo seja uma realidade.
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um Pai Nosso. Não digas Pai, se a cada dia não te comportas como um filho. Não digas Nosso, se vives isolado em teu egoísmo. Não digas que estás no céu, se só pensas nas coisas terrenas. Não digas, santificado seja o teu nome, se não o honras. Não digas, venha a nós o teu reino, se o confundes com o êxito material. Não digas, faça-se a tua vontade, se não a aceita como é. Não digas, assim na terra como no céu, se duvidas da existência do inferno. Não digas o pão nosso de cada dia, se não te preocupas com quem tem fome. Não digas perdoa as nossas ofensas, se guardas rancor de teus irmãos. Não digas livra-nos do mal, se amas o pecado. Não digas amém, se não entendes e não dás crédito às palavras do Pai Nosso. Às vezes, refletir em tempo pode fazer a diferença entre a vida ou a morte.

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1: Sendo rico, se fez pobre. Aquele que é o pão da vida, começou o seu ministério sentindo fome. Aquele que é a água da vida, terminou o seu ministério cheio de sede. Aquele que convida os pecadores para descansarem nele, sofreu cansaço. Aquele que é a nossa consolação, no seu ministério chorou. Aquele que é o Senhor de todos, foi vendido como um escravo. Aquele que é o nosso bom pastor, foi levado à cruz como ovelha ao matador. Aquele que é vida, se entregou à morte, a qual morrendo destruiu. Aleluia. Jesus passou por isso.

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1: Túmulo de Jesus. Quando visitamos cemitério, encontramos muitos túmulos e sepulturas, monumentos de mármore enfeitados e canteiros floridos. Muitos personagens históricos foram sepultados com honrarias e em belos monumentos, tendo seus nomes e feitos gravados em mármore ou esculpidos em bronze, mas sempre com a frase "aqui jaz". O túmulo de Jesus é diferente de todos. Está vazio e aberto, pois o próprio anjo pronunciou: "Ele não está aqui, ressuscitou como havia dito", mostrando ao mundo a vitória do nosso Redentor. A ressurreição de Jesus é a garantia da nossa ressurreição.

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1: É isso aí, meu irmão Paulo. Me explica esse negócio que um pouquinho de álcool não faz mal pra ninguém. É verdade mesmo, meu parceiro?
2: Rapaz, não é não, viu? O verdadeiro cristão não pode beber.

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3: Meia-noite e 7 minutos.
4: O túmulo de Jesus. Quando visitamos um cemitério, encontramos muitos túmulos e sepulturas, monumentos de mármore enfeitados e canteiros floridos. Muitos personagens históricos foram sepultados com honrarias e em belos monumentos, tendo seus nomes e feitos gravados em mármore ou esculpidos em bronze, mas sempre com a frase "Aqui jaz". O túmulo de Jesus é diferente de todos. Está vazio e aberto, pois o próprio anjo pronunciou: "Ele não está aqui, ressuscitou como havia dito", mostrando ao mundo a vitória do nosso Redentor. A ressurreição de Jesus é a garantia da nossa ressurreição. Cinco minutos após chegar no céu. Pode ser no momento ou após um tempo de espera, mas estarei diante do meu Senhor. Então, num instante, todas as coisas serão vistas por nova perspectiva. De repente, as coisas que achei ser importantes, as tarefas de amanhã, os planos da igreja, meu sucesso ou fracasso em agradar os que me cercam, essas coisas não terão a menor importância. E as coisas às quais dei pouca atenção, falar de Cristo ao vizinho, o momento de fervente oração, a confissão e o abandono do pecado, serão reais. No céu desejarei de todo o coração poder ter de novo um milésimo do tempo que deixei escapar-me entre os dedos, poder retirar todas aquelas incontáveis conversas que poderiam ter glorificado meu Senhor, mas não o fizeram. Cinco minutos após eu chegar no céu, creio que desejarei de todo o coração ter sido mais fiel para ler a palavra de Deus e esperar nele em oração, e que pudesse tê-lo conhecido enquanto ainda estava na terra, da forma como ele desejava que eu o conhecesse. Desejarei, mas será tarde demais. Visão divina. Outro dia entrei numa loja, vi um anjo por trás do balcão. Maravilhado com aquela visão divina, perguntei-lhe: "Anjo do Senhor, o que vendes?" Ele respondeu-me: "Todos os dons de Deus." "Custam muito caro?" perguntei. "Não, é tudo de graça, é só escolher", respondeu. Contemplei então a loja, vi jarros e vidros de fé, pacotes de esperança, caixinhas de salvação e sabedoria. Tomei coragem e pedi: "Por favor, embrulhe para mim muito amor de Deus, todo o perdão dele, um punhado de fé, bastante felicidade e salvação eterna para mim e para toda a minha família." O anjo do Senhor anotou meu pedido, separou os itens e acondicionou tudo num pequeno embrulho que cabia na palma da minha mão. Surpreso, perguntei-lhe: "Como é possível caber tudo isso aqui nesse pacotinho?" O anjo do Senhor respondeu-me sorrindo: "Na loja de Deus, não vendemos frutos, apenas sementes."

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1: Sendo rico, se fez pobre. Aquele que é o pão da vida começou o seu ministério sentindo fome. Aquele que é a água da vida terminou o seu ministério cheio de sede. Aquele que convida os pecadores para descansarem nele sofreu cansaço. Aquele que é a nossa consolação no seu ministério chorou. Aquele que é o Senhor de todos foi vendido como escravo. Aquele que é o nosso bom pastor foi levado à cruz como ovelha ao matador. Aquele que é vida se entregou à morte, a qual morrendo destruiu. Jesus passou por isso

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2: A resposta de Deus. Quando você diz, não posso resolver, Deus diz, eu dirijo os teus passos. Quando você diz, é impossível, Deus diz, tudo é possível. Quando você diz, me sinto só, Deus diz, não te deixarei, nem te desampararei. Quando você diz, eu não posso fazer, Deus diz, tudo podes. Quando você diz, não mereço perdão, Deus diz, eu te perdoo. Quando você diz, tenho medo, Deus diz, não temas, eu sou contigo. Quando você diz, estou muito cansado, Deus diz, eu te farei descansar. Quando você diz, ninguém me ama de verdade, Deus diz, eu te amo. Quando você diz, não sei como seguir, Deus diz, eu te ensinarei o caminho. E quando perguntares, que caminho me conduz a Deus? Deus diz, meu filho amado Jesus Cristo.
3: Meia-noite e 30 minutos.
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1: Um Pai Nosso. Não digas pai, se a cada dia não te comportas como um filho. Não digas nosso, se vives isolado em teu egoísmo. Não digas que estás no céu, se só pensas nas coisas terrenas. Não digas santificado seja o teu nome, se não o honras. Não digas venha a nós o teu reino, se o confundes com o êxito material. Não digas faça-se a tua vontade, se não aceita como é. Não digas assim na terra como no céu, se duvidas da existência do inferno. Não digas o pão nosso de cada dia, se não te preocupas com quem tem fome. Não digas perdoa as nossas ofensas, se guardas rancor de teus irmãos. Não digas livra-nos do mal, se amas o pecado. Não digas amém, se não entendes e não dás crédito às palavras do Pai Nosso. Às vezes, refletir em tempo pode fazer a diferença entre a vida ou a morte eterna. Sempre a decisão é nossa.

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3: Seria difícil traduzir todos os sentimentos contidos num abraço. O que poderíamos dizer então do momento quando pudermos abraçar Jesus? Com certeza este abraço será diferente de todos aqueles que demos ou recebemos em toda a nossa vida, porque será o abraço da vitória final, do triunfo do bem sobre o mal e da certeza de que valeu a pena amar Jesus. E nesse mesmo sentimento de amor, paz e comunhão, queremos abraçar você e convidá-lo a juntos dedicarmos cada dia mais nossas vidas a Jesus, para que em breve o sonho de abraçá-lo seja uma realidade.
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3: Seria difícil traduzir todos os sentimentos contidos num abraço. O que poderíamos dizer então do momento quando pudermos abraçar Jesus? Com certeza este abraço será diferente de todos aqueles que demos ou recebemos em toda a nossa vida, porque será o abraço da vitória final, do triunfo do bem sobre o mal e da certeza de que valeu a pena amar Jesus. E nesse mesmo sentimento de amor, paz e comunhão, queremos abraçar você e convidá-lo a juntos dedicarmos cada dia mais nossas vidas a Jesus, para que em breve o sonho de abraçá-lo seja uma realidade.
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0: um Pai Nosso. Não digas Pai, se a cada dia não te comportas como um filho. Não digas Nosso, se vives isolado em teu egoísmo. Não digas que estás no céu, se só pensas nas coisas terrenas. Não digas santificado seja o teu nome, se não o honras. Não digas venha a nós o teu reino, se o confundes com o êxito material. Não digas faça-se a tua vontade, se não a aceita como é. Não digas assim na terra como no céu, se duvidas da existência do inferno. Não digas o pão nosso de cada dia, se não te preocupas com quem tem fome. Não digas perdoa as nossas ofensas, se guardas rancor de teus irmãos. Não digas livra-nos do mal, se amas o pecado. Não digas amém, se não entendes e não dás crédito às palavras do Pai Nosso. Às vezes, refletir em tempo pode fazer a diferença entre a vida ou a morte eterna. Sempre a decisão é nossa.
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0: túmulo de Jesus. Quando visitamos um cemitério, encontramos muitos túmulos e sepulturas, monumentos de mármore enfeitados e canteiros floridos. Muitos personagens históricos foram sepultados com honrarias e em belos monumentos, tendo seus nomes e feitos gravados em mármore ou esculpidos em bronze, mas sempre com a frase "aqui jaz". O túmulo de Jesus é diferente de todos. Está vazio e aberto, pois o próprio anjo pronunciou: "Ele não está aqui, ressuscitou como havia dito", mostrando ao mundo a vitória do nosso Redentor. A ressurreição de Jesus é a garantia da nossa ressurreição. Visão Divina. Outro dia entrei numa loja, vi um anjo por trás do balcão. Maravilhado com aquela visão divina, perguntei-lhe: "Anjo do Senhor, o que vendes?" Ele respondeu-me: "Todos os dons de Deus." "Custam muito caro?" perguntei. "Não, é tudo de graça, é só escolher", respondeu. Contemplei então a loja, vi jarros e vidros de fé, pacotes de esperança, caixinhas de salvação e sabedoria. Tomei coragem e pedi: "Por favor, embrulhe para mim muito amor de Deus, todo o perdão dele, um punhado de fé, bastante felicidade e salvação eterna para mim e para toda a minha família." O anjo do Senhor anotou meu pedido, separou os itens e acondicionou tudo num pequeno embrulho que cabia na palma da minha mão. Surpreso, perguntei-lhe: "Como é possível caber tudo isso aqui nesse pacotinho?" O anjo do Senhor respondeu-me sorrindo: "Na loja de Deus, não vendemos frutos, apenas sementes."
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0: La respuesta de Dios. Quando você diz, não posso resolver, Deus diz, eu dirijo os teus passos. Quando você diz, é impossível, Deus diz, tudo é possível. Quando você diz, me sinto só, Deus diz, não te deixarei, nem te desampararei. Quando você diz, eu não posso fazer, Deus diz, tudo podes. Quando você diz, não mereço perdão, Deus diz, eu te perdoo. Quando você diz, tenho medo, Deus diz, não temas, eu sou contigo. Quando você diz, estou muito cansado, Deus diz, eu te farei descansar. Quando você diz, ninguém me ama de verdade, Deus diz, eu te amo. Quando você diz, não sei como seguir, Deus diz, eu te ensinarei o caminho. E quando perguntares, que caminho me conduz a Deus? Deus diz, meu filho amado Jesus Cristo. Cinco minutos após chegar no céu. Pode ser no momento ou após um tempo de espera, mas estarei diante do meu Senhor. Então, num instante, todas as coisas serão vistas por nova perspectiva. De repente, as coisas que achei ser importantes, as tarefas de amanhã, os planos da igreja, meu sucesso ou fracasso em agradar os que me cercam, essas coisas não terão a menor importância. E as coisas às quais dei pouca atenção, falar de Cristo ao vizinho, o momento de fervente oração, a confissão e o abandono do pecado serão reais. No céu desejarei de todo o coração poder ter de novo um milésimo do tempo que deixei escapar-me entre os dedos. Poder retirar todas aquelas incontáveis conversas que poderiam ter glorificado meu Senhor, mas não o fizeram. Cinco minutos após eu chegar no céu, creio que desejarei de todo o coração ter sido mais fiel para ler a palavra de Deus e esperar nele em oração. E que pudesse tê-lo conhecido enquanto ainda estava na terra, da forma como ele desejava que eu o conhecesse. Desejarei, mas será tarde demais. Sendo rico, se fez pobre. Aquele que é o pão da vida, começou o seu ministério sentindo fome. Aquele que é a água da vida, terminou o seu ministério cheio de sede. Aquele que convida os pecadores para descansarem nele, sofreu cansaço. Aquele que é a nossa consolação, no seu ministério chorou. Aquele que é o Senhor de todos, foi vendido como escravo. Aquele que é o nosso bom pastor, foi levado à cruz como ovelha ao matador. Aquele que é vida, se entregou à morte, a qual morrendo destruiu. Jesus passou por isso.

0: Uma hora e um minuto.
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2: Seria difícil traduzir todos os sentimentos contidos num abraço. O que poderíamos dizer então do momento quando pudermos abraçar Jesus? Com certeza este abraço será diferente de todos aqueles que demos ou recebemos em toda a nossa vida, porque será o abraço da vitória final, do triunfo do bem sobre o mal e da certeza de que valeu a pena amar Jesus. E nesse mesmo sentimento de amor, paz e comunhão, queremos abraçar você e convidá-lo a juntos dedicarmos cada dia mais nossas vidas a Jesus, para que em breve o sonho de abraçá-lo seja uma realidade.
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1: Sendo rico, se fez pobre. Aquele que é o pão da vida, começou o seu ministério sentindo fome. Aquele que é a água da vida, terminou o seu ministério cheio de sede. Aquele que convida os pecadores para descansarem nele, sofreu cansaço. Aquele que é a nossa consolação, no seu ministério chorou. Aquele que é o Senhor de todos, foi vendido como escravo. Aquele que é o nosso bom pastor, foi levado à cruz como ovelha ao matador. Aquele que é vida, se entregou à morte, a qual morrendo destruiu. Jesus passou por isso.

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1: A resposta de Deus. Quando você diz, não posso resolver, Deus diz, eu dirijo os teus passos. Quando você diz, é impossível, Deus diz, tudo é possível. Quando você diz, me sinto só, Deus diz, não te deixarei, nem te desampararei. Quando você diz, eu não posso fazer, Deus diz, tudo podes. Quando você diz, não mereço perdão, Deus diz, eu te perdoo. Quando você diz, tenho medo, Deus diz, não temas, eu sou contigo. Quando você diz, estou muito cansado, Deus diz, eu te farei descansar. Quando você diz, ninguém me ama de verdade, Deus diz, eu te amo. Quando você diz, não sei como seguir, Deus diz, eu te ensinarei o caminho. E quando perguntares, que caminho me conduz a Deus? Deus diz, meu filho amado Jesus Cristo. Cinco minutos após chegar no céu. Pode ser no momento ou após um tempo de espera, mas estarei diante do meu Senhor. Então, num instante, todas as coisas serão vistas por nova perspectiva. De repente, as coisas que achei ser importantes, as tarefas de amanhã, os planos da igreja, meu sucesso ou fracasso em agradar os que me cercam, essas coisas não terão a menor importância. E as coisas às quais dei pouca atenção, falar de Cristo ao vizinho, o momento de fervente oração, a confissão e o abandono do pecado serão reais. No céu desejarei de todo o coração poder ter de novo um milésimo do tempo que deixei escapar-me entre os dedos. Poder retirar todas aquelas incontáveis conversas que poderiam ter glorificado meu Senhor, mas não o fizeram. Cinco minutos após eu chegar no céu, creio que desejarei de todo o coração ter sido mais fiel para ler a palavra de Deus e esperar nele em oração. E que pudesse tê-lo conhecido enquanto ainda estava na terra, da forma como ele desejava que eu o conhecesse. Desejarei, mas será tarde demais. Visão divina. Outro dia entrei numa loja, vi um anjo por trás do balcão. Maravilhado com aquela visão divina, perguntei-lhe, anjo do Senhor, o que vendes? Ele respondeu-me, todos os dons de Deus. Custam muito caro, perguntei. Não é tudo de graça, é só escolher, respondeu. Contemplei então a loja, vi jarros e vidros de fé, pacotes de esperança, caixinhas de salvação e sabedoria. Tomei coragem e pedi, por favor, embrulhe para mim muito amor de Deus, todo o perdão dele. Um punhado de fé, bastante felicidade e salvação eterna para mim e para toda a minha família. O anjo do Senhor anotou meu pedido, separou os itens e acondicionou tudo num pequeno embrulho que cabia na palma da minha mão. Surpreso, perguntei-lhe, como é possível caber tudo isso aqui nesse pacotinho? O anjo do Senhor respondeu-me sorrindo, na loja de Deus, não vendemos frutos, apenas sementes.

túmulo de Jesus. Quando visitamos um cemitério, encontramos muitos túmulos e sepulturas, monumentos de mármore enfeitados e canteiros floridos. Muitos personagens históricos foram sepultados com honrarias e em belos monumentos, tendo seus nomes e feitos gravados em mármore ou esculpidos em bronze, mas sempre com a frase "aqui jaz". O túmulo de Jesus é diferente de todos. Está vazio e aberto, pois o próprio anjo pronunciou: "Ele não está aqui, ressuscitou como havia dito", mostrando ao mundo a vitória do nosso Redentor. A ressurreição de Jesus é a garantia da nossa ressurreição.

0: Ei, Jonas, era assim na igrejinha do sertão, hein?
1: É verdade, João. Quanta saudade, hein?
0: É, vamos começar o culto, Jonas.
1: Vamos. Saúdo os irmãos com a paz do Senhor.
0: E vamos cantar o hino da harpa agora.
1: 243.
0: Elias com a sanfona.
1: Joel com o pandeiro.
0: E o Jonas com o violão. Toda a igreja. Aleluia. Bem alto, Jonas. Bem bonito, igreja.

Oh, estamos muito alegres hoje. Vou pedir para nossa mãe, Jonas, irmã Doquinha, chama o nosso irmão aí, o Samuelzinho, e vai lá em casa, busca mais umas lamparinas para clarear mais a

Vamos num lugarzinho e peça as visitas aí, irmãos. Tá chegando muita visita hoje. Aleluia, isto. Vamos cantando com júbilo. Cante com a alma, igreja. Hinos, aleluia. Oh, glória. É, e daqui a pouquinho, nosso irmão mais velho, o pastor Elândio Mariano, vai estar pregando a palavra de Deus aqui. Vai ser fogo de Deus hoje, aqui na igrejinha, meu

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2: Visão divina. Outro dia entrei numa loja, vi um anjo por trás do balcão. Maravilhado com aquela visão divina, perguntei-lhe: Anjo do Senhor, o que vendes? Ele respondeu-me: Todos os dons de Deus. Custam muito caro? Perguntei. Não é tudo de graça, é só escolher, respondeu.

0: respondeu-me sorrindo: na loja de Deus, não vendemos frutos, apenas sementes. Seria difícil traduzir todos os sentimentos contidos num abraço. O que poderíamos dizer então do momento quando pudermos abraçar Jesus? Com certeza este abraço será diferente de todos aqueles que demos ou recebemos em toda a nossa vida, porque será o abraço da vitória final, do triunfo do bem sobre o mal e da certeza de que valeu a pena amar Jesus. E nesse mesmo sentimento de amor, paz e comunhão, queremos abraçar você e convidá-lo a juntos dedicarmos cada dia mais nossas vidas a Jesus, para que em breve o sonho de abraçá-lo seja uma realidade. Um Pai Nosso. Não digas Pai, se a cada dia não te comportas como um filho. Não digas Nosso, se vives isolado em teu egoísmo. Não digas que estás no céu, se só pensas nas coisas terrenas. Não digas, santificado seja o teu nome, se não o honras. Não digas, venha a nós o teu reino, se o confundes com o êxito material. Não digas, faça-se a tua vontade, se não a aceita como é. Não digas, assim na terra como no céu, se duvidas da existência do inferno. Não digas, o pão nosso de cada dia, se não te preocupas com quem tem fome. Não digas, perdoa as nossas ofensas, se guardas rancor de teus irmãos. Não digas, livra-nos do mal, se amas o pecado. Não digas, amém, se não entendes e não dás crédito às palavras do Pai Nosso. Às vezes, refletir em tempo pode fazer a diferença entre a vida ou a morte eterna. Sempre, a decisão é nossa.
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0: A resposta de Deus. Quando você diz, não posso resolver, Deus diz, eu dirijo os teus passos. Quando você diz, é impossível, Deus diz, tudo é possível. Quando você diz, me sinto só, Deus diz, não te deixarei, nem te desampararei. Quando você diz, eu não posso fazer, Deus diz, tudo podes. Quando você diz, não mereço perdão, Deus diz, eu te perdoo. Quando você diz, tenho medo, Deus diz, não temas, eu sou contigo. Quando você diz, estou muito cansado, Deus diz, eu te farei descansar. Quando você diz, ninguém me ama de verdade, Deus diz, eu te amo. Quando você diz, não sei como seguir, Deus diz, eu te ensinarei o caminho. E quando perguntares, que caminho me conduz a Deus? Deus diz, meu filho amado Jesus Cristo.
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0: Sendo rico, se fez pobre. Aleluia. Aquele que é o pão da vida, começou o seu ministério sentindo fome. Aleluia.

aquele que é a água da vida, terminou seu ministério cheio de sede. Aquele que convida os pecadores para descansarem nele, sofreu cansaço. Aquele que é a nossa consolação, no seu ministério chorou. Aquele que é o Senhor de todos, foi vendido como escravo. Aquele que é o nosso bom pastor, foi levado à cruz como ovelha ao matador. Aquele que é vida, se entregou à morte, a qual morrendo destruiu. Jesus passou por isso.

túmulo de Jesus. Quando visitamos um cemitério, encontramos muitos túmulos e sepulturas, monumentos de mármore enfeitados e canteiros floridos. Muitos personagens históricos foram sepultados com honrarias e em belos monumentos, tendo seus nomes e feitos gravados em mármore ou esculpidos em bronze, mas sempre com a frase "aqui jaz". O túmulo de Jesus é diferente de todos. Está vazio e aberto, pois o próprio anjo pronunciou: "Ele não está aqui, ressuscitou como havia dito", mostrando ao mundo a vitória do nosso Redentor. A ressurreição de Jesus é a garantia da nossa ressurreição.

0: 2 horas.
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0: 2 horas e 3 minutos.
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6: 5 minutos após chegar no céu. Pode ser no momento ou após um tempo de espera, mas estarei diante do meu Senhor. Então, num instante, todas as coisas serão vistas por nova perspectiva. De repente, as coisas que achei ser importantes, as tarefas de amanhã, os planos da igreja, meu sucesso ou fracasso em agradar os que me cercam, essas coisas não terão a menor importância. E as coisas às quais dei pouca atenção, falar de Cristo ao vizinho, o momento de fervente oração, a confissão e o abandono do pecado serão reais. No céu desejarei de todo o coração poder ter de novo 1 milésimo do tempo que deixei escapar-me entre os dedos, poder retirar todas aquelas incontáveis conversas que poderiam ter glorificado meu Senhor, mas não o fizeram. 5 minutos após eu chegar no céu, creio que desejarei de todo o coração ter sido mais fiel para ler a palavra de Deus e esperar nele em oração, e que pudesse tê-lo conhecido enquanto ainda estava na terra, da forma como ele desejava que eu o conhecesse. Desejarei, mas será tarde demais.
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0: 2:14.
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2: Seria difícil traduzir todos os sentimentos contidos num abraço. O que poderíamos dizer então do momento quando pudermos abraçar Jesus? Com certeza este abraço será diferente de todos aqueles que demos ou recebemos em toda a nossa vida. Porque será o abraço da vitória final, do triunfo do bem sobre o mal e da certeza de que valeu a pena amar Jesus. E nesse mesmo sentimento de amor, paz e comunhão, queremos abraçar você e convidá-lo a juntos dedicarmos cada dia mais nossas vidas a Jesus, para que em breve o sonho de abraçá-lo seja uma realidade.

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2: Sendo rico, se fez pobre. Aquele que é o pão da vida, começou o seu ministério sentindo fome. Aquele que é a água da vida, terminou o seu ministério cheio de sede. Aquele que convida os pecadores para descansarem nele, sofreu cansaço. Aquele que é a nossa consolação, no seu ministério chorou. Aquele que é o Senhor de todos, foi vendido como escravo. Aquele que é o nosso bom pastor, foi levado à cruz como ovelha ao matador. Aquele que é vida, se entregou à morte, a qual morrendo destruiu. Jesus passou por isso.

0: a resposta de Deus. Quando você diz, não posso resolver, Deus diz, eu dirijo os teus passos. Quando você diz, é impossível, Deus diz, tudo é possível. Quando você diz, me sinto só, Deus diz, não te deixarei, nem te desampararei. Quando você diz, eu não posso fazer, Deus diz, tudo podes. Quando você diz, não mereço perdão, Deus diz, eu te perdoo. Quando você diz, tenho medo, Deus diz, não temas, eu sou contigo. Quando você diz, estou muito cansado, Deus diz, eu te farei descansar. Quando você diz, ninguém me ama de verdade, Deus diz, eu te amo. Quando você diz, não sei como seguir, Deus diz, eu te ensinarei o caminho. E quando perguntares, que caminho me conduz a Deus? Deus diz, meu filho amado Jesus Cristo.
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0: Cinco minutos após chegar no céu. Pode ser no momento ou após um tempo de espera, mas estarei diante do meu Senhor. Então, no instante, todas as coisas serão vistas por nova perspectiva. De repente, as coisas que achei ser importantes, as tarefas de amanhã, os planos da igreja, meu sucesso ou fracasso em agradar os que me cercam, essas coisas não terão a menor importância. E as coisas às quais dei pouca atenção, falar de Cristo ao vizinho, o momento de fervente oração, a confissão e o abandono do pecado serão reais. No céu desejarei de todo o coração poder ter de novo um milésimo do tempo que deixei escapar-me entre os dedos. Poder retirar todas aquelas incontáveis conversas que poderiam ter glorificado meu Senhor, mas não o fizeram. Cinco minutos após eu chegar no céu, creio que desejarei de todo o coração ter sido mais fiel para ler a palavra de Deus e esperar nele em oração. E que pudesse tê-lo conhecido enquanto ainda estava na terra, da forma como ele desejava que eu o conhecesse. Desejarei, mas será tarde demais.
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3: Un Pai Nosso. Não digas pai, se a cada dia não te comportas como um filho. Não digas nosso, se vives isolado em teu egoísmo. Não digas que estás no céu, se só pensas nas coisas terrenas. Não digas santificado seja o teu nome, se não o honras. Não digas venha a nós o teu reino, se o confundes com o êxito material. Não digas faça-se a tua vontade, se não aceita como é. Não digas assim na terra como no céu, se duvidas da existência do inferno. Não digas o pão nosso de cada dia, se não te preocupas com quem tem fome. Não digas perdoa as nossas ofensas, se guardas rancor de teus irmãos. Não digas livra-nos do mal, se amas o pecado. Não digas amém, se não entendes e não dás crédito às palavras do Pai Nosso. Às vezes, refletir em tempo pode fazer a diferença entre a vida ou a morte eterna. Sempre a decisão é nossa.
4: 2:31.
3: Visão divina. Outro dia entrei numa loja, vi um anjo por trás do balcão. Maravilhado com aquela visão divina, perguntei-lhe: Anjo do Senhor, o que vendes? Ele respondeu-me: Todos os dons de Deus. Custam muito caro? Perguntei. Não, é tudo de graça, é só escolher, respondeu. Contemplei então a loja, vi jarros e vidros de fé, pacotes de esperança, caixinhas de salvação e sabedoria. Tomei coragem e pedi: Por favor, embrulhe para mim muito amor de Deus, todo o perdão dele. Um punhado de fé, bastante felicidade e salvação eterna para mim e para toda a minha família. O anjo do Senhor anotou meu pedido, separou os itens e acondicionou tudo num pequeno embrulho que cabia na palma da minha mão. Surpreso, perguntei-lhe: Como é possível caber tudo isso aqui nesse pacotinho? O anjo do Senhor respondeu-me sorrindo: Na loja de Deus, não vendemos frutos, apenas sementes.
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2: 2 horas e 41 minutos.

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0: a resposta de Deus. Quando você diz, não posso resolver, Deus diz, eu dirijo os teus passos. Quando você diz, é impossível, Deus diz, tudo é possível. Quando você diz, me sinto só, Deus diz, não te deixarei, nem te desampararei. Quando você diz, eu não posso fazer, Deus diz, tudo podes. Quando você diz, não mereço perdão, Deus diz, eu te perdoo. Quando você diz, tenho medo, Deus diz, não temas, eu sou contigo. Quando você diz, estou muito cansado, Deus diz, eu te farei descansar. Quando você diz, ninguém me ama de verdade, Deus diz, eu te amo. Quando você diz, não sei como seguir, Deus diz, eu te ensinarei o caminho. E quando perguntares, que caminho me conduz a Deus? Deus diz, meu filho amado Jesus Cristo. Seria difícil traduzir todos os sentimentos contidos num abraço. O que poderíamos dizer então do momento quando pudermos abraçar Jesus? Com certeza este abraço será diferente de todos aqueles que demos ou recebemos em toda a nossa vida, porque será o abraço da vitória final, do triunfo do bem sobre o mal e da certeza de que valeu a pena amar Jesus. E nesse mesmo sentimento de amor, paz e comunhão, queremos abraçar você e convidá-lo a juntos dedicarmos cada dia mais nossas vidas a Jesus, para que em breve o sonho de abraçá-lo seja uma realidade.
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0: Sendo rico, se fez pobre. Aquele que é o pão da vida, começou o seu ministério sentindo fome. Aquele que é a água da vida, terminou o seu ministério cheio de sede. Aquele que convida os pecadores para descansarem nele, sofreu cansaço. Aquele que é a nossa consolação, no seu ministério chorou. Aquele que é o Senhor de todos, foi vendido como escravo. Aquele que é o nosso bom pastor, foi levado à cruz como ovelha ao matador. Aquele que é vida, se entregou à morte, a qual morrendo destruiu. Jesus passou por isso.

0: um Pai Nosso. Não digas Pai, se a cada dia não te comportas como um filho. Não digas Nosso, se vives isolado em teu egoísmo. Não digas que estás no céu, se só pensas nas coisas terrenas. Não digas santificado seja o teu nome, se não o honras. Não digas venha a nós o teu reino, se o confundes com o êxito material. Não digas faça-se a tua vontade, se não a aceita como é. Não digas assim na terra como no céu, se duvidas da existência do inferno. Não digas o pão nosso de cada dia, se não te preocupas com quem tem fome. Não digas perdoa as nossas ofensas, se guardas rancor de teus irmãos. Não digas livra-nos do mal, se amas o pecado. Não digas amém, se não entendes e não dás crédito às palavras do Pai Nosso. Às vezes, refletir em tempo pode fazer a diferença entre a vida ou a morte eterna. Sempre a decisão é nossa.
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5: São as 8:00 minutos.
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0: Visão divina. Outro dia entrei numa loja, vi um anjo por trás do balcão. Maravilhado com aquela visão divina, perguntei-lhe: Anjo do Senhor, o que vendes? Ele respondeu-me: Todos os dons de Deus. Custam muito caro? Perguntei. Não, é tudo de graça. É só escolher, respondeu. Contemplei então a loja. Vi jarros e vidros de fé, pacotes de esperança, caixinhas de salvação e sabedoria. Tomei coragem e pedi: Por favor, embrulhe para mim muito amor de Deus, todo o perdão dele. Um punhado de fé, bastante felicidade e salvação eterna para mim e para toda a minha família. O anjo do Senhor anotou meu pedido, separou os itens e acondicionou tudo num pequeno embrulho que cabia na palma da minha mão. Surpreso, perguntei-lhe: Como é possível caber tudo isso aqui nesse pacotinho? O anjo do Senhor respondeu-me sorrindo: Na loja de Deus, não vendemos frutos, apenas sementes.
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0: 3 horas. 5 minutos após chegar no céu. Pode ser no momento ou após um tempo de espera, mas estarei diante do meu Senhor. Então, no instante, todas as coisas serão vistas por nova perspectiva. De repente, as coisas que achei ser importantes, as tarefas de amanhã, os planos da igreja, meu sucesso ou fracasso em agradar os que me cercam, essas coisas não terão a menor importância. E as coisas às quais dei pouca atenção, falar de Cristo ao vizinho, o momento de fervente oração, a confissão e o abandono do pecado serão reais. No céu desejarei de todo o coração poder ter de novo 1 milésimo do tempo que deixei escapar-me entre os dedos, poder retirar todas aquelas incontáveis conversas que poderiam ter glorificado meu Senhor, mas não o fizeram. 5 minutos após eu chegar no céu, creio que desejarei de todo o coração ter sido mais fiel para ler a palavra de Deus e esperar nele em oração, e que pudesse tê-lo conhecido enquanto ainda estava na terra, da forma como ele desejava que eu o conhecesse. Desejarei, mas será tarde demais. Um Pai Nosso. Não digas Pai, se a cada dia não te comportas como um filho. Não digas Nosso, se vives isolado em teu egoísmo. Não digas que estás no céu, se só pensas nas coisas terrenas. Não digas, santificado seja o teu nome, se não o honras. Não digas, venha a nós o teu reino, se o confundes com o êxito material. Não digas, faça-se a tua vontade, se não a aceita como é. Não digas, assim na terra como no céu, se duvidas da existência do inferno. Não digas, o pão nosso de cada dia, se não te preocupas com quem tem fome. Não digas, perdoa as nossas ofensas, se guardas rancor de teus irmãos. Não digas, livra-nos do mal, se amas o pecado. Não digas amém, se não entendes e não dás crédito às palavras do Pai Nosso. Às vezes, refletir em tempo pode fazer a diferença entre a vida ou a morte eterna. Sempre, a decisão é nossa.
7: 3 horas e 3 minutos.
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0: Minutos após chegar no céu. Pode ser no momento ou após um tempo de espera, mas estarei diante do meu Senhor. Então, no instante, todas as coisas serão vistas por nova perspectiva. De repente, as coisas que achei ser importantes, as tarefas de amanhã, os planos da igreja, meu sucesso ou fracasso em agradar os que me cercam, essas coisas não terão a menor importância. E as coisas às quais dei pouca atenção, falar de Cristo ao vizinho, o momento de fervente oração, a confissão e o abandono do pecado serão reais. No céu desejarei de todo o coração poder ter de novo um milésimo do tempo que deixei escapar-me entre os dedos, poder retirar todas aquelas incontáveis conversas que poderiam ter glorificado meu Senhor, mas não o fizeram. 5 minutos após eu chegar no céu, creio que desejarei de todo o coração ter sido mais fiel para ler a palavra de Deus e esperar nele em oração, e que pudesse tê-lo conhecido enquanto ainda estava na terra, da forma como ele desejava que eu o conhecesse. Desejarei, mas será tarde demais.
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0: O túmulo de Jesus. Quando visitamos um cemitério, encontramos muitos túmulos e sepulturas, monumentos de mármore enfeitados e canteiros floridos. Muitos personagens históricos foram sepultados com honrarias e em belos monumentos, tendo seus nomes e feitos gravados em mármore ou esculpidos em bronze, mas sempre com a frase "aqui jaz". O túmulo de Jesus é diferente de todos. Está vazio e aberto, pois o próprio anjo pronunciou: "Ele não está aqui, ressuscitou como havia dito", mostrando ao mundo a vitória do nosso Redentor. A ressurreição de Jesus é a garantia da nossa ressurreição.

0: Seria difícil traduzir todos os sentimentos contidos num abraço. O que poderíamos dizer então do momento quando pudermos abraçar Jesus? Com certeza este abraço será diferente de todos aqueles que demos ou recebemos em toda a nossa vida, porque será o abraço da vitória final, do triunfo do bem sobre o mal e da certeza de que valeu a pena amar Jesus. E nesse mesmo sentimento de amor, paz e comunhão, queremos abraçar você e convidá-lo a juntos dedicarmos cada dia mais nossas vidas a Jesus, para que em breve o sonho de abraçá-lo seja uma realidade. A resposta de Deus. Quando você diz, não posso resolver, Deus diz, eu dirijo os teus passos. Quando você diz, é impossível, Deus diz, tudo é possível. Quando você diz, me sinto só, Deus diz, não te deixarei, nem te desampararei. Quando você diz, eu não posso fazer, Deus diz, tudo podes. Quando você diz, não mereço perdão, Deus diz, eu te perdoo. Quando você diz, tenho medo, Deus diz, não temas, eu sou contigo. Quando você diz, estou muito cansado, Deus diz, eu te farei descansar. Quando você diz, ninguém me ama de verdade, Deus diz, eu te amo. Quando você diz, não sei como seguir, Deus diz, eu te ensinarei o caminho. E quando perguntares, que caminho me conduz a Deus? Deus diz, meu filho amado Jesus Cristo. Visão Divina. Outro dia entrei numa loja, vi um anjo por trás do balcão. Maravilhado com aquela visão divina, perguntei-lhe, anjo do Senhor, o que vendes? Ele respondeu-me, todos os dons de Deus. Custam muito caro, perguntei. Não é tudo de graça, é só escolher, respondeu. Contemplei então a loja, vi jarros e vidros de fé, pacotes de esperança, caixinhas de salvação e sabedoria. Tomei coragem e pedi, por favor, embrulhe para mim muito amor de Deus, todo o perdão dele. Um punhado de fé, bastante felicidade e salvação eterna para mim e para toda a minha família. O anjo do Senhor anotou meu pedido, separou os itens e acondicionou tudo num pequeno embrulho que cabia na palma da minha mão. Surpreso, perguntei-lhe, como é possível caber tudo isso aqui nesse pacotinho? O anjo do Senhor respondeu-me sorrindo, na loja de Deus, não vendemos frutos, apenas sementes.
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0: Jesus me chamou, eu preciso ir.
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0: Não

sendo rico, se fez pobre. Aquele que é o pão da vida, começou o seu ministério sentindo fome. Aquele que é a água da vida, terminou o seu ministério cheio de sede. Aquele que convida os pecadores para descansarem nele, sofreu cansaço. Aquele que é a nossa consolação, no seu ministério chorou. Aquele que é o Senhor de todos, foi vendido como escravo. Aquele que é o nosso bom pastor, foi levado à cruz como ovelha ao matador. Aquele que é vida, se entregou à morte, a qual morrendo destruiu. Jesus passou por isso.

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4: Son las 2:00.
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5: 3:31.
6: 5 minutos após chegar no céu. Pode ser no momento ou após um tempo de espera, mas estarei diante do meu Senhor. Então, num instante, todas as coisas serão vistas por nova perspectiva. De repente, as coisas que achei ser importantes, as tarefas de amanhã, os planos da igreja, meu sucesso ou fracasso em agradar os que me cercam, essas coisas não terão a menor importância. E as coisas às quais dei pouca atenção, falar de Cristo ao vizinho, o momento de fervente oração, a confissão e o abandono do pecado serão reais. No céu desejarei de todo o coração poder ter de novo 1/1000 do tempo que deixei escapar-me entre os dedos. Poder retirar todas aquelas incontáveis conversas que poderiam ter glorificado meu Senhor, mas não o fizeram. 5 minutos após eu chegar no céu. Creio que desejarei de todo o coração ter sido mais fiel para ler a palavra de Deus e esperar nele em oração. E que pudesse tê-lo conhecido enquanto ainda estava na terra, da forma como ele desejava que eu o conhecesse. Desejarei, mas será tarde demais. Um Pai Nosso. Não digas pai, se a cada dia não te comportas como um filho. Não digas nosso, se vives isolado em teu egoísmo. Não digas que estás no céu, se só pensas nas coisas terrenas. Não digas santificado seja o teu nome, se não o honras. Não digas venha a nós o teu reino, se o confundes com o êxito material. Não digas faça-se a tua vontade, se não a aceita como é. Não digas assim na terra como no céu, se duvidas da existência do inferno. Não digas o pão nosso de cada dia, se não te preocupas com quem tem fome. Não digas perdoa as nossas ofensas, se guardas rancor de teus irmãos. Não digas livra-nos do mal, se amas o pecado. Não digas amém, se não entendes e não dás crédito às palavras do Pai Nosso. Às vezes, refletir em tempo pode fazer a diferença entre a vida ou a morte eterna. Sempre, a decisão é nossa.
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túmulo de Jesus. Quando visitamos um cemitério, encontramos muitos túmulos e sepulturas, monumentos de mármore enfeitados e canteiros floridos. Muitos personagens históricos foram sepultados com honrarias e em belos monumentos, tendo seus nomes e feitos gravados em mármore ou esculpidos em bronze, mas sempre com a frase "aqui jaz". O túmulo de Jesus é diferente de todos. Está vazio e aberto, pois o próprio anjo pronunciou: "Ele não está aqui, ressuscitou como havia dito, mostrando ao mundo a vitória do nosso Redentor". A ressurreição de Jesus é a garantia da nossa ressurreição.

a resposta de Deus. Quando você diz, não posso resolver, Deus diz, eu dirijo os teus passos. Quando você diz, é impossível, Deus diz, tudo é possível. Quando você diz, me sinto só, Deus diz, não te deixarei, nem te desampararei. Quando você diz, eu não posso fazer, Deus diz,

0: visão divina. Outro dia entrei numa loja, vi um anjo por trás do balcão. Maravilhado com aquela visão divina, perguntei-lhe: Anjo do Senhor, o que vendes? Ele respondeu-me: Todos os dons de Deus. Custam muito caro? Perguntei. Não é tudo de graça, é só escolher, respondeu. Contemplei então a loja. Vi jarros e vidros de fé, pacotes de esperança, caixinhas de salvação e sabedoria. Tomei coragem e pedi: Por favor, embrulhe para mim muito amor de Deus, todo o perdão dele. Um punhado de fé, bastante felicidade e salvação eterna para mim e para toda a minha família. O anjo do Senhor anotou meu pedido, separou os itens e acondicionou tudo num pequeno embrulho que cabia na palma da minha mão. Surpreso, perguntei-lhe: Como é possível caber tudo isso aqui nesse pacotinho? O anjo do Senhor respondeu-me sorrindo: Na loja de Deus, não vendemos frutos, apenas sementes.
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0: Sendo rico, se fez pobre.

aquele que é o pão da vida. Começou o seu ministério sentindo fome. Aquele que é a água da vida, terminou o seu ministério cheio de sede. Aquele que convida os pecadores para descansarem nele, sofreu cansaço. Aquele que é a nossa consolação, no seu ministério chorou. Aquele que é o Senhor de todos, foi vendido como escravo. Aquele que é o nosso bom pastor, foi levado à cruz como ovelha ao matador. Aquele que é vida, se entregou à morte, a qual morrendo destruiu. Jesus passou por isso.

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1: 3:53.
2: Seria difícil traduzir todos os sentimentos contidos num abraço. O que poderíamos dizer então do momento quando pudermos abraçar Jesus? Com certeza este abraço será diferente de todos aqueles que demos ou recebemos em toda a nossa vida, porque será o abraço da vitória final, do triunfo do bem sobre o mal e da certeza de que valeu a pena amar Jesus. E nesse mesmo sentimento de amor, paz e comunhão, queremos abraçar você e convidá-lo a juntos dedicarmos cada dia mais nossas vidas a Jesus, para que em breve o sonho de abraçá-lo seja uma realidade.

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2: Seria difícil traduzir todos os sentimentos contidos num abraço. O que poderíamos dizer então do momento quando pudermos abraçar Jesus? Com certeza este abraço será diferente de todos aqueles que demos ou recebemos em toda a nossa vida. Porque será o abraço da vitória final, do triunfo do bem sobre o mal e da certeza de que valeu a pena amar Jesus. E nesse mesmo sentimento de amor, paz e comunhão, queremos abraçar você e convidá-lo a juntos dedicarmos cada dia mais nossas vidas a Jesus, para que em breve o sonho de abraçá-lo seja uma realidade.

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2: Un Pai Nosso. Não digas Pai, se a cada dia não te comportas como um filho. Não digas Nosso, se vives isolado em teu egoísmo. Não digas que estás no céu, se só pensas nas coisas terrenas. Não digas santificado seja o teu nome, se não o honras. Não digas venha a nós o teu reino, se o confundes com o êxito material. Não digas faça-se a tua vontade, se não a aceita como é. Não digas assim na terra como no céu, se duvidas da existência do inferno. Não digas o pão nosso de cada dia, se não te preocupas com quem tem fome. Não digas perdoa as nossas ofensas, se guardas rancor de teus irmãos. Não digas livra-nos do mal, se amas o pecado. Não digas amém, se não entendes e não dás crédito às palavras do Pai Nosso. Às vezes, refletir em tempo pode fazer a diferença entre a vida ou a morte eterna. Sempre a decisão é nossa.
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2: 5 minutos após chegar no céu. Pode ser no momento ou após um tempo de espera, mas estarei diante do meu Senhor. Então, num instante, todas as coisas serão vistas por nova perspectiva. De repente, as coisas que achei ser importantes, as tarefas de amanhã, os planos da igreja, meu sucesso ou fracasso em agradar os que me cercam, essas coisas não terão a menor importância. E as coisas às quais dei pouca atenção, falar de Cristo ao vizinho, o momento de fervente oração, a confissão e o abandono do pecado serão reais. No céu desejarei de todo o coração poder ter de novo 1 milésimo do tempo que deixei escapar-me entre os dedos, poder retirar todas aquelas incontáveis conversas que poderiam ter glorificado meu Senhor, mas não o fizeram. 5 minutos após eu chegar no céu, creio que desejarei de todo o coração ter sido mais fiel para ler a palavra de Deus e esperar nele em oração. E que pudesse tê-lo conhecido enquanto ainda estava na terra, da forma como ele desejava que eu o conhecesse. Desejarei, mas será tarde demais.
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3: 4:06.
2: Sendo rico, se fez pobre. Aquele que é o pão da vida, começou o seu ministério sentindo fome. Aquele que é a água da vida, terminou o seu ministério cheio de sede. Aquele que convida os pecadores para descansarem nele, sofreu cansaço. Aquele que é a nossa consolação, no seu ministério chorou. Aquele que é o Senhor de todos, foi vendido como escravo. Aquele que é o nosso bom pastor, foi levado à cruz como ovelha ao matador. Aquele que é vida, se entregou à morte, a qual morrendo destruiu. Jesus passou por isso.

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1: Visão divina. Outro dia entrei numa loja, vi um anjo por trás do balcão. Maravilhado com aquela visão divina, perguntei-lhe: anjo do Senhor, o que vendes? Ele respondeu-me: todos os dons de Deus. Custam muito caro? Perguntei. Não é tudo de graça, é só escolher, respondeu. Contemplei então a loja, vi jarros e vidros de fé, pacotes de esperança, caixinhas de salvação e sabedoria. Tomei coragem e pedi: por favor, embrulhe para mim muito amor de Deus, todo o perdão dele, um punhado de fé, bastante felicidade e salvação eterna para mim e para toda a minha família. O anjo do Senhor anotou meu pedido, separou os itens e acondicionou tudo num pequeno embrulho que cabia na palma da minha mão. Surpreso, perguntei-lhe: como é possível caber tudo isso aqui nesse pacotinho? O anjo do Senhor respondeu-me sorrindo: na loja de Deus, não vendemos frutos, apenas sementes.

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2: A resposta de Deus. Quando você diz, não posso resolver, Deus diz, eu dirijo os teus passos. Quando você diz, é impossível, Deus diz, tudo é possível. Quando você diz, me sinto só, Deus diz, não te deixarei, nem te desampararei. Quando você diz, eu não posso fazer, Deus diz, tudo podes. Quando você diz, não mereço perdão, Deus diz, eu te perdoo. Quando você diz, tenho medo, Deus diz, não temas, eu sou contigo. Quando você diz, estou muito cansado, Deus diz, eu te farei descansar. Quando você diz, ninguém me ama de verdade, Deus diz, eu te amo. Quando você diz, não sei como seguir, Deus diz, eu te ensinarei o caminho. E quando perguntares, que caminho me conduz a Deus? Deus diz, meu filho amado,

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e no mesmo instante apareceu no céu uma multidão dos exércitos celestiais, cantando e louvando a Deus e dizendo:

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0: Não.

0: um Pai Nosso. Não digas Pai, se a cada dia não te comportas como um filho. Não digas Nosso, se vives isolado em teu egoísmo. Não digas que estás no céu, se só pensas nas coisas terrenas. Não digas, santificado seja o teu nome, se não o honras. Não digas, venha a nós o teu reino, se o confundes com o êxito material. Não digas, faça-se a tua vontade, se não a aceita como é. Não digas, assim na terra como no céu, se duvidas da existência do inferno. Não digas, o pão nosso de cada dia, se não te preocupas com quem tem fome. Não digas, perdoa as nossas ofensas, se guardas rancor de teus irmãos. Não digas, livra-nos do mal, se amas o pecado. Não digas, amém, se não entendes e não dás crédito às palavras do Pai Nosso. Às vezes, refletir em tempo pode fazer a diferença entre a vida ou a morte eterna. Sempre, a decisão é nossa.
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0: Sendo rico, se fez pobre. Aquele que é o pão da vida começou o seu ministério sentindo fome. Aquele que é a água da vida terminou o seu ministério cheio de sede. Aquele que convida os pecadores para descansarem nele sofreu cansaço. Aquele que é a nossa consolação no seu ministério chorou. Aquele que é o Senhor de todos foi vendido como escravo. Aquele que é o nosso bom pastor foi levado à cruz como ovelha ao matador. Aquele que é vida se entregou à morte, a qual morrendo destruiu. Jesus passou por isso

0: Visão Divina. Outro dia entrei numa loja, vi um anjo por trás do balcão. Maravilhado com aquela visão divina, perguntei-lhe: Anjo do Senhor, o que vendes? Ele respondeu-me: Todos os dons de Deus. Custam muito caro? Perguntei. Não é tudo de graça, é só escolher, respondeu. Contemplei então a loja. Vi jarros e vidros de fé, pacotes de esperança, caixinhas de salvação e sabedoria. Tomei coragem e pedi: Por favor, embrulhe para mim muito amor de Deus, todo o perdão dele, um punhado de fé, bastante felicidade e salvação eterna para mim e para toda a minha família. O anjo do Senhor anotou meu pedido, separou os itens e acondicionou tudo num pequeno embrulho que cabia na palma da minha mão. Surpreso, perguntei-lhe: Como é possível caber tudo isso aqui nesse pacotinho? O anjo do Senhor respondeu-me sorrindo: Na loja de Deus, não vendemos frutos, apenas sementes.
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0: A resposta de Deus. Quando você diz: Não posso resolver, Deus diz: Eu dirijo os teus passos. Quando você diz: É impossível, Deus diz: Tudo é possível. Quando você diz: Me sinto só, Deus diz: Não te deixarei, nem te desampararei. Quando você diz: Eu não posso fazer, Deus diz: Tudo podes. Quando você diz: Não mereço perdão, Deus diz: Eu te perdoo. Quando você diz: Tenho medo, Deus diz: Não temas, eu sou contigo. Quando você diz: Estou muito cansado, Deus diz: Eu te farei descansar. Quando você diz: Ninguém me ama de verdade, Deus diz: Eu te amo. Quando você diz: Não sei como seguir,

0: vida, porque será o abraço da vitória final, do triunfo do bem sobre o mal e da certeza de que valeu a pena amar Jesus. E nesse mesmo sentimento de amor, paz e comunhão, queremos abraçar você e convidá-lo a juntos dedicarmos cada dia mais nossas vidas a Jesus, para que em breve o sonho de abraçá-lo seja uma realidade.
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0: 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Muitos personagens históricos foram sepultados com honrarias e em belos monumentos, tendo seus nomes e feitos gravados em mármore ou esculpidos em bronze, mas sempre com a frase "Aqui jaz". O túmulo de Jesus é diferente de todos. Está vazio e aberto, pois o próprio anjo pronunciou: "Ele não está aqui, ressuscitou como havia dito", mostrando ao mundo a vitória do nosso Redentor. A ressurreição de Jesus é a garantia da nossa ressurreição.
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2: 4:49.
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5: Son las 3:00.
0: 5 minutos após chegar no céu. Pode ser no momento ou após um tempo de espera, mas estarei diante do meu Senhor. Então, num instante, todas as coisas serão vistas por nova perspectiva. De repente, as coisas que achei ser importantes, as tarefas de amanhã, os planos da igreja, meu sucesso ou fracasso em agradar os que me cercam, essas coisas não terão a menor importância. E as coisas às quais dei pouca atenção, falar de Cristo ao vizinho, o momento de fervente oração, a confissão e o abandono do pecado serão reais. No céu desejarei de todo o coração poder ter de novo 1/1000 do tempo que deixei escapar-me entre os dedos. Poder retirar todas aquelas incontáveis conversas que poderiam ter glorificado meu Senhor, mas não o fizeram. 5 minutos após eu chegar no céu, creio que desejarei de todo o coração ter sido mais fiel para ler a palavra de Deus e esperar nele em oração. E que pudesse tê-lo conhecido enquanto ainda estava na terra, da forma como ele desejava que eu o conhecesse. Desejarei, mas será tarde demais.
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3: O túmulo de Jesus. Quando visitamos cemitério, encontramos muitos túmulos e sepulturas, monumentos de mármore enfeitados e canteiros floridos. Muitos personagens históricos foram sepultados com honrarias e em belos monumentos, tendo seus nomes e feitos gravados em mármore ou esculpidos em bronze, mas sempre com a frase "aqui jaz". O túmulo de Jesus é diferente de todos. Está vazio e aberto, pois o próprio anjo pronunciou: "Ele não está aqui, ressuscitou como havia dito, mostrando ao mundo a vitória do nosso Redentor". A ressurreição de Jesus é a garantia da nossa ressurreição.

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2: Un Pai Nosso. Não digas Pai, se a cada dia não te comportas como filho. Não digas Nosso, se vives isolado em teu egoísmo. Não digas que estás no céu, se só pensas nas coisas terrenas. Não digas, santificado seja o teu nome, se não o honras. Não digas, venha a nós o teu reino, se o confundes com o êxito material. Não digas, faça-se a tua vontade, se não a aceita como é. Não digas, assim na terra como no céu, se duvidas da existência do inferno. Não digas, o pão nosso de cada dia, se não te preocupas com quem tem fome. Não digas, perdoa as nossas ofensas, se guardas rancor de teus irmãos. Não digas, livra-nos do mal, se amas o pecado. Não digas amém, se não entendes e não dás crédito às palavras do Pai Nosso. Às vezes, refletimos.

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1: Sendo rico, se fez pobre. Aquele que é o pão da vida, começou o seu ministério sentindo fome. Aquele que é a água da vida, terminou o seu ministério cheio de sede. Aquele que convida os pecadores para descansarem nele, sofreu cansaço. Aquele que é a nossa consolação, no seu ministério chorou. Aquele que é o Senhor de todos, foi vendido como um escravo. Aquele que é o nosso bom pastor, foi levado à cruz como ovelha ao matador. Aquele que é vida, se entregou à morte, a qual morrendo destruiu. Aleluia. Jesus passou por isso.

a resposta de Deus. Quando você diz, não posso resolver, Deus diz, eu dirijo os teus passos. Quando você diz, é impossível, Deus diz, tudo é possível. Quando você diz, me sinto só, Deus diz, não te deixarei, nem te desampararei. Quando você diz, eu não posso fazer, Deus diz, tudo podes. Quando você diz, não mereço perdão, Deus diz, eu te perdoo. Quando você diz, tenho medo, Deus diz, não temas, eu sou contigo. Quando você diz, estou muito cansado, Deus diz, eu te farei descansar. Quando você diz, ninguém me ama de verdade, Deus diz, eu te amo. Quando você diz, não sei como seguir, Deus diz, eu te ensinarei o caminho.

0: 5:18.
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0: mostrando ao mundo a vitória do nosso Redentor. A ressurreição de Jesus é a garantia da nossa ressurreição.
1: Cinco horas e 33 minutos.
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0: Sendo rico, se fez pobre. Aquele que é o pão da vida, começou o seu ministério sentindo fome. Aquele que é a água da vida, terminou o seu ministério cheio de sede. Aquele que convida os pecadores para descansarem nele, sofreu cansaço. Aquele que é a nossa consolação, no seu ministério chorou. Aquele que é o Senhor de todos, foi vendido como escravo. Aquele que é o nosso bom pastor, foi levado à cruz como ovelha ao matador. Aquele que é vida, se entregou à morte, a qual morrendo destruiu. Jesus passou por isso.

Seria difícil traduzir todos os sentimentos contidos num abraço. O que poderíamos dizer então do momento quando pudermos abraçar Jesus? Com certeza este abraço será diferente de todos aqueles que demos ou recebemos em toda a nossa vida, porque será o abraço da vitória final, do triunfo do bem sobre o mal e da certeza de que valeu a pena amar Jesus. E nesse mesmo sentimento de amor, paz e comunhão, queremos abraçar você e convidá-lo a juntos dedicarmos cada dia mais nossas vidas a Jesus, para que em breve o sonho de abraçá-lo seja uma realidade.

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coisas terrenas. Não digas, santificado seja o teu nome, se não o honras. Não digas, venha a nós o teu reino, se o confundes com o êxito material. Não digas, faça-se a tua vontade, se não a aceita como é. Não digas, assim na terra como no céu, se duvidas da existência do inferno. Não digas, o pão nosso de cada dia, se não te preocupas com quem tem fome. Não digas, perdoa as nossas ofensas, se guardas rancor de teus irmãos. Não digas, livra-nos do mal, se amas o pecado. Não digas, amém, se não entendes e não dás crédito às palavras do Pai Nosso. Às vezes, refletir em tempo pode fazer a diferença entre a vida ou a morte eterna. Sempre, a decisão é nossa. Visão Divina. Outro dia entrei numa loja, vi um anjo por trás do balcão. Maravilhado com aquela visão divina, perguntei-lhe: Anjo do Senhor, o que vendes? Ele respondeu-me: Todos os dons de Deus. Custam muito caro? Perguntei. Não, é tudo de graça, é só escolher, respondeu. Contemplei então a loja, vi jarros e vidros de fé, pacotes de esperança, caixinhas de salvação e sabedoria. Tomei coragem e pedi: Por favor, embrulhe para mim muito amor de Deus, todo o perdão dele. Um punhado de fé, bastante felicidade e salvação eterna para mim e para toda a minha família. O anjo do Senhor anotou meu pedido, separou os itens e acondicionou tudo num pequeno embrulho que cabia na palma da minha mão. Surpreso, perguntei-lhe: Como é possível caber tudo isso aqui nesse pacotinho? O anjo do Senhor respondeu-me sorrindo: Na loja de Deus, não vendemos frutos, apenas sementes.

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2: A resposta de Deus. Quando você diz, não posso resolver, Deus diz, eu dirijo os teus passos. Quando você diz, é impossível, Deus diz, tudo é possível. Quando você diz, me sinto só, Deus diz, não te deixarei, nem te desampararei. Quando você diz, eu não posso fazer, Deus diz, tudo podes. Quando você diz, não mereço perdão, Deus diz, eu te perdoo. Quando você diz, tenho medo, Deus diz, não temas, eu sou contigo. Quando você diz, estou muito cansado, Deus diz, eu te farei descansar. Quando você diz, ninguém me ama de verdade.

Não digas faça-se a tua vontade, senão aceita como é. Não digas assim na terra como no céu, se duvidas da existência do inferno. Não digas o pão nosso de cada dia, se não te preocupas com quem tem fome. Não digas perdoa as nossas ofensas, se guardas rancor de teus irmãos. Não digas livra-nos do mal, se amas o pecado. Não digas amém, se não entendes e não dás crédito às palavras do Pai Nosso. Às vezes, refletir em tempo pode fazer a diferença entre a vida ou a morte eterna. Sempre, a decisão é nossa.

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1: A resposta de Deus. Quando você diz, não posso resolver, Deus diz, eu dirijo os teus passos. Quando você diz, é impossível, Deus diz, tudo é possível. Quando você diz, me sinto só, Deus diz, não te deixarei, nem te desampararei. Quando você diz, eu não posso fazer, Deus diz, tudo podes. Quando você diz, não mereço perdão, Deus diz, eu te perdoo. Quando você diz, tenho medo, Deus diz, não temas, eu sou contigo. Quando você diz, estou muito cansado, Deus diz, eu te farei descansar.

você diz: ninguém me ama de verdade. Deus diz: eu te amo. Quando você diz: não sei como seguir, Deus diz: eu te ensinarei o caminho. E quando perguntares: que caminho me conduz a Deus? Deus diz: meu filho amado,

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1: O túmulo de Jesus. Quando visitamos cemitério, encontramos muitos túmulos e sepulturas, monumentos de mármore enfeitados e canteiros floridos. Muitos personagens históricos foram sepultados com honrarias e em belos monumentos, tendo seus nomes e feitos gravados em mármore ou esculpidos em bronze, mas sempre com a frase "aqui jaz". O túmulo de Jesus é diferente de todos. Está vazio e aberto, pois o próprio anjo pronunciou: "Ele não está aqui, ressuscitou como havia dito, mostrando ao mundo a vitória do nosso Redentor". A ressurreição de Jesus é a garantia da nossa ressurreição.

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0: Seria difícil traduzir todos os sentimentos contidos num abraço. O que poderíamos dizer então do momento quando pudermos abraçar Jesus? Com certeza este abraço será diferente de todos aqueles que demos ou recebemos em toda a nossa vida, porque será o abraço da vitória final, do triunfo do bem sobre o mal e da certeza de que valeu a pena amar Jesus. E nesse mesmo sentimento de amor, paz e comunhão, queremos abraçar você e convidá-lo a juntos dedicarmos cada dia mais nossas vidas a Jesus, para que em breve o sonho de abraçá-lo seja uma realidade.
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visão divina. Outro dia entrei numa loja, vi um anjo por trás do balcão. Maravilhado com aquela visão divina, perguntei-lhe: Anjo do Senhor, o que vendes? Ele respondeu-me: Todos os dons de Deus. Custam muito caro? Perguntei. Não é tudo de graça, é só escolher, respondeu. Contemplei então a loja, vi jarros e vidros de fé, pacotes de esperança, caixinhas de salvação e sabedoria. Tomei coragem e pedi: Por favor, embrulhe para mim muito amor de Deus, todo o perdão dele. Um punhado de fé, bastante felicidade e salvação eterna para mim e para toda a minha família. O anjo do Senhor anotou meu pedido, separou os itens e acondicionou tudo num pequeno embrulho que cabia na palma da minha mão. Surpreso, perguntei-lhe: Como é possível caber tudo isso aqui nesse pacotinho? O anjo do Senhor respondeu-me sorrindo: Na loja de Deus, não vendemos frutos, apenas sementes. Sendo rico, se fez pobre. Aquele que é o pão da vida começou o seu ministério sentindo fome. Aquele que é a água da vida terminou o seu ministério cheio de sede. Aquele que convida os pecadores para descansarem nele sofreu cansaço. Aquele que é a nossa consolação no seu ministério chorou. Aquele que é o Senhor de todos foi vendido como um escravo. Aquele que é o nosso bom pastor foi levado à cruz como ovelha ao matador. Aquele que é vida se entregou à morte, a qual morrendo destruiu. Aleluia. Jesus passou por isso. Aleluia.

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Un Pai Nosso. Não digas Pai, se a cada dia não te comportas como um filho. Não digas Nosso, se vives isolado em teu egoísmo. Não digas que estás no céu, se só pensas nas coisas terrenas. Não digas santificado seja o teu nome, se não o honras. Não digas venha a nós o teu reino, se o confundes com o êxito material. Não digas faça-se a tua vontade, se não a aceita como é. Não digas assim na terra como no céu, se duvidas da existência do inferno. Não digas o pão nosso de cada dia, se não te preocupas com quem tem fome. Não digas perdoa as nossas ofensas, se guardas rancor de teus irmãos. Não digas livra-nos do mal, se amas o pecado. Não digas amém, se não entendes e não dás crédito às palavras do Pai Nosso. Às vezes, refletir em tempo pode fazer a diferença entre a vida ou a morte eterna. Sempre, a decisão é nossa.

0: mesmo, da Igreja Pentecostal, a Seara do Senhor. Que maravilha! Bênção de Deus aqui no Estúdio Denis, nesta manhã, tudo certo, tudo na presença do Senhor, com muita alegria. Nossa irmã Marta Denis controla os botões para nós, também está conosco o meu amigo Osmar Lucas da Rosa, né? Mandamos uma saudação muito especial aí pro pastor Jorge Lucas, o apresentador oficial do programa, que não está conosco nesta manhã, né? E está conosco aqui, uma vez mais, o nosso irmão pastor Agostinho, né? Que veio com o violão aí, já afinado, né? Trouxe um café quente para esquentar a garganta aí na manhã, saiu do trabalho e veio direto para cá, né? Pra glória de Deus. Vamos ficar junto com você, tocando violão, cantando, contando testemunho, pregando a palavra até as 9 da manhã. E você vem de lá com tua mensagem, tua curtida, teu compartilhamento também na live. Nossos irmãos internautas, recebam a nossa saudação calorosa na paz do Senhor Jesus Cristo. A voz está um pouco afônica, estivemos em campanha ainda ontem à noite lá na Água Azul, Pinheirinho do Vale. Diga-se de passagem, estava uma bênção de Deus, né? Quero agradecer a todos os irmãos pela recepção, também aí nossos irmãos que vieram para conhecer o dueto Pai e Filho de vários lugares, né? Casa lotou, que maravilha! Deus abençoe vocês na presença do Senhor. Estamos muito felizes, estamos muito alegres nesta manhã. O coração está saltitante da presença de Deus. Tem muita bênção de Deus para você. Prepara o teu coração, chama mais alguém para assistir a programação, para ouvir também através do rádio Renascer FM 91.3, a grande missionária do ar, levando a nossa voz até o teu coração. E tem mais, a FM Renascer está em novo endereço, está funcionando bem, está pegando mais longe, que maravilha! Oh, glória a Deus, que bênção! Estamos felizes na presença do Senhor nesta manhã. Queremos ler um versículo da palavra de Deus para a tua meditação. Você que já está se preparando para ir para o trabalho, você que está no café da manhã, você que está no bom chimarrão aí, manda foto para nós. Queremos compartilhar com a alegria do teu momento de festa aí, né? Oh, glória a Deus, pelo menos virtualmente, né? Tá bom? Deus abençoe. O Salmo de número 9 e o versículo 10 está dizendo o seguinte: em ti confiarão os que conhecem o teu nome, porque tu, Senhor, nunca desamparaste o que te busca. Mas que bênção, em ti confiarão os que conhecem o teu nome. Você conhece o Senhor? Você já ouviu falar desse Deus tão tremendo? Isaías disse assim, que a mão dele não está encolhida, que o ouvido dele não está agravado. Aleluia! Disse também que nunca se ouviu falar de um Deus tal como esse, que peleja, aleluia, por aqueles que o buscam, aleluia, que não deixa você desamparado, não retrai a sua atenção ao teu coração, ao teu clamor, à tua oração, mas pediu para ele, falou com ele, tem resposta, aleluia, buscou a presença dele, tem vitória, aleluia, clamou pelo nome dele, tem socorro chegando. Oh, maravilha! E aí, o salmista, conhecendo esse Deus, sabendo que ele socorre, sabendo que ele livra, sabendo que ele abençoa, aleluia, ele vai dizer esse versículo tão maravilhoso do Salmo 9, no versículo 10: em ti confiarão os que conhecem o teu nome. Pode alguém zombar desse Deus? Pode alguém zombar do povo de Deus? Pode alguém zombar da tua fé? Pode alguém dizer para você que não vale a pena? Pode alguém dizer para você, não adianta? Para que isso? Para que fazer assim? Para que fazer desse jeito? Você está querendo cantar um hino? Alguém chega e diz, não, tu não canta nada. Você está querendo pregar a palavra, está estudando, aleluia, um versículo, está preparando uma mensagem, alguém diz, é, você não tem o dom, você não vai pregar, você não vai conseguir. Aleluia, zomba de você, zomba da tua fé, aleluia, aleluia, tem você ali numa prova, numa luta, e você faz um voto, e alguém chega aí, fica sabendo, não resolve, você tem um sonho, e você se alegra, Deus falou comigo, Deus me mostrou algo de um sonho que eu tive, alguém chega e diz pra você assim, ó, isso é sonho de barriga cheia, isso aí não adianta, não é Deus que está falando, aí você vai, você contribui, você oferece o teu dízimo, você devolve na igreja. Aí alguém diz assim, não precisa, é para encher a barriga do pastor, não resolve nada, para que isso? É, que nem aquela mulher que diz assim, para que não quebra esse, para que não vende esse produto tão caro aí, para que derramar nos pés do mestre, né? É, porque não vende, dá para os pobres, porque tu não faz uma cesta, em vez de levar o dízimo na casa do Senhor, porque não faz assim, não faz assado. É, quantas propostas do inimigo, quanta gente desanimando os crentes, quanta gente na internet aí trazendo mensagem para desvalorizar as coisas de Deus que nós pregamos, a verdade que nós anunciamos, aleluia. Mas você está aí, você conhece o teu Deus, você sabe que toda vez que tu fez um voto, Ele te respondeu. Você sabe que toda vez que você preparou um louvor, Ele recebeu e te deu a resposta. Você sabe que toda vez que você colocou o coração e serviu ao Senhor, a tua vida mudou. Os teus pensamentos foram firmados, os teus propósitos foram recebidos do céu, e Deus manifestou a sua glória. E você vai dizer assim, mas é verdade, irmão Silvano. No tempo que eu fiz um voto de ser fiel, mudou. No tempo que eu fiz um voto de contribuir, no tempo que eu era contribuinte do programa, a coisa andava. Ia muito bem para mim. A porta se abria, o socorro vinha. E agora que eu parei, parece que está fechada a porta. Eu vou voltar, eu vou fazer de novo. Aleluia! No tempo que eu orava, no tempo que você jejuava, no tempo que você buscava Deus, aleluia, com mais proporção, aleluia, com mais autoridade, no tempo da campanha de oração, aleluia, no tempo que você também ia para o monte, aleluia, glória a Deus, na congregação, aleluia, buscava o Senhor, olha só como é que era. Você lembra, tem saudade, Deus operava, irmão Silvano. Deus respondia, irmão Silvano. Aleluia, glória a Deus. Então eu quero dizer para você, tu conhece a Deus. Tu conhece o que Ele faz. Tu conhece o nome dEle. Tu sabe que Ele salva. Tu sabe que Ele transforma a vida. Tu sabe que Ele abre a porta onde não tem porta. Tu sabe que Ele é o teu socorro, o teu livramento. Que Ele é o teu escudo. Para te pegar, tem que passar por Ele. Ele te protege. Ele te livra de todo mal. Tu conhece, tem experiência com Ele, não preciso ficar falando muito, tu vai dizer, eu conheço, irmão Silvano, o Deus que eu sirvo, eu conheço o que Ele faz. Pois é, o salmista conhecia, já tinha recebido livramento, já tinha recebido bênção, sabia como Deus escolhe, porque ele era o menor, ele estava no campo, e mesmo assim, Deus o escolheu, aleluia, e passou por todos aqueles que eram bonitos, formosos lá na casa do pai, que eram apresentados primeiro. Deus assim desviou aquela unção daqueles mais luxuosos ali e trouxe a unção para aquele que estava no campo, por mais pequeno. E tudo isso o salmista conhecia. Então ele vai dizer o seguinte, ó, em ti confiarão os que conhecem o teu nome. Todos aqueles que conhece o teu nome, vão manter a confiança em ti. Eu quero dizer para você que ouve o programa nesta manhã, se você conhece a Deus, se você realmente conhece o que Ele faz, conhece a grandeza do nome dEle, se realmente tu serve a Deus por amor ao nome dEle, aleluia, não por aparência, não para agradar alguém, não por medo de alguém, aleluia, mas por temor ao nome dEle, eu quero dizer para você assim, aleluia, se tu conhece o nome dEle, aleluia, tu vai confirmar essa palavra que o salmista disse, porque tu, Senhor, nunca desamparaste o que te busca, tu, Senhor, sempre respondeu. É por isso que eu confio no Senhor. É por isso que nós confiamos nele, porque ele responde, ele é um Deus vivo, ele é um Deus poderoso, ele é um Deus que pode, ele é um Deus que faz, ele é um Deus de misericórdia. Eu quero te dizer nesta manhã, através desta palavra, aumenta a tua confiança no Senhor, pede para ele multiplicar a tua fé, pede para ele aumentar a fé dentro do teu coração nesta manhã, te dá esta fé do céu nesta manhã, aleluia, esse dom maravilhoso, para você poder confiar mais. Quem sabe tu não respondeu a resposta porque faltou confiança. Quem sabe tu entregou a tua causa na mão do Senhor um dia e no outro dia você pegou de volta para você. Eu vou resolver do meu jeito, eu vou fazer do meu jeito. Aleluia. Eu quero dizer para você nesta manhã, deixa na mão do Senhor. Deixa que Ele resolve. Deixa que Ele sabe. Deixa que Ele está no comando. Deixa que Ele tem autoridade. Deixa que Ele já está preparando o jeito certo. Ele já está preparando a maneira certa. Ele já está com o anzol na boca do peixe. Esse teu filho vai voltar para os caminhos do Senhor. Aleluia. Ele não vai desamparar a tua lágrima. Ele não vai desamparar o teu choro. Aleluia. Ele não vai desamparar o teu propósito em servir a Deus. Esse coração endurecido do teu esposo, que está o coração endurecido e está impedindo o teu chamado, está impedindo a tua alegria em servir a Deus. Tu está retraída por causa de conselho, por causa de ameaça. Aleluia. Nesta manhã, confia no nome dele, não teima, não bate boca. Fecha o teu, aleluia, no teu quarto, vai orar. Deus está preparando a maneira certa de trabalhar. Deus nunca desamparou os que buscam o seu nome. E nesta manhã, eu sinto que tem resposta chegando. Eu sinto que tem agir de Deus no meio do seu povo nesta manhã. Oh, glória para milagre, aleluia, para vitória do seu povo que busca o seu nome. Ele não vai te desamparar. Ele vai te responder para a glória do seu nome. Irmão Augusto, pastor Augusto que está aqui do meu lado, eu quero te pedir nesta manhã, cumprimenta o povo e faz a primeira oração deste programa por toda a audiência que está ouvindo esta programação. E o agir de Deus, a resposta do Senhor, com certeza estará chegando no seu lar, em nome de Jesus. A paz do Senhor, meu amigo.
1: A paz do Senhor, missionário Silvano, a paz do Senhor a todos que estão na escuta, em nome do meu Senhor Jesus Cristo, aqui se apresenta o pastor Augusto.
0: Eita glória!
1: Onde nós estamos aqui, vim reto do meu trabalho e Deus está honrando com nós aqui neste lugar. Eu sei que tem bastante gente escutando, já estou avisando os irmãos, eu fiz um voto aí, três segunda-feira, quero estar
0: glória
1: aqui
0: Deus,
1: juntamente com o pastor
0: Deus.
1: Silvano, pastor Jorge, hoje está o irmão Osmar. Você passa o pedido aí para outra segunda, se não der
0: glória
1: tempo para cantar
0: Deus
1: hoje o hino, talvez esse... Aí tem bastante os irmãos argentinos aí, cantemos em espanhol também, se vocês fazem o pedido de vocês aí, né? Aí a gente vai... atender o que vocês pedem aí, se a gente sabe. Valeu. E Deus, vou fazer uma oração aqui, os meus irmãos aí que estão na escuta, vocês vão ser abençoados aí no teu lar. Talvez,
0: amém,
1: talvez você esteja com um problema sério aí, que você já pensou que tudo terminou, mas Deus sempre vai começar contigo aí. Ele,
0: amém,
1: vai
0: Jesus
1: te dar a solução do problema. Então,
0: glória,
1: eu vou orar aí,
0: Deus,
1: por todo que está na escuta, em nome do Senhor Jesus.
0: Amém, Jesus.
1: Senhor, meu Deus eterno.
0: Obrigado,
1: de poder,
0: em
1: teu nome, Senhor Jesus
0: tu
1: Cristo,
0: santo,
1: que o teu Espírito Santo entre neste lar, onde eles estão ouvindo, Senhor
0: Deus,
1: Jesus Cristo. Talvez, Senhor Jesus, aleluia, Cristo, há um espírito enganador,
0: Deus,
1: que está,
0: tremendo,
1: Senhor Jesus
0: Deus
1: Cristo, surgindo na ideia,
0: aleluia,
1: talvez, do casal aí, Senhor Jesus, onde estão vivendo.
0: Jesus.
1: Meu Deus, eu te peço para para ti, Senhor Jesus Cristo. Eu não estou aqui, Senhor Jesus, para orar, para rogar praga, mas eu estou aqui, Senhor Jesus Cristo, para abençoar através, Senhor Jesus, dessa oração, através do lar, abençoar o lar aí onde estão e também dificuldade com certas coisas, pode ser com enfermidade, pode ser com filho viciado, seja lá o que for, enfermidade, mas o Senhor é poderoso para arrancar das garras de Satanás essas pessoas, o qual hoje muitas pessoas estão aí paradas, filho pródigo, que não consegue, não tem força de entrar numa igreja, não tem força, pode ser qualquer crente religioso, essa pessoa que talvez está ouvindo, essa mãe, esse pai que está ouvindo, está orando por seu filho, por sua filha. Jesus, eu te peço para ti que o Senhor entre no coração deste jovem, desta jovem, através da oração desse pai, desta mãe que está orando aí. Eu creio em ti, Jesus, porque se não fosse crer, eu não estava aqui orando. Jesus, se não fosse crer em ti, eu não estava nesta manhã aqui, Jesus Cristo, aqui nesta emissora, juntamente com os irmãos. Jesus, eu te peço para ti, Jesus, tem misericórdia, Senhor Jesus Cristo, aleluia, desse irmão, desta irmã, que está fazendo um pedido para ti, Senhor Jesus Cristo. Talvez, Senhor Jesus, tenha alguém agora. Eu sei que este mundo é grandão, Senhor Jesus Cristo. Talvez tenha alguém no, na mira de uma arma agora para ser morto por causa de dívida. Jesus, faça que essa, porque se o Senhor tem plano de salvação para esta alma, não vai sair fogo. Jesus, essa alma, essa pessoa não vai conseguir fazer nada. Essa pessoa vai sentir um temor, não vai conseguir fazer nada. Por quê? Porque Deus tem salvação ainda para esta pessoa. Eu te peço para ti agora, onde, Senhor Jesus Cristo, chegar essa voz nesta oração, que o Senhor Jesus abençoe esta pessoa, não deixe para amanhã, abençoe hoje mesmo, Senhor Jesus Cristo, neste momento. Eu creio que o Senhor vai abençoar poderosamente, e assim eu lhe agradeço nesta manhã, em nome do Pai, do Filho e do Espírito Santo. Amém.
0: Amém. Glória a Deus, que maravilha! Recebemos aí a oração da fé, na presença do Senhor, para você ir abençoado para o teu trabalho, você que está saindo de casa, está chegando pela primeira hora na programação, ligou o rádio agora há pouco, aleluia, já oramos juntos com você, a bênção do Senhor com certeza já está sendo derramada para a glória do nome santo de Jesus. Faça companhia para a gente, vem conosco através do WhatsApp, é o telefone do pastor Silvano, da área 049, o telefone é o 991198104, 991198104, para você entrar em contato com a gente também através da live. Manda o teu comentário, aleluia, para a gente poder estar aqui divulgando a tua participação também. Faça a tua homenagem, o teu pedido de louvor, e nós vamos estar aqui glorificando o nome do Senhor. Irmão Augusto veio do trabalho, o sono tá batendo, o café tá terminando. Canta, canta para passar o sono, pastor Augusto. Faz do Senhor, meu amigo, cante um hino bonito pro começo desta programação, para a glória de Deus.
1: Graças a Deus. Então, meus irmãos, estou aqui, né? Vim para louvar o nome de Deus, e é a minha área de cantar. Eu gosto de cantar hino, irmão. Então, estarei cantando o hino aqui. Eu quero cantar um hino aqui que fala a respeito de jejum. Deus tem dado o dom para cada um aí. Né? Então, eu estarei louvando o nome do Senhor Jesus Cristo.

0: Mas o culto funciona igual, né? Ali, pastor, se ele está com dificuldade, nós estamos fazendo o culto igual. Jesus está no comando igual já.
1: Maravilha, glória a
0: Então,
1: Deus.
0: deu um cultão muito bom ali na sexta, sábado e domingo. O irmão Osmar que faz ali, estava bem de Deus ontem também. Estava no
1: Maravilha,
0: culto e depois
1: Jesus.
0: fui trabalhar e hoje estou aqui. Em nome de Jesus,
1: Eita, glória,
0: parabéns.
1: adoração total, adoração direto, né? Bênção de Deus. Toma um chimarrão para esquentar a garganta aí, que eu vou falando, povo de Deus, que está conosco aqui no WhatsApp já. A nossa irmã ali do Paraná, né? A cantora Denise, ela está com problema de saúde aí com o seu esposo, que acabou sendo atropelado, né? E quebrou as duas pernas. E aí, sofreu já uma cirurgia e vai sofrer mais uma cirurgia. Parece que agora, esta semana, para hoje, ela está pedindo oração. O nome dele é José Vitor, né? Os irmãos são muito esforçados na obra de Deus, mas aí sofrendo esse problema, estão sofrendo esse ataque do inimigo aí na sua vida, né? E nós vamos ajudar em oração. Então, a irmã está pedindo oração para todos os irmãos que podem orar pelo seu esposo, irmão José Vitor da Costa, que está ali, então, hospitalizado na cidade de Ponta Grossa, sofreu esse acidente, né? E não é fácil, a pessoa já é de idade, aí sofreu um acidente, quebrou as duas pernas, irmão. É terrível, né? Mas são lutas que nós passamos aqui na terra, no céu não vão passar mais. No céu tudo vai se acabar. Diz que no céu ele mesmo enxugará dos nossos olhos toda lágrima, lá não tem pranto e lá não tem mais dor. Glória a Deus. Então nós esperamos

0: Silva, lá da Vila Pratos, é, do Novo Machado, eita glória, ele pede um manazinho, João 2:25, essa é a promessa que ele nos fez, a vida eterna, oh glória, quem sabe a gente queria um pouco mais, quem sabe a gente queria algo nessa terra, e a gente não consegue, queria morar na casa própria, mas está pagando aluguel, queria ter um carro bom, mas está com um carro velho, queria ter um emprego que ganhasse os milhões, mas está ganhando salário mínimo, queria ter uma aposentadoria requintada, mas está aí com salário mínimo de aposentadoria, mas quem sabe, você está na luta, você está na prova, você está na dificuldade, eita glória, mas a promessa que ele nos fez não é para essa terra, é a vida eterna, essa é a grande promessa, essa é a grande diferença, o final de todas as coisas, quando o profeta disse assim, ó, aleluia, eu olhei bem, eu analisei bem o que estava acontecendo, e daí eu vi o seguinte, ó, aleluia, vereis outra vez a diferença entre o que serve a Deus e o que não serve. Quando eu olhava a prosperidade dos ímpios, eu quase me desviei, meus pés quase resvalaram, mas aí eu parei, pensei, analisei e vi que no final dos dias, eita, para onde vai o ímpio? Para onde vai ele? Para onde eu vou? E eu glorifiquei a Deus, oh maravilha do céu, pela salvação da minha alma, esta é a palavra nesta manhã, Deus prometeu para nós a vida eterna, está difícil meu irmão, mas no céu é melhor, no céu é melhor. Pastor Augusto, eu fiz uma promessa para o povo de Deus aqui, aleluia, que o senhor ia cantar um louvor aí em espanhol, e agora? E agora, será que sai um louvor em espanhol? O povo está esperando lá do outro lado, aumenta o volume, aumenta o volume, Deus nunca desamparou os que buscam ele, e o nosso amigo pastor Augusto não vai desamparar nós nessa manhã, e vai cantar um louvor bonito em espanhol para nós, o que que sai aí, pastor Augusto?
1: Graças a Deus, então aqui, meus irmãos, nós temos... algum
0: aleluia, hino espanhol
1: aqui, mas eu vou cantar. Esse hino que eu vou cantar aqui, ele vai ser em brasileiro e um pouco espanhol. Vocês que não entendem brasileiro, tem espanhol.
0: Glória a Deus.
1: Em nome de Jesus. Eu vou cantar o hino aqui, que do meu hino já passo com espanhol.

Bate palma para Jesus, meu povo. Olha aí, igualzinho o versículo que nós lemos no começo, né, pastor Augusto? Ele nunca desamparou os que buscam o seu nome, né? Meu Deus do céu, mas estava bonito demais. Coisa boa. Tem muita gente se alegrando com a gente lá do outro lado, pastor Augusto. Vamos ver quem está conosco assistindo nós. É, meu amigo evangelista Gumercindo de Paula, lá de Tunápolis, Santa Catarina. Paz do Senhor, estamos na escuta. E tem uma bênção de Deus, que Deus abençoe toda a família, toda a congregação lá em Tunápolis, Santa Catarina, ouvindo a programação, né? Paulo Vargas, um grande abraço do comunicador mais alegre do Brasil, Paulo Vargas, e de Genesi Vargas, de Ivoti, Rio Grande do Sul. Deus abençoe a vida dos nossos irmãos e continue nesta alegria do Espírito Santo. É, a Catiane Faleginski. E está aí também na presença do bom dia. Sou a pastora Cat...

0: vamos tirar o corno do pastor hoje aqui. Eita, glória, irmão Osmar, tá bonito demais. Vai lá, eita maravilha, nosso amigo, pastor Augusto, homem de Deus, está aí no violão para levar a mensagem cantada nesta manhã, ao vivo e a cores. Glorifique, compartilha ela na live também, aperta o botão, para a glória de Deus, vamos fazer missão.
1: Meus irmãos, então estarei cantando o hino Saulo, Saulo, esse hino aqui,
0: sabe? Eita, que da glória!
1: Saulo, quando ele quis, foi o pensamento dele que ele quis desmanchar com os crentes lá, e daí ficou atordado no caminho. Jesus pegou ele lá, deixou ele lá, teve que se converter na hora ali. Então esse hino aí, através, foi o que aconteceu com Paulo, aí ele transformou em Paulo naquele momento. Então o hino fala sobre essa missão que Deus fez com Paulo, daí virou, era Saulo, daí virou em Paulo.

0: Eu entrei aqui até na irmã, na participação da irmã Justina Neufeld, né? E dali pra cima aí falta o povo de Deus aí que tá conosco. Tem bastante gente aí no Facebook nesta manhã. Paz do Senhor, meu amigo. Fala com o povo de Deus que está na sintonia da programação.
1: Paz do Senhor, Pastor Augusto, paz do Senhor, Pastor Silvano, paz do Senhor, todos que estão na escuta dessa programação nessa manhã de segunda-feira aí, tá o programa Uma Bênção de Deus. Nós estamos escutando aí o Pastor Augusto cantando ao vivo aí, sentindo a presença de Deus nesta manhã, nesses estúdios aqui, que Deus possa abençoar a tua vida aí, quando você está escutando essa programação, Cristo em Celular, que possa ser um canal de bênção, a fonte

0: porque Deus Amém, é um Jesus. Deus de perto e é um Deus de longe e pode fazer aí um milagre. Que Deus abençoe, temos certeza que Deus vai estar abençoando a vida de vocês também. Aqui o Mauro Antunes, né, tem mandado a mensagem dizendo: paz, Senhor Jesus Cristo, estou na cidade de Giruá. Aí, irmão Mauro Antunes, para meditação, Filipenses 4:3, né? Que Deus abençoe nosso irmão aí que está na escuta dessa programação aí. Deus abençoe nosso irmão Mauro, que sempre está na escuta dessa programação, e o nome do Senhor possa ser glorificado na tua vida. Também Emílio Nascimento dizendo: paz, homem de Deus, sou irmão Emílio, tá uma bênção a programação. Temos escutando a programação, manda lá um maná para nós, somos de Fracã.
1: Oh, glória, povo de Fracã, receba o maná, Salmo 40, versículo 16, folgue e alegre-se os que te buscam, digam constantemente os que amam a tua palavra, engrandecido seja o Senhor, eita glória, aí a palavra de Deus, irmãos
0: Marcos. Olha aí, Deus falando através da sua palavra nessa manhã, segunda-feira, e você pode estar mandando a sua mensagem, seu pedido de oração, de louvor aí, que na medida do possível vão estar lhe atendendo, e o nome do Senhor vai sendo glorificado através da minha e da tua vida. Deus abençoe a todos que estão escutando essa programação, e tá uma bênção de Deus, né? Ouvindo nosso irmão aí, pastor Augusto, ao vivo, tá cantando, louvando aí o nome do Senhor, e que Deus possa te alcançar nessa manhã. Esse é nosso pedido aí, que Deus possa abrir porta onde não tem, que Deus possa entregar a saúde, Deus possa mover as coisas aí que estão paradas, de repente, na justiça, em tudo que é lugar, que Deus possa trabalhar em teu favor, né? Porque nós sabemos que Deus é um Deus de perto, Deus é um Deus de longe, Deus do impossível, é este Deus que nós falamos aqui, é esse Jesus que um dia desceu, deixou a sua glória, veio aqui, ensinou o caminho, mostrou aí a bússola, que é o caminho, a palavra de Deus, como devemos fazer para nós irmos, chegarmos até o céu, e que este Senhor, ele morreu e ressuscitou e disse: eis que é me dado todo o poder nos céus e na terra, e eis que estou convosco todos os dias. Então, se o Senhor está conosco todos os dias e tem todo o poder nos céus e na terra, nada é impossível para Deus. Ele pode ajudar a mim, ajudar você nesta manhã a vencer aí as lutas, as dificuldades, os problemas do dia a dia, porque a palavra diz que o anjo do Senhor acampa ao nosso derredor e o livra de todo mal, né? Então, se nós tememos ao Senhor, o anjo do Senhor está ao nosso lado para pelejar, para batalhar conosco e nos entregar a vitória. Que Deus vos abençoe. Também a Marli Paiano está ligadinha conosco, dizendo: paz do Senhor, peço um maná e uma oração pela minha família. Deus abençoe. Marli, então, Paiano, que está na escuta dessa programação.
1: Tem maná chegando na programação. Salmo 40, versículo 1. Esperei com paciência no Senhor, e ele se inclinou para mim e ouviu o meu clamor, irmãos.
0: É, aí ó, Deus ouve.

0: Quase errei antes porque eu estava, amanheci trabalhando, mas estou tomando um café, chimarrão, e Deus está abençoando. Eu estava olhando no meu celular, irmão Osmar, a tua irmã Janeta está escutando lá no serviço dela.
1: Eita, glória, maravilha.
0: Aqui a programação também, então em nome de Jesus. Irmãos, eu vou cantar um hino aqui, então. Um hino que eu gosto muito, esse hino que. É um hino que fala com aquela pessoa que está parada. E eu creio que Deus pode falar contigo aí, que está no lar aí, talvez esteja parado. E você, só você resolver, você vai trabalhar para Jesus novamente, né?

0: glória. Agora, depois de um louvor desse, se tu não sentiu nada, aí fica difícil. Aí fica difícil. Eita, glória. O crente é igual um amadeiro de Angico, pastor Augusto, né? Pode estar coberto de cinza, assim, pode estar, parece que tem abandonas que está apagado. Mas depois de um louvor desse, é que nem o sopro do Espírito Santo. Assim, sopra, fica brasa viva, vai juntando um com o outro e já tem lavareda. Você junta conosco na obra de Deus. Quem sabe você está dizendo assim, irmão Silvano, eu faz tempo que não vou para a igreja. Eu gostava tanto de fazer a obra de Deus, eu gosto tanto do programa. Se junta conosco. É, manda a tua oferta missionária, manda a tua, aleluia, a tua oferta para ajudar a sustentar o programa no ar, para nós continuar cantando, para nós continuar fazendo a obra de Deus, ora por nós, aleluia, procura uma igreja aí do lado da tua casa, para ouvir louvores, pega o teu violão de novo, para afinar ele, troca as cordas, tira essas cordas velhas, coloca um jogo novo, eu vou louvar o Senhor de novo. Eita glória, aleluia. Eu vou voltar a estudar a palavra, eu vou voltar a ouvir a rádio Renascer, eu vou voltar a me dedicar mais. Sopra, Espírito Santo, sopra nesta manhã. Eu sinto alguém se acendendo através do louvor, pastor Augusto.
1: Graças a Deus, meus irmãos, que é prazer, né?
0: Aleluia,
1: Deus,
0: Jesus.
1: Deus tem dado, né? Se deu desde 15 anos, toco violão, meus irmãos. E quando eu estava nesse mundão, irmãos, aí, ó.
0: Glória crente, a Deus!
1: Crente verdadeiro, ele não mente, porque isso é mentir, né? Eu sabia 104 músicas aí, ajudar a tocar nos bailes. Só na ideia, eu nunca canto um hino, meus irmãos, lendo, não sei. O negócio de ler comigo é na ideia. Deus me deu na ideia todos os hinos.
0: Glória a Deus!
1: Que Deus me deu aí, né? Não escrevi nenhum. Eu só gravei numa fita, eu tenho de fita. Gravei na fita e o primeiro hino foi um Glória a Deus, um Aleluia, que saiu pra mim. E aí eu gravei na fita e depois...
0: Maravilha,
1: né,
0: Jesus!
1: Eu fui pra gravadora, né? Gravei lá em Novo Hamburgo. Meu professor foi Luiz Fernando Lida, gravadora Novo Hamburgo.
0: Então, glória a Deus!
1: Bênção de Deus, né, meus irmãos? Mas eu tenho um hino que já faz tempo que eu fiz. Esse hino aqui, ele fala muito. Nós temos... Tem um... Eu falei, eu acho que esses dias, quando eu estava aqui na rádio, aqui nessa programação, sobre uma pessoa, um líder que eu ganhei para Jesus lá no meu trabalho em... Eu trabalhava em Bom Princípio numa empresa, 6 anos trabalhei numa empresa ali, e ali eu ganhei um líder, um líder meu, que era meu líder. E esse, ele gostava muito desse hino aqui, esse que eu vou cantar agora, que fala sobre um filho pródigo.

0: Aê! Glória a Deus, que maravilha! É, irmã Solange Maria Pedroso, irmão Juvenil, estou na sintonia também. Pede dois manazinhos, vamos ler os maná para os irmãos na presença de Deus nesta manhã. Olha só, irmã Solange, aumentarás a minha grandeza e de novo me consolará. Salmo 71 e 21. Irmão Juvenil, no caminho da sabedoria eu te ensinei, e pelas veredas e carreiras direita eu te fiz andar. Provérbio 4 e 11, para a glória do nome santo de Jesus, né? Glória a Deus, o sono tá batendo o pastor Augusto aí, né? É, mas tá muito bom, benção de Deus, esses louvores abençoados, que faz nós meditar, que faz nós voltar, aleluia, na presença do Senhor, né? Aleluia, que maravilha, você que tocava o teu violão, pastor Augusto disse que desde os 17 anos, ele está aí tocando, aleluia, fazendo, aleluia, um instrumento, cantar, falar na presença de Deus, né? É, glória a Deus, e você, quem sabe parou, quem sabe deixou de lado, quem sabe abandonou, pois é, nessa manhã nós te convidamos para fazer o trabalho do Senhor, para voltar para a presença de Deus, para preparar a tua alma, preparar o encontro com Deus. Jesus está voltando, não é mais tempo de perder, não tem nenhum sinal daqueles que ele falou que não esteja se cumprindo em nossos dias. Nós precisamos anunciar esta verdade para você. Estamos preocupados com a tua salvação, nós te amamos, estamos em oração para que Deus salve a tua vida, para que Deus livre você da condenação. Esforça-te, faça a tua parte, procure um lugar para servir a Deus, procure um lugar, aleluia, liga para nós, aleluia, vamos conversar, aleluia, vamos orar juntos, aleluia, vamos trocar esses louvores bonitos, para a glória do nome do Senhor. Deus vai trabalhar na tua vida. A fé vem pelo ouvir, e ouvir a palavra de Deus, mas se você não ouve, como pode tu receber a fé, não tem como, mas você precisa abrir o coração e dizer, eu vou ouvir, eu quero mais, eu quero um hino a mais, eu quero uma palavra a mais, eu quero ouvir um programa a mais, eu quero ouvir de novo, aleluia, e Deus vai trabalhando, Deus vai agindo, Deus vai te enchendo, é como um copo de água, enche, enche até transbordar, daqui a pouco transborda, daqui a pouco tu vai dizer para alguém, olha, eu vi um programa de rádio, e é uma bênção de Deus. Ouve também. Aleluia, daqui a pouco tu começa a testemunhar. Eu estava triste, Deus alegrou a minha vida. Liga lá na Rádio Renascer. Aleluia, liga lá, tem mais um programa. Tem mais um dia, tem mais bênção. Oh, maravilha. E você começa a transbordar. Você não consegue segurar só para você. Essa alegria de ser crente é contagiante. Eu não consigo entender. Você que diz que é crente, você que diz que vai morar no céu, mas não consegue pregar pro teu vizinho, não consegue pregar pro teu amigo. Aliás, falando em vizinho, eu quero mandar uma saudação aqui pro Canísio Schneider. É meu vizinho, e pela primeira vez, ele está curtindo a programação, ele está ouvindo conosco nesta manhã, glória a Deus. Ele tem um problema visual, na cidade, na comunidade, todo mundo conhece assim, o apelido é o cego, mas na verdade ele não é bem cego, ele consegue ver, consegue andar, mas ele tem um problema, e é aposentado por isso, né, e ele está ali ouvindo, aleluia, assistindo, é meu amigo desde a infância, estudamos junto, e até hoje, né, glória a Deus, que maravilha. Deus abençoe. Então eu estava dizendo, eu não consigo entender como é que você que canta, que toca, mas você diz assim, não toco nada, toca o fulano, canta o fulano, às vezes guarda o violão e vai cantar no playback, erra tudo, falta luz, atrapalha, dá aqueles cortes, você sai envergonhado, o inimigo fica batendo palma, deu errado outra vez, não deu certo de novo, por que que tu não pegou o violão? Por que que tu não tocou o instrumento que Deus te deu? Por que que tu não fez ao vivo? Aleluia! Deus te deu, não importa se o outro vai dar risada, não importa se vai errar, não tem problema. É para Deus, não é para o homem. Entenda isso. Deus quer te abençoar. Fale do amor de Deus. Conta o que Ele fez na tua vida. Se houve alguma mudança na tua vida, do tempo que tu era escravo do inimigo e agora que tu serve a Deus, conta para alguém. Testemunha para alguém, abre o teu coração, evangeliza, aleluia, glória a Deus, oh que maravilha, você é do exército de Deus, você é escolhido, você tem um escudo que te protege, que é o próprio Deus, A espada que está na tua mão é mais afiada do que a espada humana de dois gumes. A autoridade do cajado que é de Deus abre o mar vermelho. Aleluia. Abre qualquer circunstância. Não tem derrota para o cristão. Toma pela fé nesta manhã esse cajado. Levanta a tua mão e diga: é verdade, irmão. Senhor, eu estou parado. Eu quero voltar. Eu quero fazer parte de novo. Eu quero fazer a obra de Deus. Receba de Deus o convite nesta manhã. E a porta ainda está aberta. Pastor Augusto, um glória a Deus e um aleluia. Aleluia, vamos estar cantando mais para a glória de Deus. É, o programa está indo para a reta final aqui e o povo está ligado ainda. Então vamos lá, vamos evangelizar através da programação nesta manhã. Eu quero agradecer agora aos irmãos que nos ajudam financeiramente. Você que coopera, missionário do ar, receba todo esse trabalho para a glória de Deus e para o teu elevo espiritual. E muito obrigado, em nome de Jesus. Canta, pastor Augusto.
1: Graças a Deus, então vamos cantar um glória a Deus, um aleluia. Foi o primeiro hino que Deus me deu, meus irmãos. Não é para dizer me gloriar, mas eu não tinha nenhum hino, não tinha nenhum hino. Mas ali eu fiz um propósito com Deus, ali quando eu estava congregando com o pastor Pedro na sede. Ali, 3 horas da manhã, eu orava na igreja ali, 30 dias orando. E ali Deus me deu os louvores, né? Então esse aqui foi o primeiro hino.

0: O que falta então, pastor Augusto, é dar um glória a Deus e um aleluia, né? O resto ele faz, pastor Augusto. Que maravilha. Estamos muito felizes aqui. A nossa irmã Rosenilda, lá de Erval Seco, ela está dizendo que ouve sempre o programa. E nesta manhã em especial, ela está desde de manhã cedo já ouvindo o programa, né? Dizendo que está uma bênção e ela diz que tem vontade de conhecer aí os programadores aí, né? É, um abraço para toda a família, irmã Rosenilda, na presença de Deus, obrigado por esse carinho tão especial. Daqui a pouco a gente marca uma campanha aí perto do Erval Seco aí, a gente avisa, né? Glória a Deus. Aí vamos se encontrar todo mundo para cultuar junto, como foi ontem à noite lá na Água Azul, né? Na Água Azul ontem à noite, tem sido uma bênção de Deus. Está ligando pra gente aqui o Matheus Santos, que nos convidou para estar ali, né? Glória a Deus. E ele está dizendo que todo mundo saiu abençoado. Glória a Deus, e está agradecendo aí pelo esforço da gente ter atravessado o rio, estado com eles aí na Água Azul. Então, ontem à noite. Tá bom, Deus abençoe na presença de Deus a vida de cada um dos irmãos, né? Glória a Deus, você pastor aí da região, que quer o dueto pai e filho aí na tua congregação aí, ó, não espera muito, irmão. É, faz aí a tua agenda antecipada aí, porque daqui a pouco a gente não vai ter condições mais de atender você, né? E de repente você vai dizer, bah, como eu queria, aí não tem, né? Então faça antecipadamente aí, porque está enchendo as datas e está sendo uma bênção de Deus. E nós já estamos felizes, dueto pai e filho. Quero mandar um abraço pro Estevão, se ele acordou já, né? Levei para casa o Estevam e a irmã Carmen ontem, irmãos Mar. É, estavam arrebatados, né? 2 da madruga, deitado no banco do carro e viajando para casa. Mas é uma benção viajar, fazer a obra de Deus. É uma maravilha do céu. A gente pôde contar com a participação da Carmen também ontem ali, na Água Azul, para cantar um louvor ali. Cantou um louvor muito bacana, cantou aquele louvor, né? É, questiona ou adora, né? O povo de Deus caiu na graça de estar adorando. Então, vamos resolver adorar, né? Chega pra cá, irmãos, mas vamos conversar um pouco aí dos trabalhos de Deus aí do final de semana, né? Como é que vai estar aí a agenda da Igreja Seara do Senhor aí para esse final de semana? Os cultos são normais. Eu creio que hoje vai ter lá na Vila União também um culto abençoado à noite, né? Seguem os trabalhos, irmãos Mar.
1: É, segue os trabalhos ali na Igreja Sede de Bar do Guarita, né? Então, da Seara do Senhor. E sexta, sábado, domingo, o pastor no domingo de manhã ele vai estar querendo fazer a ceia. Glória, Santa a Deus. Ceia, os nossos ouvintes aí que talvez não puderam participar do culto no dia de ontem, né? O pastor está querendo fazer a ceia no domingo de manhã, porque próximo domingo, que seria a ceia oficial ali, o dia oficial, ele tem compromisso. Então você que está ouvindo aí a programação, você... programe, porque domingo de manhã, então, é a ceia, então, na Igreja Seara do Senhor, sede bairro do Guarita ali, e que Deus possa te abençoar, os cultos normal, sexta, sábados e domingos, porém, pela manhã, domingo de manhã, vai ter a ceia, então, e você não fique de fora, né, porque é um ato muito especial, muito valorizado é a presença, a tua presença neste banquete espiritual, onde o Senhor, ele fortalece as nossas forças, nos dá graça, nos dá vigor, e o nome do Senhor vai sendo glorificado. Que Deus vos abençoe grandemente a todos que estão fazendo a programação aí. O pastor, nós estávamos esses dias falando com o pastor Jorge, e ele tem, juntamente com a sede ali, 17 trabalhos, pastor Silvano, aí, que ele mantém, né? Então, assim, que ele atende, que ele responde, então, aí, 17 trabalhos, e que tem projeto de aumentar mais, quem sabe, este ano aí, mais 2, se ele disse conseguir, tem projeto aí. Então, tudo está nas mãos do Senhor. Que Deus vos abençoe a vida de cada um dos irmãos que estão se esforçando na obra de Deus para fazer o melhor, ganhando almas, ganhando vidas para o Senhor Jesus. Que Deus vos abençoe a todos os irmãos que estão ouvindo aí das congregações aí, e o nome do Senhor possa ser glorificado. Que Deus vos abençoe a todos mesmo, a todos de coração que estão fazendo a obra de Deus aí incansavelmente, porque o Senhor tem pressa de recolher o seu rebanho e acreditamos que tem almas ainda que precisam ingressar neste aprisco, porque o Senhor disse, tenho outras ovelhas, outros apriscos, e na medida certa, no toque da última trombeta, elas vão se ajuntar e o nome do Senhor vai ser glorificado. Que Deus vos abençoe e que eu e você possa ser aí participantes desse povo que vai ser arrebatado juntamente com o Senhor.
0: Maravilha, glória a Deus. Na quarta-feira, irmão Osmar, eu recebi uma ligação da Argentina, né? Que pediu oração pela Antonella. Antonella, mandaram uma foto aqui, muito bonita essa foto, ó. É, a menina muito legal, né? Mas ela estava internada no hospital aí, né? No soro, e pediu oração. Então oramos e eu recebi um testemunho bacana aqui, ó. Paz do Senhor, irmão. Muchas gracias pelas orações e minha neta está muito bem. E está em casa, bem de saúde. Oh, maravilha! Deus ainda faz milagre, Deus ainda cura, irmão Osmar. Aí está o telefone, pastor Silvano, pastor Jorge, é do irmão Osmar também, né? Se você precisar durante a semana, né? Liga pra gente, vamos estar orando junto. É uma bênção de Deus, a obra do Senhor continua sempre avante, irmão Osmar.
1: É verdade, Deus ainda está fazendo milagres, Deus faz milagre. O próprio Jesus disse, meu pai sempre trabalhou, trabalha, e eu também trabalho, e Deus está fazendo milagres ainda. Nós podemos ver Deus agindo, Deus curando, Deus abençoando, e não é diferente na tua vida. Se você colocar a tua fé em ação, você vai ver Deus trabalhando. E então, se você está precisando de oração, você está precisando de um milagre, você está precisando, mande seu pedido aí, porque a palavra do Senhor diz que a oração de um justo pode muito em seus efeitos. Então nós temos visto Deus fazer milagre através das orações dos pastores, dos irmãos aí. Então, se você crer, você vai ver a glória de Deus, você vai ver Deus operando milagre na tua vida nesta manhã, segunda-feira. Basta você crer, confiar e acreditar que você vai ver as maravilhas do Senhor fazendo o teu dia melhor, a tua semana, a tua família ser abençoada por Deus. Que Deus possa te abençoar nesta manhã de segunda-feira.
0: Maravilha, glória a Deus. Um grande abraço pro nosso irmão Juraci. Juraci lá da cidade Maravilha, né? Juraci Pinheiro. Leiteiro. Puxando leite na companhia do programa sempre. Nosso amigo Leiteiro também, meu amigo Leandro Deves. Pastor Leandro, lá de Cândido Godói, puxando leite, dirigindo o caminhão, levando a gente em carona. Quanta gente nessa manhã, no carro, no caminhão, dando carona pra nós na Renascer, irmão.
1: É verdade, muita gente, talvez a gente nem conhece, nem sabe quem é, e aonde eles estão fazendo a obra de Deus aí, estão ouvindo essa programação e estão recebendo a parte de Deus aí, as bênçãos que precisa, porque Deus sabe o que você precisa, o que eu preciso, e Ele tem para entregar. Então, aonde você se encontra, no interior, na cidade, no veículo, receba do Senhor as mais ricas bênçãos, e você vai contar para nós tão grandes coisas fez o Senhor na tua vida através dessa programação Cristo em Seu Lar. Que Deus nos abençoe. Vamos, acho que ouvir mais o pastor Augusto, não sei.
0: Glória,
1: pastor
0: Deus.
1: Silvano, né?
0: Vamos ouvir o louvor à escolha da irmã Marta. Eita, agora, irmã
1: tempo
0: Marta.
1: Passa. Eita, ligeiro.
0: Glória. Tá fazendo a técnica para nós, não escolheu nenhum ainda, né?
1: Então, vamos ouvir aí um louvor pela irmã Marta nesta manhã de segunda-feira, e depois o nosso pastor Augusto que veio para cantar, então vamos ouvir ele também.
0: Glória a Deus, aleluia, Jesus. Maravilha. Estamos muito felizes pela tua companhia nesta manhã. Programa Cristo em Seu Lar, levando a mensagem cantada.

0: Que louvor abençoado, nós estamos ouvindo nesta manhã. Irmã Marta conhece muito de louvor, é uma bênção de Deus. Tu quer ouvir mais louvores abençoados como esse? Quarta-feira à noite, das 20 às 21 horas, a irmã Marta Denis está aqui fazendo a sua programação, anunciando a salvação, e tem louvores maravilhosos para a glória de Deus. É muito lindo, irmãos Mar.
1: É verdade, muitas vezes Deus fala através do louvor com as pessoas que estão ouvindo, né? Muitas vezes Deus falou comigo na igreja, na onde eu estava escutando louvores, Deus falava comigo, eu sentia a mão de Deus falar, e Deus fala contigo também aí. Basta você sintonizar, basta você ficar ligado com o Senhor, vai falar contigo através da programação de rádio, através das lives. Deus tem compromisso em te abençoar, que Deus os abençoe. Também no meu irmão Gilmar da Roça está ligadinho conosco, dizendo que tá lindo o programa, que Deus possa abençoar a tua vida. E também o Nazir Matilha Ribeiro, também acho que não foi lido aqui, que é dizendo: maravilha de Deus, meus queridos irmãos, estamos na escuta aqui em casa, que Deus os abençoe. A todos os irmãos então estão ligadinho conosco, e que Deus possa abençoar a vida de vocês nesta manhã de segunda-feira, através dessa programação de rádio. As horas passam e vamos ouvir, acho que mais uma vez aí, isso, o pastor Augusto, pastor, né?
0: Pastor Augusto.
1: Porque o tempo passa ligeiro.
0: Eita glória, que maravilha, né? Eita maravilha do céu. O pastor Augusto diz que tem um louvor que quando ele canta, um milagre acontece, pastor. Aleluia. Augusto. Vamos, verdade, escutar esse louvor. Eu tô curioso, tô esperando. Graças. Mas hoje é dia de milagre, hoje, amém, é dia de vitória. Deus está falando. Vamos vir para a glória de Deus.
2: Graças a Deus, meus irmãos, filho, aqui em Garibaldi, primeira cura que deu através desse louvor, um homem, um prisioneiro, ele saiu, tinha saído da cadeia, e teve num culto, e eu estava, eu e o pastor Edmar, em Garibaldi, num culto, tempo que morar em Bom Princípio, e aí eu cantei, Deus disse assim para mim, Deus me clareou, disse: canta o louvor, milagre de Jesus, que um vai ser curado. Eu disse: olha, eu vou cantar, e Deus vai curar alguém aqui.
0: Amém! Hoje na tua casa, ele vai passar para curar, agora!
2: No outro dia, ele veio lá e disse que Deus curou ele, que através daquele hino aceitou Jesus.
0: Maravilha! Glória
2: milagre
0: a Deus!
2: Milagre de Jesus!

0: Tem mais um que trabalhou a noite inteira e está escutando o programa.
1: É?
0: Pastor Nazir,
1: Amém.
0: lá de São Martinho, amigo da gente, está ouvindo o
1: Amém.
0: programa. Trabalha na prefeitura ali a noite inteira, né? Glória a Deus. Cleomar Vantos, pastor Cleomar, da Água Azul, está lá em Vacaria ouvindo o programa. E tem um amigo nosso que conhece muito bem nós aqui. Gilmar da Rosa, pastor Gilmar, está dizendo que está escutando o programa e está dando um glória a Deus e um aleluia. Oh, que bênção de Deus! E diz: Deus abençoe vocês aí na Barra do Guarita. Deus te abençoe também. Creio que ali em Bom Princípio, né? É, glória a Deus, pastor Gilmar, grande amigo nosso. Chega pra cá, irmãos, vamos finalizar o programa. Pra glória de Deus, temos que orar por esse povo abençoado aqui. Eu quero mencionar a Celina Diniz, nossa irmã Celina, né? Primeira cooperadora do programa, continua até hoje. Ela está ali pedindo oração por ela também no final do programa. A oração da fé, os irmãos que já estão se preparando para participar deste momento. A oração da fé é bênção de Deus. Você está aí, aleluia, na presença do Senhor, dá o teu sinal. É, eu sempre digo assim, ó, a Bíblia diz que a fé sem obra é morta, né? Então dá o teu sinal. Você está trabalhando? Para o teu trabalho, minutinho só. Aumenta o volume do rádio, chega mais perto. Algum dobra o joelho diante do rádio. É, tem gente que coloca um copo de água em cima do rádio. É, depois bebe aquela água com unção da oração. Ó, a peça de roupa, é. Tem gente que coloca a fotografia, o documento, aquele contrato que não dá certo. Aquele diagnóstico médico, que o médico te deu, e você está preocupado, né? É, coloca aí, coloca dentro do rádio, dá o teu sinal de fé. Eu estou participando, eu estou junto, eu estou na fé, eu estou nessa corrente de oração, né? Glória a Deus, bênção de Deus. E acontece o milagre. Temos muitos testemunhos de milagres maravilhosos que aconteceu na oração da fé. Eu me lembro de um milagre que aconteceu na oração da fé de uma irmã que tinha uma máquina de lavar roupa. Escuta isso. É, e o marido dela comprou uma máquina de lavar roupa para ela, nova, que ela faz tudo. E o marido dela trabalhava de pedreiro, então tinha mais uns peão com ele. Ela tinha que lavar a roupa de todo mundo. Ele comprou uma máquina para facilitar. Aí ela estava ouvindo o programa de rádio e de repente a máquina trancou. Puxava água e não parava, puxava e enchia e corria por cima e não tinha como lavar, novinha. E ela disse assim: Ah, eu tenho aqui uma água que foi orada no programa. Eu vou colocar dentro da máquina para ver o que acontece. Se for um mal-olhado, se for inveja, se for olho gordo, não sei o que que é, mas vou colocar aqui para ver o que acontece. E ela derramou. Ela conta o testemunho, irmãos Mar, que fez que nem fritar um ovo, assim, um barulho dentro da máquina. Aquele frigido, assim, tsh, e a máquina voltou a funcionar e nunca mais deu problema. Ela nos chamou na casa dela e comemos com ela. E até hoje contribui no programa de rádio também. Aleluia, a esposa do pastor Vanderlei, né? E foi uma bênção de Deus. Então, é fé. A obra é pela fé. Dá o teu sinal de fé aí do outro lado. Nós vamos orar a oração da fé, irmãos Marcos.
1: É verdade, aí você pode estar colocando a tua fé em ação, nós vamos orar e Deus vai estar trabalhando em teu favor, né? Que Deus possa abençoar a tua vida grandemente. Mas eu vou fazer essa consideração final, vou deixar para o pastor aí Augusto orar,
0: Glória a
1: porque
0: Deus.
1: tem muitos milagres aí que ele conta nas orações que tem feito e Deus tem feito o

0: milagre, né? Que Deus a vos abençoe nessa manhã de segunda-feira, que estamos aí nessa programação que está em seus lares. Eu quero me despedir aí, agradecendo a todos os ouvintes que estão nessa manhã de segunda-feira. E eu quero a despedir aqui com a paz do Senhor, quem você despede a vossa irmã em Cristo, Osmar Lucas da Rosa. Até a próxima oportunidade, assim querendo Deus. Fiquem aí com a oração do pastor Augusto, pastor Silvano, e todos sejam abençoados em nome de Jesus.
1: Amém! Um grande abraço para a nossa irmã Joraci, de Guaraciaba, também o pastor Agir, da Igreja Jesus é o Rei, ligou para nós aí que está ouvindo e está na cozinha fazendo os afazeres e recebendo a benção. Pastor Augusto, vamos orar por esta audiência maravilhosa.
2: Graças a Deus, meus irmãos também aqui, manda um ali pro nosso pastor Henrique de Água, o pastor Silvano está falando em Água Azul, eu tenho uma campanha para fazer ali também em Água Azul, pastor Silvano.
1: Glória a Deus.
2: A Igreja Assembleia Betesda, ali de pastor Henrique, Água Azul, eu estive esse dia ali, e aí eles ouviram ali e marcaram de novo, dia 5 eu estou ali em Água Azul de novo, e daí aí eu tenho também um congresso para cantar lá em Frederico, não sei que é ministério, eu sei que vão me ligar, mandando a localização onde é que é, mas Deus sabe as coisas. Então, meus irmãos, eu estarei orando para você que está aí, talvez você esteja num problema sério, porque todas as coisas que está difícil para nós, para Deus, não é nada para Ele fazer, só basta nós ter fé, né? Vamos ter que ter a fé que Ele vai eliminar com o problema aí no teu lar, né?
1: Seja
2: com o teu filho, com a tua filha, com o que for, Deus vai eliminar, tá? Vamos orar e Deus vai abençoar a tua vida aí. Senhor, meu Deus, eterno de poder, em teu nome, Senhor Jesus, eu te peço para ti que o Senhor venha dando a solução do problema para esta pessoa que está na escuta aí. Talvez esteja que alguma coisa seja enfermidade, ou seja, pode ser qualquer tipo, talvez pode estar alguma coisa que não consiga mais, que para essa pessoa tudo terminou, mas a recenha com Deus, só basta nós ter fé. Eu te peço para ti, Jesus, que o Senhor entra nesse lar, tira todas, Senhor Jesus, a tristeza, tira, Senhor Jesus Cristo, o impedimento, talvez essa pessoa está já querendo entrar em depressão por certas coisas que está acontecendo mal, mas em teu nome, Jesus, eu ordeno que saia todas essas coisas que está de mal nesse lar aí, que seja toda a família inteira, consigo, os amigos, vizinho, tudo, possa receber a benção através dessa pessoa que está escutando essa oração aí. Eu te peço para ti, Jesus, abençoar. Em nome do Pai, do Filho e do Espírito Santo, que recebam a benção aí, pastor Silvano.
1: Amém! Sintam-se abençoados da parte de Deus, em todo sentido da sua vida, na área da saúde, na área da financeira, na área profissional, na área matrimonial, relação de pai e filho. Muitas angústias, muitos problemas, e você está orando e pedindo, nós estamos intercedendo nesta manhã, aleluia, para que Deus venha tocar, para que Deus venha agir, para que Deus venha repreender esse mal, essa fúria do inimigo, derrubar esta barreira que está impedindo a tua caminhada, oh, aleluia, em nome de Jesus, para você tomar posse na presença de Deus, da tua vitória, da tua bênção. Nós oramos, Senhor, pelos pedidos de oração que temos recebido, aleluia, os irmãos que estão na sua casa, realmente confirmando aquele diagnóstico médico que está assustando, Pai, mas no nome de Jesus nós pedimos misericórdia, que o Senhor toque, que o Senhor faça, cumpra, aleluia, com a promessa que o Senhor tem feito para aqueles que te buscam, que creem no teu nome, em nome de Jesus Cristo, assim seja, amém e amém, Jesus. Obrigado ao Estúdio Central, obrigado ao Estúdio Denis, obrigado ao Pastor Augusto, irmão Osmar que esteve conosco, aleluia, fica com Deus que eu vou com Ele, na paz do Senhor Jesus, e eu vou dizendo assim, aos brasileiros, todas as bênçãos, e aos demais, bendições totales, em nome de Jesus.
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1: Tá no ar o programa Clamor Missionário, esse que é o órgão oficial de divulgação do Departamento de Missões Somente pela Fé. Pertencemos à Primeira Igreja Evangélica Assembleia Deus de Alvorada. Nosso presidente, Pastor Eliezer Moraes. E esse que vos fala, seu amigo irmão em Cristo, Abner Magalhães. É um prazer, uma alegria estar junto com todos os nossos queridos irmãos que estão na escuta do programa Clamor Missionário. 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

0: Glória a Deus, meus queridos irmãos, queremos já nesse momento apresentar aqueles que estão nos dando hoje a honra da sua presença. Temos aqui a alegria de ter conosco nosso querido irmão Ademar. A paz do Senhor, irmão Ademar.
1: A paz do Senhor, Abner, a paz do Senhor a todos os nossos queridos ouvintes do programa Clamor Missionário.
0: Glória a Deus, meus queridos irmãos, vamos à leitura de um texto da Palavra de Deus, vamos ler um texto que está lá na primeira epístola, escrita por Pedro, primeira carta de Pedro. Vamos ler o capítulo de número 5, primeira carta de Pedro, capítulo 5, vamos ler o verso de número 6. Primeira epístola de Pedro, capítulo 5, verso número 6, que diz: humilhai-vos, pois, debaixo da potente mão de Deus, para que a seu tempo vos exalte, lançando sobre ele toda a vossa ansiedade, porque ele tem cuidado de vós. Esse então é o texto da Palavra de Deus que nós queremos meditar nesta programação. Esse capítulo, capítulo número 5, ele inicia com a palavra direcionada aos presbíteros da igreja, aos anciãos. Ele declara o seguinte aos presbíteros: aos presbíteros que estão entre vós, admoesto eu, que sou também presbítero com eles, e testemunha das aflições de Cristo, e participante da glória que se há de revelar. Apacentai o rebanho de Deus que está entre vós, tendo cuidado dele, não por força, mas voluntariamente, nem por torpe ganância, mas de ânimo pronto, nem como tendo domínio sobre a herança de Deus, mas servindo de exemplo ao rebanho. E quando aparecer o sumo pastor, alcançareis a incorruptível coroa de glória. Até o verso de número 4, ele está se dirigindo aos presbíteros. Ele deixa aqui a sua palavra, sua recomendação, de que eles venham pastorear o rebanho que está entre eles, e tendo cuidado para não fazer isso por força, mas voluntariamente. E também ele trabalha a questão das intenções, nem por torpe ganância, ou seja, alguém que com motivos impuros quer exercer esse ofício, motivado por benefícios próprios, ele quer exercer então esse ofício do pastorado. O apóstolo Pedro se dirige a estes, do capítulo 5, do verso 1 até o verso de número 4. Do verso de número 5, ele se dirige agora aos jovens. Diz ele: semelhantemente vós, jovens, sede sujeitos aos anciãos, e sede todos sujeitos uns aos outros, e revesti-vos de humildade, porque Deus resiste aos soberbos, mas dá graça aos humildes. Perceba que ele declara que os jovens venham ser humildes, para que eles possam se sujeitar aos anciãos, e todos venham se sujeitar uns aos outros, que é o que ele está dizendo. Mas para que isso aconteça, é necessário que estejam revestidos de humildade. Os irmãos que nos ouvem bem sabem que não é algo só dos nossos dias, mas o choque geracional é algo que gera desgaste, porque uma geração tem um modelo, um jeito, um comportamento, e a geração que vem tem outro comportamento, outro jeito, outras formas. E aí às vezes fica aquele conflito entre as gerações, quem está certo e quem está errado. Muitas vezes isso gera desgastes terríveis em uma comunidade. aonde ambas as gerações ficam medindo forças umas com as outras e, ao invés de somar para um propósito maior, acabam então dividindo, conflitando entre si, gerando esse desgaste, conflito de gerações, modelos, formas. Mas é interessante, para que dê certo, para que ambas possam viver em unidade, respeitando cada uma o seu tempo, é necessário que se revistam de humildade. Se houver humildade, tanto na geração que está chegando, quanto na geração que já está posta, aí dá certo. Porque uma vez que nós temos esta humildade, somos humildes, nós conseguimos conviver com aquilo que é um pouco diferente na forma, no jeito, mas que respeita os princípios por Deus estabelecidos. Então, Pedro aqui coloca essa questão de revestir-se de humildade para que dê certo esse relacionamento, esse convívio entre os anciãos e os jovens. E aí, no verso de número 6, ele fala: humilhai-vos, pois, debaixo da potente mão de Deus, para que a seu tempo vos exalte, lançando sobre ele toda a vossa ansiedade, porque ele tem cuidado de vós. Irmão Ademar, iniciando com o Senhor, e depois vamos ouvir também o pastor Marco, lançar sobre ele as nossas ansiedades, na certeza, na garantia de que ele cuida de nós. Isso é extraordinário, né? Porque para aquele que lança a ansiedade sobre ele, tem essa promessa de cuidado, essa garantia de cuidado de Deus. O que seria lançar essa ansiedade? Hoje nós sabemos que a ansiedade é um mal presente. Muitas pessoas sofrem com ansiedade, crises de ansiedade. É uma questão muito, muito falada hoje em dia. E aqui a recomendação bíblica é que se lance sobre ele essa ansiedade, toda a vossa ansiedade, na certeza de que ele vai cuidar da gente. Fique à vontade, irmão Ademar, para comentar esse texto, essa ideia de ansiedade sendo lançada diante do Senhor. Fique à vontade, daqui a pouquinho vamos ouvir também o pastor Marco.
1: Esse texto de 1 Pedro, né, ele tem, começaste bem, tu fizeste uma contextualização ali num contexto mais imediato. Ele começa com, de fato, com os deveres do ministério. Ele fala sobre essa questão da submissão dos jovens aos mais velhos, que também é um desafio por se tratar de um choque geracional. Mas a ansiedade, ela é uma, juntamente com a depressão, é quase que um mal dos nossos dias, assim, do nosso século. E a ansiedade, ela é, alguns definem como excesso de futuro. É muitas vezes nós nos preocuparmos com alguma coisa que nós sequer sabemos que se vai acontecer ou não. E às vezes a grande maioria dos nossos medos, das nossas ansiedades, elas acabam nos paralisando, acabam nos causando doenças somáticas, psicossomáticas, e acabam não se concretizando. Às vezes a gente fica todo, nossa, será que vai ser assim, vai ser assado, o que, que vai ser? E daí, no transcorrer da coisa, a gente vê que aquilo não se concretiza. Agora, quando a gente tem a confiança de que nós não precisamos carregar esse peso sozinho, que nós temos alguém que caminha conosco, que nós temos alguém com o qual nós podemos dividir o nosso fardo, né? E que nós temos alguém com o qual nós podemos nos humilhar, né? E reconhecermos que aquela situação, ela está fora do nosso controle. Nós, por nós mesmos, nós temos medo, receio de tomarmos fazermos uma escolha equivocada, e nós reconhecermos que a direção e a orientação certa, ela vem do Senhor. Isso nos enche de paz, Porque quando nós nos rendemos a Deus, nós nos submetemos, nós reconhecemos que aquele problema nós por nós mesmos não temos como resolver, nós estamos admitindo que o Senhor, Ele é soberano, e que mesmo que o problema está lá, se eu não consigo resolver, a Bíblia diz que quem é o homem que pode acrescentar um côvado à sua estatura? Então, se Deus não resolver, não é eu que vou resolver. Então, a questão, eu acho que o grande desafio nisso é nós entendermos que quando nós depositamos aos pés do Senhor a nossa ansiedade, quando nós confiamos, quando nós esperamos no Senhor, aquele fardo ele já se dissipa pela metade. Ontem eu tinha um compromisso, eu não me recordo bem o que era, daí eu queria ter um tempo de oração, e eu orei uns 20 minutos, e foi tão bom, porque eu estava com o coração muito, muito apertado, e conforme eu fui falando com Deus, aquilo foi me causando um alívio, e eu fui percebendo como é bom a gente ter um Deus que a gente sabe que Ele está nos ouvindo, né? Não é para... Não estou fazendo, pagando aqui uma de... Nossa, como o cara é espiritual. Mas essa... Tu saber que tu tem um Deus... Eu, às vezes eu fico pensando... Como é as pessoas que supõem que eles são bons o suficiente na sua autossuficiência, no seu racionalismo, nas suas competências, né? Quando a gente sabe que é Deus o autor da vida, é Ele que pode nos acalmar o nosso coração, eu acho isso tremendo.
2: E algo só para contribuir com o que o senhor está falando, certa vez eu ouvi o pastor Hernandes Dias Lopes pregando e falando que a oração é a limpeza da alma, a sepsia da alma, né?
1: Sim.
2: E desde então, isso já tem há muitos anos, eu procuro sempre fazer isso e, de fato, quando você ora, a alma fica limpa.
1: É.
2: Parece que os seus medos, parece que os seus temores, eles vão sendo substituídos pela presença do Senhor a ponto de você voltar a confiar em algumas coisas que você estava desconfiado. Então é muito importante quando a gente consegue acessar o trono de Deus através da oração, porque justamente isso acontece, Ademar, quando nós conseguimos voltar a confiar, quando a visão estava ficando meio já embaçada, alguns detalhes estavam já passando da nossa vida, e você vai lá e dobra o joelho, e você acessa o céu, você sai dali crendo que Deus Ele é poderoso para fazer infinitamente mais.
1: É.
2: Então essa é uma experiência incrível, né?
1: A gente tem... E é óbvio que um problema não se resolve em 20 minutos. Eu levantei da oração sabendo que o problema estava lá, mas a minha alma estava leve. Eu acho que essa metáfora que o senhor usou, que é uma asepsia da alma, é bem assim... Tu volta leve, cara, tá tudo certo, eu vou sossegar o meu coração. Na hora que o problema de fato se evidenciar, tá nas mãos de Deus. Eu entreguei, eu digo, olha, esse problema é além da minha competência, né?
2: E é justamente isso a oração, porque tem muitas pessoas, e muitas vezes a gente faz isso, a gente ora para mudar Deus.
1: É.
2: E Deus nos conduz para a oração para mudar a gente.
1: Uhum.
2: Né? Uhum. Então, às vezes, a gente quer mudar Deus através da oração. Senhor, tem que fazer isso, tem que fazer aquilo, Sim. Vai lá, vem aqui.
1: Uhum.
2: Né?
1: É verdade.
2: E Deus, a oração, o intuito da oração não é mudar Deus. O intuito da oração é mudar nós. A nossa forma de pensar, a nossa forma de agir,
1: claro.
2: Para agir de acordo com a palavra do Senhor. E isso só acontece quando a gente ora.
1: Sim. É verdade. E sem contar também que a ansiedade, essa preocupação antecipada, né, ela acaba, de alguma maneira, neutralizando o milagre. E quando tu fica ansioso demais,
3: parece que tu está assim dizendo, olha, Deus, eu acho que eu vou ter que te dar uma mãozinha aí, né? Quem sabe eu faço isso, quem sabe eu faço aquilo. Tu já passa uma noite mal dormida, tu já passa, né? Começa a imaginar, porque a tendência do ser humano, via de regra, nunca é imaginar a coisa sob um ponto de vista positivo. Não, eu vou lá amanhã, vou falar com o fulano, vai dar tudo certo, ele vai compreender meu ponto de vista. Nós vamos chegar a um... Tu pensa, mas eu vou chegar lá, o cara vai estar com duas pedras na mão. É. E às vezes é isso que a gente falou, né? Às vezes é esse medo exacerbado, exagerado sobre determinada coisa, na maioria das vezes ele não se confirma.
2: É. Né? E a maioria dos problemas, eles se travam na mente, né?
3: É.
2: É só ali. Não tem. E é interessante porque o verbo grego usado aqui, lançando sobre ele, ele denota um ato definitivo de transferência de carga. Então, desde que nós aceitamos a Jesus, claro, aqui não está colocado as questões erradas que alguém pode cometer e dizer depois está tudo resolvido, né? Se Jesus resolveu tudo, não. Aqui fala justamente sobre essa preocupação exagerada pelo futuro. Olha, essa carga não é mais minha, agora é do Senhor, né? Eu estou lançando, eu passei para Ele. Ele me deu um fardo leve, eu dei a minha carga pesada, Ele me deu um fardo leve e eu vou caminhar com o fardo leve do Senhor. É fácil? Não é, mas é possível, né? Todos os dias confiar em Deus.
3: Claro, é verdade, né? E isso nos lembra, acho que no livro de Reis, quando um rei, acho que Senaqueribe, ele cerca, ou Crônicas, ele cerca o exército de Israel, a cidade de Israel, e o Senhor conforta o rei, né, e diz assim, não tem mais nem vos assustei, porque essa peleja não é vossa, mas é minha. É. É, aquilo acho que deve ter trazido uma tranquilidade de saber, não, peraí, agora tem um mais forte comigo, agora mudou a história. Isso eu acho que é importante nós sempre termos assim nas nossas vidas essa convicção, né, de que nós somos totalmente dependentes de Deus, não vejo de outra forma assim. Eu acho que é impossível viver de outra forma, né? Porque hoje nós temos assim, muitas demandas, são pessoais, são demandas sociais, ministeriais, que a gente, cara, sozinho não vai ter jeito. Se o senhor não ir na frente, eu não vou ir, como Moisés diz, ou o senhor vai comigo,
2: eu vou ficar.
3: Não, arruma outro aí.
2: Não adianta colocar anjo, não adianta colocar uma outra.
3: Não, é o Senhor. É verdade.
4: É interessante que o termo ali usado, né? Lançando é uma ação não concluída, né? Não é uma vez só. Está fazendo. Em português é o gerúndio, né? Ação não terminada, andando, falando. Ou seja, está fazendo. E ele usa aqui o termo lançando justamente porque não é uma vez, muitas são as situações na vida, muitas serão as causas que tentarão nos gerar ansiedade. Em cada fase da vida tem seus desafios. Talvez alguém pense assim, não, mas o jovem não tem motivo para estar ansioso porque está bem de saúde, então não tem motivo. Tem. Às vezes alguém pensa, não, mas o idoso não tem, porque ele já está aposentado, não tem aquela preocupação de estar guerreando no mercado de trabalho, mas tem as suas ansiedades, os seus motivos.
3: Claro.
4: Cada fase da vida, ela traz consigo os seus desafios. E se nós não tivermos essa ideia clara de lançar sobre ele, ou seja, tirar da minha mão e colocar no Senhor, acho que essa é uma questão muito... muito forte para nós, a gente tirar da nossa mão e colocar na mão de Deus. E não é tão simples porque a gente gosta de ter as coisas no nosso domínio.
3: Sim.
4: E aí a ansiedade, ela ganha força porque está na minha mão e eu não tenho como resolver. E aquilo vai me angustiando, mas eu quero fazer, eu quero organizar, eu quero resolver isso, eu quero... E tá na minha mão e eu não tenho com o que resolver.
3: Sim.
4: E a proposta do texto é: tira da tua mão, lança sobre ele, ou seja, tu sozinho, tu não vai fazer nada. É mais ou menos a situação quando Moisés está frente ao mar e o povo pressionando. Imagina milhões de pessoas azucrinando a tua orelha assim: tu nos tirou de lá para morrer aqui, Moisés. A pressão que Moisés estava sofrendo não era leve. O que que ele mesmo poderia fazer dele, da capacidade dele? Nada. Ah, vamos construir um barco. Não, não, daria, tem não teria tempo.
3: Não tem tempo.
4: E se desse aí ele,
3: nem logística, não é?
4: Não tem como. E aí eu imagino a pressão. Então, o que que eu posso fazer diante disso? Isso eu não tenho como resolver. Vou colocar na mão de quem resolve. E vai falar com Deus, e Deus dá a providência, o milagre acontece. Só que a gente insiste, irmão Ademar, que a gente não quer tirar da nossa mão as coisas. A gente tem aquela dificuldade de chegar assim diante de Deus e dizer: Senhor, eu não sei nem para onde ir agora. Eu não tenho nenhum plano na minha mente, eu não tenho nenhuma alternativa. Tá na tua mão, faz aquilo que te apraz, porque eu não sei nada. Agora eu tô assim, tô entregue. Mas é difícil a gente reconhecer. A nossa arrogância, o nosso ego, a nossa altivez, ela faz com que a gente queira dominar tudo, controlar todas as coisas, segurar tudo na nossa mão. E não vai. Tem que ser na mão de Deus, senão não dá certo.
2: Eu gosto muito da a ideia. Quando a gente trabalha uma gestão corporativa, uma gestão de crescimento, tem algumas ferramentas que você precisa usar para que isso venha a continuar acontecendo, né? E é interessante, porque quando você trabalha em grupo, você sempre vai ter pessoas que você precisa orientar, passar a visão, organizar para frente, né? Com a perspectiva do que você já viveu no passado, que está acontecendo e vivendo no presente, você começa a projetar o futuro.
4: Uhum.
2: É uma ideia de gestão. Agora, quando isso é lançado para Deus, o Deus ele trabalha de uma perspectiva diferente.
4: É.
2: Deus ele é especialista em quebrar todos os paradigmas lógicos, né? Porque nós vamos ver que Deus, a gente vai entender que nós não sabemos de onde vem e nem para onde vai. Assim é todo aquele que é escolhido por Deus. Então, quando nós vemos Deus falando esse texto aqui, inspirando o apóstolo a escrever esse texto, ele está justamente exortando os cristãos a substituírem a sua autossuficiência e a sua ansiedade pela humanidade e o cuidado soberano de Deus. Então, ele está dando uma orientação para eles. Olha, tem problemas? Tem. Tem dificuldades? Tem. Agora, tem uma fórmula que vocês podem resolver isso. Qual é? Lança sobre ele.
4: Amém.
2: O Abner falou ali no gerúndio, né?
4: Uhum.
2: Eu não sei quem é o gerúndio.
3: Agora aqui, não, até anotei aqui. Lançando é uma ação que está acontecendo.
4: Exato.
2: É. Uhum. Só que quando você pega o vocábulo grego, denota que isso é um ato definitivo.
4: Exato.
2: Mesmo que eu tenha várias situações ao longo da minha vida, eu já lancei sobre ele a minha ansiedade. Isso não vai mais me incomodar. Entende? O meu problema de futuro ele foi resolvido em Cristo Jesus. A minha expectativa está em Cristo Jesus. E isso denota a minha dependência em Deus, isso denota a minha suficiência nas promessas de Cristo Jesus para a minha vida. E eu acredito que aqui é o que nos falta, o que falta para muitas pessoas hoje é entender que as promessas de Deus, elas são determinadas pela ação de Jesus na cruz do Calvário. Ele conquista a legitimidade das promessas. Então não é eu. Muitas pessoas elas acham que elas podem ajudar. E o versículo 10, ele vai explicar um pouco sobre isso que nós iniciamos falando, porque desculpem. O versículo 10 vai falar assim, ó: e o Deus de toda a graça que em Cristo Jesus vos chamou a sua eterna glória, depois de haverdes padecido um pouco, ele mesmo vos aperfeiçoará, confirmará, fortificará e fortalecerá. Amém. Olha como é glorioso para quem consegue alcançar esta promessa de Deus na sua vida. A graça de Deus, ela vem justamente para me fortalecer, para conseguir confiar nas promessas de Deus na minha vida.
4: Sim.
2: E a graça, qual é o papel da graça? A definição mais conhecida da graça é que é um favor não merecido. Então Jesus, ele faz para nós aquilo que nós de fato não merecia. E ele coloca a sua graça. E a graça na minha vida, ela vai trazer o sentido que antes eu não tinha. E é por isso que eu estava sempre preocupado. Você estava sempre preocupado, irmão Ademar, o Adam. O que vai ser do meu futuro? Como vai ser? Nós não sabemos.
3: Sim.
2: Nós não sabemos o que vai acontecer daqui 10 minutos. Nós não sabemos o que vai acontecer daqui 5 minutos. Não temos como saber. Nós temos uma previsão. Daqui meia hora eu vou estar aqui na igreja. Vou estar aqui no estúdio do programa Clamor Missionário. Essa é a nossa previsão lógica.
4: Sim,
2: mas
4: sim.
2: A certeza de que isso vai acontecer, eu tenho pela graça de Deus, que é o favor não merecido para a minha vida. Então a graça de Deus, ela trabalha de acordo com o desejo de Deus para aperfeiçoar a minha vida, continuar crendo nas promessas do Senhor. De que forma eu vou fazer isso? Eu vou fazer isso me humilhando debaixo da potente mão do Senhor. Por quê? Se humilhar, ele é um ato voluntário de submissão à autoridade de Deus. Eu quero continuar me humilhando. Eu quero continuar estar prostrado diante do Senhor, reconhecendo a minha própria fragilidade. E nós temos muitos exemplos disso na Bíblia, mas nós temos um exemplo muito clássico, que é quando os anciões lá no Apocalipse estão adorando ao Senhor. A Bíblia diz que eles tiram as suas coroas, né? E a coroa, biblicamente, é o galardão que eu recebo pelas minhas obras. Então, uma coroa, ele está ligado ao meu trabalho, aquilo que eu fiz para o Senhor. Então, quem faz muito para o Senhor vai ter uma coroa grande no céu, né? Então, uma metáfora, né?
4: Sim.
2: Mas imagine só, os anciões, eles tiram as suas coroas e eles se prostram diante do Senhor em adoração. E aquele texto está dizendo justamente isso. Olha, nós não vamos adorar o Senhor com as nossas patentes, com as nossas glórias, com aquilo que a gente fez. Nós vamos adorar o Senhor de forma que nós nos humilhamos, nós nos rendemos diante da sua presença em adoração. E isso só é possível porque nós estamos vivendo debaixo da graça do Senhor. Esse favor que vai nos impulsionando todo dia para viver a glória de Deus. E eu quero finalizar aqui também falando que C.S. Lewis, ele fala sobre a graça e ele diz assim, ó: a graça de Deus é um conceito peculiar do cristianismo. Nenhuma outra tradição religiosa tem qualquer equivalente à ideia de um Deus gracioso. A compreensão da graça de Deus é, portanto, vital para a experiência e a vivência da espiritualidade cristã. Então, a graça, ela tem um papel determinante na nossa vida espiritual, mas também na vivência. Todos os dias eu preciso da graça de Deus. Tem dias que parece que a gente precisa mais, né?
4: É verdade.
2: Sim. Tem dias que pesa sobre nós e a gente diz assim: Senhor, hoje eu preciso de graça sobre graça, dai-me, Senhor. E aí a gente vai vivendo dia após dia. Não esteja ansioso, porque a ansiedade, ela vai mostrar o medo que nós temos do futuro, das perseguições, das aflições diárias que nós recebemos. Isso não pode ser retido. no coração da gente. Porque se nós reter isso, nós vamos abalar a nossa vida pessoal, a nossa vida emocional, a nossa vida com os colegas, com a igreja, dentro do nosso relacionamento conjugal. Agora, a base para que a gente possa continuar tendo uma vida saudável é Cristo Jesus e a sua graça sobre a nossa vida. Deixe, lance em Cristo hoje todos os teus fardos pesados e troque o teu fardo pesado pela leveza da cruz do Evangelho de Jesus, porque ele tem cuidado de nós e vai continuar cuidando, né, Abel?
4: Com certeza. É maravilhoso nós meditarmos na palavra de Deus, a nossa alma ela se alegra diante das promessas do Senhor, principalmente essas promessas de cuidado. É, irmão, receba essa palavra no teu coração hoje. Você, irmão, que deseja entrar em contato conosco, ligue, mande a sua mensagem, seu áudio. 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Vamos ao intervalo e já já estaremos de volta.

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1: O Espírito do Senhor está sobre mim, porque o Senhor me ungiu para pregar boas novas aos quebrantados. Enviou-me a curar os quebrantados de coração, a proclamar libertação aos cativos e pôr em liberdade os algemados. Isaías 61, versículo 1. Muitos são os cativos que precisam de libertação. São crianças, jovens, pais, mães e avós. São pessoas como nós, condicionados ao sofrimento e amargura de espírito. Estão presos, algemados pela desesperança, pela solidão, pela miséria, condenados à morte eterna. Mas eles serão libertos crendo na pregação das boas novas. Porém, como invocarão aquele em quem não creram? Como crerão naquele de quem nada ouviram? Como ouvirão se não há quem pregue? E como pregarão se não forem enviados? Como está escrito, quão formosos são os pés dos que anunciam coisas boas. Romanos, capítulo 10, versículo 14 e 15.

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2: Portanto, ide, fazei discípulos de todas as nações, batizando-as em nome do Pai, do Filho e do Espírito Santo, ensinando-os a guardar todas as coisas que eu vos tenho mandado. E eis que estou convosco todos os dias até a consumação dos séculos. Amém.
3: Você pode dizer ao Senhor: eu irei. Por onde quer que tu me enviar, eu irei, Senhor. Aleluia. Há um versículo na palavra que nos diz para nós cantarmos alegremente, porque grandes coisas o Senhor tem feito por nós, e nós devemos anunciar isso em todas as nações da terra. Amém. Você pode aplaudir ao Senhor? Só Ele é digno!
4: De volta com o programa Clamor Missionário. Que alegria, que bênção nós estarmos juntos nesta programação. E nós estamos alegres com tudo que Deus tem feito e animados com aquilo que Deus ainda vai fazer, esperançosos. Nós temos convicção, temos fé de que mais ainda o Senhor fará através das nossas vidas. É interessante que Deus, Ele nos dá a oportunidade de nos envolvermos com aquilo que Ele está fazendo. Poder suficiente para fazer sozinho Ele tem, mas Ele toma a opção de nos envolver, nos trazer para o seu projeto, nos inserir no que Ele está fazendo. E isso é uma demonstração de graça, irmão. Ao longo dos tempos, nós vamos perceber que Deus envolve homens, mulheres, para cumprir com seus propósitos. Na Bíblia, isso fica evidente, nos projetos do Senhor. Poderia aqui citar tantos. No dilúvio, envolveu Noé. Na saída do povo do Egito, Moisés. Enfim, tantos outros. Reconstrução dos muros, Neemias. E poderia citar alguns outros tantos exemplos que evidenciam que Deus, quando deseja executar os seus planos, Ele envolve os homens, Ele envolve mulheres para cumprir com os seus desígnios. E na obra missionária não é diferente esta realidade. Em toda obra missionária nós vamos ver Deus utilizando homens e mulheres, fazendo de homens e mulheres ferramentas para estabelecer os seus propósitos. Se nós formos olhar, por exemplo, para a Assembleia de Deus no Brasil, É uma igreja abençoada, uma igreja centenária, com milhões de membros espalhados todo o território nacional. Mas ela iniciou com dois homens que se permitiram, se colocaram nas mãos do Senhor para serem usados por Ele. Homens que não mediram esforços, não tiveram a sua vida por preciosa, mas atenderam ao chamado do Senhor e vieram de uma terra tão distante para o Brasil. E aqui desenvolveram um projeto missionário e Deus honrou a disposição destes servos. E hoje, 100 anos depois, mais de 100 anos depois, a Igreja Assembleia de Deus é a potência que é e alcança milhões e milhões de vidas como nós temos visto em todo o território nacional. O que eu quero dizer com isso é que é necessário que nós venhamos nos envolver com o que Deus está fazendo. Que nós tenhamos no nosso coração esse mesmo desejo, esse mesmo sentimento. Irmão, isso significa que Deus vai me tirar aqui do Brasil, vai me levar para outro lugar do mundo? Nem sempre. Nem sempre. Para aqueles dois homens, Daniel Berg e Gunnar Winger, era esse o propósito. Talvez para você não seja. Mas Deus quer te usar de uma forma ou de outra. Até porque nós não somos iguais. Deus não nos usa da mesma forma. Deus tem um projeto preparado para a tua vida. Deus tem um projeto preparado para a minha vida. Eles podem ser diferentes, mas não é mais ou menos importante, mais ou menos valoroso. Não, diante de Deus, o que conta é justamente o coração que é submisso, o coração que é voltado para o Senhor. Talvez alguém olhe assim para aquilo que a gente faz hoje e pense, mas isso é tão pequeno. Diante do desafio, diante do todo, é quase que enxugar gelo, é pouca coisa. Mas é uma perspectiva humana, natural, quando nós entendemos que estamos fazendo para Deus. Quando nós entendemos que estamos fazendo em Deus, aí nós temos a convicção. Temos a certeza de que estamos no caminho certo. É por isso que o apóstolo Paulo declara aos Coríntios dizendo que no Senhor o nosso trabalho não é em vão. Por mais simples que pareça, por mais simples, por menor que possa ser diante dos homens, ele não é vão no Senhor. Por isso hoje eu quero chamar você, meu querido irmão, minha querida irmã, para nós reafirmarmos a nossa aliança e o nosso

0: 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Vamos estar enviando alguns abraços àqueles que estão nos ouvindo nesse momento. E eu inicio aqui mandando abraço todo especial ao irmão Joel Costa, que nos ouve da cidade de Alto Feliz, aqui no estado do Rio Grande do Sul. Que Deus o abençoe.
1: Eu também quero mandar um abraço para o irmão Amadeu Florindo, aqui de Alvorada, Rio Grande do Sul.
2: O irmão Florindo é uma benção, né? É um homem de Deus, aluno do nosso curso avançado. Vai um abraço aí para esse homem de Deus. Também aqui eu quero mandar lá para Ubá, em Minas Gerais, a irmã Cidinha, que Deus abençoe.
0: Da cidade de Santo Augusto, irmão Rademir.
1: Também aqui da cidade de São Leopoldo, aqui na vizinha, a missionária Verinha. Está sempre na audiência do programa. Um forte abraço, irmã.
2: Deus abençoe, irmã Verinha. Aqui de Valinho, São Paulo, irmão Nelson Cândido, que Deus abençoe.
0: Da cidade de Panambi, irmão Zeniro Rodrigues.
1: E eu concluo aqui com a irmã Ivanete, de Rolante, Rio Grande do Sul.
2: Eu também concluo aqui com o irmão, com a irmã Neide, de Curitiba, no Paraná. Que Deus abençoe toda a nossa amada audiência.
0: Glória a Deus, um abração a todos os nossos amados ouvintes. Queridos, neste momento nós estaremos então orando, né, por você, junto com você. E para isso convido nosso querido irmão Ademar, está colocando todo o povo de Deus em
1: Senhor
0: oração.
1: Deus, amado e bondoso Pai, nós te damos graças, Senhor, porque a tua palavra hoje nos encoraja, nos recomenda que nós não precisamos carregar as nossas cargas sozinhas, Senhor. Ela nos orienta que nós devemos entregar tudo na tua mão potente e poderosa, Senhor. Nós cremos que no devido tempo o Senhor, no seu relógio, na sua soberania, o Senhor vai trazer o alívio, o Senhor vai trazer a solução para isso que tem tornado essa pessoa aflita, ansiosa, Pai. Que nós consigamos, Senhor, a descansar em Ti, sabendo, ó Deus, que o nosso socorro vem do Senhor. Pai, eu quero colocar nas Tuas mãos todos aqueles que se acham, Deus, enfrentando uma enfermidade, um problema de saúde, quem sabe um desemprego, Deus, um problema de relacionamento na família, Pai. Em nome de Jesus, nós colocamos tudo e todos e declaramos, ó Deus, em nome de Jesus, a Tua bênção, a Tua unção, o Teu socorro e a Tua paz. Amém e graças a Deus.

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3: Todos somos chamados, mas nem todos vão pisar nas nações de tempo integral. 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

Muito bem, meus queridos e amados ouvintes do programa O Semeador. Com estes acordes musical vai ao ar o programa O Semeador, através da rádio Renascer 91.3, do país da Argentina, na direção geral do nosso irmão Francisco Louveira, El Soberbio, no país da Argentina. E nós estamos diretamente aqui de Barra do Guarita, Rio Grande do Sul, aqui no Brasil. Quem tem o prazer de cumprimentar a todos com a paz do Senhor Jesus Cristo nesta manhã é o seu irmão em Cristo, pastor Eliseu da Rosa. Este programa é um órgão oficial da Igreja Visão Missionária da Última Hora, aqui da cidade de Barra do Guarita, aonde está na nossa inteira responsabilidade, né? Com as concentrações de fé, todos aos sábados à noite e domingo pela tarde, né? Então que você possa, nesta manhã, ser abençoado pelo Espírito Santo de nosso Deus, Pai Todo-Poderoso, nesta manhã maravilhosa. Tô com a minha voz um pouquinho meia fônica aqui, através do gripe, né? Mas vamos dando glória, né? Nesta manhã, né? Que Deus abençoe também a irmã que está no estúdio 1 da Rádio Renascer, Marielle Alves, né? Deus abençoe a irmã, sua família, né? E também o seu esposo, né? Deus abençoe. E todos os programadores de uma forma especial. E nesta manhã vamos fazer leitura da Palavra de Deus. Os irmãos já estão chegando pela live, né? A minha Bíblia se encontra aberta no livro de Lucas, no capítulo 5, versículo 31. A Palavra de Deus, né? E Jesus respondendo disse-lhe: não necessita de médico os que estão são, mas sim os que estão enfermo. Eu não vim chamar os justos, mas sim os pecadores ao arrependimento. É isto aí, Deus abençoe. Amado Deus, querido Pai Celestial, nesta manhã maravilhosa de segunda-feira, Senhor, estenda tuas mãos para o abençoar, ó grande Deus e eterno Pai. Nesta manhã, Senhor, levanta o enfermo, o que está cansado, oprimido e sobrecarregado de coração. Que nesta manhã, a mão do Senhor está estendida para o abençoar. Muito obrigado, em nome de Jesus. Amém, amém. Que Deus abençoe os irmãos, já estão chegando aí, né? Sentando-lhe o dedo aí, mandando like, né? Curtindo, assistindo através também do Facebook. Deus abençoe a irmã Anoldina, irmão Francisco, lá de Porando Oeste, aonde nós tivemos sábado à tarde aí com os irmãos, né? Cheguei um pouco tarde aí, né? E por isso também cheguei tarde um pouco em casa, né? Eu passei para o outro lado para olhar um serviço, né, para trabalhar, e bem na mesma cruzada a gente prega o evangelho e também trabalhamos, né? Mas Deus abençoe os irmãos aí, Santa Catarina, né? Então já na sintonia. Também o irmão Pedro Weber está aí também, né? Já através do Facebook nos acompanhando. Deus abençoe o irmão Pedro, nosso companheiro, e também sempre está aí, né? Também lutando na obra de Deus. Aí os irmãos estão lutando, quando a gente sai fazer a obra, os irmãos ficam aí reparando a casa de Deus. Deus abençoe o irmão Pedro, irmã Romilda, toda a família do irmão Pedro aí também, a irmã Nilza, né? Os netinhos aí, as filhas, Deus abençoe também grandemente. Irmão Francisco disse glória a Deus, né? Deus abençoe também a irmã Márcia Meirelles, já está chegando, também acompanhando
o programa O Semeador, né? Então este programa, irmão, é uma benção. E a irmã está sentando o like aí, né? É benção de Deus, né? Os irmãos já nos acompanhando nesta manhã, né? Um pouco frio aqui em Barra do Guarita, né? Bastante frio, né? É... Jorge Batista, também, irmão Jorge Batista, lá da Aurora, né, irmão Jorge? Como é que tá por aí? Tá frio? Irmão Francisco de Souza diz: Pastor Eliseu, pode orar pelo meu tio Nelson, né? Ah, é o... deve ser o Benjamin que tá mandando mensagem, né? É, vamos orar sim pelo... aí pelo Nelson, é, filho da irmã Noldina, lá de Bom Regis, né? Vamos orar, irmã. Vamos orar e Deus... Deus vai arrancar esta enfermidade pela raiz, né? Irmão Jorge Batista está sentando o dedo também, né? Vamos orar e Deus... E aí, agora o irmão Jorge Batista apareceu aqui, né? Aí um abraço pro irmão aí na Argentina, né? Aí na Aurora, né? Eu acho que é na Aurora. Um abraço pro irmão aí, tá, pra sua família. É, com certeza o irmão tá já lidando por aí, né? É benção de Deus, irmão Jorge. Então vamos orar sim, irmão, aí o Benjamin, irmão Noldino, irmão Francisco, irmão Clarice. Vamos orar aí pelo seu filho, irmão Noldino. Vamos orar e Deus, Deus vai mandar fogo nesta enfermidade e vai queimar, né? Eu tenho fé. Deus é maravilhoso, né? Ele é... Então nós temos aqui para nós orar e confiar no Senhor e Ele vai fazer a obra em nossa vida. É... é sim, eu, é o Benjamin, né? Deus abençoe o Benjamin, né? É, é o Benjamin, tem me cobrado, né? Que ele gosta de pescar, né? Aí tem que orar pro pastor levar uns anzol pra ele, né? É, eita, Benjamin, né? Deus abençoe vocês aí. Um abraço forte pra vocês aí, né? Ô, Glória, já tá ajudando a avó dele aí. É, pra escrever as mensagens, é isso aí, irmão. Trabalhar pra Jesus, né? Isso aí, bênção de Deus. Então, irmãos, vamos ouvir louvor nesta manhã, é, para o elevo espiritual de todos nossos irmãos que estão na companhia desta programação, que é uma bênção. E também quero mandar aí uma saudação para o irmão Marcelo na linha Capivara, né? E também o irmão Marcelo, que é um colaborador deste programa aí, né? É, ele tem colaborado, já tem feito o depósito e tá, é, tá lá na conta, né? Nem, não fomos tirar lá, mas tá na conta, né? Para nós também, para o programa O Semeador. Aí a dona Maria Lúcia, sua mãe, toda a família aí, né? É, o pai, mãe, seus irmãos. Deus abençoe o irmão Marcelo, então, que fez este propósito de colaborar com esta programação. Que benção, irmão. Benção de Deus. É o Senhor tocando no coração dos irmãos para também ajudar a colaborar com esta programação. E os nossos irmãos colaboradores, Manoldino também colabora lá, os irmãos de Barra do Guarito também, né? Deus abençoe os irmãos nesta manhã. E vamos preparar um louvor para nós estar escutando esta manhã enquanto você vai participando, né? Vamos ouvir um louvor para o Eleu Espiritual, hein?

Ô, Glória, Deus abençoe! Tia Altiva Alves Rodrigues, olha aí, rapaz! Como é que tá o Ribeiro aí? Não faz hora que nós não se encontremos, né? Uma hora dessas nós temos que se encontrar no acampamento pra comer um pé amarelo, né, tia Altiva? É, faz tempo que não... Não vi mais, ó. Como é que tá derrubado aí, tem uma benção, né? Que benção, né, derrubadas. É, um abraço pro Ribeiro, né, pra toda a família aí. Também a Maikele, eu, esposo dela, e também o filhinho dela aí, na derrubadas. Deus abençoe vocês aí. É, ô Glória. É, e os irmãos estão mandando like aí, né? Vão compartilhando aí. Compartilha aí com o teu irmão, com o teu vizinho, né? Vão levando essa programação através do Facebook também, né? E a Rádio Renascer está bombando aí, né? Que maravilha, Rádio Renascer 91.3. É, vamos. Vamos tomar um chimarrãozinho junto aqui pra dar uma limpar na garganta, que esse gripe aí não tá fácil, né? Frio, né?

0: E eu levei o seu irmão Giovanni Martins, aí, da cidade de Seberi, Rio Grande do Sul, terra da erva boa, né, irmão Giovanni, né? Aí tem uma ervateira aí, duas, três, eu acho que aí, se eu não me engano, aí, Seberi, né? Aí, Rio Grande do Sul, irmão Giovanni Martins, né? Ele disse, cheguei chegando e compartilhando. E a paz do Senhor Jesus Cristo, pastor Eliseu Rosani, da Rosa, junto somos mais forte. É verdade, irmão Giovanni. Irmão Giovanni, quando ele chega, ele toma conta aí, né? Mete. Compartilha aí, né? É. Já pede oração para toda a família aí, né? Eita glória, né? Oração. É Rosane, Rosângela, Wagner, Michael, Andrei, Wagner também, né? Andréia, Martins, eita glória, né? Aniversário dia 25/8, Rosângela de Vasconcelo Martins. Opa! Ah, então tem parabéns por aí, né? Tem pé amarelo na panela, né? Meus parabéns aí, dia 25/8, né? É Seberi, Rio Grande do Sul, irmão Giovanni. Eita, agora vai ter bolo, né? Benção de Deus, irmão. Benção do Senhor. Povo de Deus é feliz, né? Povo do Senhor. O povo de Deus tem prazer em louvar o Senhor, louvar a Deus, cantar, pregar, né? Esta vida maravilhosa com Deus, né? Glória a Deus.
1: No mesmo instante ele desapareceu. Fica conosco, nosso amado e bom Jesus.
0: Muito bem, meus queridos e amados ouvintes, este é o programa Semeador. E leva a paz e a esperança até no teu lar. Você que está na sintonia desta programação, aleluia, é aniversário dia 24/8, Rosane Vasconcelos Martins, hoje, ah, é hoje, irmão, mas que benção, rapaz, meus parabéns, né, é hoje o aniversário, 24/8, isto aí, irmão, tô tomando um café gostoso agora e assistindo a live, tá muito frio, Seberi, Rio Grande do Sul. É, tá frio, né? Eita glória, um cafezinho vai bem. É um cafezinho, não é só o paulista que gosta de café, o gaúcho gosta de café bem quente, né? Mas Deus abençoe você, meu irmão. É, mais 65 anos de vida aí pra irmã, né? Meus parabéns, minha felicidade, né? Aí do pastor Eliseu, mais 65 anos para viver para frente e mais, que Deus quiser, né? E com certeza vai ter bolo pé amarelo aí, né? Benção de Deus. É, glória a Deus. Ele disse, é minha esposa, né, Rosa? Ah, é a esposa dele, né? Ah, com certeza vai ter um bolo então, né? Aí o esposo que quer bem, a esposa já corre comprar um bolo. Assar uma carnezinha e uma salada, né, irmão? Dá os parabéns aí pra sua esposa, né? Que Deus abençoe. Continue nesta valentia de fé, louvando ao Senhor, louvando a Deus, servindo a Deus com alegria, né? Benção de Deus, né? É isso aí, irmão. Ah, vamos lá, vamos lá. Vamos dando glória, irmãos. Aleluia. Deus abençoe o irmão missionário e Priscila Santo de Santo Augusto. Deus abençoe o missionário. É o missionário Paulinho Santo de Santo Augusto. Aí, um abraço, irmão Paulo. Eita, irmão Paulo, já pregou quantas vezes aí? Aliás, vai descer pra cá, né? Irmão Paulinho, né? Sua família. Irmão Giovanni disse, vai ter carne e bolo. Mas, rapaz do céu. Louvor, feliz aniversário. Vamos preparar depois, né? Um louvor de feliz aniversário, né? Já compartilhei vários grupos. É, irmão, vai compartilhando com vários grupos aí que... Depois eu vou achar o louvor de parabéns para a oferecer pro, o dia do aniversário da irmã para o elevo espiritual, né?

0: Muito bem, meus queridos irmãos, este é o programa O Semeador, que leva a paz e a esperança até no teu lar. Você está nos acompanhando aí grandemente, Deus te abençoe. É, irmão Giovanni Martins, é missionário Paulo diz, paz, pastor, Deus abençoe os irmãos. Deus abençoe os irmãos Santo Augusto, Rio Grande do Sul, terra boa, né? O nosso estadão do Rio Grande do Sul, a nossos queridos e amados irmãos que estão na sintonia da Rádio Renascer 91.3. É esse povão do estadão do Rio Grande do Sul. É, tem enfrentado muitas barreiras, muitas lutas o Rio Grande do Sul, né? É chuva, tempestade, tanta coisa. Mas nós amemos o nosso estado, né? Vamos lutar por ele, vamos orar. Que Deus tenha misericórdia, né? Nosso povo de Santa Catarina também, aí. Esse, o estadão de Santa Catarina, terra boa. Povo trabalhador também, hein? Muita plata também. Povão de Santa Catarina, o estadão aí, né? É, o estadão de Santa Catarina é uma riqueza pra todo lado, né? É. Deus abençoe a minha filha e o meu genro que estão lá em Blumenau, Santa Catarina também aí. É. O estadão do Paraná, gente buena, também, né? Muito gaúcho por lá e o povo paranaense. É, o povo paranaense também, povo trabalhador. Todos os estados do nosso Rio Grande. Opa, do nosso Rio Grande do Sul, né? Todos os estados do nosso querido Brasil, né? Tô me atrapalhando um pouco aí, né? É, agora minha esposa trouxe uma água quente pra me limpar a garganta, que o negócio tá feio, né? É nosso povo aí do norte do Ceará, Recife, Mato Grosso do Norte, Mato Grosso do Sul, né? É, Amazônia também, né? E o povão aí de Minas Gerais, também de Goiás, perto de Brasília, aí da nossa capital, de Brasília, né? Deus abençoe nossos queridos irmãos espalhados por todo o nosso Brasil. E por que não dizer por quase 200 países tem o mundo, onde a Rádio Renascer já está aí, expandindo aí, com certeza quase 50 países também por aí, levando a paz, a esperança aos corações aflitos, cansados, oprimidos, dizendo que Jesus salva, cura e batiza com o Espírito Santo e com fogo. É isso aí, meus irmãos. Deus é tão bom. O nosso povo argentino, nossos queridos amados irmãos argentinos, estão também mirando para o alto, da onde vem o socorro. Lá do alto, né? Nossos queridos irmãos argentinos, que tem o privilégio da Rádio Renascer. É a fonte da água, está na Argentina, né? A fonte da bênção está aí na Argentina. Eu soberbio, né? Que é a Rádio Renascer. Nossos irmãos argentinos, de parabéns, né? É, Deus abençoe o povo de Buenos Aires, capital do país argentino. As cidades circunvizinhas também. Uberá, São Vicente. É, pelas colônias, é, também, né, os irmãos que estão aí no coletivo também, e andando, no mercado, né, trabalhando, na roça também, que muitos levam até um radiozinho para escutar o programa, né, trabalhando e escutando, isso é bênção de Deus, não atrapalha, né. Nossos irmãos também, caminhoneiro, dirigindo um bitrem, caminhão, seu automóvel e levando Jesus no coração, né? Através da Rádio Renascer 91.3, né? Muitos irmãos, e você que está parado, irmão Giovanni e irmãos, né? Você que está parado, irmão, volte para Jesus. Uhum. Né? Vamos ver. Deixa eu ver esse nome aqui, né? Celedon, né? Celedon Brás. Eita glória! Deus te abençoe, irmão, né? Celedon Brás, né? É isso aí. Irmãos, é tão bom, né? Ainda ontem eu estava meditando no meu telefone, no Facebook. Estava escutando aí um casal de irmão, acho que é de banda de Santa Rosa aí, né? E aquele irmão falando, né, que ele estava parado, né? Ele estava parado, mas ele dizia que nos próximos dias ele ia voltar para Jesus, né? Eu ouvindo aquilo ali, né? Ouvindo aquela mensagem, irmão, aquele casal aí, trabalhador aí. Eu acho que ele trabalha em aplicativo, pelo que eu vejo, né? Este casal aí. Quer ver? Eu tô dando uma olhada no Facebook e eu... E aquele irmão ali, aquele rapaz ali, é um senhor já, né? E ele dizia que ele tocava violão, né? Com certeza tocava, né? E ele estava falando, né? Eu meditava naquela palavra que ele estava dizendo, né? Aí ele estava dizendo que ele ia parar de falar de política, né? Eu achei lindo aquilo ali, porque ele tem o seu lado dele e ele dizia que esta política aí tem feito muitos filhos brigar contra pai, pai contra filho, e irmão contra irmão, e ele estava dando um conselho. Eu achei linda aquela palavra daquele aquele rapaz, né? E ele dizia que ele estava parado, estava desviado, mas ele ia voltar para Jesus. Mas ele dizia que era tão feio um cantor, um pastor envolvido com política aí, pregando. E eu achei linda aquela mensagem daquele homem. Eu vou orar por ele. Vou orar por ele porque ele falou uma palavra que eu achei linda, né? Que o verdadeiro pastor prega o evangelho, né? Não se mete em política. O verdadeiro cantor também não se mete em política. Não dá, irmão. Ele dizia que não dá para tomar de duas fontes da água. E ele tá certo. Uhum. Então nós, os pregador, nós, os pastor, cantor, nós não podemos se envolver, irmão. Quem tá listado para aquela batalha vai batalhar. Nós vamos orar por eles, né? O nosso dever é nós orar por eles, né? Porque por aí, irmão, por aí um é de um lado e por aí o outro é do outro lado. E daqui a pouco começa a dividir, não tem controle e vira numa peleja, né? Vira numa peleja. Uhum. Eu sempre estou dizendo para meus filhos, né? Eles têm o lado dele, eu tenho o meu, né? Mas eu não vou intervir na vida de ninguém. Eu vou orar e pregar o evangelho, né? E ensinar o povo, né, a seguir o caminho que nós devemos andar, irmão. Porque se uma pessoa não sabe falar, ele faz uma confusão. Se ele não sabe falar, ele é capaz de ofender o outro, né? Então tem que ser alistado, tem que ser ensinado para poder falar de alguma coisa aqui da terra, né? E eu achei linda a prosa daquele homem, né? De orar por ele, que bom, né? E do outro lado aí eu meditava aí no outro rapaz também, um cantor, né? Um cantor envolvido com essa barbaridade. E eu meditando, irmão. E eu meditando que o povo, aquele povo, aqueles irmãos começaram a mandar tanta mensagem para aquele cantor, né? Que o lugar de cantor não era fazer política, ele foi se perturbando, aquele cantor, né? E eu meditando, irmão, ele olhando, fazendo uma live, né? E o povo começou a pegar nele, ó, o laço, né? Ele foi se perturbando. Mas é verdade, irmão. Eu prego a palavra, irmãos, eu prego o evangelho aqui, ó. Vera Fogaça Denise, ela disse amém. Olha aí, irmã Vera, né? Direto de Rio Grande do Norte, Natal, Serra. É, Pastor Celedon Brás. Olha aí, rapaz, mas que benção. La Sierra, como é o castelhano, né? É, mas que benção, né? O nosso irmão lá de longe também tá lá na sintonia da Rádio Renascer, né? Que benção, irmão. Aleluia. É, então, nosso irmão aí, Celedon Brás, né? E é pastor, né? Deus te abençoe, irmão. É lá do Rio do Norte, né? É direto do Rio Grande do Norte. É Rio Grande do Norte, né? Direto de Rio Grande do Norte. Mas é lá do Norte, né? Natal, né? É isso aí. Vamos conferir bem aqui, né? É Rio de... Direto de Rio Grande do Norte, Natal. Serra. É, Deus te abençoe, irmão. Um abraço aí pra esse povo aí, né? É de Rio Grande do Norte, Natal, Serra. É, Deus te abençoe. Você está acompanhando aqui nosso povo do Rio Grande do Sul, né? Aqui tem gaúcho do pé quente com a espada forte na mão, né? E eu tava dizendo, irmãos, eu prego a palavra aqui. Eu prego a palavra, prego aí. E o povo gosta que eu prego, né? E eu meditando aquele cantor ali, o povo deu uma surra de mensagem nele. Né? O rapaz se viu em roda. Mas a gente prega a palavra aqui, irmão. Prega a palavra coisas boas, coisas que cada um entende, cada um gosta, né? E aleluia, glória, glória a ti. Eita, irmão Giovanni, né? Então, é só uma vez aí, dois camaradas quiseram me enfrentar e eu dei uma surra de espaço, você foi pro mato, né? Mandei trabalhar, né? Irmão, a verdade é, irmão, nós querer pregar. Eu sou um pastor e querer fazer politicagem, não vai dar certo, vai estragar a igreja, né? Então, eu prego assim. A igreja tem que se envolver com a palavra, com o Espírito Santo, fazer o bem, orar, fazer campanha e se alegrar. Porque nós abandonamos o mundo, irmão. Né? E eu meditando aquele cantorzinho dizendo ali, querendo enrolar, botar a Bíblia com política, né? É, José foi governador, senador. É, tanta coisa ali, metendo coisa pela cabeça e sai fora, né? Irmão, não adianta, o crente, nós deixamos do mundo. Nós abandonamos o mundo, temos nosso direito, sim. Como cidadão, temos nosso direito. Quando chega o dia, nós vamos dar o nosso apoio, sim, senhor, sim, senhora. Mas nós não podemos se envolver com esse negócio. Ou nós abracemos o mundo e abandonemos Jesus, né? E a verdade é essa, né? Então, por isso que eu prego a palavra de Deus, irmão. O povo gosta quando eu prego a verdade, né? E a verdade é essa, irmão. A verdade é essa aqui, né? Não tem como nós sair fora, né? E é tão bom nós ser transparente, imagina, né? Aí tem gente, irmão. Tem gente tão doente da cabeça. Eu escutando aquele cantor doente da cabeça e querendo dar ordem pros outros, né? Doente da cabeça ali, inflamou a cabeça dele, eu acho, né? Estragou a cabeça, né? Querendo fazer os irmãos aceitar uma bobagem, uma mistura. Não! Ninguém é bobo, irmão. Nós abandonamos o mundo, nós vemos lá do mundo, da mentira, do engano, dessas coisas aradas. Não. Nós não caímos nessa, não, né? Nós temos Jesus no coração, né? Este é o Evangelho de Deus, o Evangelho poderoso. Agora, se um homem quiser ir para o mundo, ele abandone a Bíblia e vai fazer o que tem de fazer, né? É isso aí. Então, irmãos, a palavra do Senhor, palavra de Deus. E o rapaz dizia que tinha que, se alguém provasse para ele que era contra falar em política, ele parava de pregar o evangelho. Mas, irmão, coitado, tá doendo a cabeça. Se estragou tudo, né? Virou numa porcaria, né? Eu sempre prego o evangelho e eu faço um desafio também para qualquer cantor, qualquer pastor, qualquer pregador. Se vocês me provar que Jesus e os discípulos fizeram política, eu nunca mais prego o evangelho. Agora isso aqui é verdadeiro. Isso, o que eu estou falando é verdadeiro. Se os discípulos e Jesus foram para o mundo gritar para o homem, eu paro de pregar o evangelho e não mais falo de Bíblia, né? Isso eu falo, isso é o desafio. Eu faço o desafio junto com Deus e correto pela palavra, né? Homem de Deus, mulher que serve a Deus, que vai morar no céu, não tem nada que andar de mão dada com o mundo, pego com o mundo, colocando roupa, né, com número de homem nas costas, no peito, nas malas de viagem, com número de homem. Isso aí é cabeça doente. O camarada tem que se tratar, tem que internar esse tipo de cantor evangélico, pregador, tem que internar tudo, começar a fazer uma terapia, começar a fazer algo. E ler em tanto livro, irmão. E o camarada dizendo que leu livro, leu história, quem leu história e leu isso, leu aquilo, e querendo se lambuzar aí, rapaz, mas vai plantar batata, né? O que adianta ler tanto livro, gente? Ler tanta história, pesquisar na internet, pesquisar isso, pesquisa aquilo, para poder querer se enterrar no pecado. Mas vai, meu Deus do céu, misericórdia! Nós que somos gente trabalhador, nós que somos homens honestos, trabalhador, que conhecemos a verdade, que conhecemos o cabo da enxada, o cabo do machado, o cabo do arado, carroça de boi, amontoemos pedra, fizemos casa, semos construtor, nós vamos estar se enrolando com uma bobagem aiada, irmão, mas tem que mandar plantar batata, né? Faz que nem o pastor Eliseu, né? Levanta cedo, vai fazer casa, fazer galpão, trabalhar, pregar o evangelho da verdade, fazer cesta básica, ajudar os irmãos. Isto sim é pregar a palavra de Deus. Isto é podemos cantar, podemos pregar. Eu não vou pesquisar internet, não vou pesquisar isso, pesquisar aquilo, né? Vamos trabalhar, irmão, vamos ser transparente. Vamos pegar um plumo, botar no nosso lado direito, na esquerda, um esquadro, um nível, a prática de vida, crendo pela fé verdadeira, uma fé verdadeira, uma fé pura, né? Um evangelho verdadeiro, que essas misturagens de livro com lambuzeira aí, você tem estragado todas as igrejas, né? Deus abençoe minha filha Isamara Malheiro, tá aí com o olho ligado, pai dela tá pregando aí, né? Deus abençoe também o meu filho Elias aí no Basílio da Gama. A minha nora, meus netinhos também tiveram com nós aí, aqui em casa aí, sábado à noite aqui. Comemos um pé amarelo, né? E quero mandar uma saudação aí para o pastor Valdir Malheiro no Basílio da Gama. Tava me esquecendo aí do pastor Valdir, né? Aí no Basílio da Gama, tá lutando aí pela fé, pastor Valdir, né? Demorando pelo irmão aí, né? Temos aí. Eu não paro, irmão. Eu não paro. Quando eu paro para tomar um chimarrão na porta da minha casa, chega um homem para me contratar para trabalhar. É isso que nós temos que fazer. Isso é exemplo de vida. trabalhar, ser honesto, respeitar o preto, respeitar o branco, respeitar o esquerdo, respeitar o direito. Isso é ser homem honesto e saber viver e saber andar no meio do povo. Isso Jesus fazia, né? Que benção, né, irmão Giovanni? A vida é assim, né? É, se o irmão tem uma camisa azul, o outro tem uma camisa vermelha, nós temos que respeitar, irmão, as cores. Né? É isso que nós temos que trazer, fazer, né? Um consenso, né? Temos que ser humano, ser humanizado, né? Ô, glória! Deus é bom e Deus é Pai, Ele é poderoso. É, por isso que eu digo, o povo está se estragando através dessa barbaridade de política aí, ó. Essa raiva, essa guerra, e está escrito na Bíblia que ia acontecer, né? Ia acontecer, mas nós temos que pregar. Nós temos que orientar o povo para não morrer, não se perder. Quem escutar e obedecer vai se salvar. É coisa terrível. Aí desse ano de 2017, 2018 para cá, o nosso Brasil se dividiu e virou numa coisa que a gente nunca viu. Existiu tanta coisa. Sempre existiu tanta coisa. Sempre, sempre, sempre. Mas de 2018 para cá virou, mas aonde você vai? É pai contra filho, filho contra pai, irmão contra irmão, o igreja, o pastor, por causa dessa barbaridade aí do homem, né? O diabo enganou, irmão. O Satanás enganou o povo, cegou o povo. É aquilo que eu digo no livro de Mateus, capítulo 4. Mateus, capítulo 4, versículo 1. Que o Satanás, ele se apresentou diante de Jesus, quando Jesus estava orando e jejuando 40 dias e 40 noites no deserto. O que Satanás ofereceu para Jesus? Ele sabia que Jesus era o próprio Deus ali. Jesus tinha o poder de transformar pedra em pão. Aí ele chegou pela Bíblia, chegou pela palavra. Olha, você está com fome aí, ó. No deserto, não tem água, não tem pão. Transforma esta pedra em pão aí e coma. Jesus disse, olha, nem só de pão viverá o homem, mas de toda palavra que procede da boca de Deus. Satanás levou uma pancada, né? E se não bastasse, o Satanás deu uma reverbiada e voltou. E veio pela Bíblia também, pela Bíblia. Olha, está escrito na palavra de Deus que se você se atirar num penhasco aí, ó, os teus anjos te guardarão, né? O que que Jesus disse? Jesus não aceitou nenhuma palavra. Ele disse, não tentará o Senhor teu Deus, ó. Pá, na cabeça do Satanás, né? E se não bastasse, o Satanás trepou num lugar bem alto, lá no monte, e disse, Jesus, eu te dou tudo isso aqui. Ou se atira daí, ó. Se atira pra lá, né? Ou eu te dou tudo isso aqui. Se você me escutar, se você me adorar, se você se ajoelhar para mim, eu te dou isso aqui. Ele ofereceu um prato para Jesus. Ele ofereceu um prato cheio deste mundo. Ele disse, eu te darei todos os reinos deste mundo. Jesus disse, se rei neste mundo, foi meu pai que te deu? Foi meu pai que te deu. Como é que tu vai dar para mim? Foi meu pai que te deu, meu pai? O meu pai que ordenou você governar esse mundo? Por isso que o mundo é jazgo do maligno. O mundo é jazgo do maligno. Então, se Jesus rejeitou tudo os manjar do Satanás, agora os crente, pastor e cantando, aceitando tudo a politicagem, comendo e bebendo e brigando, aceitando, eu sou contra, irmão, né? Vamos ver aqui mais algum áudio que tem aqui, que os irmãos têm mandado para nós. Vou botar um fundo musical mais baixo aqui. E Vamos ver um áudio aqui.
1: Paz do Senhor Jesus, irmã Roseni. Paz do Senhor Jesus, pastor Eliseu. Sou irmã Eva, estou escuta do programa. Peço que o senhor mande um maná para mim e para o irmão Erno. E peço que o senhor ore pelo Cláudio Mir. Você é um jovem que está com câncer. Estou pedindo para o irmão orar para que Deus faça a obra, né? E continuo orando para a minha família e eu continuo orando pelo servo do Senhor. O seu programa está um culto aqui no meu lar. Então, uma benção. Paz do Senhor Jesus.
0: Amém, irmã Eva. Deus abençoe, irmã Eva de Cristo Mal, né? É, vamos orar para a senhora, sim. Deus abençoe, irmão Wilson Paim. Paz do Senhor Jesus, pastor. Deus abençoe, estamos na escuta aqui em Bagé. Em Bagé, fronteira. Eita, povo de Bagé! Lá na fronteira, manda um abraço para esse povo bagéense aí, ó. Aê, irmão Paim. Wilson Paim, né? Eu vou ler um versículo aqui para a irmã Eva. Aquele que conhece vosso nome confiarão em vós, porque o Senhor jamais abandonais quem vós procura. Salmo 9, 11. Vamos ver pro irmão aqui. Mais vale procurar refúgio no Senhor do que confiar no homem. Olha aí. Salmo 117, verso 8. Tá vendo, irmão? Tá vendo que mais vale confiar refúgio no Senhor do que nos homens. É o que eu tô falando aqui. E continuo orando por mim, irmã Eva, irmão Arnold, de Cristo e o Mal, né? E que a palavra do Senhor seja um culto no vosso lar. Por mais que eu não pregue bonito, por mais que... Mas é um momento de fé, de esperança. Aí gente de todo lado nos acompanhando. Aí esse povo lá de Natal, do Norte, né? Pastores nos acompanhando, né? Aí de Bagé, lá em cima nas fronteiras com a Argentina, perto do Uruguai. Esse povão aí, nosso Rio Grande do Sul, né? Irmãos, vale a pena nós falar a verdade. Deus abençoe a irmã Janice do Santo. São Pedro e São Paulo, irmã Janice. Aí, Santa Catarina, Itapiranga, né? É sábado, eu estive bem pertinho da sua casa, irmão. Fui lá olhar um serviço para mim fazer aí para a filha do seu esposo aí, né? Irmão Cláudio, né? E já aprontei uma churrasqueira aí, irmã. Irmã Janice, já aprontei uma churrasqueira aí, né? Aí pro seu esposo aí no Remanso do Uruguai, né? Já pode assar uma carne aí, né? Eita, irmã.

viu, irmão? Continua no caminho vivo, continua no caminho da verdade, né? Continue firme no caminho da verdade, porque aquele que não está no caminho da verdade, ele cai, né? A irmã Janice disse, ficou muito bom. É, irmão, é só uma carne convidar o pastor Eliseu lá. Que o pastor Eliseu prega a palavra e sou construtor. Porque aquele que prega a palavra ensina a verdade, e o que constrói edifica uma cidade. Eita glória! Ela disse amém, né? Então, assim, irmão, o que constrói, né? O que constrói edifica. Então, Deus me deu um dom precioso, pregar o evangelho, para salvar os pecadores, para curar os enfermos, e ainda trabalhar, construir, deixar uma churrasqueira bonita, uma casa bonita, né? É, irmão, quem trabalha... Eu estava ontem sentado e me chegou um rapaz aí para mim fazer um galpão para ele, né? Já fiz um esses dias aí, agora vou fazer um mais grande, né? Aí para cima, né? Então, irmão, a gente... O homem de Deus que trabalha, que anda reto, irmão, não anda usurpando ninguém, ou logrando ninguém, trabalha naquilo que é justo. Ganhar o pão de cada dia. E leva mais companheiro para ganhar o pão ainda, né? Então Deus é com nós, né? Não temos tempo para andar brigando de política aí, não temos tempo para andar gritando nas ruas, né? Eu prego, irmão, prego a palavra do Senhor. É, ainda eu falava pro meu filho ali, eu falava pro meu filho Elias, né? Eu digo, ó, o teu pai, eu disse, olha bem pro rosto do teu pai com o cabelo branco. Eu criei três moças e três homens. E nunca uma filha minha vai dizer, pai, o senhor é um homem que não teve respeito. Um filho meu. Enquanto eu viver, irmãos, eu serei esse homem honesto com meus filhos, minhas filhas, minhas netinhas, meus netinhos, sendo um homem exemplar. Mas não dou muita folga pro tento, né? A espada tem que pegar. Eita, glória, isso é um prazer para um pai, né? Trabalhador. E amo meus irmãos, respeito meus companheiros, né? Se você é da direita, se você é da esquerda, eu respeito todo mundo, né? E vou entrando pelo meio, pregando e aconselhando, igual Jesus e os discípulos. Aleluia. É, mas tem gente que não tem essa temperatura, né? Tem gente que já briga na hora. Tem gente que já faz acepção pelo irmão, pela irmã. Ah, você é de um lado e do outro. E já fica beiçudo, trombudo, que nem elefante. Nunca teve, não tem o Espírito Santo. Porque a pessoa que tem o Espírito Santo, ele trabalha para o povo. Jesus trabalhou para o povo. Jesus pregou para o povo. Os discípulos pregaram para o povo, sofreram, foram apedrejados, foram maltratados. Eles não faziam acepção de pessoa, minha gente. Está escrito na Bíblia aqui, né? E a Bíblia está dizendo que aquele que está são não precisa de médico. De repente alguém está doente nesta manhã, estou pregando a palavra. Está doente? E a Bíblia diz que o médico é para os doentes. Daqui a pouco tem gente doente da cabeça, não se dá com o pai, não se dá com a mãe, não se dá com o filho, não se dá com o pastor, não se dá com o prefeito, não se dá com o governo do estado, do país, não se dá com ninguém, está só de briga. Está doente? Tem que se consertar e orar pelo povo. Fazer igual Jesus, levantar as mãos, irmão. Levantar as mãos e orar pelo povo preto, branco, pobre, rico, negro, de todo tipo. Tem que orar. Deus chamou nós para levantar as mãos. E Jesus vai fazer um milagre acontecer na vida do povo. Agora, quando há divisão para todo lado, é o Satanás que manda. Aleluia. Né? É o Satanás que manda, é o Satanás que está no meio, né? Quando há essa divisão, essa briga, essa contenda, essa separação, né? Isto é claro que nós conhecemos a verdade, conhecemos o que é certo e o que não é, né? Isso é claro que todo mundo sabe. Agora essa briga, Satanás vem desumanizando a humanidade. Satanás vem se infiltrando através da... Ele

0: sabe. O diabo sabe quem, tem, quem é doente. O diabo sabe quem é que tem a cabeça fraca, cabeça de galinha. É, se perde por uma porcaria, se desvia por isso, se desvia por aquilo, cai fora disso, bebe de tramóia. O homem tem que ser firme. O homem tem que andar no meio do povo. Não interessa se você é assembleiano, se você é visão missionária, se é da mensagem, se você é de... Não interessa. O homem de Deus tem que andar no meio. O homem de Deus tem que caminhar no meio e anunciando a salvação, anunciando a Jesus Cristo, anunciando que Cristo voltará, que Cristo vem, que Cristo salva, que Cristo cura, perdoa os pecados. Esse negócio andar fazendo piquetezinho pra lá e pra cá. Ah, mas eu sou disso, ah, mas eu sou mais bonito, ah, mas eu prego bem. Isso é coisa da carnalidade, irmão. Isso é o Satanás que faz isso aí. E o povo não percebe que é o diabo. Está dentro das igrejas, está na política, está em todo lugar, no mercado, no trabalho. As pessoas com raiva, com ódio, não. Você é preto, você é isso, e você é aquilo, você é pobre, você é aquilo. Vive numa confusão diabólica do inferno. E eu vou pregar até o final isso aqui. Nós temos que ser humano. Se você é bonito, amém. Se você é feio, amém. Né? Irmão, a palavra do Senhor, Deus fez o bonito e fez o feio. Deus fez o preto e fez o branco. Deus fez o céu e fez a terra. Deus fez o pão. Deus fez a água, Deus fez as estrelas. Quem é o homem para andar de barbaridade? Mas o Satanás se infiltrou e o povo deram ouvido para o Satanás. É, mas aquele que dá ouvido para Deus vai concordar com o pastor e dizer: não, eu quero ser humano, quero ser perdoador. E eu vou orar por vocês, porque a Rádio Renascer vai chegando aqui os minutos final, né? Eu vou orar pela, através da Rádio Renascer, para mim não passar aqui, né? Vamos orar. Amado e querido Deus, Pai Celestial, em nome de Jesus, eu quero orar por todo o povo que ouve o programa Semeador, é, através da Rádio Renascer, abençoe esses projetos, programadores, por igual, dando força e vitória. Em nome do Senhor Jesus Cristo, eu peço a bênção de Deus em favor de todos os ouvintes. E que Deus abençoe, né, irmãos, o povo aí da Rádio Renascer. Até na próxima segunda, né, que o povo possa estar nos escutando através da Rádio Renascer. 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

En la paz del Señor, con mucha alegría, cumprimentamos todos nuestros hermanos, amigos, oyentes de FM Renacer, con la paz del Señor. A paz del Señor, nossos irmãos brasileiros. A paz del Señor, nossos irmãos internautas. É uma satisfação enorme poder cumprimentar todos vocês nesta de manhã, quando são 11.

Paz del Señor, hermano Valdir, paz del Señor a la audiencia de FM Renacer. Saludamos a todos en esta mañana con la paz del Señor. Los teléfonos están disponibles en esta mañana, al 3755-263570, al 643636. Telefone brasileiro da área 55999-101707 para nossos irmãos aí do Brasil também ligarem para nós. Mira, estamos através do Facebook da emissora FM Renacer 91.3 nesta manhã para os irmãos que queiram estar aí vendo a programação em vivo nesta manhã. Já a alabança aqui nos pedia o condutor do programa.

horas e 9 minutinhos e nós vamos continuando. Precioso louvor já temos escutado nesta de manhã. E vamos com mais hinos de louvores a Deus, hinos que fazem bem para a nossa alma. Vamos aí, irmã Mariela, 7 catiçais. Acredito que canta os irmãos Vargas este hino. Vamos ouvir este louvor na sequência. E se já temos alguma participação, a irmã já pode estar passando. E eu digo, levanta o volume do teu rádio, porque vem hinos aí, que alegra o nosso coração. Irmã Mariela, é contigo.

0: muito bem, esteve ligando para nós nessa manhã, irmã Elma, né? Irmã Elma está aí na audiência da programação Fiel Ouvinte, né? Da programação do irmão Valdir. Ela gosta muito de ouvir aí a programação. Que Deus venha abençoar a sua vida, irmã Elma. Deus abençoe nessa manhã. Animava o irmão Valdir a continuar assim adiante com a programação. Ela é uma fiel ouvinte da programação aí. Diz que sempre está orando aí pelo irmão Valdir. Deus te abençoe, irmã Elma. Receba o nosso abraço nessa manhã. Obrigado pela ligação. Teremos aqui mais participações através de áudio de nossos irmãos.
1: A paz do Senhor, irmã Marilda. Estou escutando a programação aí do irmão Valdir. Eu gostava de escutar um hino, se for possível, Soldado Lutador. Fiquem todos na paz de Jesus.
0: Dios bendiga al hermano Fanny Nardes en esta mañana que está ahí en sintonía de la programación del hermano Valdir.

0: 11 horas e 16 minutinhos e nós vamos continuando aí. Este é o programa Luz para as Nações. Você pede e recebe. Deus abençoe, irmã Elma. Coisa boa está fazendo, orando por os programadores. É algo muito especial. Deus abençoe, irmão Fane. Muito obrigado pela audiência. Já confirmou a audiência também. E aí já podemos atender o pedido, o programa Luz para as Nações, você pede e recebe. Aí você precisa de oração, vai pedindo, vai escrevendo, e no finalzinho nós vamos orar pela noite e vamos orar. Quando nós orar, vamos apresentar a tua necessidade para Deus. Você às vezes diz, mas irmão Valdir, eu não queria que saísse no ar, eu tenho uma necessidade de oração, eu tenho um pedido, preciso de um conselho. Você manda aí para a irmã Mariela, mas antes de você mandar, você diz fora do ar. Daí a irmã reenvia e nós vamos estar orando. Que Deus abençoe a cada um dos nossos irmãos, que Deus abençoe a cada uma das nossas irmãs. 11 horas 17 minutinhos, irmã, não te preocupa, não vai queimar o arroz nessa de manhã, ainda tem tempo. Às 12 saem os empregados, e daí até chegar em casa vai dar tempo. Vai dando glória e vai glorificando. Vai pegando o teu celular, escrevendo a tua mensagem no finzinho. Não sei se nós vamos poder te atender. Então escreve logo no começo da programação. Deus abençoa. Irmã Mariela, temos mais mensagens. Você não vai cantar bonito no rádio dos ouvintes. Dinamite Barros. Os 10 mandamentos, aí a irmã vai procurar este hino, e nós agradecemos a Deus, vamos mencionar aí os que nos ajudam, que são colaborador na parte financeira do programa. Deus abençoe a irmã Sara Cornélio, Deus abençoa e continua multiplicando, continua dando vitória, dando graça. Deus abençoe o irmão Valdir Prado. É aí, os irmãos estão sempre colaborando. Deus abençoe a irmã Dayana da Silva, o seu esposo, o irmão João Carlos, a irmã Conceição da Rocha. Que Deus abençoe os nossos irmãos e irmãs nesta de manhã. 11 horas e 19 minutinhos. E quem se comunicou com nós, irmã Mariela?
1: 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Acá estamos de La Plata escuchando, hermano. Hermano Weber, un abrazo, Dios te bendiga. Acá en La Plata un día frío, pero soleado. Acá estamos tomando unos mates y escuchando un programa. Una bendición, hermano. 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Ahí un abrazo para todos los hermanos de La Cumplida ahí. 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
2: Que Dios bendiga al hermano Jorge Dos Reis en esta mañana que está ahí en sintonía en La Plata, Buenos Aires. Paz do Señor, nós aqui de alegria estamos na escuta do programa que está uma bênção. Eu, Tatiana e minha mãe Sueli pedimos o hino à escolha do programador 2 Maná, oração por a nossa família. Deus te abençoe, Tatiana. Deus abençoe nossos irmãos aí de alegria que estão na audiência da programação. E o Maná diz assim, irmã Tatiana, e certamente que a bondade e a misericórdia me seguirão todos os dias da minha vida e habitarei na casa do Senhor por longos dias. Salmos 23:6 também diz aí para sua mãe, assim que se alguém está em Cristo, nova criatura é, e as coisas velhas já passaram, eis que tudo se fez novo, 2 Coríntios 5 e verso 17. Então, aí para a meditação da irmã Tatiana e sua mãe Sueli, os irmãos aí de alegria que estão acompanhando a programação. Temos aqui mais participações nesta manhã através de áudio, vamos a dar a conhecer.
3: Paz do Senhor, irmão. Eu sou a Maria aqui de Boa Vista do Borricá. Peço oração para mim, por causa eu fiz uns exames semana passada, deu muito. Paz do Senhor, pastor. Peço que a Maria Noeli, de Boa Vista do Borricá, peço oração para mim e os meus filhos, meus netos, que Deus abençoe em todos nós. Peço oração para mim, que... Semana passada fiz um exame e deu muito alterada a diabetes. Por isso eu peço oração para o Senhor, que o Senhor ore por mim e eu creio que Deus vai me abençoar, vai me dar minha vitória. Eu creio e peço um maná para mim e os meus filhos. Se eu for atendido, muito obrigado. E paz do Senhor.
2: Que Deus te abençoe, irmã Maria. Deus abençoe seus filhos, fazendo seus pedidos de orações nessa manhã. Assim resplandeça a vossa luz diante dos homens, para que vejam as vossas obras e gloriem quem não toma a sua cruz e não segue após de mim, não é digno de mim. Mateus 10 e verso 38, nessa manhã, para a meditação da nossa irmã. 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
4: Fala o Senhor, hermano Valdir. Estamos acá por casa, escuchando el hermano. Aí. Só falta o chimarrão agora. Que Deus abençoe, Valdir. Estamos escutando essa programação, está uma benção. Pode rodar um hinão aí para nós. Pode ser Martelo Assassino, com a linha Antenor. A nossa meditação, a meditação de todos os ouvintes da sua programação, irmão Valdir.

0: 9h25. E nós vamos continuando aí, ouvindo hinos que fazem bem para a nossa alma. E o versículo que eu tenho lido diz: bem-aventurado é o varão que no andou em conselho de malos. Aí, meu irmão, minha irmã, andar em conselhos de pessoas más, da onde você vai tirar? Jesus disse, de uma fonte de água, não sai dois tipos de água. Se o homem, se a pessoa, se aquele ser humano é maligno, anda com o seu coração perverso, não ande no conselho dele. Vai buscar a Deus, vai pedir conselho com a pessoa, não importa seu recurso financeiro, não importa a posição dele, mas que tem um coração humilde, que anda retamente. Este tipo de pessoa, Deus contempla de longe, vai pedir conselho para ele, não para aquele que está com o coração cheio de maldade. Vamos continuar, irmã Mariela, ouvindo preciosos hinos. No final do programa temos a corrente de oração. Você que pediu oração, irmã Tatiana, irmã Maria também, se comunicou comigo aqui no meu telefone, a irmã Sara Cornélio, pedindo oração pelo seu irmão Samuel. Vamos estar orando, vamos fazer uma corrente de oração. Tá de acordo com o programador? No finalzinho, nós fazemos uma corrente de oração, todos vocês que têm necessidade, vai ligando, vai mandando tua mensagem aí, dá tempo e nós vamos orar. Vamos hoje fazer uma corrente de oração e nos próximos programas vamos ver o que Deus fez em nosso favor. Irmã Mariela, quem vai cantar na sequência?
1: Vamos a estar escuchando ahí a los hermanos Parras con la alabanza. Era 100 ovejas, pedido del hermano Rafael.

0: e um minutinho e vamos continuando. E este é o programa Luz para as Nações. Você pede e recebe. Continuando, temos mais participações. E aí, irmão Carlos? E aí, já depois das participações, Martelo Assassino. Garanto que o irmão Carlos vai querer acompanhar cantando junto ele e a irmã Mirta. Deus abençoe. Minha saudação a todos os irmãos do 2 de abril. Aonde estiver nos ouvindo, nosso abraço. Quem se comunicou com nós, irmã Mariela?
1: Muito bem, temos aqui a participação do nosso irmão Laércio nessa manhã. Vamos estar ouvindo aí o áudio do nosso irmão.
2: A paz do Senhor, meus irmãos da querida Rádio Renascer aí da Argentina. Quero mandar um abraço a todos os programadores que temos escutado um programa bonitinho aí, lindo, maravilhoso. Eu, um abraço aqui do nosso Rio Grande Gaúcho aqui. Quero pedir oração a todos os irmãos aí que estão escutando o programa, para que dê tudo certo a minha operação dos olhos aí, né? Corra tudo bem, já fui operado. Temos uma recuperação no estágio. Vamos lá fazer a revisão agora, quarta que vem. E que fique tudo bem. Nós vamos queremos comparecer aí na rádio para louvar a Deus com o violãozinho aí. Em nome de Jesus, um abraço também. Mando para minha esposa que está escutando o programa, né? Maria Terezinha Lopes. Vai um abraço para ela também, viu? Vai estar operando quinta. Quarta eu faço revisão e quinta-feira ela está operando a vista dela também. Deus abençoe. Um abraço para o irmão Francisco Coloveira. Saudade, irmão Francisco. Um dia, não é nunca, nós queremos estar aí com vocês aí. Em nome de Jesus.
1: Que Deus abençoe, irmão Laércio. Deus abençoe, irmã Terezinha, também nessa manhã. Irmão Jorge Luiz Machado, diz a paz do Senhor. Estou na escuta. Um grande abraço. Deus abençoe, irmão Jorge Luiz Machado, nessa manhã também, que está aí ligadinho conosco através da Rádio Renascer. Temos aqui mais participações nesta manhã.
3: A paz do Senhor, irmã Mariela. Estamos na sintonia do programa do irmão Valdir Weber. E queremos ouvir um hino, se for possível, com Daniela e Samuel, carpinteiro pregador. E assim eu ofereço para todos que estão na sintonia do programa e para vocês aí da rádio. Irmão Paulo de Horizontina.
1: Que Deus te abençoe, irmão Paulo, nossos irmãos aí de Horizontina que estão ligadinho conosco nessa manhã. A paz do Senhor, irmã, peço oração pelo meu filho Daniel, que Deus venha abrir uma porta de trabalho para ele. Sua irmã Rosângela, Deus abençoe a todos vocês aí da rádio. Deus te abençoe, irmã Rosângela, nessa manhã também, que está aí ligadinha conosco, pedindo então aí que Deus venha abrir uma porta de trabalho aí em favor do seu filho, né, irmão Daniel. Deus te abençoe, irmã Rosângela, nessa manhã. Obrigado pela sua participação.

0: tenemos aquí más participaciones en esta mañana. Queremos dar a conocer. Dios bendiga a los hermanos.
1: 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Para el Señor, irmã Mariela. ¿Todo bien? Viva, irmã Mariela. Yo peço que me role un hino maravilloso, hino. Ahí, yo gosto daquele hino de Sandra Fernández, que dice, si amas a alguien. Tal vez es la última vez, creo que. Y de ahí, que el hermano Valdir ore bastante por nós, mucha oración ahí por nós. Y estoy agradecida a Dios por escuchar, ¿no? Esa maravillosa programación ahí, que estoy en la sintonía ahí. Ahí mando saudación para mi Ibraína, para mi Antoninha, ahí para mis compañeras, Débora, irmã Teresa. Y estamos en la sintonía ahí, escuchando ese maravilloso programa aquí en Horizontina.
0: Dios bendiga a la hermana Ramona en esta mañana ahí en Horizontina, escuchando la programación. Dios te bendiga, hermana. Gracias por participar en esta mañana.
2: Yo pido mucha oración, hermano, por nosotros acá en el Capim Largo. Yo pido mucha oración por mí, hermano, y por Liliana Rodríguez. Y por Liliana Chagas también, hermano. Mucha oración a nuestro favor, hermano. Dios es fiel, ¿no es cierto?
3: Paz do Senhor, irmã Mariela, tudo bem? Eu estou aqui me recuperando de uma cirurgia que eu passei do joelho, mas estou recuperando bem, graças a Deus. E peço um maná para mim, estou à escuta dos programas desde cedo, e um hino. Ofereço para a Edith de Uberá, o hermocinho, e a minha irmã, Maria, do Nascimento. Ela é cunhada da Edith. Peço um hino e ofereço para elas lá. E para todas as pessoas que estão escutando, tá bom? Deus abençoe o teu programa, de cada irmão, cada irmã, tá bom? A paz do Senhor.
0: A paz do Senhor, irmã Lourdes, que Jesus te abençoe nessa manhã. Uma pronta recuperação aí para nossa irmã Lourdes, né? A família de Melo. Porque o necessitado não será esquecido para sempre, nem expectado dos pobres se malhará perpetuamente. Salmos 9, verso 18. Então, aí para sua meditação, irmã Lourdes, nessa manhã. Que esteve aí participando também conosco através das programações. Deus te abençoe, irmã Lourdes.

11h49, e este é o programa Luz para as Nações, e nós vamos continuando, aí temos ouvido preciosos hinos, que fazem bem, que fala com a nossa vida. Já falou contigo, ouvinte? Comigo já falou o hino, a palavra que eu tenho lido, por mais que eu não preguei, mas a palavra lida já falou comigo. Uma promessa de bem-aventurança, uma bem-aventurança para o homem, para a mulher, para aquele que não anda no conselho dos maus. Então tem uma promessa. E por que vamos perder e vamos andar aí buscando conselhos de pessoas perversas, malignas? E não vamos andar no caminho deles, né? E não vamos sentar também na cadeira dos escarnecedores. Estão aí procurando ocasião para escarnecer um cristão, um pobre do irmão, um pobre da irmã, às vezes com tanto sofrimento, botando as últimas forças para poder prosseguir, vacilando, resmalando daqui, resmalando ali, cuidando para não cair, e o escarnecedor lá criticando, gargalhando, e se facilita o que se diz cristão, está lá ajudando a falar mal do coitadinho do irmão, da coitadinha da irmãzinha, que está ali com muita dificuldade, e lá está o escarnecedor, e se facilita algum cristão em roda ajudando, dizendo, mas é verdade.

Eu te deixo essa pergunta: como é que você está hoje, irmã? Você que está cozinhando aí, ó, é quando você quer saber o sabor da comida, você não prova um pouquinho para ver como é que ficou? Será que não botou muito sal ou botou pouco sal? É como é que ficou o sabor? E assim a nossa salvação, que sabor você está sentindo hoje da tua salvação? Você consegue meditar na lei do Senhor de dia e de noite, e nele está a tua delícia? Está o teu prazer na lei do Senhor? Ou está cheio de prazer aí, ó, de sentar na cadeira do escarnecedor, de andar no conselho de homens maus? Está aí, ó, no caminho do pecador? Aonde está a delícia, o teu sabor? Aonde está o teu sentimento? Eu te deixo essa pergunta: será que você está mesmo como uma árvore plantada junto a correntes das águas, que o seu fruto é no tempo certo?

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pra acreditar ou não? Jesus vai resolver tudo, fica tranquilo. Confia no Senhor. Você não vai se abalar e nem se envergonhar. Porque Jesus é aquele que conhece você.

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cumprimentemos, irmãos, nessa tarde com a paz do nosso Senhor Jesus. Aqui quem vos fala é o evangelista Natan, missionária Franciele, daqui da cidade de Santa Rosa. Desde já quero agradecer a todos que já estão aí participando, todos os irmãos, queridos ouvintes aqui da Rádio Renascer 91.3. Já temos participação, né? Desde já queremos agradecer a oportunidade, primeiramente, a Jesus Cristo por nós estar mais uma vez fazendo essa programação. Agradecer todos os ouvintes da rádio. Estamos sempre orando por todos os ouvintes, todos os programadores dessa rádio abençoada, né? Que Jesus Cristo venha continuar usando seus programadores, né? Como atalaia nesta última hora, né? Então, desde já agradecemos primeiramente ao nosso Senhor Jesus Cristo, que nos deu esse privilégio mais uma vez de estar aqui nesta tarde abençoada de segunda-feira, né? Então, os irmãos que estão entrando agora pela participação do nosso programa, Trabalho Missionário Arca da Aliança, nós somos aqui da cidade de Santa Rosa, aqui do campo da aviação, interior de Santa Rosa, temos o trabalho missionário todos os sábados, né? À tarde temos os cultos aqui, mesmo no nosso lar, né? E a partir das 15 horas, os irmãos que tiverem interesse de nos visitar, de conhecer o nosso trabalho, né? Estarei passando o número agora, na área 55, então, 981-24-09-62. Área 55, 981-24-09-62. Evangelista Natan. Quem tiver interesse, né, de nos... pode nos contatar, que nós passamos a informação bem certinho dos dias de culto, né? Os horários de culto, né? Temos também os trabalhos de evangelismo nas praças aqui de Santa Rosa, né? Aos domingos, aos sábados, às vezes também, né? Conforme Jesus Cristo vai nos ordenando, né? Nas cidades vizinhas também temos nosso trabalho de evangelismo, né? E então nós só temos a agradecer a Deus por nos conceder, né? Por Jesus Cristo confiar, né, no nosso potencial. Jesus Cristo está nos abençoando cada dia mais, cada dia que passa, com esse trabalho abençoado, na obediência, seguindo na obediência, né? Que Jesus Cristo conhece o coração de cada um, ele sonda os corações e conhece a intenção do coração de cada um, né? Então nós sabemos que a intenção, aleluia, Jesus Cristo está contemplando, né? Que é ganhar almas para o reino, né? Que o evangelho de Cristo venha chegar a toda a criatura, né? Então, estamos com o número de contato, então, 55981240962. Para quem quer nos contatar, está aí o número, né? Então, desde já, meus irmãos, né? Estamos com a participação, então, do meu pai e da minha mãe, né, em primeiro lugar, né, são apoiadores desse trabalho, né, os amigos, queridos ouvintes, já que estão, né, na audiência, né, então, em primeiro lugar, quero agradecer meu pai e minha mãe que estão na escuta, meu irmão Matheus, diácono Matheus, né, estão aí na escuta, minha irmã, né, Vitória também, né, agradeço, né, a Deus, louva a Deus pela vida deles, né, porque Jesus Cristo tem usado eles para nos abençoar, né, usado eles para nos apoiar nesses trabalho, né? Então, agradeço a vida, né? Pela vida do meu pai e da minha mãe que estão aí na escuta, né? Então, desde já, quero agradecer o presbítero Giovanni e a missionária Milagros, lá da cidade, do país da Venezuela, que estão na escuta, né? Glória a Deus, aleluia, né? O presbítero Giovanni, que conheço há muitos anos, né? Congregamos na Igreja Apostólica Colheita Final, muitos anos junto, né? Glória a Deus, aleluia, né? Presbítero Giovanni, missionária Milagros, lá do país da Venezuela, que estão na escuta. Glória a Deus, aleluia, Jesus, né? Agradeço a Deus, então, pela vida deles, né? Então, tem uma participação também aqui do apóstolo Armindo, aleluia, e da pastora Roseli também, que estão na escuta aqui da cidade de Santa Rosa, aqui do bairro Auxiliadora, né? Então aqui ela nos mandou assim: a paz do Senhor Jesus, evangelista Natan, missionária Franciele,
Aqui é a esposa do apóstolo Armindo. Também gostaria de ouvir o louvor. Pedido de socorro com Nara Ellen. Peço oração também, ela diz assim. Logo mais, irmã Roseli, pastora Roseli, estaremos rodando este louvor, então, tá? Glória a Deus, aleluia. Né? Agradecemos pela participação, né? Então, do apóstolo Armindo e da pastora Roseli, grande servo do Deus vivo, né? Deus, aleluia, abençoe a vida de vocês, irmã. Logo mais estaremos orando também, né? Pelo pedido de oração. Agradecemos, então, mais uma vez pela participação dos irmãos aí, né? Pela programação Rádio FM 91.3. Aleluia. Temos também a participação do evangelista Vivaldino, irmã Jânia Fagundes, lá do Lajeado Capim, aqui da cidade de Santa Rosa, né? Estão aí na escuta, evangelista Vivaldino e a irmã Jânia, né? Interior de Santa Rosa, Lajeado Capim. Glória a Deus, aleluia, pela participação, né? Amigos, né? Os contribuintes, né? Que nos ajudam, né? Com esse trabalho, nos apoiam com esse trabalho, né? Glória a Deus. Desde já também tem uma participação da irmã Ceni, aleluia, lá do bairro Cruzeiro, aqui da cidade de Santa Rosa, a irmã Ceni e o presbítero Armelindo, né, que estão aí na escuta, louva a Deus pela vida deles, né, estão aí desde a 1 hora da tarde, né, esperando o programa, aleluia, começar, glória a Deus, louva a Deus pela vida de vocês, irmã Ceni e presbítero Armelindo, que Jesus venha continuar dando vida e vida com abundância para vocês, né? Porque vocês estão anos na obediência, né? Conheço a vocês há muitos anos, né? São, aleluia, obediente à voz do Senhor. Deus está honrando. Sempre deu vida e vida com abundância para vocês, né? Que Jesus continue abençoando vocês. Aleluia. Irmã Ceni e presbítero Armelindo, né? Temos também mais participação aqui. Né, a diaconisa Neuza também, que está aí na escuta, né? Aqui do bairro Auxiliadora, glória a Deus. Né, estamos na escuta, né? Diz ela aqui na programação 91.3. Glória a Deus, diaconisa Neuza Soares, né? Jesus Cristo vem abençoar vocês cada dia mais e mais, diaconisa Neuza, né? Toda a sua família. Temos aqui também participação do apóstolo Michael Bolzan, missionário Solange, aqui da cidade de Santa Rosa, né? Eles que têm o trabalho, né? Igreja Apostólica, a colheita final lá no bairro Cruzeiro, né? Eles têm na cidade de Boa Vista do Buricá também, né? Cultos têm na cidade de 3 de Maio, né? Jesus Cristo está honrando o trabalho, meu apóstolo Michael Bolzan, né? 14 anos atrás, aleluia, foi o homem que me batizou, né? Que eu conheci os caminhos do Senhor Jesus através desse servo, né? Do Deus vivo, glória a Deus, apóstolo Michael Bolzan, missionária Solange, que estão aí na escuta. Glória a Deus, aleluia. Agradecemos pela participação, apóstolo Michael e missionária Solange. Deus abençoe vocês, amigos de longa data, né? Nessa caminhada cristã, né? Então, desde já também agradeço a participação do meu sogro Sérgio, né? Minha sogra Andréia, que estão aí na participação do programa, na escuta aí, né? Que Jesus Cristo venha abençoar vocês também, né? Cada dia mais e mais, né? Estamos aí, aleluia, com essa programação, né? O incentivo do Evangelho de Jesus Cristo, né? Fazendo o que Jesus Cristo nos colocou, né? Em nossas mãos, né? Aleluia, em torno de 7 anos atrás, aleluia, eu recebi uma profecia que Jesus Cristo, aleluia, ia me colocar num trabalho, uma programação de rádio, e hoje está se cumprindo. Então, quando Jesus fala, aleluia, é só nós crer e descansar, aleluia. Um profeta, um pastor lá da cidade de Santo Augusto, aleluia, anos atrás me entregou, né, dessas programação da rádio, e hoje está se cumprindo, que a palavra de Deus, aleluia, pode passar os céus e a terra, mas as palavras do Senhor não hão de passar, o que ele prometeu, ele vai cumprir, aleluia. Então, aleluia, confie no Senhor, aleluia, o que ele colocou em suas mãos, confie, aleluia, que ele vai fazer, porque ele é o alfa e o ômega, e um princípio e o fim, o certo e o derradeiro, não há outro Deus além dele, ele é o único, aleluia. Senhor Jesus Salvador, aleluia, glória a Deus. Só temos a agradecer então por todos os irmãos que estão aí na audiência, aleluia. Ah, o irmão Paulo também, lá da cidade de Tucunduva, está aí na escuta. Glória a Deus, daqui a pouco estarei escutando o seu áudio, irmão Paulo, tá?
Logo respondemos aí o pedido do irmão de participação. Agradecemos a participação do irmão Paulo, então, né, a sua esposa, né? Aleluia, lá da cidade de Tucunduva, que estão aí, né, nos escutando pela programação da Rádio Renascer 91.3, né? Irmão Paulo e a missionária Hilda Tavares, né? Sua esposa, né? Glória a Deus pela participação dos irmãos. Então vamos atender já, desde já, então, um pedido de louvor, então, da pastora Roseli, então. Louvor pedido de socorro com Nara Ellen. Pode rodar para nós, irmã Thalia?

glória a Deus, aleluia, né, por esse lindo hino, né, a pedido da pastora Roseli, né, e do apóstolo Armindo, aqui do bairro Auxiliadora, né. Então, meus irmãos, minhas irmãs, né, estamos com a oportunidade, mais uma vez, de levar o evangelho de Cristo, né. Então, nós sabemos, né, que Jesus virá entre as nuvens, todo olho verá, toda língua confessará, né. Aleluia. Como ficar naquele dia? Como ficará naquele dia os ateus, né? Aqueles que não acreditam no Senhor Jesus Cristo, né? Vão ser envergonhados pelo próprio Jesus Cristo, né? Então, aleluia, todo joelho, aleluia, confessará, aleluia, que ele é o único Salvador e Jesus Cristo, né? Glória a Deus, aleluia, né? O irmão Paulo aqui da cidade de Tucunduva, ele nos pediu também, daqui a pouco nós vamos rodar, né? O hino Jesus Nazareno, do Jair Pires, né? Pode deixar, irmã, tá ali, pode deixar na ponta da agulha. Vai ser o próximo louvor que nós vamos rodar. Jesus Nazareno, Jair Pires. Daqui a pouquinho nós vamos rodar esse louvor, o próximo louvor. Então nós temos a agradecer a Jesus Cristo, né? Por mais essa oportunidade de nós estar aqui levando o Evangelho de Cristo, né? Porque Deus se alegra daquele, aleluia, que dá ouvido à palavra do Senhor, né? Aquele, aleluia, que consegue dar ouvido à palavra do Senhor, são como os montes de Sião, né? Aleluia, pode vir os vendavais, pode vir a chuva forte, a tempestade, aleluia, mas não se abala, permanece firme para sempre, né? Glória a Deus, aleluia. Quero fazer uma oração, então, pelo pedido da irmã Roseli e pro apóstolo Armindo, que nos pediram uma oração, né? Eu não sei qual é que é o problema, qual é que é a enfermidade, qual é que é a situação, mas Jesus, aleluia, é o que sonda os corações. Jesus sabe, irmã, aleluia, Roseli, aleluia, pastora Roseli, apóstolo Armindo, que, aleluia, aleluia, o milagre é com ele, meu irmão, minha irmã, vamos interceder, vamos fazer a oração, mas ele sabe de todas as coisas, meu irmão. Aleluia, glória a Deus. Vamos fazer uma oração, então. Senhor meu Deus, Senhor meu Pai, agradecemos, Jesus, por mais essa oportunidade de estar aqui diante de Ti, Pai querido. O Senhor tem feito grandes coisas através dessa programação de rádio. O Senhor tem feito, Pai, aleluia, milagres, Pai, aleluia, através, aleluia, da obediência, Pai. Então nós sabemos, aleluia, que o Senhor se alegra com aquele, aleluia, que escuta a voz do Senhor Jesus Cristo. Então, Pai, eu determino um milagre nessa tarde, aleluia, que venha cair por terra todo o mal lançado, jogado, Pai, pela vida da pastora Roseli, aleluia, do apóstolo Armindo, que venha cair por terra toda maldição, toda contrariedade do inimigo, todo planejamento, todo investimento do inimigo, todas as muralhas, todas as correntes venham ser despedaçadas, Pai, pelo fogo do teu Espírito Santo, nesta tarde, Pai, eu determino o milagre pela autoridade que o Senhor colocou em minhas mãos, Pai. Eu peço a Ti, Pai, que o Senhor venha fazer grandes coisas nessa tarde na vida do Teu servo, Pai. Eu não sei, mas Tu sabe, Jesus, está em Tuas mãos, Pai. Glória a Deus, aleluia, Pai. Venha fazer, Pai, aquilo que nós não podemos fazer, Jesus, está em Tuas mãos, Pai querido, Pai amado, a vida destes servos. Aleluia, servos, aleluia do Senhor Jesus, aleluia, Pai, no nome santo de Jesus Cristo e pelo nome, aleluia, do Espírito Santo de Deus, nós determinamos o milagre sobre a vida deles, Pai. Amém e amém. E lembrando, se Jesus fizer, ele é Deus, e se ele não fizer, ele vai continuar sendo Deus. Glória a Deus, mas está nas mãos deles. Aleluia, está na mão de Jesus Cristo e ele sabe de todas as coisas. Aleluia, glória a Deus. Meus irmãos, eu quero deixar uma palavra, o livro do profeta Isaías, uma palavra rápida. Logo mais a missionária, aleluia, Franciela, estará trazendo a palavra dessa tarde, né? Eu quero deixar uma palavra introdutória, uma palavra rápida, né? No livro do profeta Isaías, 4. Capítulo 4, versículo 20. Isaías 4, versículo 20, que vai nos dizer assim: ai dos que ao mal chamam de bem, aleluia,
que fazem da escuridade luz e da luz escuridade, e fazem do amargo doce e do doce o amargo. Glória a Deus, aleluia, meus irmãos. Nós sabemos que nos dias de hoje, meus irmãos, o amor de muitos esfriou. Aleluia. A iniquidade, a maldade, aleluia, esfriou, aleluia, aumentou a maldade, né? O amor esfriou das pessoas. Mas nós sabemos, aleluia, que o pecado ainda continua sendo pecado. Glória a Deus, nós sabemos que, aleluia, o erro que era lá no passado ainda é errado hoje. Nós sabemos que as coisas de Deus, aleluia, não vão mudar, aleluia. O que Jesus Cristo determinou lá no passado, há 1.000, 2.000, 3.000 anos atrás, aleluia, continuará sendo hoje. Nós sabemos, aleluia, que o amargo ainda é amargo. Nós sabemos que o doce ainda é doce. Glória a Deus, aleluia. A palavra de Deus não muda. As profecias de Deus não muda. Aleluia. O que Deus determinou para a sua vida não muda. Não vai mudar. Glória a Deus, aleluia. Porque, aleluia, ele nos prometeu, logo adiante, ali no livro do profeta Isaías 40, 29, que ele ia dar força ao cansado e aumentar as forças do que não tinha vigor, do que não tem vigor. Aleluia! Então nós sabemos que o pecado ainda continua pecado, glória a Deus. E você que está, aleluia, semeando da carne colherá. Aleluia! E você que está semeando do Espírito colherá. Jesus Cristo é tão bom, é tão maravilhoso, é tão justo, que nós vamos colher somente aquilo que nós plantar. Aleluia! Ele não vai, aleluia, ser injusto e fazer você, aleluia, semear aquilo que não plantou. Ele vai, aleluia, te dar em troca o que você deu em troca a ele. O que ora muito, o que busca muito, vai receber o muito extraordinário de Deus. O que busca pouco, aquele que não tem comunhão, aleluia, aquele que escuta e não dá ouvido, que não obedece, vai semear aonde? Vai semear, aleluia, da carne. Glória a Deus, aleluia. Mas não fugindo aqui do Isaías 4:20. Que diz que o mal, aleluia, se tornou bem, e o bem se tornou mal. Está inverso, está ao contrário. Mas aquele que tem o discernimento do Senhor Jesus, aquele que conhece a voz do Senhor Jesus, aquele que está em comunhão com o Espírito Santo de Deus, ele vai saber o que que vem, aleluia, o que que é a voz, aleluia, do nosso adversário, o que que é a voz do Espírito Santo. Porque ele veio para roubar, matar e destruir. Então nós temos, aleluia, e Jesus veio fazer o quê? Jesus veio nos dar vida e vida com abundância. Aleluia, aquele que não carregar a sua cruz, aleluia, e seguir não é digno do Senhor Jesus. Mas aquele que carregar a sua cruz dignamente, esse, aleluia, é digno do Senhor Jesus. Glória a Deus, aleluia, meus irmãos. Então essa palavra aqui em Isaías 4:20, aleluia, é o que está acontecendo hoje. Aleluia, está tudo inverso. Aleluia, hoje o mal se tornou bem e o bem se tornou mal. O doce se tornou amargo e o amargo, aleluia, se tornou doce. E não é por aí as coisas, não é aí o que Jesus nos ensinou. O que ele nos ensinou lá no passado, ele está nos ensinando hoje. Esta palavra do Senhor Jesus, aleluia, mais atualizada que o jornal que vai sair amanhã. Glória a Deus. A palavra do Senhor Jesus vai nos dizer que as suas misericórdias são as causas de nós não sermos consumidos pelo nosso adversário, porque ele ruge como um leão esperando uma brecha para nos tragar. Então, meu irmão, você está com a oportunidade hoje, aleluia, de fazer o amargo se tornar doce. Glória a Deus, aleluia. Se você está andando pelo amargo,
Aleluia! Se você está, aleluia, andando pelo caminho que não vem a salvação, pelo caminho que não vem a vida eterna, aleluia, você está com a oportunidade de caminhar pelo caminho doce hoje. Ele não nos prometeu, aleluia, bênçãos. Ele não nos prometeu, aleluia, carro novo. Ele não nos prometeu casa. Ele não nos prometeu prosperidade. Não! Esse não é o Evangelho de Cristo. O Evangelho de Cristo não promete isso, meu irmão. O Evangelho de Cristo não promete prosperidade, não promete casa, não promete nada de bens materiais. O Evangelho de Cristo promete a vida eterna. Glória a Deus, aleluia. O Evangelho de Cristo promete, aleluia, vida eterna. Glória a Deus, aleluia, meu irmão. Você está com a oportunidade, querido, aleluia. Não sei para onde, para quem, para onde, qual é o país que vai, aleluia, porque esta rádio, aleluia, Renascer, é uma rádio abençoada. Ela vai até o país do Paraguai, até no país da Argentina e do país do Brasil. Aleluia. Glória a Deus. Deus se alegra, aleluia, com esta rádio, aleluia, com essa programação, aleluia. 91,3, aleluia. Nós sabemos, aleluia, que Jesus Cristo está se alegrando com todos os programadores, com aqueles que participam, com aqueles os ouvintes. Então, meu irmão, aleluia, não é eu, é o Espírito Santo de Deus em minha vida. Aleluia, não é mais eu, mas é o Espírito Santo de Deus falando essa tarde. Glória a Deus, aleluia. Então, meu irmão, vamos dar ouvido à voz do Espírito Santo de Deus. Aleluia. Vamos andar em comunhão com Jesus Cristo. E aquele que perseverar em Cristo Jesus, aleluia, esse terá a vida eterna. Aleluia, porque lá no livro de Jeremias 17, versículo 5, vai nos dizer que maldito é o homem que confia no homem, aleluia! A nossa confiança é em Jesus Cristo, aleluia! Não é no homem. Lá no livro do Acontecimento dos Apóstolos, lá no livro de Atos 5, versículo 29, também vai nos confirmar, porém, respondendo Pedro, aos apóstolos, disseram: mais importante obedecer a Deus do que os homens, glória a Deus. Que eu venha a ser apagado, que o evangelista Natan venha a ser diminuído, apagado, aleluia, que ninguém venha lembrar do meu nome nesta tarde, que venham lembrar no nome de Jesus Cristo, porque a honra é dada a ele, a honra é dada a Jesus Cristo, porque ele é o merecedor de toda a honra, de toda a glória. Glória a Deus, aleluia, que eu venha a ser apagado dessa terra e Jesus Cristo vem. Aleluia, ser manifestado em mim, porque não é mais eu, é o Cristo que vive em mim. Glória a Deus, aleluia. Então, meu irmão, você está com a oportunidade nessa tarde. Glória a Deus, porque ele não veio chamar os justos, e sim os pecadores em arrependimento. Aleluia. E você que está passando por essa dificuldade, você que está, aleluia, passando por essa enfermidade, por esse problema, aleluia. Você, aleluia, que está desempregado, procurando emprego, você que está, aleluia, desenganado da medicina, você, aleluia, que está, aleluia, esperando por uma resposta, pelo milagre de Deus, aleluia, eu sou boca de Deus falando nessa tarde, decretando, aleluia, a bênção, o milagre sobre a vida de cada um de vocês, querido ouvinte. Glória a Deus, aleluia, porque lá nos Salmos de Davi 37, 25, vai nos dizer: fui moço e agora sou velho, mas nunca vi um justo mendigar o pão. Glória a Deus, descansa em Jesus Cristo, meu irmão. Descansa que nessa tarde, nessa semana, eu decreto a bênção sobre a sua vida. Eu decreto milagre sobre sua vida. Eu decreto, aleluia, aleluia, vida e vida com abundância para você. Aleluia, que Jesus venha dar força ao caído. Aleluia, que Jesus Cristo venha dar alegria àquele que está triste, venha dar força àquele que está, aleluia, derrotado.
coitado, aquele que está lá no lamaçal do pecado, aleluia, Jesus tira lá do lixo e coloca no luxo entre os príncipes, glória a Deus, aleluia. Porque os que confiam no Senhor são como os montes de Sião, que não se abala, mas permanece para sempre, glória a Deus. E lembrando, se ele fizer, ele é Deus, e se ele não fizer, ele vai continuar sendo Deus. Glória a Deus, meus irmãos. Agradeço pela minha oportunidade nessa tarde. Que Jesus Cristo venha fazer o extraordinário na sua vida, né? Então, aqui quem vos fala mais uma vez é o evangelista Natan, aqui da cidade de Santa Rosa, né? Nós temos o trabalho missionário, Arca da Aliança, aqui na cidade de Santa Rosa, né? Um trabalho missionário, né? Com o foco de ganhar almas, de trazer almas para o reino de Deus, né? E através, aleluia, das programação, através das palavras, através dos cultos, através das pessoas que nos ajudam, aleluia, a palavra de Deus, esse trabalho vai sendo expandido, glória a Deus. Estamos já 7 meses nesse trabalho, né, meus irmãos? Nós começamos em janeiro, começo do ano, com esse trabalho evangelístico, esse trabalho missionário, né? E temos os cultos todos os sábados à tarde, né? Às 15 horas da tarde aqui no Campo da Aviação, interior de Santa Rosa. Quero deixar meu número para os irmãos, né? Quem tiver interesse em nos chamar, para nos contatar, aleluia, para nos pedir o endereço, os horários de culto, né? Estarei passando então com área de 55 981 24 0962. Glória a Deus, aleluia. Então, queremos que a irmã então solte o louvor, aquele o pecado. Perdão. Solta o louvor então, Jesus Nazareno, do Jair Pires, para o nosso irmão Paulo, lá da cidade de Tucunduva.

irmãos. Maravilhoso, então, né? O irmão Paulo, né, nos pediu. Glória a Deus, aleluia, né? Então, tem que cumprir também, né, com o louvor dos irmãos lá do país da Venezuela, né? O irmão presbítero Giovanni e a missionária Milagros, lá do país da Venezuela, também nos pediram louvor, né? Estaremos rodando para eles que estão aí na escuta, né? De tão longe, né? Estão aí fazendo a obra do Senhor, né? As obras missionárias, glória a Deus, aleluia. Que Jesus Cristo venha continuar abençoando eles, né? Por onde eles passar, né? E eu vou estar rodando, meus irmãos. A irmã pode estar preparando já, deixando na ponta da agulha também já esse louvor para eles. Então, tá chorando por quê, né? Da Amanda Vanessa. Então, meus irmãos, quero agradecer pela minha participação. Participação do evangelista Natan nessa tarde. Após esse louvor, né? Tá chorando por quê, da Amanda Vanessa. A minha esposa vai estar entrando com a palavra nessa tarde. Glória a Deus, aleluia, né? Porque quanto mais palavra, é isso que nos alimenta, meus irmãos. É a palavra. A palavra do Senhor Jesus tem que ser pregada. Eu não vim aqui para rodar louvores, eu vim aqui para pregar o Evangelho de Cristo. Mas nós temos sempre algumas coisas assim nós conseguimos fazer, né, para não fugir do nosso foco, né, que é a palavra do Senhor Jesus, né, que é o que alimenta, né. Mas nós estaremos sempre, né, rodando nessas programação dois ou três louvores, né. Então, meu irmão, minha irmã, agradeço pelos ouvintes, né, nessa tarde. A minha esposa vai estar entrando após esse louvor. Né? Então, desde já, eu agradeço pela minha participação, que Jesus Cristo me concedeu mais uma vez de participar com esse programa, né? Glória a Deus. E você que sentiu no coração, nos chame pelo WhatsApp, né? E Jesus Cristo vai abençoar a vida de vocês cada vez mais e mais. Então, a irmã pode estar rodando, então, o louvor está chorando por quê? E logo a minha esposa estará entrando com a palavra. Glória a Deus. Aleluia.

Paz do nosso Senhor Jesus Cristo, amados e queridos irmãos. Quero cumprimentar os amados e queridos irmãos da Rádio Renascer, Paz do nosso Senhor Jesus Cristo. Aqui quem vos fala, irmãos, é a missionária Franciele. Irmãos, agora então vamos ler um maná. Vamos ler um maná para a irmã Ceni. E para o presbítero Armelindo, que estão na audiência da programação, grandes servos do Senhor, que Deus venha abençoá-los cada vez mais, dando saúde e vida, vida com abundância. Amém? Então, irmã Ceni, Salmo 139, verso 5: Tu me cercaste em volta e puseste sobre mim a tua mão. Amém? Ao presbítero Armelindo, a palavra do Senhor, o Manazinho, Lucas 6,37. Não julgueis e não sereis julgados, não condeneis e não sereis condenados, soltai e soltar-vos-ão. Aleluia por esta palavra abençoada que falou com os nossos irmãos. Irmãos, quem quiser pedir o Manazinho, que Deus pode estar falando com você, peça o maná que a gente vai estar lendo na programação, tá? Amém? Então, agora, irmãos, quem tem a sua Bíblia lá no livro de Mateus, vamos estar então fazendo a pregação da palavra que Jesus tocou no nosso coração para hoje, nesta tarde. Amém? Mateus, capítulo 7, versículo 21. Nem todo que me diz Senhor, Senhor, entrará no reino dos céus, mas aquele que faz a vontade de meu Pai, que está nos céus. Muitos me dirão naquele dia: Senhor, Senhor, não profetizamos nós em teu nome? E em teu nome não expulsamos demônios? E em teu nome não fizemos muitas maravilhas? E então lhes direi abertamente: Nunca vos conheci, apartai-vos de mim, vós que praticais a iniquidade. Todo aquele, pois, que escuta estas minhas palavras e as pratica, assemelhá-lo-ei ao homem prudente, que edificou a sua casa sobre a rocha, e desceu a chuva, correram rios, e assopraram ventos, e combateram aquela casa, e não caiu, porque estava edificada sobre a rocha. E aquele que ouve estas minhas palavras e as não cumpre, compará-lo-ei ao homem insensato, tolo, que edificou a sua casa sobre a areia, e desceu a chuva, e correram rios, e assopraram ventos, e combateram aquela casa, e caiu, e foi grande a sua queda. Glória a Deus por esta palavra abençoada que Jesus tocou o meu coração para trazer aos irmãos. Irmãos amados e queridos, nós sabemos que muitos estão por aí afora fazendo a obra do Senhor, mas Jesus, ele quer os santificados, ele quer aquele povo remido, lavado pelo sangue do Cordeiro, não aquele povo que fala, que lisonjeia com a língua, mas as atitudes são ruins. Nós temos que ter Cristo em nossa vida. Tudo que nós fizermos, nós temos que glorificar ao nome do Senhor. Os ímpios têm que orar para nossa vida, para o nosso ministério, para o nosso casamento, para nossa família, para as nossas atitudes, ações, e têm que nos se espelhar em nós. Eles têm que começar a crer no Evangelho através do nosso exemplo, do nosso testemunho. Por isso que aqui o Senhor vai dizer: expulsaram demônios, fizeram maravilhas, mas eu não os conheço, apartai-vos de mim, ou seja, longe de mim. Vocês praticam iniquidade, vocês andam pecando deliberadamente. Então vocês não são de Cristo, porque aquele que é cristão de Cristo, ele representa na sua vida o amor e a misericórdia do Senhor Jesus e a santidade também, amados e queridos irmãos. Outra parte do nosso texto vai dizer: aquele homem que é prudente, ele edifica sua casa na rocha. É como se ele tivesse feito uma casa na rocha. E vem o vento, vem a tempestade, vem os problemas, as dificuldades, as dores, as enfermidades, mas ele permanece firme, inabalável, porque ele está firmado em Cristo, na rocha que é o nosso Deus.
Aleluia, Jesus amado, Jesus querido. Faz a tua obra nessa tarde maravilhosa e gloriosa, Senhor. Então, Jesus diz que o homem prudente é o homem ideal, aquele que escuta as palavras do Senhor Jesus e as cumpre. Cumpre cada palavra, cada lei, cumpre tudo que o Senhor Jesus deixou escrito na sua palavra, irmãos. Porque seguir o Evangelho é seguir a Bíblia Sagrada, é seguir a palavra do Senhor, né? Amados e queridos irmãos, que nós venhamos a glorificar o nosso Deus, que nós venhamos andar na boa vereda, na vereda do bem, na vereda da justiça, da verdade, da retidão. E aquele que estiver em contato conosco sinta o brilho do Espírito Santo na nossa vida, sinta resplandecer o nosso rosto, sinta resplandecer a glória, a graça que há em Cristo Jesus. Aleluia, que sejamos homens e mulheres prudentes. Nós somos servos do Senhor, nós temos que fazer o melhor para o nosso Senhor Jesus. Nós temos que tratar o nosso irmão, o nosso amigo, a pessoa que está do nosso lado, da melhor maneira, como Cristo faria por nós. Aleluia, Jesus querido. Outra parte, irmãos, do nosso texto vai nos falar do homem tolo, que é o homem insensato. Este homem, ele edificou a sua casa sobre a areia, né? Então vieram os ventos, as tempestades, os problemas, as tribulações, as dificuldades. E esse homem, amados e queridos irmãos, por ser tolo, insensato, ele escutava as palavras do Senhor, mas não cumpria. Aleluia! Jesus quer que sejamos homens prudentes. O homem tolo edificou a sua casa sobre areia, e veio o vento, veio a tempestade, e caiu a sua casa, porque ela não estava firmada em Cristo. Ele transparecia uma coisa para as pessoas e fazia outra. As palavras eram belas, eram bonitas, mas as atitudes eram ruins. As atitudes não agradavam a Deus. E aí, Jesus assemelha, como se fosse sobre a areia que ele edificou a sua casa. Aleluia, Jesus querido. Glória ao teu nome, Senhor. Esta casa não estava firmada. Ela não estava alicerçada em Cristo. O que aconteceu com esta casa? Ela caiu. E foi grande a sua queda. Aleluia, Jesus querido. Glória ao teu nome, Senhor, porque tu vive, Pai, para todo sempre, tu és soberano, tu és amado. O Senhor tem falado através desta palavra conosco. O Senhor tem falado através desta amada e zelosa palavra, que nós não venhamos a ser homens tolos, aqueles que fingem ser de Deus, porque o Senhor sonda os corações, o Senhor sabe quem é de Deus e quem não é, o Senhor sabe aquele que tem boas obras, porque a árvore boa, ela dá bons frutos, e a árvore má produz maus frutos. Então, amados e queridos irmãos, nesta tarde eu venho aqui pedir a ti que você venha edificar a tua casa, o teu lar, a tua família, o teu casamento, os teus filhos, a tua geração, a tua descendência sobre a rocha, que é Jesus Cristo. Se você ainda não aceitou o caminho do Senhor, saiba que ele é o único caminho. Ele é a verdade e ele é a vida. Não há outro Deus. A palavra do Senhor diz: ninguém vem ao Pai se não for por mim. Através do nome de Jesus, nome que é sobre todo nome. Então, amados e queridos irmãos, nesta tarde, se você é a ovelha perdida, se você é a ovelha desviada, se você deixou dos caminhos do Senhor, saiba que isto não está agradando a Deus. Jesus quer você perto dele, em comunhão, orando, buscando, indo na igreja, congregando, em união com os irmãos. Jesus quer você, você é lavado, você é remido pelo sangue do Cordeiro. Você não pode estar com atitudes mundanas, com palavras ímpias, porque você já recebeu a salvação de Cristo Jesus. Você já recebeu o perdão de Cristo Jesus. Você já não é mais aquele homem do mundo, que é um homem mau, que é um homem violento,
que é um homem falso, você agora é um homem lavado, remido pelo sangue do Cordeiro. Aleluia, Jesus Cristo. Vai falando, Senhor, nesta tarde. Então, amado e querido irmão, você tem que fazer a diferença nessa terra. Você tem que mostrar, fazer resplandecer sobre ti o rosto de Cristo. A palavra do Senhor diz no Salmos 30: muitas são as aflições do justo, mas o Senhor o livra de todas. Muitas aflições, muitas dores, tristezas. O cristão muito vai chorar nessa terra, porque aqui não é o nosso descanso.

darão por avisados. Só aquele que está congregando, que está firme na rocha que é Cristo. Só aquele que edificou a sua casa sobre a rocha, que permaneceu diante das dificuldades, das lutas, das dores, das enfermidades, dos problemas. Aquele que perseverou na fé. Aquele que resistiu, que foi firme, fiel soldado, que não negou a Cristo, que seguiu, que renunciou ao mundo. A palavra do Senhor diz: renuncie o mundo, renuncie o prazer da carne, renuncie o que é mundano, nega a si mesmo, nega as tuas vontades, e aí você vai carregar a tua cruz. Jesus não prometeu prosperidade para nós, ele prometeu e disse que nós teríamos uma cruz para carregar, um caminho árduo, um caminho de dificuldade, um caminho difícil, mas que nós deveríamos permanecer firmes e confiantes na fidelidade do nosso Senhor. Então, amados e queridos irmãos, vamos seguir, não vamos largar a nossa cruz. Vamos pedir para o Senhor nos aliviar, porque a palavra do Senhor diz, quando estamos com dores, com sofrimentos, dificuldades, problemas, vinde a mim, todos os que estáis cansados e sobrecarregados, que eu vos aliviarei. Aleluia, Jesus. Eu não sei para quem é esta palavra, mas o Senhor está falando. Ele pode tirar o peso dos teus ombros, porque a cruz pesada é ele que carregou. E Jesus venceu a morte. Na mão dele está a chave de todas as coisas. Da vida, da morte, da alegria, da tristeza, a chave da bênção, a chave da maldição. Entrega o teu caminho ao Senhor, confia nele e ele tudo fará por ti, diz no Salmo 37 da palavra do Senhor. Então, amado e querido irmão, entrega o teu caminho, confia no Senhor, confia totalmente no Senhor, entrega a tua casa, os teus planos, a tua família ao Senhor, e ele fará por ti o que você não imaginou, o que você nem pensou. Jesus fará, irá abençoar a tua vida, em nome de Jesus. Amém? Amados, agora vamos fazer uma oração. Aí da tua casa, coloca a mão acima da tua enfermidade, vai falando com o Senhor, vai pedindo para ele o que você precisa, porque ele tem para te dar. Ele é Senhor e Salvador, Criador dos céus e da terra, ele é dono do ouro e da prata, ele é aquele que mandou provisão, que susteve e proveu aquele povo no deserto. Então ele pode fazer todas as coisas por nós. Aleluia! Senhor meu Deus, Senhor meu Pai, Jesus amado, Jesus querido, estamos aqui, Pai, na tua presença, nesta tarde gloriosa, abençoada, Pai, falando com o Senhor, buscando a tua face, Senhor, buscando nos aproximar de ti, reconhecendo que somos pó, reconhecendo que somos cinza, que somos, Senhor, falhos, errantes, pecadores, que nós precisamos de ti. Senhor, entra com providência na causa de cada irmão e ouvinte. Agora, atendendo o pedido, atendendo, Senhor, o milagre, a cura, a libertação, o batismo, alcançando essas vidas que precisam. Senhor, venha falar com o teu povo fortemente nesta tarde, em nome de Jesus. Queima agora, Pai, todas as doenças, enfermidades, câncer, sífilis, todas as doenças, Pai, todas as doenças da coluna, Pai, todas as hérnias, Senhor, toda doença do corpo e da alma, doença física, doença mental, ansiedade, depressão, suicídio, caia por terra agora, em nome de Jesus. Nós cremos na vitória, Senhor, porque a tua palavra diz que o Senhor levou sobre si todas as dores, enfermidades, para que nós tenhamos vida e vida com abundância. Agora, amados e queridos irmãos, eu venho entregar esta bênção para você, que entre no teu lar esta palavra e que você receba do Senhor Jesus. Ó, Senhor meu Deus, repreenda hoje a fúria do inimigo sobre a vida desse irmão e irmã, quebrando, Pai, toda a seta do diabo, Pai, em nome de Jesus. Agora eu te peço, Pai, caia por terra toda a obra de macumbaria, toda a obra de feitiçaria, toda a bruxaria, caia por terra, porque há poder no sangue de Jesus. E nós cremos, Senhor, que nós vamos vencer esta batalha, que nós vamos vencer essa enfermidade, que nós vamos vencer, nós vamos ter libertação. O Senhor vai entrar com poder e grande glória, com providência, com autoridade do céu, e o Senhor vai prover na nossa.

nossa vida. Aleluia, Jesus. Glorifico o teu nome, Senhor, porque tu és santo, tu és digno de todo louvor, de toda honra e de toda glória. Amém e amém.

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0: Estamos aí com as programações mais vencedores. Já cumprimento você com a doce e gloriosa paz de Cristo. Que Jesus venha abençoar a tua vida, a tua casa, a tua família. Evânia Pinho, aí o contato para você estar em contato com a gente. 55999-370288. 55999-370288. Daqui a pouco nós vamos entrar aí com as causas impossíveis. Fique firme aí, não saia daí. São três orações, mas a oração do Pai, causa na justiça, do Filho cura milagres e maravilha, terceira, do Espírito Santo libertação, porque somente o Espírito Santo pode libertar o homem e a mulher, não? Do pecado, da vida errada, da trajetória errada, da estrada errada. É, nós temos vários caminhos para seguir, mas tem um caminho que é o caminho certo, não? E tem o caminho que é largo, que tudo pode, tudo dá, tudo tranquilo. E aí, tranquilo agora, mas depois, né? Então, nós estamos no tranquilo que é de Cristo, né? O de Cristo nos traz a esperança de estar com Ele na nova terra, novas moradas. Eita, glória a Deus! Isso é maravilhoso, né, amados? Eu sei que tem muita gente ouvindo agora. E Jesus tem falado ao meu coração para me entregar, para me falar, para me continuar. Não posso parar com as programações, né? E eu creio que você que está ouvindo aí, que gosta, que sente, que é um simpatizante, está orando por essa programação. Está com a gente aí, está firme, toda segunda-feira, das 3 às 5 da tarde, pela Renascer FM, também pela Web Rádio Mais Vencedores, 24 horas no ar, né? A rádio está sendo uma bênção, né, mas muitos louvores antigos, muita palavra, muita bênção, muita vitória. E hoje eu estou passando aqui, nessa tarde, para essa programação, nessa segunda-feira, dia abençoado, dia maravilhoso. Um dia nós temos sol, um dia chuva, mas nós temos que agradecer por tudo, né, Márcia? Vamos agradecer por tudo aquilo que Jesus tem feito por nós. E como está lá na palavra de Ezequiel 37, eu estava analisando, amados, nós temos que começar a profetizar. Nós estamos vivendo num mundo, amados, que está bem complicado, né, a situação. As pessoas não estão querendo nada com Deus, as pessoas estão dispersas, estão seguindo o curso de uma trajetória do mundo que nos leva a mil coisas. Jesus criou todas as coisas, né? A palavra diz lá em João, primeiro, que no princípio era o verbo. No princípio era o verbo, a palavra. O verbo era Deus e o verbo estava com Deus. Então, amados, ele criou muitas coisas boas para nós. Mas se nós usamos as ferramentas que ele deu aqui na Terra, para nós podemos passar coisas boas e fazer coisas boas, então, amados, vai ser bênção de Deus. Agora, se nós tomarmos o caminho errado, vai ser tremendo de ruim, não é verdade?
1: Mas quero te dizer que a palavra diz que aquele que tem fé do tamanho de um grão de mostarda poderá transportar os montes. Coloque essa fé dentro de você, a fé que está lá em Hebreus 11, que vem de ouvir e ouvir a palavra de Deus. E tenha certeza que a partir do momento que você disser, eu sou dependente do meu Senhor, Jesus está aí de braços abertos para nos dar vitória. Hoje é o teu dia de vitória, declare para você.
0: Olha aí, amados, estamos aí também com a Web Rádio Mais Vencedores, passando aqui ao vivo. Que bênção de Deus, né, amados? Isso é maravilhoso. Você que é um colaborador, um patrocinador dessa programação, olha aí o que Jesus está fazendo, né? A palavra está indo pelas rádios, aonde um dia, né, Deus falou ao meu coração, um culto, há uns 18 anos atrás, que a minha voz iria pelos ares e muitos arraiais, em lugares onde eu não ia colocar o pé, mas que Ele estaria levando a minha voz para pregar a palavra. Por isso eu não posso parar, né, mas eu recebi essa profecia no ano de 2008, numa igrejinha bem pequenininha, aonde um irmãozinho que pregava me chamou para frente, aonde eu tinha ali só 4 anos de fé. Eu nem fazia programação de rádio, mas ele disse, a tua voz vai em muitos arraial, e eu levarei a tua voz nos confins da terra, para que pregue o meu evangelho, a minha palavra. Então, amados, eu não posso parar. Ele me deu boca, me deu voz, eu tenho que pregar. E eu sei que tem muitas pessoas me ouvindo agora, e quem sabe você que está ouvindo, que nem ainda se entregou para Jesus, mas ele te manda te dizer, entrega teus caminhos ao Senhor, confia nele, mas ele fará. É tempo de profetizar, amados. Como eu estava dizendo lá em Ezequiel 37, Deus disse, né, para ele, profetiza. E ele disse, tu sabes, Senhor. E ele profetizou, e aqueles ossos secos reviveram. O que que hoje você pensa que não tem jeito na tua casa, na tua família? O que hoje você pensa que está parado, que está morto? Hoje nós temos que usar o dom da palavra e profetizar para nossa casa, nossos familiares, nossos filhos. Amém?
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0: É, amados, mas a sua palavra vai se cumprir. Amém? 55999370288. Prepare tudo, quero entrar orando daqui a pouco. Já quero mandar aí um abraço para nossa irmã Laci de Bom Progresso, que também é uma contribuinte da programação Mais Vencedores. É, que Deus abençoe. Também para a Ivaldina de Lima, que também está contribuindo com essa programação, que Deus abençoe. O Walter de Lima, que também contribui com as programações Mais Vencedores. Né? Também para a nossa Ivone aí, Deus abençoe. Também participante aí das programações, das contribuições. É, também com seu esposo Abílio, Deus abençoe em nome de Jesus, de Tenente Portela. Eita glória, né? Que Deus venha abençoar a vida de cada um. A irmã Maria também, de Alsoberbo, que Deus abençoe também a contribuinte, né? E também quero mandar um alô aí pro povo dos presídios, que não desanime, né? Que entregue a tua vida a Cristo. Ele tá falando com você hoje para que você venha ser um pregador do evangelho, venha ser um testemunho vivo aqui fora, para que ele venha mudar a tua caminhada. Também quero mandar um abraço aí para nossa irmã Gislane Vieira, que também é uma contribuinte da programação. A irmã Terezinha também, Sede Nova, é uma contribuinte da programação. Que Deus venha abençoar grandemente, né, a vida de cada um que contribui nessa programação, que ajuda, que manda o seu grãozinho de areia, né, mas que Deus venha abençoar a vida de cada um, em nome de Jesus. Também a irmã Neuza de Esperança, também é uma contribuinte da programação. Que Deus venha abençoar a vida de cada um também. Quero falar aqui do Hamilton. O Hamilton é contribuinte da Rádio Web Mais Vencedores aqui, de Porto Alegre, do Parque dos Maias, Santo Agostinho. Ele deve estar ouvindo essa programação agora. Ele, o seu filho Elke e a sua esposa, a Nelly, né? A Nelly também, que estão aí ouvindo as programações Mais Que Vencedores em Cristo. Também temos aqui o nosso irmão Valmir Bittencourt, também contribuinte das programações de rádio, né? Que Deus venha abençoar a vida de cada um, amém?

Também a filha da irmã Lacia aí é uma contribuinte, né? A nossa irmã aí também. É, daqui a pouco eu vou falar o nome dela, tá aqui. É, temos muitas pessoas ouvindo as programações de rádio. A irmã Bruna de Palmitinho também é uma contribuinte, juntamente com a sua mãe, a Leontina. Aí o povo de Palmitinho, Deus abençoe a vida de vocês cada vez mais, né? Temos também Pinheirinho do Vale, muita gente nos ouve aí de Pinheirinho do Vale, que Deus abençoe em nome de Jesus, né? Eita, glória a Deus. Olha aí, a palavra vai se cumprir em nossas vidas quando nós cumprimos a palavra. Quando nós cumprimos a palavra, amados, a palavra se cumpre em nós, né? Então, é maravilhoso poder servir esse Jesus. Um dia, amados, eu estava na destruição, numa terreira, no lamaçal do pecado. Um dia eu estava lá atrás, na escuridão. A palavra da escuridão se cumpria em mim. Eu vivia na vida destruída, na vida fracassada, numa vida que não tinha mais conserto. Sabe? Dependente de mim, não tinha mais conserto. Eu estava arrasada, minha família arrasada. Mas quando a palavra, a luz entrou no meu caminho, iluminou meus caminhos, porque a palavra diz que ele é, né? É luz para os nossos caminhos, né? Ele é luz, ele é lâmpada para nossos pés e luz para o nosso caminho, é a palavra. Jesus é a palavra. Então hoje eu deixo essa mensagem, porque vai se cumprir quando a palavra está em nós, amém?

0: Também aí temos um contribuinte, nosso irmão João Velasco, aí de Santa Rosa, é aí da barbearia. Deus abençoe vocês aí de Santa Rosa. Eu já volto daqui a pouco com as orações, causas impossíveis. Em nome de Jesus, não saia daí, 55999-3702-88.
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0: eterno.
1: Eis que vem dias, diz o Senhor Deus, em que enviarei fome sobre a terra, não fome de pão, nem sede de água, mas de ouvir as palavras do Senhor. Irão errantes de um mar até outro mar, e do norte até o oriente. Correrão por toda a parte, buscando a palavra do Senhor, mas não a acharão. Naquele dia as virgens formosas e os jovens desmaiarão de sede. E os que jura pela culpa de Samaria, dizendo: vive o teu Deus, Odã, e vive o caminho de Betseba. Esses mesmo cairão e não se levantarão jamais.

0: Glória, glória, glória a Jesus. Já cumprimento você com a doce e gloriosa paz de Cristo, entrando aí com as programações mais vencedores, com as orações mais que vencedores, não é? Com as orações da causa impossível. Olha aí, orações, causa impossível. É hoje e agora. Três orações. Oração do Pai, causa na justiça. Segunda oração do Filho, cura, milagres, maravilha. Terceira oração, libertação. É, vamos lá, vamos lá. Eu estou aguardando a tua ligação, 55999-370288. É um dos telefones para você estar aqui mandando WhatsApp, pedido de oração. É agora, estou te aguardando aí. É você que está aí, mulher, você homem, você criança, você jovem. Estou te aguardando aqui, vamos lá. Vamos ver quem liga, quem participa, quem manda WhatsApp, ligação. Eu preciso de uma oração, causa impossível. Vamos orar, eu também preciso, amados. Vamos orar um pelos outros. É, nas orações de causa impossível. É, porque o impossível para o nosso Jesus é nada. Que maravilha, né, amados? Que maravilha estar nessa fé. E nós temos que estar avante. Nós não podemos murmurar, não podemos estar reclamando, mas nós temos que estar orando.
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0: ver. É, meus amados, é hora, é tempo de profetizar. Nós estamos vivendo um tempo, meus amados, que é um tempo de maus pensamentos, más coisas que estão acontecendo nesse mundo. É? Nós temos visto corações duros, corações perversos, temos visto o agir do inimigo. É? Ele está agindo, mas as pessoas estão dando brecha para isso acontecer. As pessoas estão deixando, estão perdendo a visão espiritual, estão morrendo. E a palavra diz assim lá em Efésios 5, acorda tu que dormes. Está dormindo o sono da indolência, o sono espiritual? O que, que está acontecendo com pessoas que hoje estão caindo no mundo obscuro da escuridão, estão se perdendo, estão pensando somente em arrecadar tesouros na terra, estão com contendas, dissensões, discussões, facções dentro dos templos, das ditas igrejas, que as pessoas dizem, ah, na igreja, no templo, na casa, as guerras em famílias, as guerras, amados, em pessoas, está maior que as outras guerras que estamos vendo aí fora, é, guerras com armas, mas estamos vendo guerras com palavras, guerras que estão matando pessoas com palavras. Então, hoje, você que está aí me ouvindo, vamos orar pela causa impossível. Por qual é a causa? Qual é o problema? Qual a situação?
2: Aí, certo? Bote aí no comentário como você está hoje, como está a sua fé. É isso que nós vamos falar. A palavra diz que em Hebreus, capítulo 11, a fé vem do ouvir e ouvir a palavra de Deus. E sabemos que somos justificados pela fé, Hebreus 2, 8, 9 e 10. Né? Não por obras, para que ninguém venha se gloriar delas. Então, amados, quero dizer para você que precisamos de muita fé, todos os dias. Precisamos aprender, ler, meditar na palavra para acrescentar fé em nós. Porque sabemos que tudo hoje está tão difícil. Mas quando buscamos a fé que está lá dentro do nosso interior, trazer essa fé para fora, e com certeza aquele milagre, aquilo que você está esperando hoje, acontece. Pode crer, é a palavra que nos diz, né? Fé é aquilo que eu não vejo, mas eu creio. Então coloque aí no comentário teu amém agora, coloque aí teu comentário para que nós possamos olhar e orar também junto com você. E assim,
0: é isso aí, meus amados, orando um pelos outros.
2: Eu deixo aí meu carinho, meu abraço.
0: É, você que está aí ouvindo essa programação agora. Nós temos que seguir em frente. Hoje nós temos visto, amados, muito mimimi, muitas pessoas perdendo a fé por motivos tão vãs, né? De pessoas que muitas vezes estão pregando para crente somente, não estão olhando as vidas que estão morrendo lá fora. Pessoas que estão preocupadas porque não deram a paz do Senhor, porque não deram as primeiras cadeiras, porque não deram oportunidade para pregar a palavra, não deram, o pastor não deu. Então, amados, o que está faltando para a igreja viva do Senhor, né? Quantos hoje nós temos visto caindo, pessoas tropeçando na fé, e a palavra diz, ai daqueles que fizeram fizerem um dos meus pequeninos tropeçar. Quantos hoje estão olhando para essas coisas, tão com mimimi, com coisas vãs, coisas tolas, coisas que não levam a nada. Enquanto tem vidas na rua sofrendo, tem pessoas no álcool, na droga, tem vida na sarjeta, tem vidas caídas nas calçadas, tem pessoas que precisam de um abraço num asilo, que foram abandonadas por pessoas, tem pessoas sendo... É doente nos hospitais, precisando de uma oração, nos presídios, pessoas que estão lá encarceradas, precisando de uma palavra, precisando, quem sabe, de um abraço, de um Jesus te ama na rua, nos valados, mas muito hoje pedem para Jesus tantas coisas. E na hora que recebem, meus amados, o que fazem com o seu carro novo? Vão lá, passam na poça d'água, joga barro na irmãzinha que está indo para a igreja, aquela senhorinha que está indo lá, e não dão uma carona, não pergunta nada. Mas quando antes de pedir para Jesus, pedia, me dá o carro, Senhor, que eu vou fazer a tua obra. Me dá a minha venda, eu vou fazer a tua obra. Mas e depois? E depois? É, amados? Jesus vê todas essas coisas, meus amados. Mas ele não muda.
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0: Ele disse que não muda e eu quero entrar agora com as orações, caso impossível. Olá, basuri, candará, basuri, andará, maná. Eu sinto uma graça, eu sinto uma presença de Cristo nesse momento. E eu quero orar a oração, a primeira oração de causa impossível. Ah, soberano Deus, agora causa na justiça, tem pessoas aí pedindo. Eu sei que, Senhor, Tu não muda desde o princípio. Tu é o mesmo, Pai amado, e Tu diz que é até o fim. Meu Deus, porque Tu é o alfa e o ômega. Agora eu creio que essa pessoa que está orando comigo, ela está crendo, ela está dizendo, junto comigo, as correntes estão caindo, as cadeias estão se abrindo, há um terremoto agora, eita lá, basuricanda na venda dessa casa, desse terreno, nesse propósito que essa pessoa fez, Senhor, vai agora, vai agindo, meu Pai, nós te pedimos pela tua grande infinita misericórdia, Pai, nós pedimos teu poder, a tua graça, a tua unção, o teu renovo nesse lugar, meu Deus amado, eita glória. É, Deus poderoso, Deus da glória, eu oro agora a segunda oração, eu oro agora para cura, milagres e maravilha, essa pessoa que está doente no asilo, em casa, no sofá agora pedindo, essa pessoa que está sentada na sua mesa com visita na sua casa, ela pede, Pai, ela pede algo novo, ela pede uma cura, ela pede um milagre, essa pessoa que está no hospital agora, numa clínica, meu Deus, vai curando, Pai, eu declaro a cura para essa pessoa, eu declaro a cura, o milagre, eu declaro a cura impossível que para ti é nada, câncer, cai por terra agora, toda obra maligna vai caindo por terra, desde a ponta do cabelo, a ponta dos pés, problema de coluna, de joelho, meu Deus, vai caindo por terra agora, pelo sangue de Cristo vertido na cruz do Calvário. Quero orar também agora para essa pessoa que pede aí libertação. É a terceira oração, libertação do Espírito Santo vai caindo por terra agora. Vai agora agindo, vai agindo, vai agindo. O teu poder, essa pessoa que fuma, que se droga, essa pessoa que bebe, essa pessoa, Pai, que está presa, quem sabe, no mundo espiritual, com a sua carne sendo debilitada agora, porque a tua palavra diz que aquele é que coloca coisas no seu templo, acaba com o templo do Espírito Santo, será destruído. Pessoas que, quem sabe, estão destruindo o corpo, o templo, a mente. Meu Deus, que essa pessoa possa profetizar e dizer, eu sou curado, eu sou livre. Eu sou, eu sou, eu sou. Tu é o eu sou, assim como tu disse, Pai, para Moisés, eu sou o que sou. Como Jesus disse em João 8:58, eu sou, antes de Abraão existisse, eu sou. Esse eu sou que agora eu digo, eu declaro e determino, eu sou curado, eu sou livre, eu sou liberto, eu sou portas abertas sobre minha vida, minha casa. Declare, ser valente, forte, corajoso, Jesus disse, não seja covarde, porque o covarde, Jesus, não se agrada. É tempo de lutar, é tempo de guerrear, é tempo de profetizar, é tempo de dizer, eu estou vencendo, eu venço cada dia. Não deixe o mundo te engolir, não deixe nada tentar te afastar de Cristo, não deixe nada tentar te afastar da palavra. Profetize, ele te deu uma boca, uma língua, ele te deu uma garganta para você gritar até os confins da terra e dizer, eu sou de Cristo, eu sou de Jesus, e os infernos nesse momento estão urrando, porque você está profetizando comigo, está declarando. Ela basuricando aramanais, eita glória, eita glória, eita glória, receba, receba, receba, receba, diga, eu recebo. Bota a mão na tua cabeça se você pode agora e diga, eu recebo cura, eu recebo milagre, eu recebo portas abertas, eu recebo os meus vícios, não é mais meu, porque as pessoas dizem o meu vício, a minha doença, a minha diabetes está repreendido, está amarrado pelo poder do sangue de Cristo. Cai por terra agora esse meu da boca dessas pessoas, Pai. Isso não é meu, isso não é deles. Meu Deus, em nome de Jesus, Senhor amado e Deus querido, Pai, há poder no Teu sangue, há poder no Teu nome, há poder, Pai amado, agora. É porque a Tua palavra que nós temos que profetizar, a palavra, vai recebendo agora. Vai recebendo luz, luz na Tua vida, que resplandeça a luz do divino poder do Espírito Santo agora sobre a Tua casa. Diga, eu recebo, profetize para Ti mesmo, ore por Ti. Vamos orar por nós, vamos orar para nossa casa, nossos familiares. Vamos declarar com as mãos levantadas: a minha casa é mais que vencedora, a minha família é mais que vencedora em Cristo. Declare, declare, declare, porque nós estamos vivendo uma guerra nesse mundo, uma guerra com o inimigo. É, mas essa guerra é vencida, ele já venceu na cruz do Calvário. Por que vamos chamar essa guerra para nós? Por quê? Vamos declarar guerra. Por que vamos declarar coisas ruins? Ele está dizendo para nós que não muda. Ele não muda. Ele é o mesmo ontem, hoje, será eternamente. É, pode passar o céu e a terra, mas a sua palavra não vai passar. Eita glória, 55999370288. É, 55999370288. É chave Pix. Eita glória a Deus. É você que quer ser um contribuinte. Você que quer contribuir com essa programação. Manda um alô ali para nossa irmã Elisângela Moser. É, também que contribui com as programações mais vencedores, que Deus abençoe. Também a irmã Iria Schmidt, contribuinte das programações. É, que Deus abençoe a tua vida, a tua casa. Vai recebendo, vai recebendo, vai recebendo aí, vai recebendo cura, vai recebendo milagre, vai recebendo libertação. Alabassuri, candarabassuri, anda. É, manda um alô, meu carinho aí, para todos que estão ouvindo. Mando também um alô para nossa irmã Juraci de Chiapeta. Deus abençoe em nome de Jesus. Eita glória, Jesus está falando aqui, desde o início dessa programação, ele está trabalhando, ele está agora, é um som que despedaça o jugo, está caindo por terra agora. Eita glória, eita glória.
3: Só para permanecer com os que vão sair daqui. Vem cá, meus irmãos. É uma família abençoada, não é?
0: Nós estamos aí, amados, com a Web Rádio Mais Que Vencedores no ar. Que coisa boa, que maravilha, né? A tua contribuição não é em vão, meus amados. A tua contribuição de amor, como disse o apóstolo Paulo, oferte conforme o teu coração e a tua prosperidade. Quero mandar um alô também para Marina, aqui da Rubem Berta, que ouve a rádio. É, também aqui a Renascer FM, a Web Mais Vencedores, também passando pela Internacional Mais de Deus. Vai meu alô também para Marisa Alves, lá de Mato Grosso do Norte. Olha aí, amados, que longe. Jesus está operando milagre aí, hein? Aí, Mato Grosso do Norte, receba a minha irmã Marisa Alves. É bênção pura, é bênção de Deus. Também está aí na Bahia, Jim Produções, o nosso pastor Wilson Mendes, da Bahia, também ouve a Rádio Renascer FM, que Deus abençoe, em nome de Jesus. Também estamos passando aí, olha, amados, olha, que bênção de Deus, estamos passando aí por mais rádios aí, também pela Rádio do Uruguai, Juízo Final, a Manamã Quaraí, olha aí que maravilha, né? Vão aumentando as rádios, né? Eu quero contar um testemunho aqui para a glória e honra de Jesus, porque eu sou um grão de areia no oceano, né, amados? Mas uma pessoa que tem 6 rádio web passando aí por vários lugares, que ele ainda nem me passou aqui por onde, só sei que ele tem 6 rádios. Ele pegou todas as minhas mensagens que são gravadas, né? Passando pelo web Rádio Mais Vencedores, também as daqui da Renascer. E ele está passando lá pelas 6 rádios, amados. Aumentou as rádios, amados. Meu Jesus, eu estou testemunhando para a glória e honra do Senhor. É? Porque a palavra que ele quer, não é eu. É a palavra que ele quer semear no planeta Terra, Jesus. Ele quer a palavra, ele quer a palavra. Ele quer pessoas salvas, ele quer salvação. E essa pessoa, esse irmão, me disse, olha, tu me permite pegar todas as suas mensagens e colocar a minha 6 rádio web. Já pensou, amados, que bênção de Deus, que maravilha? A gente vê os frutos, e os frutos daquelas pessoas também que contribuem, que colaboram e que mandam um grãozinho de areia para cá. É, não está sendo em vão, amados. Jesus está expandindo na face da terra. Com a tua contribuição, eu também estou conseguindo levar a web mais conhecedores, a Rádio Renascer até os confins da terra, passando também pela Rádio Internacional Mais de Deus, o nosso ministério lá da cidade de Quaraí, lá das missões, né? Que coisa linda, que maravilha. 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Eita, glória a Deus, aleluia, louvado e engrandecido é o teu nome, Jesus. Também temos aí a chave Pix, para você que quer fazer um Pix agora, amados. Estamos chegando aí daqui a pouco para pagar as programações de rádio. E eu sei que nós não vamos chegar de mãos vazias diante de Jesus. Não é só eu, é você comigo. É todos nós. Vamos estar olhando e vendo as almas que foram arrecadadas para o reino. Eu sei que não tem só crente nessa rádio, em Jesus. Eu sei que tem vidas que ouvem através da rádio. Jesus me mostra pessoas ouvindo. Pessoas que estavam paradas, desanimadas, mas estão ouvindo a web mais que vencedores. 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Olha que coisa linda, né? Eu sei que tem muitas pessoas ouvindo. Quem sabe tem pastores que pararam de apacentar. Quem sabe tem missionários aqui ouvindo que pararam de fazer missão. Quem sabe tem pessoas que evangelizaram, evangelistas que pararam de evangelizar, estão ouvindo as programações. Jesus manda te dizer, jovem, você tem as ferramentas, você tem os talentos, você homem, você mulher, cadê os teus talentos? Naquele dia ele vai dizer, o que fizeste com o talento? Enterraste o teu talento? É, amados, temos que dar os dons. Os dons que Jesus nos deu para nós fazer essa grande obra missionária do rádio. Que bênção de Deus.
2: 16 horas.
0: Que maravilha, né, amados? É maravilha, é maravilha. Olha aí, maravilha de Deus. 055-999-370288 é o telefone. Vai meu alô também para Karina. Olha aí a Karina, aqui da cidade de Alvorada, que está ouvindo a programação. A missionária Karina.
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0: Então o Pix, meus amados, para você mandar um Pix agora, nesse momento. 55999-370288. É, irmão Eloy também, de Maurício Cardoso, é o nosso contribuinte aí também das programações mais que vencedores. No decorrer das programações eu vou falando o nome aí dos contribuintes, eu quero orar pelos contribuintes aí no final da programação. Olha aí, que Deus venha abençoar grandemente. Meu alô também para a diaconisa Maria, Daniel Gomes, de Maurício Cardoso.
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0: É 55999-370288, é Vânia Pinho. E nós vamos seguir em frente, não saia daí, meus amados. Daqui a pouco nós vamos estar orando aí no final. E chega de mimimi, não vamos olhar para a esquerda nem direita. Vamos olhar para o alvo que é Cristo. Vamos parar de reclamar, vamos parar de querer holofortes, altares. Reclamar por que não me deu oportunidade, por que aquela irmã não me deu a paz, por que não me botaram no coral. Vamos parar com isso, amados. Vamos ganhar almas na rua. Vamos sair para as ruas como igreja viva, marchando, marche. Vamos lá, amados. Vamos dar uma palavra para aquele que está caído na calçada. Vamos dar uma palavra para aquele que está no presídio, para aquele que está no hospital, para aquele que está nas ruas. Vamos abraçar quando estiver na fila da padaria, quando a gente vê alguém reclamando e falando. Vamos, amados, vamos falar, amados. Um dia eu estava numa fila fazendo um pagamento num lugar e uma senhora disse, que inferno essa fila. É, o inferno é nessa terra mesmo. Olha só, amados, como as pessoas estão amargas e amarguradas de coração. Eu olhei para ela e disse: a senhora nem sabe o que é o inferno. Aqui não é inferno. Aqui é um lugar onde nós viemos para amar, servir e aprender. Mas nós temos um Deus, um Cristo Todo-Poderoso, que nos dá vida e vida em abundância, para aquele que abre o coração, para dizer palavras de fé e de esperança. Palavras que edificam e não que trazem para trás. Mas palavras. Será que nós estamos sendo missionários em nossa casa? Essa é a pergunta que eu me faço todo dia, sabe, amados? Será que eu estou sendo uma missionária em casa? Sabe? Eu analiso muito, amados. Eu analiso. Esses dias eu estava analisando aqui a minha família e eu pensava, será que eu sou missionária pela rádio e estou sendo na minha casa? Será que eu estou dando palavras exatas e certas para minha família, para minha filha, para o meu filho, naquele momento de necessidade, naquela hora que eles precisam de um abraço, um carinho? Ou eu não estou dando palavras? Eu estou sendo rude? Ou eu estou mostrando o caminho? É, amados, nós temos que nos examinar todos os dias. O que, que estamos fazendo com a palavra? O que, que eu estou fazendo na minha vida que eu poderia fazer mais ainda? O que, que nós estamos fazendo que nós ainda poderíamos fazer muito mais para Jesus? Pense nisso. Enquanto nós vamos aí, eu vi minha irmã, minha amada, um louvor e nós já voltamos aqui.

Deus, glória a Deus, glória a Deus, aleluia. Louvado é o nome do Senhor. É, você é mais que vencedor. É bênção de Deus, é, mas amados. É bênção de Deus. Estamos aí passando pela Renascer FM. Vai meu abraço, meu alô, meu carinho para você que está aí na escuta da programação. Quero mandar um alô também para nossa irmã de Santo Cristo, a irmã Maria. Clair de Santo Cristo, né? Também a nossa irmã Iria Schmidt, Deus abençoe. É, Deus abençoe o grupo Mais Que Vencedores em Cristo. Que Deus venha abençoar a vida de cada um, né? Cada pessoa que está ouvindo hoje essa programação. E nós temos que, com certeza, né, amados? Começar a agradecer cada dia. Eu agradeço por tudo que Jesus tem me feito. Graças a Deus, até aqui tem nos guardado o Senhor, né? E Ele é fiel. Temos passado por guerras, algumas coisinhas, aflições, mas em todas essas coisas somos mais que vencedores. Nada vai nos separar desse amor, nem a morte, né, amados? Então eu fico muito feliz porque a palavra do Senhor ela se cumpre em nós. Isso é maravilhoso. Você que está aí ouvindo agora, 55999-370288, telefone, WhatsApp. Para você que está aí me ouvindo, ligue para cá, participe, 55999-370288. Quero mandar um alô para o pessoal dos presídios de El Soberbio, Argentina, Brasil, exterior, aonde houver alguém ouvindo. Que Deus possa abençoar grandemente em nome de Jesus, amém? É maravilha de Jesus, amados. É maravilha de Jesus. 55999-370288 é o telefone da tua participação. Quando a gente agradece, é tão bom, né, amados? A gente começa a agradecer, apesar de todas as coisas que têm acontecido por aí, de todas as coisas que a gente tem ouvido, visto,

0: Jesus é o remédio, né? Ele é o remédio para curar a nossa dor, né, amados? Nós temos passado muitas vezes dores nesse mundo, mas Jesus disse, né, que no mundo teríamos aflições, mas ele disse para nós ter bom ânimo. E eu quero dizer para você que um dia eu estava aí também perdida na escuridão, mas ele me tirou de lá. Tirou de lá e trouxe para a maravilhosa luz, e por isso não podemos parar de pregar o evangelho, a palavra, né? Mesmo quando muitas vezes nos falta alguma coisa, mas ele nos supre, né? Muitas vezes não temos fazenda, não temos dinheiro em banco, né? Não temos um carro, mas, amados, temos Cristo. É, meus amados, é só Jesus para nos curar.
1: O sangue de Jesus te cura.
0: É, amados, é só ele para nos dar vitória. É só ele. É, eu sei de uma história aí, né, amados, de um casal com um filho pequeno que estava sem alimento naquele dia. E era um dia de meio-dia e eles comiam sempre no domingo frango com galinha. Aliás, frango com massa, macarronada com frango. E naquele dia não tinha nada, mas o pai disse: coloque a mesa, mulher. Coloque os pratos, nós vamos adorar mesmo assim, vamos glorificar e vamos fazer uma oração de agradecimento. Mas o filho pequeno disse: pai, mas não tem nada nos pratos, o que, que vamos agradecer? Mas o pai disse: nós vamos agradecer por tudo, tudo. Pelo ar que respiramos, pelo sol, pela vida, pelo fôlego de vida. E quando eles estavam fazendo a oração na mesa, naquele dia, passando o meio-dia, já era uma da tarde, bate alguém no portão. E aí, quando o pai manda o filho abrir a porta, lá tem um homem no portão com duas sacolas. E disse: chama seu pai. E o pai foi e ele disse: olha, eu estava no mercado, não lhe conheço, mas algo falou meu coração para vir aqui. E eu trouxe para vocês aqui, como já é tarde, de horário avançado, nessa sacola tem uma marmita com macarronada e frango. E nessa outra eu trouxe arroz, feijão, comida para vocês fazerem. O senhor aceita? E ele deu glória a Deus, amados. Ele disse: o Jesus é fiel. Eu não tinha nada para pôr na mesa hoje, mas Jesus enviou a providência divina. Enviou você com a providência. E é muito maravilhoso quando essas coisas acontecem, amados, porque é tudo para honra e glória do nome do nosso Senhor e Salvador Jesus.

0: sangue de Jesus nos cura, né, amados? E Ele está sempre, amados, Ele está sempre falando com a gente, Ele está sempre um Espírito Santo brandando em nossos corações,
1: 17
0: para que nós possamos, amados, se renovar em Cristo, cada vez mais, estar renovados. Glória a Deus, aleluia. Louvado seja o nome do nosso Senhor e Salvador Jesus Cristo. Você pode dar glória?
1: No versículo de número 46, Jesus disse: alguém me tocou, senti que de mim saiu virtude. Que coisa boa essa palavra, né? Daquela mulher do fluxo de sangue, que havia sido cometida num fluxo de sangue há 12 anos, gastou tudo o que tinha, não tinha mais aonde ela percorrer, não tinha mais recurso, está lá na palavra. E ela ouviu falar de Jesus. E ela, aquela mulher, com aquele fluxo de sangue já debilitada, ela encontrou Jesus no meio daquela multidão. Né? E ela disse: se eu somente tocar na orla do vestido de Jesus, serei curada. E ela, creio ela, que debilitada com aquele fluxo de sangue, aquela mulher muito debilitada, dizendo: se eu somente tocar na orla, na bainha do vestido de Jesus, serei curada. Olha a fé daquela mulher. Então, provavelmente, para

0: ouve nossos pensamentos, ele é onisciente, onipresente, onipotente, e ele sentiu a virtude daquela mulher, e ele olhou para ela e disse: mulher, a tua fé te sarou. Que coisa linda, né? Quando ele disse isso: a tua fé te sarou, a tua fé te salvou. E hoje, amados, ele quer olhar para nós e ver essa fé, sentir que saiu virtude através da nossa entrega, da nossa oração, da nossa busca, e principalmente do que daquilo que a gente crê. Quando a gente diz eu creio, eu acredito, mas quando vem, quem sabe, uma enfermidade, algo, a gente balança. Mas ele quer olhar para nós e ver dentro de nós fé, né? Porque as palavras têm poder. Quando Jesus disse, que a palavra tem poder. Então, amados, hoje eu estou passando por aqui para convidar você a buscar mais essa fé, né? E dizer: eu creio, eu sou curado. Você não vai dizer: a minha diabetes, a minha doença. Você vai estar tomando posse da tua vitória, aliás, ou você vai estar tomando posse da derrota quando você diz: a minha doença, né? Mas não, o médico disse: sim, a medicina é excelente, é maravilhosa. Ela vai até um ponto. Depois daquele ponto, entra Jesus, né? Porque ele vai além da medicina. Mas quando nós ativamos a nossa mente, dissemos para nós mesmos: eu sou curado, eu sou livre. Eu sou, é o eu sou. Cristo disse: eu sou. Então, quando eu digo eu sou curado, eu sou livre. Eu sou abençoada porque tenho uma família livre. Eu sou abençoada porque tenho um filho livre. Você que está aí me ouvindo agora, comece a usar as palavras de Cristo. Comece a usar a palavra do poder. Jesus disse que aquele que tem fé do tamanho de um grão de mostarda poderá transportar os montes. Olha, um grão tão pequenininho para uma árvore tão grande. Como é que está a nossa fé hoje, amados? Como está a sua fé? Você que está me ouvindo por essa rádio, pela web rádio Mais Que Vencedores. É Vânia
1: É,
0: Pinho,
1: você que está
0: claro,
1: pela
0: mais que
1: Renascer
0: saindo para você.
1: FM, vai meu abraço, meu
0: Jesus te
1: carinho para
0: abençoe.
1: você.
0: Que o nosso
1: Que Jesus
0: contato,
1: te
0: o nosso
1: abençoe
0: WhatsApp,
1: nesse dia,
0: entrar
1: nessa
0: em contato
1: tarde.
0: conosco, é
1: Você que
0: 51
1: está aí, meus amados, ouvindo
0: 99
1: agora pela
0: 37
1: Renascer
0: 02
1: FM,
0: 88.
1: olha aí, é
0: Agende essa mensagem no seu
1: 5599
0: telefone. Eu marco seu encontro.
1: 370288.
0: Agende essa
1: É o
0: mensagem nessa
1: telefone, é
0: rádio.
1: aqui para
0: Eu
1: você
0: marco
1: ligar, é
0: início
1: pela
0: de conversa.
1: fé, amados. É a
0: Leve o
1: fé, aquele que
0: encontro
1: tem
0: Cristo
1: fé
0: para
1: poderá
0: cada um de nós.
1: transportar os
0: Cristo
1: montes.
0: entre
1: Como
0: nós,
1: está a
0: verdade?
1: tua fé hoje?
0: Então,
1: É, amados,
0: porque
1: é por
0: eu,
1: fé que
0: porque
1: seremos
0: ninguém, eu sou
1: justificados. O que
0: mais
1: que
0: que
1: nós vamos
0: vencedores.
1: fazer, amados?
0: E hoje
1: Como
0: sim,
1: nós
0: eu
1: vamos
0: sou
1: trilhar
0: curado.
1: nessa
0: Eu sou
1: terra? É
0: livre,
1: buscando
0: como
1: essa
0: Jesus
1: fé, é
0: disse.
1: orando,
0: Não,
1: é jejuando, é
0: talvez as
1: buscando
0: pessoas
1: a
0: não
1: palavra de
0: acreditem.
1: Deus,
0: Você
1: é
0: tem
1: meditando
0: problemas,
1: nas cartas de
0: mas a
1: Paulo,
0: palavra
1: nas
0: de Deus diz
1: passagens
0: que
1: de
0: você tem
1: Jesus
0: poder, mas
1: Cristo.
0: creia
1: Olha o que Jesus
0: e
1: trouxe
0: receba
1: para
0: essa
1: nós na
0: palavra.
1: Bíblia, as
0: Aquilo que você
1: passagens.
0: tem que crer.
1: Nós temos
0: Que Deus está na
1: tudo, tudo,
0: existência
1: nós
0: de
1: temos
0: cada um
1: todas
0: desses
1: as
0: na minha vida.
1: ferramentas
0: Eu estou
1: hoje.
0: vivendo
1: Qual
0: poucos
1: é a tua
0: exatamente,
1: decisão?
0: mas
1: Você
0: eu
1: que está aí
0: creio
1: ouvindo agora,
0: agora
1: qual
0: que
1: é a
0: aquilo
1: tua
0: que Deus
1: decisão? É de se entregar a
0: começar a
1: Cristo?
0: agir, como a palavra
1: Qual a
0: diz,
1: tua
0: as
1: decisão?
0: palavras têm
1: Ele
0: poder. Então,
1: quer
0: se eu deixar a
1: escrever o teu
0: palavra, não tem
1: nome
0: nada
1: no
0: que me
1: livro da
0: impedirá.
1: vida.
0: Não é verdade, meus amados? E também o que a boca fala, o coração está cheio. Vamos fazer como aquela mulher do fluxo de sangue. Ela disse: eu vou. Se eu somente tocar na orla do vestido de Jesus, serei curada. E Jesus ouviu a sua oração. Jesus ouviu na sua mente e disse: mulher, vai. A tua fé te curou. Amém? Que maravilha! Deus te abençoe em nome de Cristo e vamos seguir em frente.
1: Glória a
0: Com
1: Deus,
0: Cristo, com
1: aleluia. Vamos
0: certeza,
1: seguir com
0: a
1: Jesus,
0: vitória é
1: amados. Olha o que está
0: certa.
1: acontecendo no
0: Amém?
1: mundo. Olha o que
0: Amém?
1: está
0: Diga,
1: acontecendo com as
0: graças a
1: coisas.
0: Deus.
1: Olha o que está
0: Amém.
1: acontecendo com as
0: Diga,
1: pessoas.
0: gratidão,
1: Meu
0: Senhor.
1: Jesus amado, eu quero estar tá orando daqui a pouco. Prepare tudo agora. Prepare, prepare,
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1: É, glória a Deus, é tudo para a glória de Cristo, é para a glória de Cristo. Dá para você dar um glória a Jesus? É, não pare agora, meus amados. Jesus está dizendo aqui: não pare agora. Não é a hora de desistir, não é a hora de desistir. Eita, glória a Deus, aleluia. Qual é o gigante que está aí? Quem sabe? Qual o gigante? assim como Davi.

né? O Davi foi lá e disse: Eu não vou com lança nem espada, mas eu vou em nome do Senhor dos Exércitos. É em nome do Senhor dos Exércitos. É em nome de Cristo que eu vou. Aleluia, oh glória. Eu sinto uma graça, uma presença. Eu sinto pessoas sendo curadas agora, sabia? O Espírito Santo está dizendo aqui no meu ouvido que tem pessoas ouvindo a programação e vão falar para mim. Eu ainda vou saber, vai edificar a minha fé. Pessoas que estão retornando para a caminhada de Cristo. Tem pessoas agora que estão retornando para o caminho de

0: 55999370288, meus amados. Eu estou feliz, eu estou alegre, porque esse Cristo é a solução para nossas vidas. 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
0: 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Nós estamos aí necessitando, tem muitas pessoas que contribuíam e pararam de contribuir. 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Eu quero dar um testemunho aqui, amados, também rapidamente, de uma pessoa que estava me escutando aí na Renascer e também pela Web Mais Vencedores, uma pessoa que tem aí uma cadeia de rádios web, e a pessoa me ligou e pediu permissão para colocar as minhas mensagens nas suas 6 rádios web espalhadas, né, pelo mundo. Olha, amados, isso é só por Deus, amados, só por Jesus, é? Então eu estou dando esse testemunho aqui para glorificar o nome de Jesus, porque um dia ele disse que eu ia pregar nas rádios, pelos ares, ele falou. Já pensou que coisa linda, amados? Que glória, eu que um dia estava lá nas trevas, nas garras de Satanás, e ele trouxe para a maravilhosa luz. Quem era eu? Nunca imaginei que um dia eu ia estar aqui falando numa rádio, fazendo sequer uma programação. Mas hoje eu nem sei por quantas estou passando, porque estava passando aqui pela Renascer FM, pela Web Mais Vencedores, pela Internacional Mais de Deus, pelo Juízo Final, pela Manamã Quaraí, já dá 5. Agora aí o irmão passou e disse que vai botar as minhas mensagens, pediu mais mensagens por 6 rádio web que ele tem. Então, amados, o que que é isso, será? Não é, talvez, a minha voz não, que eles queiram ouvir, mas é a palavra. É Jesus lançando nos ares a sua palavra, né? E ele diz lá em Apocalipse 3:11, eis que vem sem demora. Guarde o que tens para que ninguém roube a tua coroa. Ele está às portas, ele está voltando, não há mais tempo. Ele quer semear o reino, ele quer semear a palavra, que a gente semeie, que a gente seja instrumento, que a gente venha não enterrar o talento, mas que a gente siga esse talento. É que lance o talento, lance o teu pão sobre as águas, porque em breve o achará. Lembra dessa palavra? Lance o pão sobre as águas. Aleluia. 55999370288 é Vânia Pinho, é Chave Pix, é telefone para você estar
2: em contato. Deus do impossível. Após o naufrágio, o único sobrevivente agradeceu a Deus por estar vivo e ter conseguido se agarrar a parte dos destroços para poder ficar boiando. Este único sobrevivente foi parar em uma pequena ilha desabitada, fora de qualquer rota de navegação, e ele agradeceu novamente. Com muita dificuldade e restos dos destroços, ele conseguiu montar um pequeno abrigo para que pudesse se proteger do sol, da chuva, de animais e também para guardar seus poucos pertences. E como sempre agradeceu. Nos dias seguintes, a cada alimento que conseguia caçar ou colher, ele agradecia. No entanto, um dia, quando voltava da busca por alimentos, ele encontrou seu abrigo em chamas, envolto em altas nuvens de fumaça. Terrivelmente desesperado, ele se revoltou, gritava chorando. O pior aconteceu. Perdi tudo. Deus, por que fizeste isso comigo? Disse. Chorou tanto que adormeceu profundamente cansado. No dia seguinte, bem cedo, foi despertado pelo som de um navio que se aproximava. Viemos resgatá-lo, disseram. Como souberam que eu estava aqui? Perguntou ele. Nós vimos o seu sinal de fumaça. É comum sentirmos-nos desencorajados e até mesmo desesperados quando as coisas vão mal. Mas Deus age em nosso benefício, mesmo nos momentos de dor e sofrimento. Lembre-se, se algum dia o seu único abrigo estiver em chamas, este pode ser o sinal de fumaça que fará chegar até você a graça divina.
0: Olha aí que maravilha essa mensagem, amados. Deus é fiel, ô glória. 55999370288. Que Deus abençoe a tua vida. Daqui a pouco estarei de volta. Vamos seguir em frente com as programações Mais Que Vencedores.
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Meus amados, é maravilha de Deus. Vamos orar daqui a pouco aí, vamos estar orando por todos, pelos contribuintes, vamos orar, vamos erguer a nossa voz de oração aí pelas chuvas, pelos temporais, por tudo aquilo que estamos passando, pelas dificuldades, quem sabe, você que está aí comigo, prepare tudo, daqui a pouco vamos chegar aí fazendo aquela oração poderosa e juntos seremos mais fortes, juntos mais que vencedores em Cristo. Quero mandar também um alô pro Neomar Pereira, lá do Paraná, que nos ouve nas programações.

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1: O que eu tô fazendo em silêncio aqui? 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

É isso aí, meus amados. É bênção de Deus, é Vânia Pinho, Programações Mais que Vencedores. Estamos aqui ainda, vamos orar daqui a pouco. Eu já vou passar meu contato, 55999-370288, para você já estar mandando aí teu WhatsApp. Também é chave Pix, né? Chave Pix para você aí também mandar teu Pix, nos ajudar. 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E também estamos aqui arrumando para crescer cada vez mais a programação, né? Com mais coisas, mais que nós temos que comprar. 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Você que quer ser um colaborador, estamos aí com projetos também, ajudando pessoas, aquelas pessoas que muitas vezes também estão necessitando. E eu quero fazer uma oração agora, né? Já fizemos aí as orações Causas Impossíveis e tem sido uma bênção de Deus. Essas orações a qual nós temos feito, né, nas programações. Eu quero estar orando, você que está aí, ore comigo, vamos orar pelos patrocinadores, para aquelas pessoas que também hoje, quem sabe, estão aí tristes, angustiadas, entristecidas. 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Eu quero já estar fazendo uma oração, né? Uma oração nesse momento, e eu creio na vitória. Soberano Deus, Eterno Pai, eu oro agora para essas pessoas, Pai, que estão comigo, Pai, que estão pedindo orações, causa impossível, que quem sabe, Pai, o impossível hoje para elas, para Ti é nada, Pai, mas quem sabe, meu Jesus amado, meu Deus, tem alguém triste, entristecido, que nesse momento quer entregar sua vida a Ti. Pai, olha, Pai amado, que os nomes dessa pessoa possam estar aí no livro da vida nesse momento, Senhor. Eu oro também para essas pessoas que têm contribuído nas programações Mais que Vencedores. Eu peço, Senhor amado, que o Senhor venha com a sua mão de poder, o seu manto sagrado, Pai. Que o Senhor coloque uma gota do teu sangue nessa pessoa, quem sabe agora, Pai, não tem o pão de cada dia. Pai, quem sabe o Senhor coloque uma gota do teu sangue nessa pessoa que também está enferma, doente, está precisando de algo. Eu peço, Senhor, meu Deus do céu e da terra, Pai, abençoa, Pai, da graça, da vitória, meu Deus amado, para essa criança, quem sabe está sozinha, para esse jovem, Pai, quem sabe, meu Jesus, está triste, entristecido por não ser compreendido. Eu oro também, Pai, para essa mulher que agora, Pai, está aí também clamando, meu Deus, que está orando comigo, para esse homem também que ora, Pai, quem sabe está precisando de algo. Ah, Senhor amado, oramos pelos nossos familiares, por nossas famílias. Pai, eu oro agora, Pai, por cada pessoa, cada estado, cada país desse planeta Terra, por cada hospital que tem, pelos governantes. Oramos, Pai, eu oro para essas programações Mais que Vencedores, Senhor, meu Deus, entrego nas tuas mãos agora, pelo poder do sangue de Jesus, eu digo, sai todo vício, toda obra contrária, maligna, toda obra das trevas, eu digo, sai agora, toda obra de bruxaria, toda obra contrária, vai caindo por terra agora, pelo poder do sangue de Jesus, e pelo poder do sangue de Jesus. Ah, meu Deus, eu sinto a tua graça, a tua presença, você que está aí comigo agora, sentindo a graça e a presença de Jesus. Ele é fiel, ele é poderoso, ele é maravilhoso, e nós só temos que agradecer a cada dia ao Senhor, Senhor, por todas as coisas que Ele tem nos dado. Eu quero agradecer por você que contribui, você que dá o seu grão de areia nessa programação, você que está aí. Eu quero mandar um alô também aí para o povo de Alegria. Eita, nós! Eu quero mandar um alô aí também para a irmã Mila de Alegria, né? Que Deus abençoe também para a irmã Clenir de Alegria. Que Deus abençoe seu esposo Eduardo, a toda a sua família. Que Jesus venha abençoar cada vez mais a vida de cada pessoa que liga, que participa. Muitas pessoas participando aqui, ligando nas programações. E aqui também na cidade de Alvorada, na grande Porto Alegre, né, amados? Vai meu alô, meu carinho aí para todos vocês também, aí para Novo Hamburgo, para nossa irmã Yara. Que Deus abençoe também aí muitas pessoas ligadinhas na programação. Ah, meu Deus.

do céu e da terra, amados. É tão bom servir esse Jesus, né, amados? Um dia eu estava aí perdida. Como eu conto sempre aqui o testemunho, eu creio que, né, muitas pessoas já ouviram o testemunho, que eu vim lá das trevas, das garras de Satanás, que um dia eu achava que era uma bruxa, e que um dia eu tinha mais de 50 bruxas na minha casa, e eu achava que eu era uma bruxa, né, amados? E a minha vida foi tomando um caminho da perdição, da escuridão, né? Quantas pessoas me aconselhavam, quantas pessoas, quando eu era jovem, me diziam, não vai por lá, vai por aqui. Mas eu não ouvia ninguém, né? Quando a gente é muito jovem, a gente muitas vezes não ouve as pessoas. Mas, amados, o tempo vai passando e nós vamos pegando uma idade, nós vamos vendo, né, amados? E nós vamos pegando experiência de vida. E aí Jesus nos chama, Ele vem e nos traz para a maravilhosa luz e tudo começa a mudar. Aquelas coisas que pareciam não ter mais sentido começam a ter sentidos. E nós começamos a ter mudança. E isso que é maravilhoso, né, amado? Isso que é maravilhoso. A palavra diz lá em Gálatas 5, no versículo 13, que o pendor da carne é a morte, tanto espiritual quanto carnal. Que nós possamos buscar mais a espiritualidade, buscar mais na fé, buscar mais da parte de Jesus. Que nós possamos, amados, estar cada vez mais alicerçados, porque nós temos visto coisas horríveis acontecer. Nós temos visto muita coisa acontecendo nesse mundo, amados, né? Terremotos, rumores de guerra. Nós temos visto N coisas acontecer, guerra nas famílias, mortes, né? Pessoas também, amados, que estão matando por nada, por dinheiro, né? Por tanta coisa que está acontecendo nesse mundo, amados, as pessoas estão aí, o dinheiro está tomando o rumo do coração das pessoas. Não é verdade? Quanta ganância nesse mundo, amados, quanta ganância, né? Muitas vezes as pessoas perdem um familiar por causa de um pedaço de terra. Muitas vezes matam alguém com palavras, com armas. Olha quanta guerra está acontecendo, amados, né? Guerra de drogas, guerras de maldição, guerras tudo que é lugar, amados. Mas Jesus está às portas, Jesus está aí, ó, de braços abertos, né? Falando do seu amor da palavra, né? Falando para as pessoas, pregando o evangelho. Quantos hoje estão pregando e falando? A Bíblia está aí, né? E a Bíblia muitas vezes está sendo mal interpretada, porque as pessoas muitas vezes estão sendo enganadas em massa, né? Quantos estão enganando as pessoas em massas? É, pessoas sendo enganadas, pessoas que não lê Bíblia, pessoas que não pedem meditação para Jesus, não medita na palavra, pessoas que deixam a Bíblia aberta e faz dela um amuleto todo dia no Salmo 23, 91, pessoas que andam com a Bíblia na mão, mas na verdade não lê e a palavra nem entra no coração. Então, amados, estamos vivendo em dias difíceis, né? Em dias, como disse o apóstolo Paulo, que muitos teriam comichão nos ouvidos e não conseguiriam entender, porque Deus pega as coisas loucas para confundir a sábia. Muitas vezes Deus pega os pequeninos, porque Ele diz que o menor é o maior no reino do Pai. Amados, nós temos que ser o menor, nós temos que nos revestir, nós temos que ser reconhecido por Cristo e não por um homem, né? Não por um sistema, não por uma mulher, não por uma placa, mas por um Cristo, ser reconhecido por Ele, porque Ele nos chamou, Ele te chamou, você é chamado, você é escolhido. E eu tenho certeza que Ele tem vitória para ti hoje. Eu tenho certeza, porque um dia eu estava lá querendo ser bruxa, né? Um dia eu estava lá nas esquinas, um dia eu estava lá largando tanta coisa, né? Um dia eu estava lá fazendo trabalhos para pessoas, para prejudicar pessoas. Um dia eu estava lá no mundo errante. Um dia eu estava, amados, né, na noite, perdida, né, achando que eu podia fazer alguma coisa, mas um dia eu chorava naquele chão, deitada naquele escritório, né, amado, sem coberta, sem nada, muitas vezes dormindo em cima de um lençol, né, na frente de um congal, pedindo, cadê esse Jesus, cadê esse Deus que não existe? Né, eu achava, amados, porque eu estava numa vida turbulosa, tribulenta, né? Sem dinheiro, sem comida, sem nada, sem filhos, os filhos atirados por aí. Mas Jesus restaurou minha casa. Um dia eu cheguei na minha casa, amados, abri o armário e tinha só meio pacotinho de arroz. Sabe o que é isso? Com quatro crianças pequenas para criar. Meu Deus, eu passei muito trabalho, amados, muito trabalho. Mas eu creio que mesmo que eu estava lá no lamaçal do pecado, mesmo que eu estava na escuridão, mas Jesus, Ele estava
sabe, me guardando para que hoje eu pudesse estar aqui contando testemunho para vocês e dizendo que eu vim para a maravilhosa luz pela grande e infinita misericórdia do Senhor, porque Ele nos chamou, né? Então, amados, você que está aí também ouvindo agora, é o momento de você se entregar a Cristo. Ele quer escrever o teu nome no livro da vida. Aleluia. Eu quero passar aqui o contato 55999-370288. É o telefone para você me ligar, mandar teu WhatsApp. Também a tua chave Pix, você que sente no coração de ser um contribuinte, um colaborador dessa grande obra missionária, que é o rádio, né, amados? Que é o rádio. Quantas pessoas muitas vezes estão doentes em casa, não podem ir num culto. Quantas pessoas estão no hospital agora ouvindo a programação, de repente aí numa clínica geriátrica, um asilo. Quantas pessoas abandonadas, sozinhas, mas a palavra vai entrando nos corações. E Jesus, Ele é amor. Jesus, né? Amor, tudo crê, tudo suporta. Ele diz que agora o novo mandamento vos dou: amai-vos uns aos outros como vos amei. Esse é o novo mandamento, essa é a lei agora. A lei é o amor, não é verdade, amados? Mas nós temos visto muitas pessoas sem amor, o amor esfriando. Por quê? Porque estamos aí, né? Quem sabe no final dos tempos, Jesus está voltando, Ele está vindo. E com certeza Ele bate a porta todo dia e leva alguém. Alguém, quando começou essa programação, Ele recolheu alguém, né? Ele vem individualmente também. Glória a Deus, glória a Deus. Evânia Pinho, programações mais vencedores em Cristo. Oh, meu Deus do céu, aleluia. Eu tenho um corinho que eu canto que diz: Ele está.

0: Olha agora, meu irmão, qual é a decisão que você vai fazer? Ele vem buscar a sua igreja. Ele vem. É, meus amados, vamos seguir em frente, vamos continuar. A vitória é certa, a eternidade nos espera. E com certeza, Ele enxugará de nossos olhos toda a lágrima. E não vai haver mais dor, nem morte, nem inveja, nem doença. É, o sol não vai mais, a luz do Senhor vai brilhar. E nós vamos estar lá. O leão vai comer palha, vamos poder passar a mão no leão. Olha só que maravilha, amados, nos animais carnívoros. Vai ser só vitória. Jesus caminhará no meio do seu povo. É, vamos para a nossa nova Jerusalém. Meu Deus do céu e da terra. Essa é a grande promessa que ele vem buscar a sua noiva. Ele está voltando. Você quer
1: Em nome de
0: ficar?
1: Jesus,
0: Ou você quer ir para a
1: toma
0: nova
1: posse
0: terra, o um
1: dos
0: novo
1: espíritos
0: lugar
1: corruptos
0: que
1: em
0: diz que nem olho viu, nem ouvido ouviu, nem
1: nome
0: desceu
1: de
0: para o
1: Jesus,
0: coração do
1: profetizo.
0: homem que tem preparado para nós? Vai
1: Em
0: ser
1: nome de
0: lindo, vai ser
1: Jesus,
0: glorioso, vai ser maravilhoso. Ao vencedor, dar-te-ei a coroa da vida. Aleluia. Oh, glória, glória, glória, glória. Labasuricanda, rabasuricanda, rabanai. Eu sinto uma graça, eu sinto uma presença, eu sinto pessoas agora. Eu sinto pessoas fazendo novos propósitos para se entregar a Cristo. Ele escreve teu nome no livro da vida, é agora. Tem festa no céu, é só você dizer sim. Eu quero esse Jesus, eu quero essa eternidade. Eu quero estar na nova terra, nova Jerusalém, é ataviada aquela que desce do céu, a nova Jerusalém, que vem o noivo buscar a sua noiva, o seu povo. É, não fique aí como aquelas 10 virgens loucas, não seja prudente, que está lá em Mateus 25, né? É, meu Deus, vamos estar com as lamparinas cheias de azeite, não vamos estar no escuro nem dormindo, mas nós vamos estar, aleluia, prudentes, prudentes. Olha que ele chama até de loucas, porque não tem azeite nas vasilhas, mas as prudentes. É, vamos guardar a palavra dentro do coração. Vamos, vamos, em nome de Jesus, receba a cura, receba o milagre, receba, receba, receba, em nome de Jesus, amém. Amém, Evônia Pinho, programações mais vencedores, está maravilhosa essa programação. Eu sinto uma presença, sinto pessoas ligando agora aqui. Vamos atender e vamos já já falar com vocês aí em nome de Jesus. Daqui a pouco mais já estamos voltando. Oh, glória, fique aí, receba a tua vitória em nome de Jesus. Seja um contribuinte, seja um patrocinador, você que sente no coração, apoie essa obra missionária. Amém, amém e amém.
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3: 4. Não tenhas inveja dos homens malignos, nem queiras estar com eles, porque o seu coração maquina violência e os seus lábios falam para o mal. Com a sabedoria edifica-se a casa, e com a inteligência ela se firma. Pelo conhecimento se encherão as câmaras de toda sorte de bens, preciosos e deleitáveis. Mais poder tem o sábio do que o forte, e o homem de conhecimento mais do que o robusto. Com medidas de prudência farás a guerra. Na multidão de conselheiros está a vitória. A sabedoria é alta demais para o insensato. No juízo, a sua boca não terá palavra. Ao que cuida em fazer o mal, mestre de intrigas lhe chamarão. Os desígnios do insensato são pecado, e o escarnecedor é abominável aos homens. Se te mostras fraco no dia da angústia, a tua força é pequena. Livra os que estão sendo levados para a morte e salva os que cambaleiam indo para serem mortos. Se disseres, não soubemos, não o perceberá aquele que pesa os corações? Não o saberá aquele que atenta para a tua alma? E não pagará ele ao homem segundo as suas obras? Filho meu, saboreia o mel porque é saudável, e o favo de mel porque é doce ao teu paladar. Então, sabe que assim é a sabedoria para a tua alma. Se a achares, haverá bom futuro e não será frustrada a tua esperança. Não te ponhas de emboscada, ó perverso, contra a habitação do justo, nem assores o lugar do seu repouso, porque 7 vezes cairá o justo e se levantará, mas os perversos serão derribados pela calamidade. Quando cair o teu inimigo, não te alegres, e não se regozije o teu coração quando ele tropeçar, para que o Senhor não veja isso e lhe desagrade e desvie dele a sua ira. Não te aflijas por causa dos malfeitores, nem tenhas inveja dos homens perversos, porque o maligno não terá bom futuro, e a lâmpada dos perversos se apagará. Teme ao Senhor, filho meu, e ao Rei, e não te associes com os revoltosos, porque de repente levantará a sua perdição, e a ruína que virá daqueles dois, quem a conhecerá? São também estes provérbios dos sábios. Parcialidade no julgar não é bom. O que disser ao perverso, tu és justo, pelo povo será maldito e detestado pelas nações. Mas os que o repreenderem se acharão bem, e sobre eles virão grandes bênçãos. Como beijo nos lábios é a resposta com palavras retas. Cuida dos teus negócios lá fora, apronta a lavoura no campo e depois edifica a tua casa. Não sejas testemunha sem causa contra o teu próximo, nem o enganes com os teus lábios. Não digas, como ele me fez a mim, assim lhe farei a ele. Pagarei a cada um segundo a sua obra. Passei pelo campo do preguiçoso e junto à vinha do homem falto de entendimento. Eis que tudo estava cheio de espinhos, a sua superfície coberta de urtigas e o seu muro de pedra em ruínas. Tendo-o visto, considerei. Vi e recebi a instrução. Um pouco para dormir, um pouco para tosquenejar, um pouco para encruzar os braços em repouso, assim sobrevirá a tua pobreza como um ladrão, e a tua necessidade como um homem armado.

Glória a Deus, glória a Deus, a paz do Senhor, amados que estão ouvindo a programação, Evânia Pinho. Estamos ao vivo agora aí, falando aqui da grande Porto Alegre, que Deus venha abençoar a vida de cada um, amados. Essa segunda-feira, eu já estou passando aqui já para desejar para vocês um bom final de agosto, né? Já estamos indo aí para a semana derradeira, né, amados? Hoje, dia 24, já estamos no finzinho, né? No finzinho do mês de agosto, né? O tempo passa rápido. Muito rápido, e nós temos que tomar decisões também rápidas, né? E sabemos aí, para quem está ouvindo, que quem sabe ainda não se entregou para Jesus, que a maior decisão da nossa vida, a maior de todas, é se entregar a Cristo, né? Essa é a maior decisão, que vai depender de tudo, essa decisão. Vai depender da nossa caminhada na Terra, vai depender da nossa partida. No dia de partida aqui, vai depender da decisão que nós tomamos enquanto estamos na Terra. A decisão de qual caminho que nós queremos seguir, né? Se é o caminho da esquerda ou da direita. Então, amados, você que está me ouvindo, quem sabe aí ainda não entregou a tua vida a Cristo. Estou falando aqui para pessoas que, na verdade, ainda não se entregaram. E nós estamos pregando e Jesus tem falado no meu coração para mim continuar falando, né? Continuar falando, porque parece que a gente fala a mesma coisa, mas Jesus tem dito para mim, fala. Fala, não há mais tempo, essa é a maior decisão. É, muitas pessoas que estão ouvindo, eu creio que já conhecem o Evangelho, conhecem Jesus. Muitas pessoas hoje já sabem, já conhecem, sabem que através de Jesus é a salvação. Mas muitos estão negligenciando o chamado que Jesus tem com pessoas. O chamado que Jesus tem. Muitos estão negligenciando. Não estão ouvindo a voz de Jesus que ele está chamando. Ação financeira, não importa. A cor da pessoa, né? Se é preto ou branco, amarelo, não quer dizer, não importa se é rico ou pobre, não importa. Há um chamado, e esse chamado é o momento, porque sabemos que está perto do fim, né, amados? Sabemos aí que as coisas que estão acontecendo, a gente nem sabe se é o fim ou o que que é, ou é o começo das dores. A gente não sabe se é o começo das dores ou é o fim das coisas, né? Do mundo, do planeta. Ou que Jesus está às portas, ou que ele está vindo, ninguém sabe. Todo mundo prega, mas ninguém está sabendo a certeza de que se ele vem ou não vem, se ele vem hoje, vem amanhã, mas uma certeza eu tenho no meu coração, que ele pode vir para mim amanhã, ou hoje, ou daqui 5 minutos, ou 1 minuto. Não sabe se vai dormir hoje ou pela manhã. A gente não sabe o que é que vai acontecer. Se eu me deitar, eu vou me levantar. É verdade, amados? Então Jesus falou no meu coração: fala essas palavras que eu estou te dando, porque não há mais tempo de negligenciar. Muitos estão brincando, muitos estão sem compromisso, muitos estão de brincadeira. Jesus tem falado no meu coração: tem gente brincando, brincadeirinha, brincando de crente em Jesus. Outros estão brincando no mundo, não querem nem saber de Jesus. Outros estão sem compromisso, querem fazer e falam relaxadamente. Então Jesus tem colocado essas palavras no meu coração. Para mim falar nessa programação e não temer o homem, nem o sistema, nem ninguém, mas temer a ele, que é o autor e consumador da nossa fé. Temer a ele, que não foi homem, nem mulher, nem pastor, nem missionária, mas foi Cristo, através do ato de cruz, do sangue vertido na cruz, que me tirou de lá daquele lugar que eu vivi e me trouxe para a maravilhosa luz, assim como quem sabe fez com alguém que está ouvindo a programação hoje, fez com pessoas. Jesus quer cumprir. Jesus quer pessoas com compromisso, pessoas que realmente vão servi-lo. Servi-lo como? Colocando ele na presença da sua vida. E ele vai fazer o resto. Colocando Cristo, eu quero te servir. Não importa se eu estou lutando, não importa se eu estou doente, não importa o que está acontecendo. Mas o que importa é que eu tenho que estar na presença dele com fé ainda. Porque sem fé é impossível agradar a Deus. Aquele dia eu vou chegar diante dele, mesmo que eu não seja curada. Mas eu vou declarar que eu sou curada todo dia. Todo dia eu sou curada. Todo dia eu sou livre. Todo dia eu sou vencedora. Mas se eu chegar diante dele naquele dia e ele olhar para mim e disser: e aí, a tua fé não te salvou. A tua fé não te curou. Eu vou voltar para lá, eu vou sair dessa terra, vou chegar diante dele, doente, enferma, e ele vai olhar e vai dizer assim: pois é, tu não teve fé para nada. Tu não teve fé nem para ti mesma. É, amados, ele vai dizer o quê? Aparta-te de mim, nem te conheço. Então, amados, não há mais tempo de massagear ego de ninguém. Não há mais tempo de falar nada.
pessoas estão dizendo assim: olha, eu estou pior, está cada vez pior, as coisas estão piorando, eu estou mal, eu estou ruim. As pessoas estão aceitando as coisas ruins, as pessoas estão aceitando o que o mundo está dizendo. Mas nós temos que aceitar é o que a Bíblia diz, é o que Cristo diz, e Ele diz para mim todo dia que eu sou mais que vencedora. Que eu posso ter alguma coisa, posso precisar do hospital, posso precisar do médico, mas eu sou curada pelo poder dele, pelo sangue de Cristo. E assim o fardo vai ficar mais leve. O fardo não vai ficar pesado, vai ficar leve. Mas ele manda eu dizer hoje nessa tarde aqui que ele quer pessoas com compromisso. Pessoas que verdadeiramente assim, bom, eu sirvo a um Cristo, eu sei que não somos perfeitos, nós temos um monte de defeito. Não é verdade? Perfeito é só Cristo. Mas através da luta que nós estamos passando, da adversidade, ele diz: tem bom ânimo. Por que que ele diz isso? Para nós poder estar alicerçado nele, porque eu não tenho força, mas ele tem a força. E ele é a nossa força. Não é verdade, amados? Nós não podemos, amados, ficar coceando em dois pensamentos. Você que está aí ouvindo essa programação, esse Jesus é bom, né? Você que, quem sabe, aí é filho de crente. Você, quem sabe, é pastor que parou, que está na caminhada. Não é o momento de nós parar. É o momento de nós avançar. Nós podemos não olhar para as notícias do mundo, olhar para as coisas que estão acontecendo. Nós temos que olhar para nós, para dentro de nós, ver que o milagre está dentro de nós. A salvação é individual. Temos que orar pela nossa família? Temos. Temos que profetizar? Temos. E nós temos que continuar a caminhada, amados. Então, deixo essa mensagem em nome de Jesus. Amém? Eu fiz a minha parte, né? Porque eu tenho que fazer o que Jesus me manda. Eu não posso temer. Mas, amados, Ele só quer o nosso bem, não é verdade? Ele quer nos dar vida e vida com abundância na terra. Ele quer nos dar salvação, morar no novo lugar, numa nova terra. E Ele quer que nós tenhamos bom ânimo aqui na terra quando acontecerem as lutas, as dificuldades, as adversidades. Que nós tenhamos bom ânimo porque nós temos um Deus, um Cristo, que disse: eu venci. É verdade? E ao vencedor ele vai dar a coroa da vida. E é por isso que nós estamos trilhando aqui nessa terra, porque nós temos essa esperança de nos encontrar com o nosso Jesus e olhar para a face dele, ver ele. Não é verdade? Que lindo vai ser, amados, nós poder ver Jesus com os nossos olhos. Nós vamos ver Cristo depois da nossa partida daqui, porque esse corpo vai para o pó, tudo vai ficar. Nem o corpo, nem a roupa do corpo nós vamos levar. Nem a casa, nem o dinheiro, nem a conta bancária. Nada, nós só precisamos de dinheiro aqui na terra para viver. Porque nós temos água, luz, aluguel, temos gás, temos filho na escola, tem um monte de coisa. Não é verdade? Tem que pagar a programação de rádio, tem que pagar a internet, tem que pagar telefone, tudo tem que pagar. Só falta o ar que respiramos pagar. Daqui a pouco vão ter um sistema que tem que pagar o ar. Mas, amados, aqui na terra precisamos de tudo, mas que a ganância não venha tomar conta do nosso coração. Que a ganância pelo dinheiro não venha tomar conta do nosso coração. Porque Jesus falou ao meu coração hoje e disse: fala, porque sou eu que estou mandando. Que a ganância de pessoas, ganância que o dinheiro está tomando rumo do coração, naquele dia vão acertar contas no tribunal de Deus, porque estão fazendo as coisas para Jesus relaxadamente. Estão colocando tudo relaxadamente, pensando em si próprio, em vez de pensar nas almas que estão sofrendo na rua, nos valados, naqueles que estão passando fome. Mas Jesus disse: tive fome, não me deste de comer, tive frio, tive sede, estive no presídio, não fosse me ver, estive no hospital, não fosse lá nem orar por mim. É aquela coisa toda, né, amados? Mas eu quero fazer uma oração agora. Aleluia, oh glória, louvado é o nome de Jesus, amados. Eu deixei de falar já muita coisa, amados, e eu pago um preço muito caro, né? Então Jesus diz assim, ó, fala e fala, ponto final. Às vezes a gente não fala, né? Aquilo que o Espírito Santo coloca, a gente teme, mas Jesus diz assim, ó, ele quer levantar atalaias da última hora, pessoas com coragem, com valentia, para falar a verdade. Doa a quem doer, mas falar a verdade, com amor, com carinho, porque ele exorta, mas ele ama, não é verdade, amados? E a exortação do Pai é a coisa mais boa que tem, né? Porque o Pai sabe como é. É que nem quando o nosso Pai, quando a gente era pequeno, o Pai exortava, o Pai falava. O Pai muitas vezes era rígido, era autoritário. Por quê? Porque ele queria que aquela pessoa, aquela criança, aquele filho não se perdesse mais adiante.
Ele queria que aquele filho ficasse sempre ali. Não é verdade? O pai queria sempre coisa boa para a gente. Mas é isso. E o nosso pai também quer. O nosso pai do céu quer coisas boas para nós. Quer que nós não venhamos ser filhos rebeldes, mas venhamos ser filhos da luz, filhos prudentes, filhos que verdadeiramente, né, construam a casa não na areia, mas na rocha. Na rocha, amados. E que quando nós erramos, nós venhamos a nos humilhar e pedir perdão. E dizer, Senhor, tenha misericórdia. Pedir perdão para Jesus, para aquela pessoa que a gente magoou. Para poder chegar na frente daquela pessoa e dizer, me perdoa, eu errei. Né? Ser humilde. Não é verdade, amados? Enfrentar nós mesmos. Nos enfrentar os nossos defeitos e as nossas falhas. Nos enfrentar. Isso é maravilhoso. Enfrentar a mim mesma. Poder chegar e dizer, não, realmente, eu errei. Me perdoe. Eu vou procurar melhorar o meu erro. Mas eu poder ter a dignidade de dizer, eu quero pedir perdão. Eu quero. Eu preciso. 70 vezes 7 por dia. Não é verdade, amados? Quanto, olha, quantos tem que pedir perdão por dia para uma pessoa? Quem sabe tem alguém me ouvindo hoje que precisa de um perdão. Que precisa pedir perdão para o pai, para a mãe, para o irmão. 70 vezes 7 por dia, dividido por 24, 490, dividido 3 minutos, um perdão. Cada 3 minutos, um perdão. É, amados, seguir Jesus é andar na retidão, é andar na linha reta, é o cajado certo, não é verdade? Mas eu quero fazer uma oração agora e eu quero dizer para você que está aí me ouvindo, que nós vamos estar orando em nome de Jesus. Vou orar agora para aquelas pessoas que nos contribuem, para aqueles que sentem no coração de ser um contribuinte, vamos orar. E vamos colocar tudo nas mãos do Senhor. Eu peço oração pela minha vida também, você que ora. Vamos orar pelo grupo Mais Vencedores, pessoas que estão pedindo orações, muitas orações por enfermidades. Os hospitais aqui, mas na cidade de Porto Alegre, aqui Santa Casa, aqui está cheio, está lotado. Enfermidades aqui não tem nem vaga. Está uma situação caótica de tantas pessoas que estão doentes, né? Vamos orar pelos enfermos. Eu quero agora estar orando também pelas chuvas que está marcando aí que vai vir, né? Vamos também estar orando, amados, tá? Vamos orar agora. Soberano Deus, eterno Pai, ora agora, Senhor, para aqueles que estão doentes nesse momento, aqueles que estão enfermos, Pai, por aquelas pessoas, Senhor amado, que nesse momento, Senhor, estão aí nos valados, na rua. Pai, as chuvas agora que está marcando que vai chegar, meu Deus, comece a repreender, Pai, com a tua mão poderosa, meu Deus, não deixa, Pai, que coisas mais piores aconteçam, Senhor. Nós repreendemos no teu nome, Jesus Cristo, todo mal, toda opressão, todo ao contrário. Quem sabe daquela pessoa que agora, Senhor, resolveu se entregar a ti, Pai, que está ouvindo, quem sabe um pastor parado, que parou de apacentar, um missionário, um evangelista, um diácono, quem sabe aquele que nem tem nada, nem carteirinha, mas que, Senhor, apacenta mesmo assim, Pai, porque não é cargo que vai nos levar até a ti, mas vai ser a nossa obediência, a nossa resiliência. Vai ser, Senhor amado, Deus querido, eu te peço por vidas que estão ouvindo agora nessa programação, quem sabe numa clínica, quem sabe num hospital, quem sabe na sua casa agora. Ah, Senhor, envia patrocinador para esse programa, envia pessoas para que nós não venhamos parar, porque sabemos que está difícil, mas para ti nada é difícil. Senhor, é só tu sabe, Pai. E eu entrego nas tuas mãos agora, Pai, essa programação Mais Vencedores. Ah, Senhor, entrego essas pessoas que estão ouvindo comigo agora. Meu Deus do céu e da terra, ô glória, que Jesus abençoe a tua vida, a tua casa, a tua família. Eu já mandei vários alô aqui nas mensagens, mas quero mandar aqui para quem me ligou também agora, irmã Lide Seco, vai meu alô, que Deus abençoe também a Edileia, a sua mãe Olívia, aí de Horizontina, também a irmã Ana Denise de Tupacerendi, está escutando a programação, Deus abençoe o grupo Mais Crescedores. A nossa irmã lá do Mato Grosso do Norte. Olha aí, que benção, né? A Marisa Alves. É mais uma ouvinte, né? Da Renascer há muitos anos aí, que também entrou em contato comigo semana passada. Vai, meu alô, receba sua vitória, minha irmã. Também aí, é bastante gente aqui que já ligou também. Também irmão João Velasco aí da Barbearia, aí da Santa Rosa, de Santa Rosa. Que Deus abençoe, em nome de Jesus. Olha aí, gente, é muita gente, né? Para a irmã Beatriz também, lá de Santa Catarina. Olha, a mãe também aqui, deixa eu ver aqui, a nossa irmã Ivone, irmão Abílio também. Vai meu alô aí também.
de Tenente Portela, irmã Raquel de Tenente Portela, irmã Juraci de Chia Peta. Vai meu alô, meu abraço, minha irmã. Irmão Jorge, 3 de maio, irmão Jorge também, vai nosso alô. Que Deus abençoe a vida de cada um de vocês. Vamos continuar firme essa semana aí de agosto, né? Já vai entrar setembro daqui uns dias. Olha aí, mas não demora, já estamos aí em comemorações de final de ano, não é verdade? Como o tempo passando, os dias estão sendo abreviados, né? Não demora, né? Mas não sabemos se vai ser nessa geração, se é na outra, se é essa década, na outra, nessa semana, no mês que vem, que Jesus vai vir, mas nós sabemos que ele vai, né? E ele está procurando adoradores em espírito e verdade nessa terra. É verdade, amados. E é tão bom servir esse Jesus, amados, né? Você que está aí me ouvindo, quem sabe hoje entregou tua vida a Cristo. Que maravilha! Com certeza vai ser a melhor escolha é se entregar a Cristo, porque eu estou vendo aqui, nesse lugar onde eu moro, muitas pessoas sofrendo, muitas pessoas que não querem escolher essa caminhada e estão sofrendo, amados. O inimigo toma conta das mentes, os desejos, as vontades e tantas outras coisas, mas Jesus diz lá em Lucas 9, 23, anuncia-te a ti mesmo, né? Toma a tua cruz e siga-me. Muitos não querem mais seguir Jesus. Infelizmente, muitos não querem seguir Jesus, né? Querem ser seguidos pelo homem, mas não querem seguir Cristo. Infelizmente, nós só podemos pregar e orar, né, amados? E pedir misericórdia para Jesus, que muitos que estão sofrendo, mesmo assim, não querem nada com Cristo, nada. Talvez não é o momento, talvez tem que ter um testemunho mais pesado para poder voltar, vir, né? Talvez tem que se arrastar mais ainda com o nariz no chão, não é verdade, amados? Para daqui a pouco cair na real e dizer, não, realmente eu preciso de Cristo, eu preciso voltar. Que seja enquanto não seja tarde demais, não é verdade, amados? Mas que Jesus tenha misericórdia dessa nação, né, desse planeta Terra. E vamos continuar orando para aquelas pessoas que conhecem a palavra, mas muitas vezes não têm mais vontade nenhuma de servir a Cristo. Olha para o homem, olha para o sistema, olha para a esquerda, olha para a direita e não olha para Cristo. E aí fica a deriva na Terra. Então, meus amados, é bênção de Deus, é maravilha. Eu já quero dizer aqui para vocês que Deus abençoe. Semana que vem, se Jesus não vier, estarei aqui de novo com a programação Mais Vencedor. 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Nós vamos estar juntos nessa semente aí do Evangelho. Tá bom, meus amados? Que Deus abençoe. Obrigado, minha irmã da técnica. Fiquem na paz e na graça do nosso Senhor e Salvador Jesus. Abraço, Renascer FM. Deus abençoe, em nome de Jesus.

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0: E é com muita alegria, com muito prazer que estamos chegando uma vez mais através das emissoras radiais que compõem a rede de programação Missionários em Ação. E estamos chegando uma vez mais com mais uma edição deste programa, qual é um órgão oficial dos Gideões Missionários da Hora Final, que tem sua sede central na cidade de Baracaju, estado de Alto Paraná, país do Paraguai. E estamos chegando uma vez mais aí com mais esta programação, mais uma edição desta programação Missionários em Ação, qual é o órgão oficial dos Gideões Missionários da Hora Final, como foi dito. Gideões Missionários da Hora Final tem suas siglas como GMHF. GMHF. Gideões Missionários da Hora Final. E quem tem o grato prazer de vos cumprimentar com a doce e maravilhosa paz de nosso Senhor e Salvador Jesus Cristo, e a vosso irmão em Cristo, pastor Josemar Grubert, que tenham todos uma ótima sintonia, uma ótima recepção da programação e que as bênçãos do céu possam estar irradiando e ladeando a vossa caminhada, a vossa vida, de uma forma gloriosa, as bênçãos que provém de uma salvação gloriosa quando é adquirida por meio da pessoa bendita e do sacrifício da pessoa bendita do Senhor e Salvador Jesus Cristo. Deus os abençoe de uma forma gloriosa, os irmãos de todos os lugares, das distintas nações, estados do Brasil, departamentos do Paraguai, departamentos de Argentina, provínciasestado bolivariano, país, nação bolivariana, ali onde está o pastor Rigoberto, África, onde está o obreiro Lava Alberto Tomo, Índia, onde está o obreiro Ed Prasamna Kunar, Brasil. Deus abençoe grandemente meu pai, minha mãe, os irmãos que estão aí no Brasil, Deus abençoe de forma gloriosa. Deus abençoe também no Paraguai, Argentina, obreiro Arno, obreiro Francisco. Deus abençoe de forma gloriosa em Paraguai todos os obreiros, obreiras, irmãos, irmãs, crianças, jovens e toda a família do Senhor Jesus Cristo em todas as nações. Que Deus abençoe, minha saudação e meu agradecimento já de início de programação. Que Deus abençoe do fundo do meu coração a vossa audiência, o apoio que dá essa programação, no modo de sintonizá-la esta programação e no modo de você ouvi-la com atenção, dedicação. Deus abençoe grandemente vossas vidas em Cristo Jesus. Deus abençoe minha esposa, Sueli Lemes Grubert. Deus abençoe o pequeno Jonathan Caleb, meu filho mais novo. Deus abençoe também a Raíssa Amanda, minha filha. Meu genro William Godoy, Deus abençoe grandemente vossas vidas. Também Deus abençoe a vida do meu filho mais velho, Reuel Alexandre, a minha nora Lídia Raquel, e também o pequeno primeiro neto Eleazar Josias. Deus abençoe de forma gloriosa também o grupo de obreiros, obreiras, irmãos e irmãs, como já foi dito. De uma forma gloriosa, Deus abençoe grandemente vossas vidas. Também os programadores que apresentam as programações Missionários em Ação, evangelista Cassi Jones, evangelista William Portilho, pastor Jorge Peralta, também é responsável pela rádio La Buena Semilla. Deus abençoe pastor Jorge Peralta. Também Deus abençoe grandemente aí o diácono Ricardo Ferreira e todos os que fazem parte da equipe de programações Missionários em Ação. Então, meu agradecimento, meu carinho em Cristo Jesus a cada obreiro também, cada obreira, de forma geral, aos Valentes de Davi, grupo de crianças da Escola Bíblica, Valentes de Davi, as dirigentes, também os componentezinhos que fazem parte deste grupo Valentes de Davi, também o Círculo de Oração Heroínas da Fé, dirigentes geral, as dirigentes locais, as irmãs que compõem o Círculo de Oração Heroínas da Fé, também o grupo musical Manantial de Águas Vivas, supervisor, primeiro dirigente, segundo dirigente geral, terceiro dirigente geral e todos os dirigentes locais e os músicos. Deus abençoe grandemente vossas vidas. E para mim é motivo de muita alegria tê-los nesta obra. Deus venha abençoar de forma gloriosa também os ouvintes, como já foi dito, de diversos lugares, irmãos e irmãs, que não perdem uma programação, os irmãos de Mato Grosso, irmãs, ouvintes aí de Mato Grosso do Sul, Mato Grosso aí também, de vários lugares, irmãos, Porto Alegre, Novo Hamburgo, onde estivesse ainda a programação. Também várias nações, que Deus abençoe grandemente o carinho da sintonia. E estamos chegando aí, uma vez mais, com mais uma edição da programação Missioneiros e Nação. Quem tem o gosto de saludar-lhes é vosso irmão em Cristo, pastor Josemar Grubert. Que tenham todos uma ótima recepção, sintonia. Que as bendições do céu estejam sobre vuestras vidas. Esta programação Missioneiros e Nação, como já foi dito, é um órgão oficial de los Gedeones Misioneros da Hora Final, que tem sua sede central na cidade de Baracaju, departamento de Alto Paraná, país de Paraguai. E tem suas siglas como GMHF, GMHF, Gedeones Misioneros da Hora Final. Deus bendiga grandemente a todos os oyentes de distintas nações. O Senhor Jesus bendiga, meu agradecimento a cada um que está sintonizado e a cada emissora que está levando, cada veículo de comunicação que está levando ao ar esta programação Missioneiros em Nação. Já são mais de 2 décadas que estamos por distintas emissoras levando esta programação ao ar, mais de 2 décadas. Este 2026 completará 21 anos, creio que é o mês de outubro, completará 21 anos de programação Missioneiros em Nação. Também 21 anos de obra missioneira, já que hemos alcançado algumas nações também, como Projeto África, Projeto Índia, Projeto Venezuela, Projeto Argentina e Projeto Paraguai. Então, se Deus bendiga grandemente cada um que faz parte desta grande família missioneira. Me carinho, em nome do Senhor Jesus Cristo. Uma vez mais, me abraço ao pastor Rigoberto, aí, de la Nación Bolivariana, Venezuela. Pastor Rigoberto, missioneira Alba de Viafara. Também aí, obreiro Asael, sua esposa, sua família. Também obreiro Lavo Alberto Tomo, do Projeto África, sua família, o grupo de obreiros, e o Ed Prasanna Kunar, sua família, também aí do Projeto Índia, e todos os obreiros do Projeto Índia. Deus bendiga todos os obreiros de uma forma gloriosa, e também os apresentadores que apresentam as programações dos missioneiros em Nação. Meu carinho, meu agradecimento por estes largos 21 anos que estamos saindo ao aire. Algumas emissoras já estamos como Rede Renascer, já este ano se vai para 10 anos, uma década de programação em Rede Renascer FM. Depois Aliança, temos já alguns anos em Rede Aliança de programação. Também por La Buena Semilla. Também temos aí por Palmares FM, São Gabriel, por várias emissoras, já são há alguns anos que está sendo levado ao ar esta programação. Algumas com uma década, outras com meses, outras com alguns anos, pero o tempo que esta programação é levada ao ar já se alcançado 20, vai alcançar 21 anos, agora no mês de outubro. Que Deus bendiga então vossas vidas. E uma vez mais, meu agradecimento, porque cada ouvinte é a razão de nós estarmos estes quase 21 anos no aire. Vocês são a razão disto e são a razão porque queremos, nestes 21 anos, que se completará este ano, que estamos levando esta programação ao aire, hemos procurado levar o compromisso de la palavra del Senhor a todos. Então, esse é nosso objetivo e já hemos completado estas duas décadas de programação e este ano completa 21 anos. Deus bendiga, meu agradecimento. E já quero neste momento entrar na palavra do Senhor. Quero falar um pouco em português com a audiência, porque esta é a vontade do Senhor. O dia que Deus nos oriente por meio do Espírito Santo para falarmos em espanhol, então vamos estar fazendo as programações em idioma espanhol. Pero mientras el Señor Dios nos orienta por medio de su Espíritu Santo para hablarnos en portugués, entonces vamos a hacernos la voluntad del Señor. Amén. Dios bendiga. Entonces llamo vuestra atención en este momento a la palabra gloriosa del Señor Jesús Cristo. Dios abençoe nossos irmãos, ouvintes, irmãs, jovens, crianças. Quero vos chamar a atenção para a gloriosa palavra do Senhor que será levado de forma a meditarmos juntos. Não digo assim pregar ou falar, mas um diálogo, uma palavra para que possamos meditar junto à situação que estamos vivendo e como estamos vivendo, principalmente, irmãos, neste tempo do fim em que realmente as coisas vão piorar, irmãos. Realmente não há expectativa de melhora neste mundo. As coisas vão piorar, querida igreja. As enfermidades vão aumentar, as injustiças vão aumentar, os flagelos vão aumentar, a revolta da natureza vai aumentar, irmãos. E os grandes cataclismas estão por vir, todavia. Preparem vossa alma, preparem vossa vida, corrijam vossa vida por meio da palavra do Senhor e por causa, irmãos, de que a única coisa que nos corrigirá no caminho certo e nos levará a viver baixo a sombra do Onipotente é somente a palavra do Senhor. E vendo, irmãos, o valor que é a palavra do Senhor, querido ouvinte, vendo que o valor que é, pois lá em Salmos 91:4, o escudo e o broquel é a verdade, é a palavra do Senhor. Então, vendo o tamanho que é, irmãos, a palavra do Senhor, que ela é a única coisa que nos forma um escudo e um broquel contra as grandes caídas da raça humana, como vemos lá em Salmos 91. Vendo isto, é necessário nós entrarmos e levar esta palavra. Nós vemos que os heróis da fé venceram muitas adversidades extremas, digamos. Mas venceram por meio da palavra, da fé. E nós vamos lá em Romanos e diz que a fé vem por ouvir e ouvir palavra de Deus. Então não existe uma fé fora da palavra, irmãos. Não existe uma fé triunfante, uma fé vencedora. O apóstolo Paulo fala muito sobre a fé repróbrio também, que é uma fé de baixo quilate, uma fé que até é expressada, dito que é uma fé, mas ela não tem peso, ela não tem, não é preciosa, ela não tem valor, irmãos. Então, existe sim uma espécie de fé, de crença, que não tem valor nenhum. E a única fé verdadeira, que foi a fé que os heróis da fé venceram todas as adversidades, escute, foi a fé que está lá em Romanos, que diz assim, que a fé vem por ouvir e ouvir palavra de Deus. Não existe outro meio de fé. Então, entendendo, irmãos, o valor, o alto grau de valor que tem a palavra de Deus, é necessário nós meditarmos nesta palavra. Eu quero meditar junto com você, fazer uso. Hebreus capítulo 12, versículo 12, alguns versículos. Portanto, tornai a levantar as mãos cansadas e os joelhos desconjuntados, e fazei veredas direitas para vossos pés, para que o que não manqueja não se desvie inteiramente, antes seja sarado. Segui a paz com todos e a santificação, sem a qual ninguém verá o Senhor. Tende cuidado para que ninguém se prive da graça de Deus, que nenhuma raiz de amargura brotando vos perturbe, e por ela muitos se contaminem. Que ninguém seja fornicador ou profano como Esaú, que por um manjar vendeu o seu direito de primogenitura. Porque bem sabeis que, querendo ele ainda depois herdar a bênção, foi rejeitado, porque não achou lugar de arrependimento, ainda que com lágrimas o tenha buscado. Queridos irmãos, eu quero falar aqui sobre este assunto muito importante, que é a santificação, irmãos, a santidade que é falado aqui, e a paz. E aqui nestes versículos, nós vamos entender por que muitos cultos, por que muitas igrejas já morreram, espiritualmente falando, irmãos, estão lá, como a igreja de Sardes, estão com uma aparência muito eficiente nas construções, eficientes nas administrações monetárias, eficientes nos serviços à comunidade, eficientes nos grandes eventos, muito eficiente, conseguem instalar grandes estruturas, grandes eventos, que realmente o crente que está procurando viver pela palavra de Deus, ou viver vivo diante de Deus, realmente ele é uma pessoa fora daquele grupo, é uma pessoa considerada fora dessa estrutura toda. Só que as igrejas estão com uma eficiência, como a igreja de Sardes, muito eficiente, mas a igreja de Sardes, ela havia perdido a verdade cristã que ela havia aprendido quando começou a crer em Cristo. Esse foi um dos problemas. Ela perdeu a verdade. Ela acabou deixando o seu sentimento, o fluxo do seu sentimento, se contaminar com muitas outras coisas, perdendo os princípios e se transformando numa igreja morta. Aonde uma igreja eficiente, que, como diz, isto diz o que tem o certo Espírito de Deus, eu sei que as tuas obras, que tens reputação ou tem nomes de que vives e estás morto. Diante da sociedade, a igreja de Sardes tinha uma reputação de uma igreja atuante, uma igreja que prestava serviços à sociedade, eficiente, mas diante de Deus estava morta. Nós já falamos isso em algumas programações. E realmente, irmãos, as igrejas, muitas igrejas, elas estão mortas. E o problema de estarem mortas é a falta de santificação. Quando o Hebreus 12, e a falta de santificação, o problema de estarem mortos é porque seus cultos, os seus ritos estão sendo rejeitados diante de Deus, irmãos. Eu vou provar para vocês nesta palavra aqui sobre a santificação, quando O escritor aos Hebreus diz assim, portanto, ou seja, ele diz assim, retomando ao assunto. Qual o assunto? Este assunto, irmãos, ele começou lá em Hebreus 10 e 19, que diz assim, tendo, pois, irmãos, ousadia para entrar no santuário pelo sangue de Jesus, pelo novo e vivo caminho que ele nos consagrou, pelo véu, isso é, pela sua carne, e tendo um grande sacerdote sobre a casa de Deus, olha só o que ele fala, acheguemo-nos com verdadeiro coração, em inteira certeza de fé, tendo o coração, o sentimento purificado da má consciência e o corpo lavado com água limpa. Esta palavra, corpo lavado com água limpa, irmãos, é o mesmo sentido de que como nós nos banhamos, o nosso corpo de toda a impureza precisa água para lavar nosso corpo, limpar nosso corpo. Assim, precisamos chegar para apresentar nossos corpos, como diz lá em Romanos 12, em sacrifício vivo, com ele lavado pelas doutrinas da palavra de Deus. Não, por isso que fala o coração e o corpo. Alguém diz assim, ah, Deus só olha para o coração. Deus não olha para o corpo, olha assim. O corpo nosso, irmãos, ele tem que estar limpo do mundanismo, ele tem que estar limpo de toda a mancha mundana. Crente sensual, crente sensual, crente lascívio, crente, irmãos, cheio de empiriquetado, irmão, irmão, cheio de moda do mundo, está com o corpo sujo. Por isso que aqui faz distinção em coração e corpo. Agora, não adianta querer pular essas verdades, irmãos, não adianta. Essas igrejas, ah, não, Deus não olha para o corpo, vive com as modas do mundo, a barbinha mundana, o corpo do mundo, a saia do mundo na mulher, a calça comprida na mulher mundana. Não, não, não, irmãos, é condenável aqui. Faz distinção entre o coração e o corpo. E é, diz assim, ó, tendo o coração purificado, uma consciência, e o corpo lavado com água limpa. Começa no versículo 19 dizendo assim, olha, sim, o sacrifício, o sangue de Jesus nos dá ousadia. Nos dá ousadia para nós podermos acessar, cultuarmos a Deus. Nos dá ousadia para entrarmos, liberdade, porque a palavra ousadia é liberdade, total acesso ao céu. Entendeu? A palavra ousadia, irmãos, quer dizer, no seu original, liberdade, total acesso ao céu. Começa aqui, irmãos, o que continua lá em Hebreus 12, falando da santificação. Começa aqui dizendo, olha, vocês têm liberdade pelo sangue de Jesus, vocês têm total acesso ao céu, por meio do sacrifício de Jesus. Só que daí diz assim, olha, mas não pega isso como uma liberdade que não precisa de limpar o coração, o sentimento, e limpar também o modo de caminhar, o modo de se comportar no corpo, duas maneiras do corpo. A moda do mundo e também levar o corpo a cobiçar outro corpo, outra carne estranha, como alguns cobiçam outras mulheres que não é sua esposa, ou outro homem que não é seu esposo. É necessário olhar, irmãos, as ordens pela palavra de Deus, diz ali, assim como é necessário derramar água em cada parte do corpo para não carniçar, não feder, tem que tomar um banho e fazer com que o corpo receba acesso de água em todos os lugares aonde tem que ser limpado. Assim diz, é para pegar a Bíblia e olhar tudo que se trata sobre o corpo. E é necessário pegar esta palavra e aplicar na vida para limpar o corpo e para limpar também o coração, o sentimento, para poder ter acesso diante de Deus, para poder validar esse acesso glorioso que temos por meio de Jesus Cristo e o seu grande sacrifício, entendeu? Não é no grito que se chega diante de Deus, irmãos. Não é? Não é no grito. Irmãos, querido ouvinte, por isso aqui que começa lá em Hebreus 10 e 19, aqui retoma o assunto quando chega em Hebreus 12 e 12, que diz assim, portanto, quer dizer, retomando o assunto que começou lá. Aí ele vai escrever assim, ó, fazei vereda direita para vossos pés, tornai a levantar as mãos cansadas e os joelhos desconjuntados e fazei de veredas direitas para vossos pés, para que o que manqueja não se desvie inteiramente, antes seja sarado para quê? Para seguir a paz e a santificação. Esta palavra seguir é perseguir insistir, perseguir, buscar insistentemente. Agora diz assim, portanto, tornai a levantar, retomando o assunto que começou lá em Hebreus 10 e 19, e que por meio disso entra uma exortação e um exemplo dos heróis da fé, e aí vem as exortações do capítulo 12. Quando chega aqui, é como o escritor aos Hebreus está dizendo, olha, você começou a ler lá e chegou aqui, ficou meio que exausto, um pouco agitado por ser repreendido pela palavra. É o que muitos fazem, ficam agitados e exaustos quando são repreendidos pela palavra, quando são repreendidos por meio da palavra. Mas, diz assim, mas se quisermos fazer parte de uma igreja, se quisermos fazer parte dos ritos religiosos, que é o que está lá em Hebreus 10 e 19, acesso direto, esse acesso direto ao céu, abriu vantagens para nós fazermos cultos. Hoje todos os cultos, é por causa desta vantagem de termos acesso ao céu, todos participam num culto. Não tem como na época de Israel, que só o sumo sacerdote entrava uma vez ao ano lá na presença de Deus. Agora todos têm direito de entrar na presença de Deus. O que faz isso, que o que fez disto, transformou ou nasceu igrejas, onde todos entram a adorar a Deus junto. Todos juntos entram a adorar a Deus. Mas, ele torna a falar aqui, mas se quiser fazer parte de uma igreja, se quisermos fazer parte dos ritos religiosos, será necessário não ficar paralisados depois de ser exortados. É necessário seguir, perseguir os meios em que nos adequamos na paz que todos os que aceitaram a exortação estão vivendo e a santificação. Não tem exceção, irmãos. Não tem exceção. Se tiver dois ou três que aceitou a exortação e está ali em paz com Deus, você vai ter que, se quiser fazer parte dos ritos religiosos, se quiser fazer parte dentro do templo, você terá que adequar-se no estilo de vida que aqueles que aceitaram as exortações estão vivendo. Você vai ter que aceitar o meio em que aqueles que aceitaram, eles aceitaram em paz as exortações e estão ali, mesmo que foram corrigidos duramente, mas eles estão em paz adorando a Deus e buscando a santificação. Se você quiser fazer parte da igreja, você vai ter que se aderir a este tipo de proposta. Por isso que, quando fala sobre a santificação, eu vou te explicar por quê. E fala sobre a paz, o escritor aos Hebreus usa um exemplo de quem? O exemplo de Esaú, versículo de número 16. Esaú aqui, ele é chamado de fornicário. A palavra fornicário ou fornicador, ela é pornos, que quer dizer prostituto, prostituição. E a palavra fornicador, a palavra fornicador é pornos, que quer dizer prostituto ou fornicador. Você está entendendo o que é a tal de pornografia, irmão? Ela te leva você aos olhos de Deus a ser um prostituto. Você está entendendo o que é o adultério? Irmão, toda cobiça que envolve sensualidade, carnalidade, desejos carnais, toda cobiça, ela é chamada de fornicação, de prostituição. A palavra fornicação aqui, ela não está separada, ela está incluída na palavra original pornos, que quer dizer prostituição. Mas, duas coisas, que ninguém seja fornicador, ou pornos, prostituto, ou profano como Esaú, que por um manjar vendeu o direito de primogenitura. Escuta agora que eu vou falar para você. Tem muita gente entrando nas igrejas, irmãos, rejeitado por Deus, tem muita liderança fazendo cultos, que esses cultos já estão rejeitados por Deus, por serem fornicador, ou profano. A palavra profano, irmãos, no seu original, é via pública. Realmente a palavra santo ou santificação envolve a separação do crente das práticas mundanas. Sim ou sim, irmãos? E você diz, ah, o pastor extremista, legalista. Eu quero te falar um negócio, irmãos. Qualquer praticazinha mundana, ela tem que ser expurgada da nossa vida. Ou nós entraremos dentro de um templo rejeitado por Deus. Nossos ritos religiosos, canções, orações, louvores, e até usar o dom do Espírito Santo falando em língua, será rejeitado por Deus. É muito perigoso nós entrar num quadro de blasfêmia, irmãos, por brincar, caçoar do Espírito Santo de Deus, por estarmos vivendo em uma profanação. Você quer ver, ó? A palavra manjar no original é, diz assim, ó, um pedaço. A pequenez do incentivo, um pedacinho, viu, irmãos? A palavra manjar aqui que é usado, que ninguém seja fornicador ou profano como Esaú, que por um manjar vendeu o seu direito, ela quer dizer no original um pedaço, uma pequenez do incentivo mundano. Viu, irmãos? Porque a herança era celestial, espiritual, e o manjar era fruto produzido da terra que o Jacó tinha preparado e que Esaú vendeu. Agora está dizendo assim, ó, que ninguém tenha um sentimento como a via pública, em que as pequenez dos incentivos mundanos trafegam tranquilamente dentro dos interesses do crente. Eu creio que você está entendendo. Xarabassui de Kandarabagai. Sinta a presença de Deus. Nerabassui de Kandarabagai. Olha, está dizendo assim, olha, a palavra, irmãos, profano é via pública. E a palavra manjar é um pedacinho, a pequenez de um incentivo terrenal. E está dizendo, olha, que dentro de nós não sejamos profano, que os nossos interesses não tenham uma via pública aonde trafega os interesses do mundo misturado com o que deveria ser só os interesses pelas coisas de Deus. Você está entendendo por que não há um equilíbrio das igrejas? Por que as igrejas não gostam que se fale em santidade, santificação, sã doutrina? Porque eles querem adorar a Deus de uma maneira profana. A palavra profana é via pública. Eles querem adorar a Deus de uma maneira profana. De os pequenos manjares terrenais, a politicagem, o racismo, a avareza, a pornografia, a olhadinha para a mulher, ela tem que fazer parte do nosso sentimento também, afinal de contas nós entramos a adorar a Deus, e também tem que fazer parte desses pequenos tráfegos de desejos dentro das nossas intenções. E aí quando há, como aqui em Hebreus, uma exortação, aonde diz que quem estiver vivendo desse jeito será, porque quem quiser, como diz aqui, porque o Senhor corrige o que ama e açoita qualquer que recebe por filho. Quem quiser se manifestar como filho de Deus e acudir a um templo para manifestar que é filho de Deus, ele será açoitado. A palavra, irmãos, corrige o que ama e açoita. A palavra açoita é açoitar, bater, chicotear. Essa é a palavra original. Então está dizendo que quem, irmãos, foi tomado para ser filho de Deus, para uma herança espiritual, se ele entrar dentro da igreja, a sua via pública, o seu trânsito, o seu tráfego de intenções tem que estar limpo, porque senão o Senhor Deus será obrigado a açoitá-lo, chicoteá-lo, com flagelos. Muitos dizem, ah, o Senhor Deus é só amor, amor, mentira, está aqui, irmãos. Está dizendo assim, olha, não sejam como Esaú. Por quê? Porque Esaú tinha uma bênção espiritual, tinha uma herança espiritual. Essa herança espiritual também abençoava ele terrenalmente, porque Jacó foi abençoado. Mas ele, na hora em que teve um apetite, dentro do seu sentimento nasceu um apetite, ele automaticamente deixou de olhar toda aquela herança espiritual e simplesmente por a pequenez de um prato miserável, a pequenez de um manjar, ele nem passou na mente dele pelo menos 15 minutos de reflexão para parar e dizer: ei, peraí, eu sou crente, eu sou descendente de um pai crente, eu tenho herança espiritual, xaraçuia cantarabagai. Este meu sentimento é um que estou morrendo de fome, mas peraí, eu tenho algo mais precioso, uma herança espiritual. Chega, isso aqui tem que ser freado na minha vida. Eu morro aqui, mas não vou trocar na proposta de Jacó a minha primogenitura. Eu não vou trocar. Ramassui de Caxarabagai. Agora, sabe o que ele faz? Ele pega e diz: estou para morrer mesmo, então me dá esse prato que eu vou comer. E depois, a Bíblia diz que ele se achegou ao pai dele pedindo pela bênção, outra vez, com lágrimas. Sabe, irmão, o grande perigo desses exemplos todos aqui que a Bíblia está falando? É que muitas vezes seus sentimentos, seus desejos é uma via pública, não é reservado o acesso somente para o Espírito Santo trafegar na sua vida, a pureza, a seriedade que a Bíblia ensina. Tem pessoas que na hora que ele enxerga uma mulher, ele esquece do pastor, ele esquece dos ensinamentos, ele esquece da igreja. Tem irmã e irmão que quando vê um vagabundo quase desnudo, tem homens que quando vê uma mulher quase nua, ele esquece da ceia que tomou, entendeu? O seu sentimento, o seu apetite nasce ali na sua carnalidade, ele esquece do culto e que ele é uma pessoa ungida para tocar, para cantar, para estar dentro da igreja adorando a Deus, ele esquece. Tem líder que quando vê um dízimo alto, quando vê uma praia, quando vê irmãos, por isso que começa a exortação lá para purificarmos o corpo e o coração. Tem líderes, eu vi, pregadores que pregam, fazem supostamente cair fogo do céu, mas que de vez em quando você olha na internet e está ele na praia lá de shortão, tomando banho de praia, se contaminando como mundano, no meio dos mundanos, agindo como mundano, entendeu? Prima sui de candarabagai. Essas pessoas estão proibidas de ter acesso aos cultos e aos ritos religiosos. Eu vou te provar por duas verdades originais da Bíblia. Crente que hoje, na hora que vê uma mulher, na hora que tem um celular na mão, ele esquece da exortação, ele esquece da santificação, da ceia que toma, da cadeira da igreja que usa. Este crente que esquece quando vê uma perna de uma mulher, essa irmã que quando vê um moço, quando vê alguém mais elegante do que seu esposo, corre o olho, essa irmã está proibida de ter acesso ou frequentar a igreja do Senhor Jesus Cristo. Biblicamente eu vou te provar por esse texto aqui, entendeu? Prima sui de candá xarabaga sui amanai, irmãos. Não se aplica a Bíblia quase em nada nessas religiões, sabe, irmãos? A pessoa, irmãos, que não tem seus desejos reservados. Eu estou te falando, irmão, irmã, ouvinte que está ouvindo o programa. Eu estou te falando enquanto ainda você tem a oportunidade para se arrumar com Deus nessa mensagem, para você poder seguir se frequentando a igreja, porque se você seguir entrando dentro da igreja sujo, Deus vai varrer você. Existem muitas igrejas que já estão debaixo da ira de Deus para cumprir-se Romanos capítulo 1. Muitas igrejas, irmãos, os ritos deles, todas as coisas que eles fazem, já não são mais aceitas por Deus. Não adianta nem querer gritar com o pastor Josemar e dizer: está aqui na Bíblia. Por isso que uso o exemplo de Esaú e diz assim: porque bem sabeis que ele, querendo herdar depois a bênção, foi rejeitado. Ainda que com lágrimas buscou. Sabe, irmãos, é muito profundo isso aqui. Isso aqui demora. Eu estou tentando resumir na rádio. O horário é rua. Queridos irmãos, essa palavra no original, eu vou voltar a falar de novo na próxima programação, porque é muito grande. Acompanhe as programações. Você vai ver, você vai entender que uma pessoa, irmãos, que ela não tem um sentimento curado na pureza, ela é proibida de entrar dentro de uma igreja verdadeira, ela é proibida de fazer parte com o povo de Deus. Tem pessoas, o Esaú por exemplo, usa o exemplo de Esaú aqui. Ele trocou a herança, ele nem pensou na herança espiritual, ele disse, eu estou para morrer e o que me importa? Me dá esse prato aqui, me dá essa pequenez desse incentivo para o corpo, me dá aqui. Tem pessoas, irmãos, que quando ele vê um corpo, uma carne estranha, na sua vida, tem marido que quando ele vê uma guria mais nova do que a sua esposa, com a perna mais bonita, os seios mais bonito, ele esquece que ele é crente, ele esquece que ele tomou ceia ontem. A pequenez do incentivo que ele vê faz ele dizer assim, ah, que crente, que pastor Josemar pregando, que negócio de Bíblia, santificação, essa doutrina. Ele esquece de tudo e vá cobiçar as pernas e o corpo da mulher. Tem irmã que, por isso as igrejas estão totalmente, a maioria, irmãos, rejeitada por Deus. Eu não tenho medo de falar porque eu estou falando da palavra. Eu vou te mostrar dois originais rapidinhos aqui. E depois na próxima programação, quem sabe, voltamos a explanar isso. Irmão, se você é daquele que quando você vê, tem um celular na mão, você está ali se apodrecendo no futebol. Ah, aqui agora é Copa do Mundo e eu vou assistir. Que negócio de pastores do passado, de sã doutrina do passado. E você assiste? E depois de passar dessa cobiça, você volta lá na igreja, dobrar teu jeito, fazer aquela aberração, derramar ranho lá na igreja, chorar com aquela hipocrisia. Ai, Deus, tu me conhece? Eu quero te dizer uma coisa para você, irmãos. Deus olha uma pessoa que tem esse tipo de atitude como um prostituto espiritual. Não tenho medo de falar porque está aqui. Eu estou falando do original da palavra de Deus. Por isso que uso o exemplo de Esaú, que na hora da cobiça, ele olhou a pequenez do incentivo, aquele prato de manjar, disse, que me interessa nada, me dá esse prato aqui, está vendido. Depois que ele comeu, saciou a fome, veio a amargura dele ter feito isso. Aí ele voltou lá, ô pai, por favor, quando no dia em que ele descobriu que Jacó tinha sido abençoado, ele fez maior lamentação, dizendo, olha pai, não tem nem um pouquinho de bênção para mim? Não, não tem, meu filho, já foi. Mas é exatamente isso daqui, irmãos, isto. Você pega hoje, irmãos, e diz assim, que batismo no Espírito Santo, que dom. Deixa eu olhar essa mulher que está passando aí, que negócio de língua estranha, que negócio de falar em língua, que negócio de profecia. Deixa eu olhar esse futebol, olhar o partido de futebol aqui, deixa eu me meter na política, que negócio de pregação de pastor do passado que não podia política, não podia isso. Deixa quieto. Aí depois você faz todas essas práticas e amarga a tua alma, não é? Aí quando é na segunda-feira, você está ouvindo o programa Missionários em Ação, amargurado da alma, sabendo que ontem, domingo, você se apodreceu com a intenção. É, você não foi leal aos juramentos de Deus. Erebiasto, contarai, achai. Deus vai te pegar, querida igreja. Eu vou trazer um despertamento muito feio sobre as nações, diz o Senhor. Imanasso e decandarabagai. Eu vou trazer um despertamento de nuvens negras sobre as igrejas. Muitos líderes cairão mortos, muitos crentes. Apodrecerá sua carne viva como sinal de sua rejeição na minha presença. Muitos estão falando em meu nome, profetizando em meu nome, porém eu não os conheço. Eles estão brincando com o meu Espírito Santo, diz o Senhor puro dos exércitos nessa programação radial. Há muitas e centenas de religiões pentecostais e não pentecostais que eu já desprezei, diz o Senhor. Rima sou de candarabachai. Vocês que ouvem essa programação, diz o Senhor, verão os resultados nos próximos tempos que eu hei de trazer na terra, os próximos meses, os próximos curto ano que tem pela frente. Eu trazerei grande tribulação, eu trazerei grande agitação, grande loucura na terra, eu deixarei os homens vivendo a loucura, eu trazerei grandes transtornos, eu trazerei ruas em transtornos, eu trazerei igrejas em transtornos, eu trazerei famílias em transtornos, eu tratarei severamente, eu trazerei novas doenças, diz o Senhor, eu flagelarei a terra por causa de brincarem com o meu santo nome, diz o Senhor, ei homem, eu tratarei contigo, ei homem da pornografia no celular, eu tratarei num terrível acidente contigo, eu tratarei, o dia chegará do acidente que eu tenho marcado, ei mulher da tua intenção, há uma raiz cancerígena que está dentro de tu, e se tu não te converteres, eu te abaterei, te humilharei, na presença da minha obra santa de Deus, diz o Senhor dos exércitos, a minha obra é a palavra, a minha obra é a santificação da minha palavra, diz o Senhor. Rimasol de Kandasharabagai, Darabagasuyamanai. Ei, jovem, purifica-te, porque um grande espírito de loucura, de demência, loucura vai tomar a tua mente. Rebasson de Kandarabashai. Riamanasui de Kandarabagai. Eu sinto a presença de Deus. Por isso uso o exemplo de Esaú, que depois ele veio e disse, pai, por favor. Quando ele não reservou seu sentimento, a palavra profano é a via pública. Eu creio que você entendeu, via pública. O desejo aquele irmão que, quando você está na igreja, você deseja Deus e tudo, mas quando você vê a pequenez de um incentivo lá do mundo, uma mulher mal vestida, um homem mal vestido, sensual, você esquece da reverência do matrimônio, você esquece do compromisso da palavra de Deus até que a morte separe, uma só carne, você esquece da santificação, você esquece que você é batizado no Espírito Santo ou batizada. E neste momento, para você, essas coisas, ah, não, aqui eu estou, não, você esquece, como Esaú, não, para que estou para morrer, deixa, me dá isso aqui. Me dá esse pequeno incentivo, me dá essa página pornográfica, me dá esta mulher quase nua, Rebassui ou Cantorabagai. Só que isso passa, irmão. E quando passa, vem um amargor na tua alma, o vazio, aquele negócio ruim. E você começa a sentir uma aflição, uma angústia. Você começa a sentir algo diferente pressionando você, o dia muda, as coisas mudam. Então você faz como Esaú, de orelha murcha. Você vai para o próximo culto chorar lá num banco e dizer, ei, por favor, Senhor, a herança espiritual, eu não vou aceitar daqui para frente, diz o Senhor, eu vou tratar. A palavra profana, irmãos, tem dois significados. O primeiro é trânsito livre, via pública, sentido que não é privado. Todas as coisas fluem, trafegam livremente nos desejos e nas intenções. Mas ela tem um sentido mais profundo, eu sei porque o horário está acabando, eu vou resumir. Ela tem o segundo sentido, essa palavra profano, no original. É uma pessoa que tem sua admissão para estar no templo negada. Viu? A primeira palavra original profano é via pública. A segunda é uma pessoa que tem a sua admissão negada para estar dentro de um templo. Faz alusão ao templo que antigamente a pessoa ia para participar. Faz alusão ao templo em que a pessoa ia para o sumo sacerdote ia para oferecer os seus sacrifícios. Se ele tivesse em pecado, ele tinha a sua admissão dentro lá do Santo dos Santos negada. Ele era morto. O Senhor matava ele. É isso que está dizendo. A palavra profana no original é via pública. Aqueles que, por uma pequenez do incentivo carnal, eles deixam o desejo daquele incentivo carnal trafegar na sua intenção, aonde a sua intenção era para ser pura e somente para louvar a Deus e servir a Deus. Ele tem sua admissão nos ritos religiosos no original e a sua demissão para estar no templo negada. Se o sumo sacerdote ele estivesse, por isso que começa em Hebreus 10, dizendo que temos um novo caminho que ele consagrou pelo véu, isso é pela sua carne, e tendo um grande sacerdote para a casa de Deus, temos acesso livre, não mais, todos nós somos como sumo sacerdotes, somos como sacerdotes, ou como aquele sumo sacerdote que tinha acesso direto, tinha liberdade e o total acesso ao Santo dos Santos. Hoje, como nosso sumo sacerdote é Jesus e nós somos sacerdócio real, temos acesso direto, mas não vamos brincar com isso para pensar que com um coração
1: influenciado por uma pequenez do incentivo e com um corpo sujo por trafegar desejos carnais, nós vamos nos apresentar esse acesso, essa admissão para nós ministrarmos diante de Deus. O nosso culto está negado para nós, irmão, te converta, porque quando o sumo sacerdote entrava diante da presença de Deus, depois de ser rejeitado por causa do pecado, ele morria. Te converta, irmão, porque você está achando que igreja, casa da sogra, que você entra e sai como você quer, está aqui nessa doutrina de Hebreus 12. Líder, você acha que a igreja você maneja como você quer, você sai por aí ambicioso, racista, ambicioso por oferta, por dízimo, ambicioso por dinheiro, avarento. Você, querido líder, muitas vezes olhando para a perna que não é da tua esposa, riastocon de acheia, masorian de kamanai. E você acha que é essa religião, esse rito religioso, você está oferecendo para Deus? Você acha que o simples fato de você fazer uma gritaria, fazer movimentos e mostrar eficiência para a sociedade de uma igreja eficiente, isso é o suficiente diante de Deus? Se você não limpar a tua vida depois de ouvir esta verdade, e você pensar que você, quando está lá na rua, quando está lá no comércio, quando está lá com o celular na mão, no teu particular, você, por uma pequenez de um incentivo, você fica lá olhando coisas que não deve no YouTube, coisas carnais. Você conhece os teus pensamentos, irmão e irmã? Você sabe que eu não estou brincando aqui. Mas quando você está lá na via pública, o teu sentimento é uma via pública. Tudo que acontece na via pública lá, por isso que profana é via pública, tudo que acontece na via pública lá, ela faz parte dos teus desejos. Você esquece que você é santificado, reservado, uma propriedade exclusiva de Deus e do Espírito Santo de Deus. Mas depois que você pratica toda a desgraceira, aí começa a vir enfermidade para você, sobre você. Começa a vir desvantagens na casa, no matrimônio, no alimento, as perturbações nos sonhos. Tu acha que você não está sendo perturbado nos sonhos? Claro que está, eu sei, o Espírito Santo revela. Perturbações no sonho, depressões. Começa a entrar numa falência espiritual muito grande. Aí quando você se vê nesse aperto, você faz como Esaú, volta lá dentro da igreja, brincar outra vez, dizer: Senhor, me renova, Senhor, me dá. O que o Hebreus aconselha aqui é que você pegue, depois de ser exortado, e tome posição e diga: chega, a minha vida é reservada para a obediência à palavra de Deus, o meu coração deve de ser limpado pelas doutrinas bíblicas, e o meu corpo tem que ser purificado pelas doutrinas bíblicas, porque, irmãos, a palavra profana é via pública, e também uma pessoa que tem sua admissão negada para estar no templo, ou para exercer os ritos religiosos. Não vá brincar com essa doutrina. O Senhor Deus está por derramar ira sobre a terra. O Senhor Deus vai ainda matar muitos crentes. A espada de Deus vai... Eu vou entregar o que Deus manda. A espada de Deus vai matar muitos crentes por serem profanos. Quando estão em seu particular, quando não estão dentro do culto, são uns miseráveis.

Eu quero te dizer algo, conserta-te. De Cacharabagai, eu falo com alguém, diz o Senhor, conserta-te, mulher. Os dias para ti vai vir uma nuvem negra. E tu entenderás que grande será a demência, a loucura da tua cabeça. Eu tratarei contigo. Xandassoi Amanarabagai. Conserta-te, igreja. Conserta-te, minha igreja, na face da terra. Purifique de verdade. Porque se você é daquele que dentro da minha casa é uma coisa, diz o Senhor, e na via pública é outra, você está sendo rejeitado para oferecer os seus ritos, os seus cânticos, os seus louvores, os seus instrumentos, a sua adoração na minha presença, diz o Senhor dos Exércitos. Eu tenho rejeitado da maneira que a maioria das igrejas estão agindo na via pública, na politicagem. Eu tenho rejeitado, diz o Senhor. Não tenho quase igrejas que me representam na face da terra, diz o Senhor. Está muito pouco e raro, diz o Senhor dos Exércitos, nessa programação. Eu vou orar porque acabou o horário. Fecha os teus olhos, amado e soberano Deus. Conserta-te, porque a morte está chegando para tocar teus pés, diz o Senhor. Ei, mulher, conserta-te, porque um grande distúrbio mental está chegando para te deixar com um problema de loucura na mente mesmo. Conserta-te, homem que está ouvindo, porque um grande acidente está se projetando para destruir-te. Conserta-te, jovem. O Senhor fala com alguém, conserta-te. Você pega o teu veículo e sai na maior loucura. Andando, você conhece a ti mesmo e sabes que não é sincero e reto com a minha obra, diz o Senhor. E eu estou bem prestes a tratar contigo para uma tumba fria. E tu entenderás o que é a eternidade sem mim, diz o Senhor. Senhor. Chegou o final da programação. Eu creio que este crente entendeu a realidade do que é uma palavra. Conserta-te, igreja. Conserta-te, povo. Conserta-te enquanto é tempo, porque o Senhor Deus está para trazer densas nuvens negras de destruição sobre a face da terra e vento gelado sobre a face da terra e fogo quente para consumir os ossos. Eu vou tratar contigo. Eu vou tratar do Senhor vivo eu, que eu vou dar sinais terroríficos da terra ainda nos próximos tempos que virão. Eu mostrarei as negridões sobre a terra, das escuridões do meu grande tratamento, onde muitos definharão vivo, diz o Senhor, porque eu provarei essa palavra que foi anunciada, diz o Senhor dos Exércitos. Amém. Amém e amém. Acabou o horário. Deus abençoe a todos em Cristo Jesus.

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1: Glória a Deus. Meus queridos irmãos, a paz de Cristo, que Deus abençoe você e sua casa com todas as sortes de bênçãos. Enquanto os irmãos encontram um texto bem fácil de se encontrar no livro do Gênesis, capítulo de número 8, eu quero aproveitar este momento para agradecer a Deus pela oportunidade de estar aqui com a família Vida Nova mais uma vez. Obrigado, pastor João Vitor, pastor Amanda, pastor Sena, todos os demais pastores, toda a família Vida Nova. E parabéns por estar aqui esta noite. 8. Versículo de número 6. O tecladista toda vez me deixa sozinho. Cadê ele? Eu vou ter que pagar aquele queijo, pastor, para ele. Que é... Aliás, eu sei. Ele fez isso de pirraça, irmão. Eu prometi um queijo para ele e não paguei. Não, agora eu trago o queijo e o docinho de leite também. Gênesis capítulo 8, versículo 6. Quem encontrou diz amém. 40 dias depois, Noé abriu a janela que tinha feito na arca e soltou um corvo, o qual, tendo saído, ia e voltava até que as águas secaram sobre a terra. Depois, Noé soltou uma pomba para ver se as águas tinham diminuído na superfície da terra. Mas a pomba, não achando lugar para pousar os pés, voltou para junto de Noé na arca, porque as águas ainda cobriam a terra. E Noé, estendendo a mão, pegou a pomba e a recolheu consigo na arca e a trouxe de novo para dentro. Noé esperou mais 7 dias e soltou de novo a pomba para fora da arca. À tarde ela voltou, trazendo no bico uma folha de oliveira. Assim Noé entendeu que as águas tinham baixado sobre a terra. Esperou mais 7 dias e soltou a pomba novamente. Ela, porém, não voltou mais para ele. Amém. Quantos desejam ouvir a palavra de Deus? Amém. Meus queridos irmãos, antes de começar aqui a ministração, as pessoas que já me conhecem sabem que eu prego há quase 30 anos, eu tenho uma linha de mensagem assim que eu sigo. Eu sempre preguei assim. A gente precisa entender, qualquer pessoa que ouve uma mensagem, que uma mensagem ela não é pessoal. Como que eu vou usar uma mensagem pessoal se eu não lhe conheço? Eu não ando com você, eu não sou lá de sua casa, eu não sei com quem você anda, o que você faz. Então não tem sentido você achar que de repente eu estou falando uma coisa para te ofender, ou que eu estou falando uma coisa para te confrontar. É o contrário. É porque a palavra de Deus, ela é apta para discernir até os pensamentos e a intenção do coração. É por isso que quando Deus fala, a impressão que a gente tem é que a pessoa está falando para a gente, mas não é, é a palavra que está falando com a gente. Segundo, pastor João Vitor, toda mensagem tem que ser carregada de piedade, compaixão e misericórdia, porque na ira do homem não opera o poder de Deus. Então, seja uma mensagem de consolação ou de exortação, ela tem que ser da mesma fonte, ela tem que ser de Deus. Sim ou não? Sim. Terceira coisa: ai daquele que diz, assim diz o Senhor, quando na verdade o Senhor não disse nada. Então, parece que é uma coisa simples, mas é muito sério. Transmitir uma mensagem de Deus é uma responsabilidade que reflete na eternidade. Não é uma coisa aqui de momento, não é uma coisa que você vai... Não é uma coisa... Não. Isso aqui pode refletir na sua eternidade e na minha também. Eu queria falar hoje aqui um pouquinho sobre a salvação. O gênero humano, a humanidade, em Gênesis capítulo de número 6, pastor Sena, estava totalmente corrompida. O mundo, naquela época, de outra forma, em outro tempo, estava mais ou menos como o mundo de hoje. Um mundo que a gente tem a impressão que ele está de ponta cabeça. O errado virando certo, o certo virando errado, os valores se invertendo. O maior problema do tempo de Noé era a família. A Bíblia diz que as pessoas casavam-se e davam-se em casamento. E todo gênero humano se corrompeu. Quando o gênero, a humanidade se corrompeu de forma generalizada, Deus, pastor Amanda, toma uma atitude que vai tomar agora de novo. Agora, daqui a pouco tempo ele vai tomar de novo. Eu vou acabar com tudo. Eu vou exterminar com tudo. A primeira vez foi lá em Noé, agora daqui vai ser daqui a um tempo. Deus diz assim: eu não vou, o meu espírito não vai mais contender com o homem. E Deus resolveu exterminar o homem. Só que quando Deus olha para a terra, no meio da humanidade corrompida, uma coisa chama a atenção de Deus. Um homem chamado Noé conseguiu se manter justo no meio de uma geração pervertida ou perversa. Como Deus não destrói o ímpio com o justo, Deus disse: eu não vou destruir o justo junto com o ímpio. Então eu vou arrumar um jeito de salvar o Noé. E eu também vou salvar a família do Noé. E Deus agora chama Noé para um acordo e diz assim: Noé, faz uma arca. Noé nunca tinha feito uma arca, mas fez. Deus ensinou. Só que Deus não disse, pastor João, faze uma arca para mim. Deus não disse: Noé, faz uma arca para mim. Deus precisa de uma arca para se salvar? Não, Deus falou: faz uma arca para ti. Quem vai se salvar é você. Quem precisa de uma arca é você. Então, não acha difícil o que Deus pediu? Ah, pastor, orar é difícil, santificar é difícil, não pecar é difícil, não fazer isso é difícil. Não acha difícil não, sabe por quê? Porque o mais difícil Jesus já fez. E tudo que você vai fazer que você acha difícil, você não está fazendo para Deus não. Você está fazendo para se salvar. Você está fazendo em prol da sua salvação. Você está fazendo em prol de você mesmo. Quando você santifica a Deus com a sua santificação? Não. Quando você ora, se você orar, Deus é Deus. E se você não orar? Se você se santificar, Deus é Deus. E se você não se santificar? Se você vir para a igreja, Deus é Deus. Se você não vir, então eu estou fazendo mais para Deus ou mais para mim? É claro que é para mim. O maior beneficiado sou eu. O Noé construiu uma arca dificílima de se fazer, e tudo que Noé fez, pastor João Vitor, estava na planta. Estava onde? Toda a igreja. Mais alto. Ah, então Deus dá um projeto, mas dá também a planta. Oh Deus, eu não sei que madeira está na planta. Como é que faz por fora? Está na planta. Como é que faz por dentro? Na planta. Que altura? Na planta. Quer saber, irmão, se sua família está certa? Vem na planta. Pastor, eu quero saber se o meu relacionamento é de Deus. Está na planta. Pastor, eu quero saber se eu estou fazendo certo ou estou fazendo errado. Está na planta. Deus deixou uma bússola, sim ou não? Tudo está na Bíblia. Mas vamos lá. Depois da arca construída, Deus falou para Noé assim: Noé, eu vou salvar você, eu vou salvar sua família e eu vou salvar também alguns animais. Das espécies limpas, das espécies, vamos lá todo mundo, eu chego lá. Você põe 7 pares. Das espécies imundas, põe só um par. Para cada 7 par de animal limpo, você põe um sujo. Constrói 3 andares dentro da arca. E você entra e você vai domesticar estes animais, porque quem pôs os animais na arca não foi Deus, foi Noé. Deus mandou Noé colocar. Agora você imagina que Noé foi... A arca de Noé, chamada de arca de Noé, no Antigo Testamento. No Novo Testamento ela não se chama arca de Noé. Ela se chama arca da salvação. Qual é o nome dela? Se ela é a arca da salvação, quem entra está o quê? Vamos lá. Quem entra está o quê? É claro, você entrou na arca da salvação, você está salvo. Agora, quem Deus manda entrar na arca da salvação? O Noé, que é justo, sim ou não? Mas manda entrar, manda o Noé colocar também todo animal que rasteja. Fala aí o nome de um dos animais que rasteja. Obrigado. Quem entrou na arca da salvação? Deus falou: vou salvar essa cobrinha. Senhor, não, a cobra é perigosa, a cobra não presta. Deus diz: não, eu salvo gente que não presta também. A minha arca não é lugar de gente perfeita, não. Eu vou mostrar para vocês que é possível ser salvo. Coloque dentro de animais selvagens. Irmão, imagina você ter que colocar um leão para dentro da arca, uma onça. E agora o Noé coloca as aves e vai colocando os animais dentro da arca. Aí a Bíblia diz que Deus fecha a porta da arca. Quem fecha a porta? Deus. Fecha e leva a chave. Por quê, pastor? Porque nós temos a missão de pregar o evangelho, sim ou não? Mas não a de salvar. Nós não conseguimos salvar. Nós conseguimos pregar. A chave da arca está com Deus. Quem entrou, entrou. Quem não entrou, não entrou. Deus disse: o dilúvio vai cair, fechou a porta. 40 dias de dilúvio, mais 150 de chuva, e os meses foram passando. Um ano e um pouco mais de um mês a arca ficou sem Noé sair de dentro. Agora me escute onde eu quero chegar. Deus mandou colocar dentro da arca animal de toda a natureza. Diga comigo: toda a natureza. Já estou chegando lá. Diga mais forte: toda a natureza. Agora deixa eu falar isso aqui. Isso aqui é onde eu queria chegar. Porque essa mensagem aqui é para hoje. É para os nossos dias. Diga comigo: de toda a natureza. Qual é a tendência de uma cobra? Fazer o quê? Picar, às vezes até na covardia, sim ou não? Qual a tendência, pastora Amanda, de um jumento, de um cavalo? Pá! Sim ou não? Qual a tendência de um animal selvagem? Morder, atacar, sim ou não? Só que agora eles estão onde? Onde? Qual arca? Ah, uma vez que você entra na arca da salvação, você já não pode ser mais dominado pela sua natureza. Que negócio é esse que eu entro na arca? Ah, eu entro na arca e eu tenho uma tendência, eu tenho uma vontade. E quando eu entro na arca, isso não muda nada na minha vida. Eu continuo sendo a mesma pessoa, porque a minha natureza é essa. Então quer dizer que agora no evangelho nós se tornamos inclusivos? Então quer dizer que se uma pessoa nascer com uma tendência afeminada ou homossexual, nós não vamos dizer para ele que na planta diz que não pode? Nós vamos aceitar e dizer: não, essa é a sua natureza. Negativo, meu irmão. Negativo. Aqui é a arca da salvação. Você vai ter que entrar aqui com essa natureza sua, que isso é difícil de vencer. Você vai passar uma luta para vencer, mas você vai ter que lutar para vencer se você quiser ser da arca da salvação.
2: Pastor, o meu negócio, eu sou homicida. Os caras agrediram minha família, o cara mexeu comigo, toma tiro, eu bato o carro, eu passo em cima. Você não pode fazer mais isso não, irmão. Você está na arca da... Pastor, meu negócio é droga. Eu gosto de cheirar pó, fumar maconha, tomar cachaça. Agora você está onde? Na arca da... Pegue na mão do teu irmão e diga para ele assim: uma vez na arca da salvação, a sua natureza precisa ser controlada por Deus. Levanta comigo as duas mãos aos céus. Aquele que está em Cristo, nova criatura é. As coisas velhas se passaram e tudo se fez novo. Espera aí, eu vou te provar. Deus colocou a cobra lá na arca da salvação ou não colocou? Para ninguém dizer que igreja é lugar de gente justa, de gente santinha, de gente boazinha. Irmãos, eu caí na besteira uma vez, pastor João Vitor. Isso no ano de 2000, não, nem ano 2000 era, ano 98. Eu cheguei para um pastor meu e disse assim: pastor, Deus falou para mim que eu sou pregador. E o senhor arruma um jeito aí de me deixar pregar. Ele falou: rapaz, segunda-feira você me procura, que eu estou com a sua agenda pronta. Na segunda-feira cheguei, ele me entregou um documento de uma penitenciária chamada Duta Ladeira. Ele disse: você está com vontade de pregar, você vai pregar na cadeia. Está aqui? Eu falei: pastor, mas é longe. Ele disse: nem a passagem eu dou. Você não é pregador? Vai. Olha o dia do culto, segunda-feira. Olha a hora, 9 da manhã. Isso é horário de fazer culto, mano. O bom de cadeia, só tem uma coisa boa na cadeia, só tem uma igreja. Aí a Deus é Amor faz culto lá, Batista faz culto lá, Assembleia de Deus faz culto lá, Quadrangular faz culto lá, e todo mundo tem que aceitar. Quem aceita Jesus lá, congrega junto. E o irmão que ajudava a gente, o irmão que ficava lá ajudando a gente, limpando, ligando o som, era uma pessoa maravilhosa, um irmão convertido, que nunca tinha feito uma maldade na vida. Ele tinha matado 38 pessoas, mas Jesus colocou ele na arca. Aceitou Jesus, batizou nas águas e era obreiro lá na igreja. Não, escuta, irmão, estou chegando lá, você vai me entender, vai terminar assim não, fique em paz, fica lá. Um dia nós estamos lá, cena de manhã no culto tal, entra um rapaz fumando, pastor João, dentro da capela. Senta numa cadeira, põe o pé na cadeira da frente. Aí esse irmão, esse dos 38 homicídios, foi lá pedir o rapaz para apagar o cigarro. Falou: ô irmão, pode fumar aqui dentro não, aqui é a igreja. Fuma lá fora, depois você entra para assistir o culto. Falou com ele assim, na maior educação. Sabe o que o rapaz fez? O diabo entrou nele. Só pode ser o diabo. Ele abriu a mão assim, ó, e fez assim, ó. Tá! No rosto do irmão. Eu sentado no púlpito falei com meu companheiro: 39. Tá morto. Morreu. Não, esse está morto. Esse homem já matou 38 pessoas. Eu só fiquei esperando. O irmão foi lá, pôs a mão no ombro do rapaz e disse para o rapaz assim: quem conhece a verdade o liberta. Sabe por que eu não vou lhe agredir, nem vou lhe matar? Porque eu não sou mais assassino. Eu era assassino. Jesus me salvou, me libertou, e hoje eu sou uma nova criatura. Levante a tua mão e dá glória a Deus. Agora, o que eu estou pregando para vocês aqui é para mim, tá? Não olha para mim pensando assim que eu estou num nível superior a vocês, não, que vocês estão enganados. Não, é a mesma coisa, eu estou falando aqui para nós. Olha aqui para mim. Essa história de entrar no evangelho e não haver mudanças radicais na nossa vida, tem uma coisa errada. Esse negócio da gente mudar. Agora eu sou... Não. Que negócio é esse? Entrou... A Bíblia diz que quem entrou no evangelho roubava, não rouba mais. Matava, não mata mais. Adulterava, não adultera mais. Então quer dizer que eu entro na arca da salvação, Deus me aceita com a minha natureza pervertida, pecaminosa. Deus aceita a... o animal selvagem, a serpente, dentro, dando uma oportunidade de mudança para ela. e ela vai continuar com a mesma natureza. Não, pastor, é porque assim, não é isso que o mundo diz, que a mídia diz? A mídia diz o seguinte, o mundo diz o seguinte, está na pessoa, ninguém muda. Ninguém muda, a pessoa é o que ela é. Quem já escutou alguém dizer isso? Não adianta, pastor, igreja não muda, Jesus não muda, filosofia não muda, muda não. Um homem chamado Nicodemos procurou Jesus à noite e diz assim, olha, ninguém faz os sinais que tu fazes se Deus não for com ele. Aí Jesus disse assim, olha Nicodemos, é necessário nascer de novo. Olha a pergunta do doutor, do inteligente, do evoluído. Ah, mas como? Como pode um homem velho nascer de novo? Sabe o que Nicodemos estava dizendo para Jesus? Como que uma pessoa de caráter formado, de opinião formada, de psicológico formado, do emocional formado, vai voltar a ser uma criança inocente? Como que a pessoa vai deixar de ser quem ele é para voltar a um estágio de inocência? Isso não existe. Nicodemos disse para Jesus, é impossível. Jesus disse assim, impossível para você. Mas aquele que nascer da água e do Espírito, quem não nascer da água e do Espírito não pode ver o reino de Deus. Então diga para o teu irmão assim, é necessário nascer de novo. Vamos lá. O Noé agora está dentro da arca, convivendo com serpente, todo tipo de animal. Pastor, é o seguinte, eu vim aqui para a vida nova, mas se tiver aqui alguém aqui que dá problema, se tiver uma fofoca com o meu nome aqui, eu saio. O senhor me indica uma igreja que não tem esse problema? Indico. O céu, você tem que morrer. Morre, vai para o céu. Meu irmão, a arca da salvação tem de tudo, sim ou não? Você não está no meio de pessoas perfeitas, não. Mas deixa eu adiantar aqui para você se animar. Noé queria saber se as águas tinham baixado. E é sobre essas duas aves que eu vou pregar aqui para vocês em poucos minutos. Diga comigo assim, a pomba e o corvo. Diga mais alto. Mais alto. Se você der um glória a Deus bem forte, aí me dá coragem para falar tudo hoje aqui. Então, vamos lá. O corvo faz parte das aves imundas. E a pomba faz parte das aves limpas. A arca tinha 3 andares. Quantos andares? 3. A limpa que estava lá dentro estava salva, que estava na arca da salvação, sim ou não? Estava salvo ou não? E o corvo, que faz parte das aves imundas, estava salvo ou não estava? Estava. Ele estava lá dentro também. A diferença, irmão, da arca da salvação de igreja, sabe onde está? No andar. Porque os animais imundos ficavam embaixo e os limpos ficavam. Você vai dizer para mim que todo mundo tem o mesmo número, o mesmo nível de espiritualidade? A igreja é cheia de gente carnal. A igreja é cheia de gente crua. O espiritual entende tudo. Você está falando o espiritual. Eita, pai, Deus está falando. O carnal, você está achando que o carnal sente alguma coisa? Não, ele está na arca, mas ele está no andar de baixo. Eu até convido alguém hoje a mudar de andar, passar para o andar de cima. Levanta comigo as duas mãos aos céus assim, bem alto, bem alto, bem alto. Falo ou não falo? Se você que já está no andar de cima, você que já está aqui no andar dos espirituais, dos pentecostais, dos renovados, dos cheios do Espírito Santo, se eu fosse você, até dava um glória a Deus aí para ver se quem está no andar de baixo sente vontade de subir também. Dá um glória a Deus aí para quem está lá no porão dizer, rapaz, eu vou subir para ser cheio também. Hoje nós vamos terminar esse culto no andar de cima. Quem crê, diga glória a Deus. Mas vamos lá, vamos lá. Eu quero falar do miolo da mensagem para vocês aqui. Pode ter certeza que isso aqui vai te ajudar e vai me ajudar. Agora Noé solta o corvo. Solta quem? O corvo. O corvo, pastor João Vitor, ele tá com Noé há muitos meses dentro da arca. Há muitos meses. Só que ele está ali discipulado por Noé. Noé está trabalhando ali o caráter do corvo, a vidinha do corvo, a comida que o corvo come,
3: O Noé está ali cuidando do corvo, ele está sendo monitorado. Só que nesse dia, Noé abre a janela que ele fez lá em cima na arca e solta o corvo. Aqui que a tua atenção tem que tomar. O que que Noé faz com o corvo? Solta. Aí a Bíblia diz assim que o corvo ia e voltava. Vamos lá. Mais forte. É daqui para frente que você vai entender. Vamos lá. Voltava para onde? Parabéns. Agora pergunta pro teu irmão assim: ia para onde? Não, voltar ele voltava para a arca. Sim ou não? Mas e ele ia para onde? Ele ia e voltava para onde? Então, mas para onde ele ia para voltar para a arca? Se a Bíblia diz que as águas subiram 7 metros acima da montanha mais alta, tinha árvore para pousar? Tinha chão para pousar? Tinha alguma? Só tinha uma coisa para pousar: os cadáveres. O que, que tinha para pousar? Os cadáveres. Agora aperta o cinto, que aperta um pouquinho. Quando Noé abriu a janela, o corvo ia para onde? Os cadáveres. Para falar, para você ter medo, não. Para onde o corvo ia? Ave de rapina, comida estragada, comida podre. Mas aí, depois que ele ia, o que, que ele fazia? É. Esse é o problema de muita gente que está na arca da salvação. Ele vai no cadáver, ele vai na carniça, ele vai nas imundícias, mas depois ele lembra que é crente. Ih, rapaz, sou crente, ó. Eu estou aqui no motel hoje com a minha amante, mas domingo tem culto. Eu estou aqui na galera aqui tomando cachaça, fumando e bebendo, mas não posso esquecer que tem culto essa semana, porque o corvo faz isso. O corvo vai e volta, e acostuma-se assim. Aí ele acostumou com a igreja, acostumou com Noé. Só que qual é o problema do corvo? Olha para o teu irmão e diga para ele: se não der para dar glória, diga ai. Ai, ai. Olha para o teu irmão e diga para ele assim: cuidado com as suas idas e vindas. Cuidado. Cuidado. O corvo ia aí. Para onde ele ia? Voltava para onde? Agora você imagina ele enchendo a barriga lá. Chegou na arca. Noé punha a comidinha do corvo. Ô, irmão corvo, paz do Senhor. Tava onde, irmão corvo? Ah, tava dando uma voltinha por aí. Rapaz, a janta tá pronta. A mesa tá posta. Tem mensagem hoje, tem culto hoje. Vem cá, irmão corvo, entra. Aí o corvo entrava assim, meio com aquela cara de azia. E o Noé colocava a comidinha dele. E o corvo pensando: ih, rapaz, como é que eu vou fazer para comer agora? Porque quem come cadáver tem dificuldade de comer na arca. Quem come carniça tem dificuldade de comer Bíblia. Quem come porcaria tem dificuldade de ouvir mensagem. É por isso que quando ouve besteira, assovia, grita, faz o que quiser. Mas quando ouve verdade, fecha a cara. Olha para o teu irmão e diga para ele assim: vomita essa carniça que você comeu, irmão. Come a comida que Deus está te dando. Comida tenha na arca. Se você estivesse comendo... É... Não, não, não fica com raiva não. Fica com raiva não, fica quebrantado. Fica com raiva não, fica constrangido. Que negócio é esse? Então quer dizer que eu tenho o direito de fazer tudo o que eu quiser lá fora e chegar aqui dentro e ouvir o que eu quero. E Noé tem que servir o cardápio que eu quero. Agora você vai falar essa aí, vai pôr na minha conta. Na minha conta. Diga pro teu irmão assim: quer comer cadáver? Vai para fora. Diga para ele, porque na arca não tem. Diga para ele: na arca tem maná. Na arca tem mensagem. Na arca tem louvor. E sabe o que é que a vida nova veio fazer? Que na noite, nesta noite de domingo, nós viemos para a arca para comer o que Deus tem para nos dar. Levanta comigo as suas duas mãos aos céus e dê glórias ao nome de Jesus. Olha para mim. Eu queria muito que o Espírito Santo fizesse uma obra na nossa vida hoje. Esse negócio de cadáver, pastor João, é tão perigoso que um leão novo tentou matar Sansão. Aí Sansão, o Espírito do Senhor veio sobre Sansão. Sansão matou o leão, jogou no mato. Alguns dias depois Sansão passa. Como ele era nazireu e não podia chegar ao cadáver, ele saiu do caminho, do mesmo jeito que o corvo saiu da arca, e foi ver o corpo do leão. O que que tinha dentro do corpo do leão? Uma colmeia. Cheia de quê? Vamos lá, irmãos. Cheia de quê? Você está achando? Você está achando que tentação é amarga? Você está achando que pecado é amargo? Amarga é consequência. Olha para o teu irmão e diga assim: cuidado para não voltar no cadáver. Pega a mão do teu irmão que eu vou te explicar melhor. Pega a mão dele. Levanta a mão dele lá em cima. Lembra de onde Jesus te tirou quando você se converteu, irmão? Você se prostituía, você adulterava, você bebia, você fumava. Jesus te tirou de lá. Jesus te trouxe para a arca da salvação. Você passou pela água do batismo. Você passou a tomar santa ceia. Você passou a ter um pastor, uma igreja para congregar. O seu nome foi escrito no livro da vida. Jesus te batizou com o Espírito Santo. E agora a janela vai abrir, você vai voltar para o cadáver. Não, Deus está dizendo assim: eu quero de você uma vida separada. Cominácia de provianda, quebia. Com as mãos do seu irmão levantado por um minuto, feche os teus olhos e dê glória a Deus. Dê glórias a Deus, porque Deus está dizendo que essa noite Ele é poderoso para controlar a tua natureza.
1: Revoi me clama sévia canturia maia. Posso ser sincero para vocês? Quem quer ouvir, diz amém. A maioria dos crentes não são escravos de demônios, porque eles são crentes. Eles são escravos da sua natureza. Eles são escravos de si mesmo. Você está aí me ouvindo dizendo: pastor, escuto a verdade, escuto a Bíblia, estou na igreja, não consigo largar, não consigo deixar, não consigo deixar de fazer. Eu sei por quê. Porque a sua natureza ainda te domina.
3: E quando é que a tua natureza te domina? Sua natureza te domina quando você está dentro da arca, na gaiolinha, perto de Noé? Ó, olha o corvo, pastora Amanda, dentro da arca. Noé abria a gaiolinha, pode ser o irmão corvo. E aí, varão? Pai do Senhor, pastor Noé, na benção. Já viu aqui como é que a gente se trata aqui na igreja? E aí, guerreiro, ô mulher de Deus, o problema do corvo não é dentro da arca. O problema do corvo não é perto da esposa. O problema do corvo não é perto do marido. O problema do corvo não é perto do pastor. O problema do corvo não é perto dos irmãos. O problema do corvo é quando abre a janela e só. Todo corvo solto, longe de Noé e da arca, a natureza dele aguça. Ele olha para um lado, Noé não está, a mulher não está, o marido não está, o pastor não está. Quando ele olha para o cadáver, ele diz: dou conta não, vou cair para dentro. Deus vai mudar a sua vida e vai mudar a minha. Levanta comigo as suas duas mãos aos céus, bem alto, bem alto. Subidergue-me, jore-me, candarabacheia. Estou sentindo a presença de Deus aqui. Olha para o teu irmão e diga para ele: Deus vai elevar o seu nível de santificação. Deus vai elevar o seu nível de temor e espiritualidade. Deus vai te encher do Espírito Santo. Tem alguém que acredita nisso? Diga glórias a Deus. Deus vai te ajudar. Vamos lá. O corvo ia aí, voltava. O corvo estava vivendo agora uma vida dupla. Mas ele era da arca, sim ou não? Mas ele saía. Mas depois, ele tinha uma vida dúbia. O corvo conseguiu aprender a conviver com essas duas naturezas: a natureza do corvo convertido e a natureza do corvo comedor de carniça. Ele conseguia ser os dois. Longe da arca, ele se transformava. Perto da arca, ele mudava. Será que existe gente assim? perto da mulher é um santo, irmão. A mulher perto do marido é uma santa. A jovem perto da mãe abre a janela da arca, solta ele, deixa ele livre, deixa ele solto. Aí a natureza dele aguça. Só que a Bíblia diz assim que ele foi, voltou. Só que um dia ele foi. E diga para o teu irmão assim, e não voltou. A história do corvo terminou com ele na arca ou fora da arca? Se ele tivesse ficado na arca e se comportado, mesmo sendo corvo, mesmo gostando de tudo que é errado, se ele tivesse se redimido na arca, ele seria salvo ou não? Agora cuidado, hein? Porque quem vai e vem, um dia vai e não vem. Mas não volta mais. Eu quero que você pegue a mão do irmão que está do teu lado e diga para ele assim, cuidado para não ir e não dá tempo de voltar. Tem gente, pastor João, que viajou e disse assim, eu vou curtir só esse carnaval, depois do carnaval eu pego firme de novo e não vai voltar. Tem gente que sai para uma aventura e diz, não, eu só vou dar uma curtida e depois vou voltar e não volta. Cuidado com as suas idas e vindas. Deus está te dando uma oportunidade, porque a sua natureza não é problema para Deus. Quando Deus te salvou, Ele sabia quem você era ou não? Claro que Ele sabia, irmão. Você não é surpresa nenhuma para Deus, não. Ó, pastor, eu gosto de coisa errada. Ué, o que é que tem? Ah, pastor, minha natureza é... Todo mundo tem um problema, meu irmão. Agora, quando você entra na arca da salvação, a sua vida vai sendo transformada. Noé agora fala assim, ó, o seguinte. O corvo não quis ficar. Vou soltar a pomba. Noé pega a pombinha e solta. A pomba é uma ave limpa. Estou chegando lá. A pomba é uma ave. De novo, vamos lá. A pomba é uma ave limpa. Quando Noé solta a pombinha, diga comigo assim: ela voa, torna a voar, mas não encontra lugar para pousar os pés. Porque o único lugar que tinha para pousar os pés era o quê? E a pomba não pousa onde o corvo pousa. A pomba não come o que o corvo come. Levanta comigo as duas mãos aos céus, bem alto. Eu estou querendo falar algumas verdades, mas não sei se vocês... Quer ouvir mesmo de verdade? Então levanta comigo assim, as duas mãos aos céus. Você sabia que ser crente de verdade hoje não é ser crente de verdade, é ser fanático. Se você quiser ser muito honesto, você vai ser chamado de santarrão, de otário. Hoje os crentes deram o seguinte: se uma irmã quiser ser um pouquinho mais crente, sabe o que ela vai ser chamada pelas outras irmãs? De religiosa. Religiosa. Só porque a irmã quer ser crente. Aí as outras, não é religiosa não. É porque ela quer se separar. É porque ela vai numa festa, você bebe sua cachaça, seu uísque, ela não bebe. É porque você, às vezes, está numa roda cheia de palavrão, de piada, seus amigos falam e você não quer estar no meio. Aí você é taxado como santarrão. Não é que você é santarrão, é que você é limpo. É diferente. Você não é santarrão, não. Você é limpo. Você não pousa onde o corvo pousa. Você tem diplomacia para entrar numa festa de amigo e dizer assim, aí galera, vim aqui dar um abraço em todo mundo, mas eu não cheiro pó, eu não bebo cachaça, eu não bebo uísque. Eu estou aqui para prestigiar vocês, eu sou crente. O pessoal vai olhar e dizer assim, rapaz, o cara é diferente. O camarada manda uma mensagem para você, moça, que não é casada, e aí? Aí manda uma foto, fala comigo, oi. Ô cidadão, deixa eu te falar uma coisa. Você está falando com a serva de Deus, tá? Ah, tá querendo dar uma de Santa Rona? Não, filho, eu sou limpa. Tenho caráter. Levanta comigo as duas mãos aos céus. Não deixa teu irmão responder. Pergunta para ele assim, quem é você hoje aqui no culto? Você é o corvo que está indo no cadáver? Ou você é a pomba que não acha mais lugar para pousar os pés nesse mundo? Só os crentes pombas, levante comigo as duas mãos aos céus. Daqui a pouco a glória de Deus vai descer aqui. Quem crê nisso, diga amém. Deus te trouxe aqui esta noite para te dar uma palavra. Deus me trouxe aqui esta noite para te dizer uma palavra. Sabe qual tem que ser o sentimento de um limpo? Quem quer saber, diz amém. Olha o limpo passando em frente a uma balada. Ele olha para lá e diz assim: dá para mim não. Olha o limpo passando em frente a um bar. Ih, rapaz, não dá para mim não. Olha o limpo passando em frente um lugar de prostituição. Entra lá. Rapaz, não dá para mim não. Por quê? Rapaz, não é que eu sou melhor do que ninguém. É porque Deus me santificou. Essa vida não dá mais para mim. Eu fui convencido do mundo, do pecado e do juízo. Onde estão aqueles que querem ser limpos pelo sangue de Jesus essa noite? Levante as suas mãos e por um minuto dê glórias a Deus. Dê glória a Deus porque Ele perdoa pecado. Dê glória a Deus porque Ele redime, Ele compra. Ele compra com preço de sangue. Dê glórias a Deus porque Ele te ama, independente do que você fez, Ele te ama. Ele é poderoso para fazer com que o pecado que está como a escarlata se torne branco como a neve. Deus te trouxe aqui esta noite para te dizer: não basta estar na arca. Diga para alguém: não basta estar na arca. É preciso ser limpo. E a Bíblia diz assim: João escreveu dizendo: vós estáis limpo pela palavra. Tem alguém que foi limpo pela palavra aqui? Escute o que eu vou te dizer aqui. A pomba não encontrou lugar para os pés. Sabe por que ela não encontrou? Porque ela não pousa em cadáver. Quando eu era criancinha, tinha uma matéria chamada ensino religioso. Quem lembra disso? Aí as professoras cantavam a musiquinha da gente: cuidado, pezinho onde pisa.

Eu vou contar para vocês um testemunho aqui hoje, diante do Espírito Santo de Deus, que está nesse altar. Pastor Amanda, eu fui apaixonado por uma moça. E eu decidi que aquela moça seria a mulher da minha vida, a minha esposa. Eu gostei dela desde a minha adolescência. Mas eu vim, irmãos, eu vim da vida errada. Eu vim de uma família envolvida com tráfico, com homicídio, com alcoolismo. Uma família totalmente desestruturada. Quando eu fui para o Evangelho, eu resolvi passar por uma mudança radical. E comecei a buscar Deus de verdade. E uma das coisas que o meu pastor me falou quando eu me batizei é o seguinte: olha, sexo é só depois do casamento. Se você for namorar, tem que namorar certinho. O meu pastor foi me instruindo e eu acreditei, o meu pastor está na Bíblia. Namorando com essa moça, ela começou a forçar a barra para ver sexo antes do casamento. Geralmente é o homem que faz isso, né? Quem estava fazendo era ela. E eu tentando convencer ela: olha, vamos esperar. A gente não vai ter a vida toda? A gente não vai ser marido e mulher? A gente espera. A gente vai honrar a Deus. Toda oportunidade que ela tinha, ela forçava a barra. Quando foi um dia, ela preparou uma armadilha para mim. Lá em Minas Gerais, a gente chama de casinha de caboclo. Quando a pessoa arma uma armadilha. Sabe, pastora Amanda, aquela armadilha, assim, uma emboscada ela armou. Ela morava numa república, falou que estava tendo uma festa com as amigas na república, que tinha muita gente lá, e que eu iria lá passar um tempo, depois sairia. Eu fui. Quando eu cheguei, ela disse: o pessoal está chegando. Não tinha ninguém. Sabe o que ela fez? O que qualquer mulher sem Jesus consegue fazer. Ela começou a me seduzir. E eu sou um homem. Eu era crente, sim ou não? Servo de Deus, sim ou não? Mas continuava sendo um homem. E ela começou a me seduzir. A sedução foi aumentando, foi aumentando. Eu só encontrei uma saída. Corri para o banheiro, me ajoelhei dentro do banheiro e falei: ô Jesus, eu não queria estar aqui não, isso aqui foi uma armadilha, me socorre. Eu não quero ficar sem tomar ceia, Senhor. Eu não quero ficar sem pregar. Eu gosto de subir no altar para pregar a tua palavra. Ô Jesus, que vai acontecer? Se eu sair, o Senhor conhece, eu sou homem. Se eu sair e o Senhor não fizer nada, eu vou pecar, eu vou prostituir. Deus é testemunha do que eu estou te falando. Quando eu abri a porta do banheiro, ela estava nua, endemoniada, rolando como um porco no chão, cheia de demônios. Coloquei a mão na cabeça dela, expulsei o demônio, mandei ela vestir a roupa e disse assim: olha, o nosso noivado acabou hoje. Ela falou: mas por quê? Eu disse para ela assim: porque eu gosto de você, mas eu respeito a Deus mais do que você. Deixa eu falar para você uma coisa, minha filha. Jesus me tirou da cocaína, da maconha e da prostituição. Passei por um período duro de transformação e eu não vou deixar Satanás me sujar. Eu não vou deixar Satanás manchar minha vida com Deus. Terminei o noivado, sou casado há 20 anos, sou feliz, sou abençoado, sou pai de família. Olha para o teu irmão e diga para ele assim: olha para o teu irmão e diga para ele: não basta estar na arca, é necessário ser limpo. Lembra do que o leproso veio perguntar para Jesus? Pedir para Jesus: Senhor, se tu quiseres, tu podes tornar-me. Vamos lá, todo mundo, estou chegando lá. Se tu quiseres, tu pode tornar-me. A maioria das pessoas hoje diz: Senhor, se tu quiseres, tu pode tornar-me rico. Se tu quiseres, tu pode tornar-me famoso. Se tu quiser, Senhor, o Senhor amplia minha empresa 10 vezes. Ou se todo crente pedisse a Deus: me torne limpo. Sabe o que Jesus respondeu para o leproso? Eu quero. Seja limpo. E ele foi limpo imediatamente. Sabe por quê? Porque não precisa ficar de molho no sangue de Jesus para ser limpo, não. Se você quiser ser limpo, ele te limpa agora. Se quiser ser perdoado, ele perdoa agora. Quem concorda com isso, diga glória a Deus. Vamos lá. O Noé soltou a pombinha. Ela voltou cansadinha para a arca. Comeu, alimentou. Noé espera 7 dias e solta ela de novo. Quando Noé solta ela, depois de 7 dias ela volta com o fruto. Eu estou querendo falar, mas se você der um glória a Deus, a coragem aumenta. Vamos ver se vocês têm coragem mesmo. Falo ou não falo? Pai, vocês são corajosos. Sabe o que o corvo trazia?
quando ele ia para o cadáver, ele trazia comida estragada no seu organismo, sim ou não? Agora a Bíblia diz que a pombinha, quando voltou pela segunda vez, ela trouxe um galho de oliveira, porque quem é limpo dá fruto. Quem é limpo carrega o símbolo do Espírito, o símbolo da salvação. Levanta comigo as tuas mãos aos céus. Pega a mão de quem está do teu lado. Eu não vou demorar não, mas 10 minutos a mensagem acaba. Levanta a mão dele lá em cima. Sabe por quê? Porque Deus está dizendo para alguém assim: você veio aqui esta noite, você entrou na minha casa esta noite, eu sei do que você está precisando, e hoje eu vou entregar na tua mão um galho de oliveira. O galho de oliveira produz a oliva é o azeite, e o azeite é a unção do Espírito. Deus está dizendo: você não só apenas estará na casa, você será cheio do Espírito Santo. Você terá na tua vida o fruto do Espírito Santo. Quem concorda com isso, diga glória a Deus. Glória a Deus. Pergunta para o teu irmão assim: o que você está trazendo para a arca, irmão? Você é motivo de escândalo para o Evangelho? Você é o corvo que por causa de você ninguém quer congregar, ninguém acredita em pastor, ninguém acredita em igreja? Você é o corvo que anda comendo cadáver e as pessoas olham para você e dizem: se depender de mim, eu nunca piso na igreja por causa desse crente? Ou você tem sido uma pomba frutífera, que onde você passa, você deixa um rastro de azeite e as pessoas dizendo: eita, esse crente é diferente.

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Glória a Deus. Quero nessa noite saudar os ouvintes na paz do Senhor Jesus. Estamos dando início da programação da lei. O programa Eu Era o Almas, oficial da Igreja Assembleia de Deus, Gideões Missionários da Cidade de Independência. E nos sauda nessa noite, evangelista Diego, na paz do Senhor Jesus. Nessa noite, você e ele, nessa noite, aleluia, pedir um louvor, pedir a sua, aleluia, oração. Estaremos passando nessa noite o nosso contato, o 99 95 53

0: 3, 44, 9, 99, 95, 53, 44. Vamos nessa noite fazer a primeira aleluia oração. Entregue nessa noite da vida, a tua família, na presença do Senhor Jesus. Senhor nosso Deus e nosso Pai, te amo, Senhor Deus, diante da tua presença nessa noite, Espírito Santo, aonde estamos dando início, meu bom Pai, para essa programação. O Senhor venha nessa noite abençoada, a igreja, os ouvintes, teu Pai, Senhor, me aguardar, o Senhor venha livrar. Meu Deus, eu creio nessa noite, meu Pai, no mover, no trabalhar, meu Deus, o teu Espírito Santo e a do ouvinte nessa noite, meu Pai, venha receber o milagre das tuas mãos, em nome do Senhor Jesus. Por Deus, vamos ouvir nessa noite o primeiro louvor, o Zemar, o Adriano, se isso não for amor. E você pode nessa noite, aleluia, nos mandar mensagem de texto, ligação do 999-95-53-44.
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Eu me lembro que a gente era menino e cantava esse hino na igreja. Realmente um hino que marcou a nossa história, a nossa vida. Muito especial para nós. Por isso nós convidamos você a cantar com a gente. Bem bonito. Se isso não for amor, ninguém é amor como ele.

escritora do primeiro bordo abençoado nessa noite, né? Onde ela disse: isso não for amor. E Deus venha abençoar todos os ouvintes nessa noite, e Deus venha derramar as bênçãos, as vitórias na vida de cada um. Deus abençoe nessa noite a vida, alma também está na escuta da programação. Juntamente o pastor Raul, juntamente também os seus filhos, estão na escuta da programação, está pedindo um louvor e também oração em seu favor. Deus abençoe também nessa noite a irmã Nilce, creio, está na escuta da programação, e Deus venha abençoar sua vida, abençoar sua família, em nome do Senhor Jesus. Vamos ouvir mais um louvor nessa noite, a pedido do nosso pastor Moisés, também está na escuta da programação. Aleluia, louvor, horas amadas, oldeiros do reino. Ouça-se louvor, o teu elevo espiritual.

Toda sendo boa louvado nessa noite, em nome do Senhor Jesus. Você pediu no louvor, é o 99 95 53 44. 99 95 53 44. Você pode nos mandar mensagem nessa noite, estaremos rodando o teu louvor, o teu elevo espiritual. Que Deus venha abençoando bem nessa noite todos os irmãos que estão, aleluia, aí, ligadinho na programação. Deus abençoe também os irmãos ali da cidade de Inhaporá, também estão em escuta da programação, e Deus venha abençoar a vida de cada um. Aleluia, Deus possa derramar assim as bênçãos do Senhor Jesus na sua vida. Vamos ouvir mais um louvor nessa noite, o fio da espada. Quero oferecer esse louvor para todos os irmãos da cidade de Inhaporá.

toda bem nessa noite, seu amor abençoado. Tudo bem abençoado, bem nessa noite, a vida do pastor Moisés, a vida da mãe Josi, também a mamana, a minha esposa, também o Vini, estamos reunidos, aleluia, fazendo a programação. Tudo bem, também quero nessa noite passar a nossa agenda de culto da nossa igreja na cidade de Independência, na terça-feira, noite, culto de oração, ensinamento da palavra do Senhor Jesus, a partir das 19 horas e 30 minutos. Também, quarta-feira à noite, aleluia, culto das irmãs, o centro de oração, 19h30. Sexta-feira, temos culto de, aleluia, de cura e libertação, onde o Senhor tem operado o rendimento, onde o Senhor tem abençoado a sua igreja. E também no domingo à noite, culto da família, às 18 horas e 30 minutos. Também temos culto na cidade de Inhaorá, na quarta-feira e sábado, às 19 horas e 30 minutos. É na rua Antônio Rodrigues de Matos, 144, no centro de Inhaorá. Os nossos convidados especial, os ouvintes aí da cidade de Inhaorá, você é nosso convidado especial para estar conosco nas quartas e sábado para receber as bênçãos do Senhor Jesus. Também, meus irmãos, estamos se preparando para o terceiro congresso do Círculo de Oração, o qual vai ser realizado no dia 5 e 6 do mês de setembro. Você aí da cidade vizinha, você é nosso convidado para estar conosco, para receber as bênçãos do Senhor Jesus. Aleluia, dia 5 e 6 do mês de setembro, às 19 horas e 30 minutos. Faça aí, aleluia, a tua caravana da tua igreja e venha receber as bênçãos do Senhor Jesus. Também, meus irmãos, aleluia, ora no próximo domingo, estaremos o culto, então, às 18h30, estará conosco o pastor Cristiano Almeida, trazendo a palavra do Senhor Jesus. Você é o nosso convidado especial para estar conosco. E também no Congresso das Irmãs estará pregando o pastor Natanael. Então, você é o nosso convidado especial para estar conosco, aleluia, nesses 2 dias, para receber as bênçãos do Senhor Jesus. Vai ser 2 dias de vitória, 2 dias de manifestação do Espírito de Deus. Vamos ouvir então mais um louvor nessa noite. Aleluia. Vou deixar a Almatalia escolher um próximo louvor. Após, se tiver algum anúncio, a irmã pode entrar no ar.

0: 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Dios bendiga a los hermanos que están en sintonía. Queremos estar ahí dejando los números de teléfono para los hermanos estar participando. 64-36-36 va a estar disponible. Nossos irmãos brasileiros, através da área 55, é o 999-10-1707, para os irmãos estar ligando também na programação. Temos aqui uma participação, queremos dar a conhecer. Diz aqui: Paz do Senhor, Matalita, estou ouvindo o programa Tão a Benção aqui no meu lar. Irmã Teresa Alves está aí ouvindo a programação. Temos aí mais uma participação. Paz do Senhor, aqui é o irmão Sérgio e a irmã Rosane do interior de Independência. Estamos na escuta e gostaríamos de ouvir o hino Onde Foi Parar o Amor, Parada Firme. Deus continue abençoando o programa. Deus abençoe o irmão Sérgio e a irmã Rosane que estão aí ouvindo. E adelante, irmão Diego, aí com toda a audiência. Para muitas vidas alcançar, eu quero almas. Eu tenho vidas de adorador.
1: Eu ouço. Deus abençoe nessa noite os ouvintes, né? Estão na escuta da programação e Deus venha derramar as bênçãos do Senhor Jesus. Nós, irmãos, também iremos nessa noite anunciar. Temos culto também agora no próximo sábado, ali na casa da nossa irmã Nilce. Aleluia, juntamente o pastor Raudi, né? Estaremos, aleluia, convidamos os irmãos ali do bairro São José para participar. O grande culto ali, aleluia, juntamente o irmão Nilce, o pastor Araújo, estão ali, aleluia, fazendo ali um grande culto. Então, os irmãos são nosso convidado especial, também os irmãos aí da cidade são nosso convidado para estar conosco ali, adorando e exaltando o nome santo do Senhor Jesus, a partir das 19 horas e 30 minutos. Venha receber as bênçãos do Senhor Jesus. Deus abençoe também nessa noite nosso irmão Gilvan Machado de Rodeio Bonito. Está na escuta da programação juntamente com a sua família. E Deus venha abençoar a vida do irmão, a vida da sua família, né? Aonde estiver o nosso aí no ano passado, no congresso, né? Da juventude, aonde foi uma bênção, onde Deus manifestou o seu poder. E Deus venha então abençoar a vida do nosso irmão João Machado e de toda a sua família. Vamos ouvir então o próximo louvor. Aonde foi parar o amor? Ouça esse louvor por teu elevo espiritual.

Aleluia. Aí nessa noite o louvor é abençoado, né? Aonde foi para, né, o amor? Deus nessa noite vem abençoar a vida dos irmãos, a vida das irmãs. Estão na sintonia da programação. Nós iremos nessa noite não convidar os irmãos, né, para amanhã à noite, culto de oração, ensinamento da palavra do Senhor Jesus. Às 19 horas e 30 minutos. O seu nosso convidado especial vai estar conosco para receber a vitória das mãos do Senhor Jesus. Também na quarta-feira à noite, culto de oração, aleluia, do selo de oração. Está ali as irmãs orando e buscando a presença do Senhor Jesus. Então, aleluia, então na tua agenda, aleluia, para receber as vitórias. Também na sexta-feira à noite, culto, aleluia, cura e libertação, onde o Senhor já tem derramado assim as bênçãos do Senhor Jesus, onde o Senhor já tem, aleluia, libertado, transformado vidas através do culto ali, onde o Senhor tem operado grandemente. Vamos ouvir no próximo louvor da casa, o Mara Lima, quero oferecer então a todos os irmãos contribuidores, aleluia, do programa Eu Era o Almas.

feliz. Eu louvor abençoado nessa noite, em nome do Senhor Jesus. Queremos nessa noite também parabenizar o nosso irmão Roberto, né? Está hoje completando mais um ano de vida. Deus abençoe a vida do irmão, a vida da sua família, a vida da Marijane, também a vida do seu filho, né? Estão em sintonia da programação. O Senhor me derramar assim as bênçãos do Senhor Jesus na vida do nosso irmão, e hoje está completando mais um ano de vida. E Deus venha fortalecer, Deus venha dar força, graça, ânimo pro seu filho vencer. Pedi para a Matalia aí preparar um louvor, oferecendo para o nosso irmão, está completando mais um ano de vida, e também para todos os irmãos, e hoje, aleluia, está completando mais um ano de vida.

0: 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A Don Bello Alemán, a Lita, a Ureio, a Estona Escuta, a programação. Também a Irmã Feliciana, a Mão enfim, todos que vão ouvir, a Sina, a Ucho. Deus viene a pensar a vida dos irmãos, a vida da irmã. Era ali ontem também tivemos um culto abençoado, né? Ontem à noite, culto da família, onde Deus usou tremendamente a irmã Feliciana na palavra, né? Onde ouvimos uma palavra abençoada, uma palavra de vitória, onde nós recebemos da parte de Deus. Então Deus vem abençoar a vida aí da irmã Feliciana. Deus continua usando a irmã em suas mãos. Vamos ouvir nessa noite o próximo louvor. Aleluia. Amo Jesus. Vamos oferecer esse louvor aí também para toda a juventude da nossa igreja. Que Deus venha abençoar a vida de Adão.
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Glória a Deus. Vamos nessa noite, nós vamos entrar na palavra do Senhor Jesus. Vamos ler nessa noite a palavra que encontra no livro de Salmos 120, versículo 1. Salmos 120, 1 diz assim: Na minha angústia, clamei ao Senhor e ele me ouviu. Senhor, livra a minha alma. Os lábios mentirosos e da língua enganadora, e te será dado, ou e se será acrescentado, língua enganadora, prestas agudas do valente, com brasas vivas e zimbro. Amém, meus irmãos? Bem, nessa noite, né, o salmista Davi dizendo na sua palavra: Aleluia, na minha angústia, tremei o Senhor e ele me ouviu. Aleluia, a Bíblia é a proteção contra a malícia, maledicência. Aleluia, onde o Senhor dizendo na sua palavra, o salmista Davi, na minha angústia, clamei ao Senhor e ele me ouviu. No momento mau, o salmista Davi estava passando no momento de luta, no momento de prova, no momento de dificuldade. O salmista Davi então começou a mais dizer: Na minha angústia, clamei ao Senhor e ele me ouviu. Talvez nessa noite, meus irmãos, eu falo com alguém nessa noite, que você está passando, aleluia, por um momento difícil na sua vida. Que você acha, aleluia, todo mundo te deixou de lado, todo mundo te abandonou, todo mundo, aleluia, virou as costas para ti. Mas nessa noite eu tenho algo dos céus para dizer. Aleluia, comece nessa noite, aleluia, a amar ao Senhor Jesus. Passa como o salmista Davi nessa noite, ele diz na sua palavra: Na minha angústia, clamei ao Senhor e ele me ouviu. O Senhor está pronto nessa noite, meus irmãos, para ouvir o teu clamor, ouvir a tua, aleluia, oração. Aleluia, não importa o tamanho do teu problema, não importa o tamanho, aleluia, da tua dificuldade. Mas nessa noite, se você crer, você acreditar, você amar ao Senhor Jesus, sim, aleluia, com certeza, ele vai abrir a janela do céu, ele vai entrar nessa noite, aleluia, com providência, com milagre, ele vai entrar nessa noite, aleluia, com a solução do teu problema, ele vai entrar nessa noite, aleluia. Você está passando no momento de hoje. O nosso Deus, aleluia, ele é um Deus fiel, Deus verdadeiro. Ele é um Deus, aleluia, e tudo pode no céu e se na terra para te abençoar. Aleluia, Senhor, aleluia. Ele está pronto nessa noite para ouvir a tua oração. Talvez nessa noite você diz: Irmão, aleluia, eu tenho feito de tudo, tenho corrido de um lado, corrido do outro. Não encontro a real felicidade. Aleluia, talvez você tenha encontrado a felicidade na bebida, no cigarro. Aleluia, eu apenas, aleluia, aleluia, apenas, aleluia, ali é passageiro, uma alegria passageira, é uma alegria de tempo. Mas aleluia, tio, para você nessa noite, se você entregar a tua vida nas mãos do Senhor, você não vai ter apenas, aleluia, alegria de minutos, de segundos, aleluia, momentos ali de alegria, de horas, não, mas se você vai ter uma alegria verdadeira, uma paz, alegria verdadeira, você vai deitar no teu leito, vai conseguir dormir, porque Deus vai te abençoar, Deus vai mudar a história, Deus vai mudar o cativeiro nessa noite, aleluia, ele está pronto, aleluia, para mudar a tua história, mudar o teu cativeiro. Ele está pronto nessa noite para mudar a situação da sua vida. Ele está pronto nessa noite para estender as suas mãos santas, suas mãos de misericórdia. Aleluia, não importa o teu pecado, não importa o que você fez. Se você nessa noite dizer: Senhor, aleluia, me cura, me liberta, me transforma, muda minha história, muda meu ativeiro, aleluia. Ele não importa o teu passado, aleluia, quando você aceita Jesus, quando você entrega a tua vida nas mãos do Senhor, aleluia.
O teu passado não importa mais para o Senhor. A Bíblia fala, o Senhor lança nosso passado no mar de esquecimento. Ele não lembra mais o teu passado, ele não lembra mais o teu pecado. E ali nasce uma nova criatura, uma nova vida para adorar o nome santo do Senhor Jesus. Aleluia, para adorar, aleluia, exaltar o nome santo do Senhor Jesus. Mas, porém, meus irmãos, o nosso adversário, ele veio então para tentar impedir o agir de Deus, o trabalhar de Deus. Ele vem dizendo, aleluia, olha o teu passado, olha o que você fazia. Eu tiro para você nessa noite, aleluia, não ter ouvido para Satanás, não. Mas ter ouvido para o Senhor Jesus, ter ouvido nessa noite para o Senhor. Ele é nessa noite, ele é nessa noite te dá vitória, ele é nessa noite te tira essa angústia, essa opressão do inimigo. Pode, aleluia, qual você tem enfrentado no dia a dia, você tem passado noites talvez sem dormir, talvez você precisa, aleluia, até mesmo ter a mente para você dormir. Mas nessa noite o Senhor está dizendo, aleluia, rame a ele, puxa, rame o Senhor e ele me ouviu. Ele ia tirar nessa noite essa angústia, aleluia, da tua vida. Ele ia nessa noite repreenderá, aleluia, aleluia, e essa depressão, qual você tem passado, aleluia, no dia de hoje. Aleluia, entregue a tua vida nas mãos do Senhor. Aleluia, não importa, aleluia, onde você está, onde você se encontra no dia de hoje. Procure uma igreja mais próxima, aleluia. Entrei a tua vida nas mãos do Senhor. Entrei nessa noite da vida, tua história, tua família. Aleluia, nas mãos do Senhor, nessa noite, aleluia, ele vai mudar a tua história, vai mudar o teu cativeiro. Vamos nessa noite, aleluia, amar ao Senhor Jesus. Aleluia, passa nessa noite, aleluia, um propósito do Senhor. Aleluia, entrei nessa noite da vida. Eu tenho certeza que Deus vai mudar a tua história, Deus vai mudar, aleluia, a tua vida nessa noite. Eu tenho certeza, aleluia, e nessa noite você vai deitar e vai dormir. Porque o Senhor, aleluia, vai te abençoar e vai entrar uma vitória na tua vida. Soberano Deus e eterno Pai. Chegamos, meu Deus, uma vez mais, meu Deus, diante da tua presença. Meu Deus, a tua palavra nessa noite, meu Deus, ela foi pregada, papai. Meu Deus, manda as vidas nessa noite, meu Deus, estão ouvindo essa programação. Pessoas, meu Pai, passando, meu Deus, por um momento difícil de saúde. Pessoas passando, meu Pai, por problemas difíceis, meu Pai, na sua vida. Mas nessa noite, meu Pai, estou fazendo, meu Deus, o propósito do Senhor. Estou nessa noite, meu Pai, aleluia, estou agindo, eles estão fazendo, aleluia, algo dos céus. Nessa noite, eles estão, meu Pai, aleluia, até mesmo, talvez, aleluia, aleluia, reconciliando o Senhor. Meu Deus, eu lhe peço nessa noite, meu Pai, muda a história dessa vida, muda a história, meu Pai. Desse homem, dessa mulher, muda a história, meu Deus, dessa moça, meu Pai, dessa jovem, nessa noite, meu Pai, agora.

Ele mataria e nos auxiliou nessa noite. Deus venha abençoar sua vida, abençoar sua família. Então, iremos então convidar os irmãos para a próxima segunda-feira, a partir das 19 horas, o programa Eu Quero Almas. E nos desperte nessa noite, abençoe-te eu na paz do Senhor Jesus.

0: Alô? Alô? Alô?
1: Tá, é o irmão Francisco Moreira, pastor.
0: Sim, irmão.
1: Como é que você tá, tá bem, pastor?
0: Estamos bem, graças a Deus, irmão.
1: Ah, que bom, eu também estou bem aqui, escutando o senhor fazer a oração que tem que fazer, né?
0: Então tá bom.
1: Ouvintes, e mesmo a família que nós temos, né?
0: Uhum.
1: Deus abençoe todos nós, né? E olha o menino aí do Chico Duarte, para nós escutar aí, é uma ajuda para mim, uma pastora.
0: Tá bom, Deus abençoe, irmão.
1: Tá bom, tá, o senhor te escondeu.
0: Paz do Senhor. Muito bem, é, que Deus abençoe nossos irmãos, é, tem um meio atrapalhado aqui com a nossa computadora, é, com os botões, é, mas é, vamos seguindo, é. É, nós estávamos acostumados aí com dois computadores, né, e temos só um instalado aí, é, vamos solucionar isso aí, hein?

Vamos botar, vamos chamar aí o meu vizinho, né? Meu vizinho de porta, aqui no quilômetro 3, né? Pra cantar nessa noite aí, pra alegrar nosso coração, né? Então vamos escutar aí.

0: Alô?
1: Alô?
0: A paz do senhor, com quem eu falo?
1: É com o irmão Ivo, aqui da linha Mânica.
0: Ô, irmão Ivo, tudo bem?
1: Tudo bem, estamos na escuta.
0: Que Deus abençoe, irmão Ivo.
1: Mas tá, parece que tá dentro de casa a rádio aqui.
0: É, que benção, é. Né?
1: Tá jóia.
0: Então tá bom, irmão Ivo.
1: É, dá um abraço aí pros os irmãos aí da Argentina, o pastor Jorge.
0: Muito bem.
1: Daí roda um hino bonito aí pra nós escutar.
0: Vamos rodar, irmão. Tá bom, meu irmão. Que Deus abençoe vocês.
1: Tá. Paz do Senhor.
0: Paz do Senhor. Que Deus abençoe vocês aí de linha Mânica. É, aí na sintonia da FM Renascer. Benção bem abençoada, né? Então tá boa a sintonia. É, da FM, temos trabalhado bastante aí para nós conseguir restabelecer tudo em ordem, né? Então, mas valeu a pena, né? Valeu a pena nossos esforços aí para botar tudo em ordem aí, né? Que Deus abençoe aos nossos irmãos, nossos irmãos que estão aí na sintonia. E vamos dar os números de telefone para você estar ligando nessa noite, mandando a tua mensagem. Estava olhando aqui, não achei o meu maná que eu sempre lia, né? Então, vamos. Não sei se eu vou conseguir ler, a letra é muito pequena desse maná que tem aqui.

0: Com certeza, né? Se Deus escolheu, ele vai te capacitar. E os números de telefone, né? Para você se comunicar aqui com nós, mandar tua mensagem. Aqui da Argentina, 3755-263570. Para nossos irmãos argentinos, brasileiros de todo o mundo, que querem se comunicar através do WhatsApp. 3755-643636. Nossos irmãos do Brasil aí, o telefone da Vivo.
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0: 5599910-1707. É, bater e clarear, como diz o pastor Brasil, né?

Que Deus bendiga a todos os programadores de FM Renascer, hein? Para quem não sabe todavía, estamos no quilômetro 3, depois que você sube todo, de allá do Soberio para cá. Aí você vai, já pode ir parando depois da curva, Você vai ver um tinglado, agora vai ser negro lá, na frente e abaixo color ladrilho. Então, é cá.

nossos irmãos de Criciúma. Horizontina, 3 de maio. Santa Rosa. Como é que vocês estão, hein? Tudo tranquilo? Tudo na Santa Paz? Como tá chegando a onda da FM Renascer? Liga pra cá! Felicidade. 999-10-1707.

0: Alô? Alô, a paz do Senhor?
1: A paz do Senhor?
0: Sim.
1: É daqui de Horizontina.
0: Sim, irmã.
1: Eu tô ligando aí, vou pedir um lindo louvor da sua escolha aí.
0: Então tá bom, irmã.
1: Nós temos na sintonia aí da sua programação, tá muito preciosa, irmão. Me alegro de escutar a sua voz aí, ao vivo e a cor, irmão.
0: Isso mesmo.
1: Saludão para a irmã Liliana e para a irmã Marlene, para toda a família do irmão aí.
0: Estão escutando, irmã.
1: E muita oração pelo nosso pastor que está doente, que está internado aí, o pastor Jorge.
0: Ah, muito bem, vamos estar orando por ele.
1: E fica na paz do Senhor e prega a verdade, irmão.
0: Isso mesmo. Deus abençoe, irmã Nelida. É? Aí, na sintonia, né? Que Deus abençoe essa audiência. É, irmão, irmã que estava ligando aí no telefone da Vivo, pode ligar agora que eu atendo, né? Não dá para atender dois no ar, né? Bom, é, atender um de cada vez, né? Então, alô? Alô?
2: Paz do Senhor.
0: Paz do Senhor,
2: Paz do
0: Monarca?
2: Senhor, irmão Francisco.
0: Como é que tá nosso irmão?
2: Aqui temos na escuta do programa, tá saindo bem, bem limpinho, bem. Tá ótimo, viu?
0: Então tá bom, irmão Arnaldo. Que Deus
2: Deus
0: abençoe.
2: abençoe toda a querida audiência.
0: Amém,
2: Na
0: irmão.
2: paz do Senhor.
0: Paz do Senhor, irmão. Muito bem, é?

0: Alô? Alô?
1: Alô?
0: Sim, pode falar, tá no ar.
1: Aqui é a Manoldina de Iporã do Oeste, Santa Catarina.
0: Ô, Manoldina, como é que tá meu tocaio aí?
1: Eu achava falta aqueles dias que você que não tava no ar a renascer, eu escuto pelo celular.
0: Aham.
1: Aqui não pega bem a renascer na rádio aqui, porque tem muita transferência, muito ruim.
0: Aham.
1: Eu quero pedir um hino. Seu irmão acha aquele hino, o crente de primeira.
0: Vamos procurar hoje aqui, tá?
1: Vai, ver se você acha aquele hino e joga pra nós e manda pra todos os irmãos que estão ouvindo.
0: Então tá bem, irmã.
1: Pro pastor Eliseu, pra todos os irmãos, pra toda a sua família. Que Deus abençoe vocês lá, pra mamãe Mariela, pra todos.
0: Amém igualmente, irmã.
1: Um abraço e você consegue rodar aquele hino crente de primeiro.
0: Então tá bom, vamos ver se nós conseguimos aí. Deus abençoe, Manoldina!

0: Deus precisa de você.
1: É, Deus precisa de tudo nós, né? Deus precisa de você, precisa de Deus, Ele precisa de nós pra fazer a obra dele. Quem sabe tu tá aí desviado. Escuta esse louvor.

Preciosa alabanza, volta, irmão, Achei aqui, mano, Dina.

0: Alô?
1: Alô?
0: A paz do Senhor, com quem eu falo?
1: Paz do Senhor, irmã. Você é Maria Brito, doutor Maurício Cardoso.
0: Sim, irmã.
1: Tá muito lindo o programa, irmão.
0: Que Deus
1: abençoe.
0: Deus abençoe, irmã.
1: Estou aqui escutando o programa juntamente com meu esposo e gostaria que o irmão lesse uma nazinha para nós, se possível, e mandar um hino para nós, que leva espiritual e ofereço para todos os ouvintes.
0: Então tá bom, irmã.
1: Paz do Senhor, irmão.
0: Paz do Senhor. Deus abençoe.

0: Muito bem, vamos começar aí a ler os mensagens de nossos irmãos que tiveram enviando para nós aqui, né? Então temos só com um computador aqui funcionando, vamos tá escutando aí áudio também do nosso irmão, diz paz do Senhor, estamos na... Paz do Senhor, está uma benção, siga com essa força, Deus está com você, bendição, que Deus bendiga a irmã Hilda, aí mandando esse mensagem. Vamos ver aqui,
1: irmão, é muito lindo o programa, irmão. E que irmão me passe o hino de Ari Lourdes para mim, que estou escutando seu programa. E deu um maná para mim, sou Maria de Picada Missão.
0: Que Deus bendiga a nossos irmãos aí de Picada Missão. Disse o outro mensagem. Paz do Senhor Jesus, estou ouvindo o programa, está uma benção. Está perfeito a Rádio Renascer. Que Deus continue abençoando. Estou orando por essa rádio. Peço um hino, O Céu é Meu Destino, com Gelson Melo. Irmã Genes Conra, Deus abençoe. Também aqui disse, olá, estou ouvindo pelo AP da Rede Renascer. Tô na escuta aqui em Esperança do Sul. Temos junto na caminhada. Ô, glória, isso é importante. Nós está junto nessa caminhada. Diz paz de Deus, irmão Francisco. Está de bendição no programa. Passe um hino de Mateus Yense. O dia eu não sei, sou Abel Calvário, ô glória. Amo Abel, que Deus abençoe. Ih, me orou, companheiro, que Deus abençoe, meu Abel, a toda a sua família. Vamos a ver aqui, escutar a irmã Iracema. Oi, irmã Iracema, como tá um candinho aí, todos vocês?
2: A paz do Senhor, irmão Louveira. Temos a escuta do programa. Que bom ouvir o senhor falando aí na rádio. Hein? Que Deus abençoe, em nome de Jesus. Paz do Senhor.
0: Que Deus abençoe, irmão Iracema, irmão Candinha, toda a sua família aí. Eu me esqueço dos nomes, né? Não sei se não vou ter que tomar um remédio, né? É muita coisa na cabeça, então... às vezes a gente... às vezes me dizem o nome... E virou as costas, eu já me esqueci do nome do irmão, mas é a veíce, né? É o irmão Jorge de Lima, de Lima Jorge, algo assim, trouxe um voto aí de 50 reais, tava trabalhando ali, me entregou para mim, diz, a ver aqui, Tati, diz, paz do Senhor, nós aqui de alegria estamos na escuta do programa, está uma benção. Eu, Tatiana e minha mãe, Sueli, e pedimos um hino à escolha do programa, dos

Em seguida vamos escutar esse louvor, né? Aqui vamos estar lendo uns mensagens mais, né? Aqui o Antônio, né? Diz, a ver aqui, a paz do Senhor, irmão Francisco, estou na escuta. Escuta do programa em mi trabalho, né? Está uma bendição, passe uma alabança, sou o irmão Antônio Benítez, del quilômetro 63, San Vicente. Deus te lo bendiga, irmão Antônio. Ah, aí em seu trabalho e nessa noite, né? A ver aqui, tenho um mensagem de irmão Jorge Batista. A ver aqui, que é... vamos seguindo com o programa. A ver aqui, paz do Senhor está de perfeito, o som da FM Renascer, em 3 de maio. Glória a Deus por isso. Deus abençoe nossos irmãos aí de 3 de maio que estão na sintonia. Disse, paz do Senhor, estamos na audiência aqui na Barra Bonita, Vilmar e família. Meu amigo tio velho, quanto tempo, que Deus abençoe essa